0: porque temos 4 horas de duração. É Band Love Especial porque temos a história de amor do Band Love mais comentada da semana a partir das 10h30. Essa música é linda demais. Foolish Beat, Dead Gibson, anos 80. Raça Negra, é sempre bom demais ouvir no Band Love. Cigana,
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0: Só clássico. Savage Garden no Band Love deste domingo à noite. I knew I'd love you. A trilha sonora da sua vida até 1 da manhã. A gente abre bem a noite desse domingo com a Celine Dion.

Band FM, Luan Santana, Água com Açúcar, no nosso Band Love especial. Daqui a pouquinho eu vou tocar essa aqui pra você, ó. Isso é maravilhoso.

0: Já, tá bom? Ó, tivemos o Raça Negra, eu sei que você gosta quando eu toco Raça Negra no Band Love. Cigana, James Blunt, You're Beautiful. Legal esse clássico, hein? Deb Gibson, Foolish Beat. O Eterno Tim Maia, Azul da Cor do Mar, de Paulo e Paulino com a Marília Mendonça, Estrelinha, e também Eyes Closed com Ed Sheeran. 9 horas e 29 minutos, daqui uma hora a gente tem história de amor do Band Love e hoje é a história mais comentada da semana, viu? Já te digo o seguinte, vai tocar teu coração de um jeito, mas de um jeito, no domingão à noite.
1: Olá, Band FM, aqui é Alexandre de Cotia.
0: Fala, Alexandre.
1: Estamos por cá, eu, minha esposa Silvia, minha filha Heloísa e minhas sobrinhas Maria Eduarda e Mirella. Nós estamos retornando de Aparecida do Norte, curtindo Band Love.
0: Oh, maravilha. Esse lugar traz uma paz pra gente, né, Alexandre e família? Passou da hora de eu voltar em Aparecida, viu? Mas um abração, boa viagem de volta aí pra vocês. Boa viagem pra todo mundo que tá nas estradas do Brasil. Deu tempinho? Tá com a família? Manda mensagem. 11 9 9 9 9 1 9 1 9 7.
2: Nossa, que musicão, hein?
0: Qual?
2: Pelo amor de Deus. Linda.
0: Eu e
2: Marcelo
0: Gibson.
2: Dias, boa noite, tudo bem?
0: Tudo bem?
2: Tô aqui com meu mozão ouvindo a Band.
0: É.
2: E é isso. Beijo no coração de todos os ouvintes. É isso, beijo, Simone Coimbra de Interlagos.
0: Valeu, Simone, um beijinho pra você. Quando tá com o mozão, tem até aquele sorriso bobo na voz, né? Aquele sorriso gostoso. Ô, maravilha! Beijinho pra você. Deixa eu dar um beijo aqui numa família também. Boa noite. Quero oferecer música pro meu marido Idemar, Matheus e Cauã, nosso santo bateu. Ligadinha aqui, é a Cris. Obrigado, Cris. Valeu. Ó, John, você tá com a gente, John?
3: Mais um finalzinho de domingo chegando, mais um Band Love. De verdade que a energia leve desse programa nos acompanhe nos próximos dias. Nos lembrando que não importa o tamanho da rotina, o amor, ele sempre faz tudo valer a pena. Que a gente possa ter uma semana abençoada, iluminada e cheia de paz para você, Marcelo Dias.
0: Aê.
3: E para toda a família Band Love sintonizada nessa rádio maravilhosa. Abraço, meu amigo. Tamo
0: junto.
3: Abraço,
0: John. John, parceirão, sempre ouvindo a Band FM Rio de Janeiro.
4: Oi, boa noite. Tudo bem?
0: Tudo bem?
4: Estamos aqui em trânsito, indo para Bataguaçu, ouvindo a sua rádio. Gostaríamos de ouvir uma música. Eu, é Mário e Adson. Toca aí pra gente, CD Whitney Houston.
0: Tá certo, amigão. Boa viagem de volta para vocês também. São 9 horas e 32 minutos agora. E a noite chega para lembrar, gente, que a vida não tem pressa, não. É domingo à noite, né? Cada sonho tem o seu tempo, cada conquista tem o seu momento. O importante o que é? É descansar, é relaxar com o coração tranquilo, acordar amanhã, segunda-feira, com a esperança renovada de que o amanhã, de que essa semana que vem aí pode trazer boas surpresas.

0: Cláudia Fenizaneto e Cristiano, a Mulher Maravilha, aqui no nosso Band Love especial de domingo à noite. Tivemos In Excess By My Side, também Gregory Abbott, Shake You Down, e Sinônimos, Chitãozinho e Chororó, participação de Zé Ramalho. Gente, que sequência maravilhosa, né? Tem um montão de gente curtindo, um montão de amigos, amigas.
1: Boa noite, Band FM, love! Eu sou Kelly, da Bahia, Guaratinga.
0: Oi, Kelly.
1: Estamos saindo de Porto Seguro para ir para casa, ouvindo Band FM. E eu queria pedir a música Filha, de Rick Renner.
0: Valeu, tá anotado aqui. Um beijo para a família aí, boa viagem, viu? Ouvindo a Band FM Porto Seguro, Eunápolis, que legal.
2: Boa noite, Marcelo. Eu também tô aqui com um sorriso bobo e feliz. Porque estou na Band e estou contigo. Bora, Eliana Marques de Barueri.
0: Valeu.
2: Eliana, te abençoada semana.
0: Valeu, Eli. Um beijinho no seu coração,
3: boa
0: viu?
3: Boa noite, Marcelo Dias.
0: Boa noite.
3: Estamos aqui escutando o Band Love. Band Love sem Marcelo Dias não é Band Love.
0: Ô, meu amigo, obrigado.
3: Quero dizer para minha esposa que eu a amo muito. E se eu vivesse mil anos eu viveria para amá-la.
0: Aê.
3: Toca para mim aquela música O Still The One. Da minha esposa Marta.
0: Legal, Shania Twain.
4: Boa noite, Band. Aqui é a Silvia de Imbu das Artes. Estamos no carro aqui ouvindo a Band Love.
0: Coisa boa. Beijo pra família. Obrigado pela carona.
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seu jeito. Hero. A Mariah Carey vai cantar daqui a pouquinho pra você. As meninas do Rouge. Um anjo veio me falar. Isso é super pedido aqui no Band Love, sabia?

0: Band FM toma juízo. Zezé de Camargo e Luciano no nosso Band Love Especial. São 10h16. Lady, lady, lady. Joe Esposito. Isso é clássico, você ouve aqui no Band Love. Tivemos Rádio Táxi Eva. Gente, dos anos 80. Quem curtiu Rádio Táxi aí, hein? Aquela famosa banda de pop rock, né? E foi fundada aí, teve o início lá nos anos 80, com o Vander Tafo, com o Lee Marcucci, com o Willy de Oliveira, com o Gel Fernandes, o baterista. Que saudade, que saudade. Música maravilhosa, né? Eva. Tivemos Boyce Avenue, a regravação de Somewhere Only We'll Know. Maravilhosa também, Duran Duran, Too Late Marlene. Vamos lá, com mais mensagens chegando aqui no nosso Band Love.
1: Olá, Band FM, Marcelo Dias. Boa noite, Tony Bispo, motorista de aplicativo aqui em Primavera do Oeste, Mato Grosso. Ouço a Band FM todas as noites, Band Love.
0: Obrigado.
1: Sou seu fã, cara.
0: Obrigado.
1: Ótima noite.
0: Ótima noite, amigão. Um abraço, bom trabalho. Quem tá em Primavera do Leste também? Leni.
2: Oi, Marcelo Leni. Dias. Boa noite.
0: Boa noite.
2: É muito bom estar na Band Love. Estamos ligadinho aí na rádio. Eu, meu esposo Thales, a minha filha Ana Luísa e a minha enteada Heloísa. Somos aqui de Primavera do Leste, Mato Grosso. Beijo.
0: Beijo pra família, viu?
3: Boa noite, Marcelo.
0: Boa noite.
3: Aqui, ó, trabalhando na portaria. Tamo junto, hein? Bom programa pra ti. Abraço a todos os ouvintes aí. Maurício aqui de Porto Alegre.
0: Valeu, Mauricião. Aquele abraço. Bom trabalho aí, viu? São 10h18, já tem história de amor do Band Love. Hoje você vai ouvir a mais comentada da semana, tá bom? Noite de domingo. Que delícia, né? Todo mundo curtindo, muita gente viajando, muita gente trabalhando, muita gente relaxando. À medida que a noite cai, a correria dá lugar ao silêncio, né? Em qualquer situação tem aquele silêncio do domingo à noite. E é nesse instante que a gente percebe o quanto vale a pena continuar acreditando. Cada amanhecer, pense nisso amanhã, é uma nova oportunidade de escrever uma história melhor do que a de ontem. Por isso que a noite leva embora o que pesa e deixa espaço apenas para paz, para esperança, para alegria de um novo dia, uma nova semana que está por vir. Por enquanto é domingo à noite, então relaxa, fica tranquilo, fica tranquila.

0: Band FM, Band Love Especial com Alcione. Que música maravilhosa, que bela recordação. Você me vira a cabeça também. NSYNC diz I Promise You. Hero com a Mariah Carey. 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Ó, de segunda a sexta a gente tem a história de amor no programa Quem Ama Não Esquece, no fim da manhã na Band FM, e à noite às 10h30 aqui no Band Love. É a mesma história, vai ao ar de manhã e à noite. No domingo a gente coloca no ar a mais comentada da semana com o Murilo e com a Tatá.
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2: Eu passei anos pedindo a Deus para viver o extraordinário. Mas foi quando a nossa vida parou que eu descobri que o extraordinário sempre esteve nas coisas mais simples.
3: Tudo começou por causa de uma foto nas redes sociais. Eu estava toda animada, eu estava torcendo para o Brasil. Era época de Copa, estava todo mundo naquele clima, sabe? E aí eu fui lá e resolvi postar uma foto. O Thiago viu, curtiu e ainda me mandou uma mensagem dizendo que o Brasil ia perder. Eu confesso que eu fiquei com muita raiva dele naquela hora. Só que uma conversa que começou por causa de uma provocação acabou durando o dia inteiro. Eu achei o Thiago bem implicante, sabia? Mas no fundo, a verdade é que eu gostei dele desde aquele primeiro momento.
2: Na verdade, eu nem achava que o Brasil ia perder. Eu só falei aquilo porque eu queria arrumar um motivo para puxar conversa com ela. E por incrível que pareça, deu certo. Depois daquele dia, a gente não parou mais de conversar. As mensagens foram ficando cada vez mais frequentes. E a gente foi se aproximando, se gostando. E poucos meses depois, a gente começou a namorar oficialmente. Quanto mais eu conhecia a Mariana, mais eu a admirava. Ela era querida por todo mundo, tinha um cuidado muito especial com os outros e era o tipo de pessoa que fazia o bem sem fazer esforço. Essa foi uma das primeiras coisas que me fizeram ter certeza de que ela era diferente. Depois de 3 meses de namoro, eu viajei para os Estados Unidos. Era uma viagem que já estava marcada há muito tempo e eu não tinha como adiar. Olha, aquele foi um período bem difícil, mas ela se fez presente todos os dias. Mesmo tão longe, eu fiquei lá por quase 6 meses e a gente passou todo esse tempo namorando à distância. Não foi fácil, mas aquilo só fez a gente ter ainda mais certeza de que queria continuar junto um com o outro. E quando eu voltei para o Brasil, o nosso relacionamento ficou ainda mais forte. A gente terminou os estudos, entrou na faculdade e aos poucos a nossa vida foi tomando forma. Sem perceber, os meus planos passaram a ser os mesmos planos dela. E os dela também passaram a ser os meus. Eu admirava muito a forma como a Mari encarava a vida. Ela sempre acreditou nos meus sonhos e fazia de tudo para me incentivar. Ao mesmo tempo, ela também corria atrás dos objetivos dela. Estudava, trabalhava e nunca deixou de querer crescer. A vontade de casar, de formar uma família, de envelhecer ao lado dela, foi surgindo de um jeito muito natural. E aí, em 2022, eu pedi a Mari em casamento.
3: Desde o começo do nosso namoro, a gente já dizia que sonhava em ser pai e mãe. Até antes mesmo de casar, nós já orávamos pelo nosso casamento. E antes mesmo da nossa filha existir, a gente também já orava por ela. Deus foi tão bom com a gente que, com só 4 meses de casados, eu descobri que eu estava grávida. Foi uma alegria que nem dava para explicar. Sabe aquele sonho que a gente tinha desde o começo do namoro? Então, eu estava realizando. A minha gestação foi super tranquila, cada fase era especial. A gente passava horas imaginando como seria o rostinho da Catarina. Quando ela nasceu, nossa, foi o presente mais lindo que Deus poderia ter dado pra gente. Eu nunca vou conseguir esquecer a primeira vez que eu olhei pra ela. Tão linda, tão pequenininha, tão perfeita. era o começo da vida que a gente sempre sonhou. Só que, enquanto a gente ainda estava se adaptando à rotina com o recém-nascido, o Thiago começou a sentir muitas dores, dores fortes na coluna. No começo, a gente até achou que fosse o ciático, sabe? A dor descia pela perna, dava dormência. Aí ele tomava um remédio, melhorava um pouco e a vida seguia. Mas as dores nunca iam embora de verdade. Elas voltavam sempre. E a cada dia ficavam mais fortes ainda. Até chegar ao ponto de ter dias em que ele mal conseguia andar.
2: Aquilo era muito frustrante para mim. A dor na coluna tinha chegado num ponto que eu não conseguia nem me abaixar para pegar a minha própria filha no colo. Eu tentava continuar trabalhando, estudando, levando a vida normalmente. Mas as dores só pioravam. Nessa época, eu orava muito. Eu pedia a Deus para que Ele me deixasse viver o sobrenatural. Eu orava para ter experiências com Ele e para ver os milagres dEle acontecendo. Só não imaginava que a nossa história estava prestes a mudar completamente. A Mari ainda estava no puerpério. A Catarina dormia muito mal e a nossa rotina era bem puxada. Mesmo assim, depois de quase 2 meses praticamente sem sair de casa, a gente resolveu ir a uma célula, um culto mais simples, mais intimista, com poucas pessoas próximas. A Mari arrumou a Catarina, a gente entrou no carro, todo animado, e foi. Só que assim que nós estacionamos, eu comecei a sentir uma dor surreal.
3: Calma, Thiago, calma. O que
2: Marina,
3: que foi?
2: Pelo amor de Deus, me ajuda. Eu não tô aguentando de dor, é uma dor muito forte.
3: Calma, peraí que eu vou chamar o pessoal.
2: A minha perna tá formigando. Meu Deus, que dor é essa, Deus do céu?
3: Vem, passa pro banco de trás, vem.
2: Mara, eu nunca senti essa
3: devagar.
2: Dor.
3: Vem.
2: Eu nunca senti uma dor tão forte na minha vida.
3: Eu fiquei desesperada. O Thiago sempre foi muito resistente à dor. Então, quando eu vi ele daquele jeito gritando, sem conseguir se mexer, eu tive certeza de que era uma coisa muito séria. A Catarina estava no banco de trás. E eu simplesmente não conseguia raciocinar. Parecia que a minha cabeça tinha travado. Os nossos amigos levaram a gente de volta para casa e eu dei os remédios pro Thiago. Coloquei ele para descansar. Mas no fundo, eu sabia que aquilo não era normal. No dia seguinte, a gente começou uma verdadeira corrida contra o tempo. O irmão do Thiago, que é médico, conseguiu uma consulta com um especialista em dor. Ele pediu alguns exames e, quando viu o resultado, encontrou uma massa na coluna que não deveria estar ali. Um outro médico, amigo do irmão dele, também viu os exames e disse que aquilo precisava ser investigado com urgência. O Thiago fez uma ressonância e aí, assim que o resultado saiu, Deus do céu, a gente mal tinha tempo de respirar. Antes de conseguir entender uma notícia, já vinha outra pior ainda. Na primeira consulta, o médico foi muito direto. Falou que o Thiago precisava ser internado imediatamente, porque a doença já estava em estágio avançado. E como se tudo aquilo ainda não bastasse, apareceu mais um problema. O plano de saúde dele ainda estava na carência. A partir dali, começou uma outra corrida. E a gente saiu procurando um hospital que pudesse internar o Thiago para começar o tratamento o mais rápido possível.
2: Eu consegui um hospital para ser internado. Mas, sinceramente, eu ainda não entendi a gravidade da situação. Eu sabia que era um câncer. E na minha cabeça, era simples. Eu só precisava começar o tratamento, enfrentar aquilo e tudo ia ficar bem. Mas, ao mesmo tempo, existia um medo muito grande. Um medo que não me deixava em paz. O medo de morrer. O mais difícil era ficar longe da minha família. Eu passei vários dias sem ver a Catarina. Ela era tão pequenininha e eu não podia estar com ela. A Mari também não conseguiu continuar amamentando. Como ela passava praticamente o dia inteiro comigo no hospital, no meio de toda aquela correria e daquele estresse,

0: doía tanto quanto a própria doença.
1: Quando ele foi internado, um dos médicos me chamou para conversar e foi muito sincero. Ele falou que o caso era grave, que o Tiago corria risco de ter falência múltipla dos órgãos e que precisava fazer um exame mais detalhado quanto antes. Poucos dias depois, saiu o resultado. O diagnóstico era um linfoma de Burkitt. E, infelizmente, a doença já estava espalhada por várias partes do corpo dele. Foi só naquele momento que eu e os pais do Tiago e o irmão dele também entendemos realmente a gravidade da situação. Mas o Tiago preferiu não saber todos os detalhes. Ele dizia que não queria ficar pensando em como era sério, como era grave. Ele só queria fazer o tratamento, acreditar que ia dar certo e lutar pela vida. Era a decisão dele não saber. E nós respeitamos isso.
0: Eu precisava tomar morfina porque as dores eram insuportáveis. Elas começavam na lombar, desciam pelas pernas e causavam muita dormência. Mas sabe, em nenhum momento eu perguntei para Deus por que eu. Nunca. Eu sempre acreditei que Ele ia me curar. E uma coisa que me deu muita força foi ver tanta gente se mobilizando por mim. No começo, eram umas 20 pessoas orando de madrugada. Aí passaram a ser 60, até que chegaram a mais de 300 pessoas intercedendo pela minha vida. Saber que eu não estava lutando sozinho me fortalecia todos os dias.
1: Eu fazia de tudo. Tudo que você puder imaginar. Eu fazia de tudo para ele não perceber o meu desespero. Na frente do Tiago, eu sempre repetia que ia dar tudo certo, mas por dentro... Nossa, por dentro, eu tava morrendo de medo. A nossa vida virou de cabeça para baixo. Eu passava o dia inteiro com o Tiago no hospital e quando eu ia embora, seguia para casa da minha sogra porque a Catarina tava lá. A nossa rotina simplesmente deixou de existir. Eu já não fazia mais planos. Eu não pensava no dia seguinte, eu só fazia o que precisava ser feito. Mas quando eu ficava sozinha, tudo desabava. Eu chorei tantas vezes escondida. E em vários momentos, eu me perguntava: será que eu vou conseguir suportar tudo isso? Aí eu respirava bem fundo. Eu enxugava as minhas lágrimas e voltava para o hospital. Porque eu sabia que naquele momento o Tiago precisava de mim mais do que nunca.
0: Durante a minha internação, a gente viveu momentos muito difíceis. Eu tinha muita vergonha porque eu já não conseguia fazer nada sozinho, nem as coisas mais simples. Por causa dos desmaios, eu não podia nem tomar banho sem alguém estar junto comigo. Então, a Mari passou a cuidar de mim em tudo. Aquilo me doía muito. Eu sempre fui um cara saudável, independente, e de repente, eu estava precisando da minha esposa até para tomar banho. Olha, não foi fácil. O apoio dela fez toda a diferença para eu continuar lutando. E mesmo sem saber o tamanho da gravidade da minha situação, eu percebia que aquilo estava sendo muito pesado para todo mundo. E a Mari? A Mari também estava passando por uma fase muito difícil. Ela tinha que se dividir entre cuidar de uma bebê recém-nascida e estar comigo no hospital.
1: No começo, a gente precisou fazer uma vaquinha porque os custos do tratamento eram muito altos. E para nossa surpresa, aquela campanha tomou uma proporção tão grande, aliás, maior do que a gente imaginava. Pessoas que a gente nunca tinha visto na vida decidiram ajudar. Gente que parava um momento do dia para fazer uma doação, mandar uma mensagem ou simplesmente dizer que estava orando. Foi ali que eu comecei a enxergar o cuidado de Deus usando as

0: pessoas. E foi graças a toda aquela mobilização que a gente conseguiu fazer tudo o que o Tiago precisava. Depois de um mês de tratamento, nós pedimos para repetir os exames. E os médicos disseram que ainda era muito cedo para esperar uma resposta ou talvez uma evolução, porque ele estava só no primeiro ciclo da quimioterapia. Mas a gente continuava orando, acreditando que Deus ainda podia fazer o impossível.
1: Quando eu entrei naquela sala para fazer o exame, eu tinha só uma certeza no coração. Deus podia fazer um milagre. O exame durou 18 minutos, mas para quem estava esperando uma resposta que podia mudar completamente a própria vida, parecia uma eternidade. Quando a porta se abriu e eu saí da sala, a primeira coisa que eu vi foi a Mari, ajoelhada no chão, de cabeça baixa, orando por mim. Naquele momento eu não enxerguei só a minha esposa, eu enxerguei uma mulher que estava lutando pela minha vida.
0: Enquanto o Tiago estava naquela sala, eu orava. Eu falei: meu Deus, eu sei que o Senhor pode fazer um milagre quando o Senhor quiser. Eu sei. Mas se for possível, faz esse milagre agora, meu Deus. A gente precisa desse fôlego para continuar. Quando eu levantei a cabeça, eu vi o Tiago.
1: Eu sabia que quando eu saísse daquela sala, você ia estar aqui orando por mim.
0: Você está curado, Tiago? Você está curado, eu creio nisso, eu tenho certeza. Você está curado.
1: Amém, amor, amém, amém, eu também creio. Para que todo mundo veja que foi a mão de Deus que fez isso.
0: Eu não sei o que Deus ainda quer ensinar com tudo isso, mas uma coisa eu sei. Ele vai fazer.
1: Nós saímos dali e ligamos para o meu irmão, que é médico, para ele ter acesso ao exame o mais rápido possível. Uma hora de espera. E quando o resultado saiu, foi um choque. O tratamento tinha respondido muito, muito, muito além do esperado. Já não tinha mais células cancerígenas. A medula também estava limpa. E o exame simplesmente mostrou remissão completa. Você acredita nisso? Remissão completa! Parecia que de um exame para o outro, Deus tinha mudado completamente a nossa história. Depois desse resultado sair, o médico veio me examinar. Ele começou a palpar o lugar onde até pouco tempo tinha uma massa enorme. E de repente, ele disse que não tinha mais nada lá. Olha, durante o primeiro ciclo da quimioterapia, eu tinha uma massa de aproximadamente 13 centímetros. E naquele momento, ela simplesmente não estava mais ali. O milagre estava diante dos nossos olhos.
0: A gente já estava bem perto de sair dessa fase. O tratamento estava chegando ao fim. E depois de tudo que a gente viveu, a nossa forma de enxergar a vida mudou completamente. Hoje, a gente tem vontade de viver. Vontade de ir para a igreja, de acordar cedo, de lavar uma roupa, de fazer uma comida, de arrumar a casa. Eu nunca imaginei que o ordinário pudesse ser tão, tão extraordinário. Do dia para a noite, a nossa vida parou. A gente deixou o trabalho, os planos e a nossa rotina de lado para lutar por uma única coisa: a vida do Tiago. E agora a gente aprendeu a valorizar ainda mais cada detalhe da nossa rotina. E o nosso maior sonho é ter uma vida comum de novo. Poder acordar e dormir na mesma cama, buscar a Catarina no berço, almoçar em família, encontrar os amigos, fazer planos. São coisas que um dia pareceram tão simples. mas que hoje tem um valor que nem dá para explicar.
1: Muito antes de ficar doente, eu fazia uma oração para Deus. Eu pedia para viver experiências extraordinárias com Ele. Só que eu não imaginava que viveria isso com a minha própria vida. Mas foi através da doença que eu vi o amor de Deus de um jeito palpável. Eu sempre fui o tipo de pessoa que gosta de cuidar dos outros. Se alguém precisasse de mim, eu estava lá. Mas quando eu adoeci, aconteceu exatamente o contrário. Foram aquelas pessoas que começaram a cuidar de mim. Gente que separava um tempo do dia para orar pela minha vida. Pessoas que eu nem imaginava que estariam do meu lado e que apareceram justamente quando eu mais precisei. Uma das coisas mais difíceis para um homem é se sentir impotente. Eu via minha filha chorando e não podia pegá-la no colo. Via minha esposa chorando e não podia abraçá-la. Porque eu precisava evitar qualquer risco de contaminação. Então hoje, poder cuidar da minha família e simplesmente viver um dia comum tem um valor para mim completamente diferente. Eu passei anos pedindo para Deus para viver o extraordinário, mas hoje eu entendi que o maior extraordinário que existe é poder acordar, abraçar minha esposa, pegar minha filha no colo e viver aquilo que a gente acha tão banal no dia a dia. Porque eu entendi que é exatamente nas coisas simples, as coisas simples da vida, que a gente acaba encontrando o maior milagre de todos.

0: Band FM, que lindo, hein? Que lindo, gratidão. F-Hope Music. Que lindo. Que história, gente. Foi a mais comentada da semana, você ouviu com o Murilo e a Tatá. A história desse guerreiro, desse vencedor chamado Thiago. Thiago viu a vida dele mudar completamente quando, logo após o nascimento da primeira filha, recebeu o terrível diagnóstico de um linfoma em estágio avançado. Entre o medo, o tratamento e as incertezas, encontrou na fé, no amor da esposa e na esperança, a força para seguir em frente. A história do Thiago inspirou demais ao mostrar que o maior milagre não foi apenas a remissão da doença, mas poder voltar a abraçar a família e descobrir que a felicidade mora muitas vezes na simplicidade de um dia comum. É aquela historinha que a gente tem que aproveitar todos os segundos da vida da gente da melhor forma, valorizar as pessoas que estão do nosso ladinho ali sempre, né? Abraçar sempre, dizer que ama, dizer que gosta, respeitar, valorizar. Vamos ouvir esse casal lindo? Vamos lá?
1: Olá, Murilo.
2: Oi, Tatá.
1: Tudo bom com vocês? Estou passando aqui para agradecer pela oportunidade que vocês nos deram em contar um pouco de como foi esse tempo aqui no hospital, esse tempo de tratamento, esse tempo provido pelo Senhor.
2: Obrigada por contarem nossa história na Band FM. Nós estamos prestes a ter alta e conseguir viver juntos tudo que Deus tem preparado para as nossas vidas.
0: Amém.
2: Um beijo, Deus abençoe.
0: Beijo, Deus abençoe vocês, Deus abençoe essa família linda e unida e parceira, né? Essa família que você pode conhecer, você, meu amigo, minha amiga, pode conhecer lá no Facebook e no Instagram da Band FM. Tem um post, tem um resuminho da história, você pode clicar em comentários, comentar à vontade, tá certo? Se quiser, manda teu áudio também pro 11 99991 9197. Esse é o WhatsApp aqui da Band FM. 11 99991 9197. Aperta o microfoninho, manda teu áudio agora.
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0: Band FM Bijuteria com Bruno e Marrone. Aqui no nosso Band 9 especial 11:14. Ainda hoje, Before You Go. Lewis Capaldi, essa música é maravilhosa. Você gosta? Eu toco no Band Love. Toquei Jota Quest só hoje. Avril Lavigne, I'm With You. Joe Esposito, Lady, Lady, Lady. Vamos lá, vamos com os comentários da história. Eu tenho um comentário um pouco maior do que o tempo que a gente costuma colocar no ar aqui. Eu sempre peço até, diminui o tempo aí pra gente colocar bastante gente no ar. Eu vou colocar só o comentário dele no ar agora, que é o do Diogo. Por quê? Porque o Diogo se identificou muito com a história, porque ele passou algo parecido. Ele também tá firme e forte, comemorando a vida.
1: 17 anos atrás, no dia de hoje, eu estava internando para fazer uma cirurgia que ocorreria no dia de amanhã. E eu fui designado, né? Fui desenganado, fui... O médico mais ou menos me deu 30 dias de vida. E eu vou comemorar mais 17 essa semana.
0: Oh, que maravilha.
1: É uma labuta muito difícil. Dores, família. Eu ouvi do médico que eu tinha menos de 1% de chance de sair vivo. O médico me deu 10 dias, o médico me deu 15, outro 20. O mais generoso disse que eu viveria no máximo 30 dias. Já estou aqui para contar uma história. Quem sabe eu coloque também no dia, qualquer dia desse, no Band Love também.
0: Estamos esperando.
1: Eu não tive a sorte dele de na primeira sessão ter um êxito tão grande, mas eu consegui regredir 50% das minhas taxas tumorais já na primeira sessão, e eu dei pulos de alegria. E aqui estou, com 40 anos, vai ter tudo isso com 23 anos de idade. Beijos e abraços.
0: Valeu.
1: Desculpa a voz.
0: Que isso.
1: Emocionado.
0: Tá emocionado e com razão, e comemore bastante nessa semana. Grande abraço para você. Você é um vencedor. Estamos esperando a sua história aqui no Queima Não Esquece e também no Band Love. Diogo, aquele abraço, amigo.
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0: A gente continua com a trilha sonora da sua vida. Depois da emoção na voz do Diogo, da emoção da história de hoje, a mais comentada, a emoção na voz de Renato Russo. Strane Amore.
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0: Band FM Ruge, Um Anjo Veio Me Falar. Clássico. Essa é uma das músicas mais pedidas aqui no Band Love, sabia? Linda demais, né? Catinha e Helena Área, tivemos no Compasso do Criador. Nora Jones, Don't Know Why. Linda, foi tema de novela, né? E Renato Russo, Estranho Amore. Estamos no ar com o Band Love. Eu quero o teu comentário da história. Manda teu áudio pro 11 99991-9197. Lembrando que todo mundo que participa por áudio ou mandando mensagem escrita ou nas redes sociais concorre ao prêmio de hoje, ao Big Prêmio, que é a cafeteira elétrica da Britânia. Quer uma cafeteira novinha, moderna, da Britânia, na sua casa ou então no seu trabalho? Você vai ganhar. Vai ganhar, mas tem que participar do sorteio aqui. Como é que você participa do sorteio? Comentando a história, mandando o seu recado ou pedindo a sua música. Se quiser, pode participar no Face, no Insta. Lá tem o post da história, as fotos da família. Esperamos você ali. 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Espero você ali. Combinado?
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0: Henrique e Juliano na Hora da Raiva, no Band Love. Isso é clássico demais, hein? Hã? Rosana, nem um toque. Anos 80 e você ouve aqui no nosso Band Love, que trouxe uma mais recente, Before You Go, com Lewis Capaldi, e o clássico de Double, The Captain of Her Heart. Só musicão, né? Vamos com mais comentários da história de amor mais comentada da semana.
1: Boa noite, Marcelo. Tudo Boa bem noite. Com você? Tudo aqui bem. É Helena Ribeiro de Salvador, Bahia.
0: Olá.
1: Eu vi os dois dias essa história aí, esse casal.
0: E aí?
1: Eu chorei a primeira vez, chorei a segunda, menina, e chorei a terceira vez. Meu Deus, que história linda.
0: Emocionante.
1: Eita, que o extraordinário aconteceu com ele, sim, viu? Ele foi curado em nome de Jesus.
0: Amém.
1: Um abraço, Marcelo.
0: Beijinho no coração. Ótima semana pra você, minha amiga. O Nelson deixou o comentário dele
2: Boa
0: também.
2: Boa noite, Band FM. Marcelo, que história, né?
0: Boa noite.
2: História de superação, fé, muita fé em Deus. Eu tenho uma história para contar, mas vou me inscrever no programa sobre a minha cunhada. Mas enfim, que história. É muita fé, igual eu falei. É isso aí, continua, né, com essa fé, que nós temos sempre que lembrar que nós temos um Deus lá em cima que olha por todos nós, que cuida de cada um de nós, né? Mas estou emocionado, não tem nem muito o que dizer, só sei que é muita fé em Deus, continue com a fé, sempre.
0: É isso aí.
2: Nelson de Campinas.
0: Obrigado, Nelson, abração para você, boa semana, amigão.
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0: Você lembra dessa música?

0: Dona Secret, para você aqui no nosso Band Love especial, Simply Red, Holding Back the Years. E também Ivete Sangalo Coleção. Meia-noite em ponto. Até uma da manhã tem muito Band Love para você.
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0: Uma semana maravilhosa, iluminada, abençoada, com muito êxito, com muita felicidade, com muita saúde, com muito amor, com muito Band Love. Eu sou Marcelo Dias. Tô com você, feliz da vida, grato e apaixonado. Na sua rádio, do seu jeito, tocando a trilha sonora da sua vida.

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0: Band FM, Sorriso Maroto já era aqui no nosso Band Love. Também Cristina Aguilera, Beautiful, George Michael, Hilde Payne. E tivemos a Rosana Niontoque lá dos anos 80. Deixa eu dar um beijo na Mara, que mandou mensagem aqui pro Band Love. Beijinho, viu, Mara? Quem mais tá com a gente aqui no nosso Band Love? Oi, Band, me chama de Kryptonita. É assim que ele me chama. Manda um beijo especial pro meu namorado Walter Júnior. Fala que ele foi a melhor coisa que apareceu na minha vida. Te amo, Band. Valeu, tá dado recado aqui. Quem mais tá aqui no nosso Band Love mandando mensagem? O nosso amigo Luiz Carlos disse o seguinte: eu sou motorista rodoviário, tô aqui em Porto Seguro trabalhando e curtindo o Band Love. Obrigado, meu amigo. Bom trabalho para você, boa viagem. Valeu pela sua participação, pelo seu carinho aqui com o Band Love.
1: Marcelo Dias, você é brabo, hein, mano? Você coloca umas músicas aí, você é louco, eu tenho 47 anos, mas eu volto lá. Você é louco, mano, brigadão. Você é um radialista nervoso, parabéns. Tamo junto.
0: Valeu, amigão, um abraço. A gente vai viajando junto aí, nas noites, nas madrugadas, sempre com o nosso Band Love. Obrigado.
2: Boa noite,
0: viu?
2: Band. Boa noite. Aqui é de Rio Grande do Sul, sou gaúcho, estou escutando a Band aqui no Pedrito, Rio Grande do Sul.
0: Oh, legal.
2: Eu gostaria de pedir uma música.
0: Qual?
2: Sorriso Maroto, Sinais.
0: Aí.
2: Com aquela, Fica com Deus. Obrigado.
0: Valeu.
2: Um abraço para vocês aí.
0: Um abraço para você. Acabei de tocar o Sorriso, mas está anotado.
3: Olá,
0: aqui
3: boa
0: também,
3: noite.
0: Viu?
3: Boa noite, quem é de Nova, de Itamaraju, Bahia. Gostaria de mandar um alô pro Sérgio, aí no Vale Grande, Palheiros. E oferecer a próxima música pra ele. Muito obrigada, ótima noite.
0: Valeu, obrigado, minha amiga. Um beijo.
4: Boa
0: viu?
4: Noite, Marcelo Dias.
0: Boa noite.
4: Boa noite, ouvintes da Banda FM. Meu nome é José Ferreira, moro em Alagoinhas, Bahia.
0: Obrigado,
4: quero
0: José.
4: Quero desejar um final de noite para todos os ouvintes do Banda FM, a rádio do seu jeito.
0: Obrigado, amigão. Um abraço pra você.
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0: Essa toca o coração, né?

0: Band FM, Ivete Sangalo, Brian McKnight juntos cantando Back at One. Também Trey Chapman, Fast Car, Luan Santana, Deja Vu. Tivemos Fábio Júnior, Muito Estranho, Adele, Someone Like You. Só música linda aqui no nosso Band Love Especial. Obrigado pela sua companhia em mais uma noite de domingo. Foi delicioso estar com você nessa noite. Tem mais Band Love a partir das 10 horas da noite. Lembrando que tem história de amor inédita, novinha, no programa que Ema Não Esquece no fim da manhã, aqui na programação da Band FM. Faltam 2 minutos para 1 da manhã. Cafeteira elétrica da Britânia para britanear sua vida. Aquele café quentinho, gostoso, cheiroso, aquela fumacinha na cafeteira elétrica da Britânia para o nosso amigo Ronaldo Alves Antunes. Ronaldo Alves Antunes, parabéns, Ronaldão. Ganhou aqui a cafeteira elétrica da Britânia. Você tomou seu café já, ou
1: não,
0: Júnior?
1: Já tomei meu café, tô preparado, porque não é fácil, viu? Então, pessoal, gente, prepare seu café e vamos começar o Band Coruja, viu?
0: É isso aí.
1: É, cafezinho vai bem agora, hein?
0: Força na peruca.
1: Força, nossa, você faz sempre quando ouço essa, força na peruca.
0: É que eu sou velho.
1: Ah, cara, que isso.
2: Tchau. Tchau, gente. Não saia daí, já já tem muito mais músicas aqui na Band FM. 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
5: 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Fala, gente! Beleza? Tudo certo por aí? Que bom, hein? Ai, tava com saudades de vocês já, hein? Faz tempo que eu não te vejo por aqui, né? Tamo chegando pra mais uma edição do nosso Band Coruja pra todo o Brasil.
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5: Muito prazer, eu sou o Léo Júnior. E aí, tá tudo certo com você?
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0: mais, gente. Segunda-feira. Ah, pra começar bem a nossa segunda-feira, pra começar bem a semana. Como é que foi o final? Como é que foi o domingão aí, gente? Me conta as novidades, as nove. Tudo beleza? Já curtiu o Band Love com o Marcelo Dias e agora é comigo, hein? Vamos lá. Ó, até as 5 da manhã pra gente fazer bagunça boa aqui na Band FM pra você. É, a gente vai tocar música boa. Vai tocar música boa também. É, vamos comunicar muito aqui. Tem tantas histórias pra ser contadas. E eu quero conversar com você através do nosso WhatsApp pelo 11 999919197. Sejam todos bem-vindos em mais uma edição do nosso Band Coruja. Tô aqui, ó. É, mais uma madrugada pra te fazer companhia. Eu, Léo Júnior, é bom demais ter você aqui junto com a gente, viu?
1: Que não demora.
0: Vamos falar com esses oreiudo da madrugada aqui, velho. Os orelha seca aqui da madruga, né? Vamos lá, vamos falar com você. Você é meu amigo motorista que tá chegando agora também. Já tava na Band, ou você que tá sintonizando agora também. Você das guaritas, meus amigos. Das guaritas, um abraço pra vocês, bom dia. Você motorista de ônibus, você taxista, você motorista de aplicativo. Né, não? Os cochilantes da madrugada. Cadê os cochilantes? Cadê os cochilantes da madrugada aí? Não, calma, viu? Ó, trata de acordar, meu filho. Trata de acordar, pelo amor de Deus. Acorda!
1: Me pega, vucu, vucu, vucu, vucu, vai.
0: Trata de acordar, hein? Por favor, vamos acordar até as 5 da manhã. Vamos ficar junto aqui, batendo papo com você. E ó, só lembrar você que 4 da manhã. Deixa eu ver o que vai ter 4 da manhã aqui, peraí. Vai ter 4 da manhã aqui, peraí. Peraí, velho, peraí, pô. Assim, 4 da manhã. Ah, 4:30, vai. 4:30, vamos fazer. Hoje vai ter o nosso buzinaço, 4:30 da manhã, tá? Então vamos, se prepara pra buzinar comigo, 4:30 da manhã, sem choro nem vela. Você vai buzinar legal, que eu quero. E eu quero a galera buzinando comigo hoje também, viu? 4 horas, vamos fazer o quê? O nosso concurso internacional de piadas ruins. Vai ter piada ruim hoje também, hein? Não quero nem saber, viu? E eu sei que vocês têm um repertório bom de piadas ruins. Porque se eu falar assim de piada boa, sempre vai faltar alguma coisa, não é verdade? Mas, aliás, piada ruim todo mundo tem. Você tá naquela festa de aniversário, você percebeu? Você vai numa festa, um encontro com a galera. Sempre alguém faz uma piadinha feia, uma piadinha chata, horrível.
1: Obrigado, Gugu.
0: Aí você dá uma risada por ser educado, né? Então, mas essas aí que eu quero, sabe? Essas bem ruins mesmo, bem ruim. Então você vai participar com a gente. Então lembrando que tem o nosso campeonato internacional de piadas ruins. Então manda sua mensagem pra gente. As mensagens já começando a chegar por aqui e eu quero participar. Eu quero você participando. 11 999919197 pra você mandar sua mensagem. Oh yeah! The rhythm of my life. A outra aqui já, ó. Ô, locutor, faz uma caridade, divulga meu WhatsApp. Tô igual a promoção de mercado. Quem chegar primeiro leva. Que é? Eu vou ficar divulgando o WhatsApp dos outros agora. Vai nessa, viu? Olha lá, Eduardo do Rio de Janeiro. Já começa bem o programa aqui já, pelo amor de Deus, hein? Oi, bom dia, bom dia.
2: Bom dia, Júnior. Sou Amaral de Galha.
0: Ô, Amaral!
2: Tô aqui escutando Band Coruja, programa pra arrebentar. Deus abençoe.
0: Vamos nessa.
2: Então, Júnior, aqui é Band.
0: Legal, hein? Um abraço pra você aí, hein? Olha lá, outro já mandou aqui. Oi, Marcelo Dias. Oi, tudo bem? Ai. Não, o Marcelão já foi descansar já, pô. É a Fernanda aqui, beleza. Mas um abraço pra você. O Marcelo Dias volta logo mais à noite, viu? Ele volta logo mais à noite aí. Mensagem chegando, áudio chegando, quero conversar com você. Fala comigo aqui,
3: vai. Marcelo Dias, José Carlos, motorista carreteiro, Jequié, tá Bahia.
0: Começou bem, hein? Começou bem. É. Eu já comecei bem, já.
3: É, rapaz, já vi que o caminhoneiro é desprezado mesmo.
0: Que foi, cara?
3: Você falou motorista de aplicativo, motorista de ônibus, motorista de táxi, esqueceu do caminhoneiro.
0: Peraí, meu filho. Além do mais, você ouviu errado, você tá ouvindo totalmente errado, hein, cara? Quem começou o programa fui eu, sou o Léo Júnior. Aliás, eu quando eu falo de todos os motoristas, aliás, né? Aí os caminhoneiros sempre participam, então os caminhoneiros estão incluídos nos motoristas do Brasil, né? Então tá aí, meus amigos caminhoneiros! primeiro vai ter nosso buzinaço. Oxe, então os caminhoneiros estão sempre aqui junto com a gente também. Os caminhoneiros do Brasil, um abraço pra vocês aí, viu? Vamos lá, fala comigo aí, vem ver que vai começar agora aí o...
4: Bom dia, Juninho, é Natasha Caldeirão, um beijo.
0: Ó, chegou a Natasha Caldeirão agora. Natasha Caldeirão, hein? Ô, Natasha Caldeirão, um abraço, beijinho pra você também. Já tá ligado aqui no nosso Band Coruja. Pode chamar no zap, chama aqui, vamos ver o que o povo tá
5: falando. Bom dia, Léo Júnior, bom dia aí. Madrugada de São Paulo. É, camarada aí da Bahia falou aí, ó.
0: Vamos lá.
5: Aqui os caminhoneiros é reconhecido.
0: Aí, ó.
5: Tanto na estrada como falando que os caminhoneiros é corno.
0: Eu também, também.
5: Eu sou caminhoneiro, mas não sou corno, não. Hein?
0: Também, também,
5: será?
0: Também.
5: Será?
0: Os caminhoneiros são reconhecidos mundialmente e tal. Não, são bem reconhecidos no Band Coruja, mas como corno? Também, também, né? Olha aqui, ó, o outro aqui já. Mandou aqui, ó, o Elvis. Mano, quero ouvir a estrada. Como é que é? A estrada, Cidade Negra, primeira versão, velho. Tá bom. Vou cantar pra você então daqui a pouco, tá bom? Pode deixar. Vou cantar essa música pra você já já.
6: Bom dia, Léo.
0: Oi, Léo, bom dia.
6: Que adianta você falar o número do telefone aí da Band e a gente mandar mensagem, aí você não lê nossa mensagem. Ué? Oxi. Ô, Léo, ajuda, né, Léo? Pelo amor de Deus.
0: Já começou as reclamações. Eu vou ter que fazer um balco de reclamações aqui no programa do Band Coruja. É, vou ter que criar um balco de... um balco, não? É... balcão, na verdade, desculpa, gente. Eu vou ter que criar um balcão de reclamações aqui do Band Coruja, porque olha o que tem de reclamação aqui, meu Deus do céu, não tá escrito, né? Balcão de reclamações, porque, ai, meu áudio não vai pro ar ainda, meu áudio não... Calma que vai chegar a sua vez, pera aí, viu?
7: Oi, Léo, bom dia.
0: Bom dia.
7: Você vai atrasar meu arroz hoje?
0: O que tem a ver o arroz, cara? Tá fazendo arroz essa hora, velho? Cozinhando essa hora? 1h10 da
8: manhã. Ô, Léo, boa noite.
0: Boa noite, boa noite.
8: Caminhoneiro é corno de norte a sul, leste a oeste. É. Não tem pra onde correr.
0: E tá bom. Ah, você deve ser motorista também, né? Deve ser outro corno também, pelo jeito.
9: Bom dia, Band Coruja. Bom dia, Léo Dias.
0: E aí?
9: Um lembrete aí.
0: Tá.
9: Caminhoneiro é tudo boi.
0: Tá bom. É. Aí começa a falar de caminhoneiro e vai. Então, peraí, gente, vamos trocar o assunto, né? Porque isso aí a gente já sabe que vai acontecer durante o programa. Peraí, né? Vamos lá, fala comigo, bom dia.
10: Bom dia, Léo.
0: Opa!
10: Ô, Léo Júnior, já me contaram o seu sonho.
0: Ah, já?
10: Falaram que você quer ser padeiro. Quer viver queimando a rosca.
0: Ah... pô, por que foram contar meu sonho pra assim... não era pra ficar contando essas coisas pros outros, assim, essa... não é pra ficar contando pra qualquer um, entendeu? Ah, puxa vida, hein? Fala comigo, bom dia.
11: Bom dia, Léo Júnior. Tudo bom, querido?
0: Tudo bem, querido.
11: Eu queria ouvir a música Estrada, de Cidade Negra, quando você for tocar um som aí. Ah. De preferência, a primeira versão da música versão. Estrada,
0: tá bom,
11: se
0: tá
11: possível.
0: Bom.
11: Pra lembrar meu tempo de rádio.
0: Uhum.
11: O tempo que eu fazia programa de rádio em Marabá, no Pará. Estou em Pernambuco. Bom dia,
0: que
11: Léo.
0: Que legal. Um abraço, pessoal do Pernambuco. Tá ouvindo a Band FM. Um abraço pra toda a galera boa chegando junto aqui com a gente. Eu quero você participando, hein? Vamos lá, fala comigo aí. Bom dia.
12: Bom dia, Léo. Mais um caminhoneiro aí da noite.
0: Mais um.
12: Tem um que é mais corno que a gente ainda. É locutor de rádio de madrugada,
0: cala
12: hein?
0: Cala sua boca, velho. Que locutor de rádio. Locutor de rádio é um cara sério. Locutor de rádio é um cara sério na madrugada. A gente tem que aguentar aqui vocês falando aí, ó. Enchendo o saco às vezes aí, ó. Vamos lá. Fala comigo. Fala aí, Rodrigo. Bom dia.
13: Só pra lembrar que quando os cornos faz greve, o chifrudo vai lá no posto abastecer a 20 reais com medo de faltar as coisas. Na pandemia quase passaram fome, viu?
0: É, filho.
13: Para de corno.
0: Verdade, né?
13: É que o motorista só quer cornão, viu?
0: É, todo mundo.
13: Tem um monte de cornaiada enrustida aí.
0: Ah, tá cheio.
13: Daqui a pouco vai chegar o homem, vai falar do palito doce, pau doce da frente, não sei da onde lá. Um abraço aí, falou?
0: Pau doce. O que ela quer é parar. Mas o cara deu uma dessa aquele dia lá que ficou. Essa ficou pra história, né? Na verdade. Pau doce ficou pra história. Ô, Léo Júnior, bom dia. Adilson aqui de Cambuí. Cambuí. Tapuí, Minas Gerais. Insônia Brava, segundo, ótima semana. Manda um abraço pra nós aqui, pessoal de Minas Gerais, Cambuí. Você tá procurando é um cara como eu. Abraço pra vocês aí, Minas Gerais. Alô, Minas Gerais. Você tá procurando é um cara. Vai, ó. Eu tô. Ô, Léo Júnior, bom dia. Já tô ligado em você. Já coloquei, introduzi em você. Vai introduzir no capeta, velho. Ih, não, sai fora, hein. Oi, bom dia, bom dia. Oi.
14: Bom dia, Léo Júnior. Esses povos reclamam demais.
0: Ah, reclama. O que mais reclama é esse
14: povo
0: aqui.
14: Boa madrugada pra nós.
0: Nossa, que tá acontecendo com você, cara? Que é isso? Ô, meu filho. Você precisa de uma vitamina, alguma coisa, cara? Você tá precisando de alguma coisa aí? Uma vitamina, alguma coisa assim pra você dar uma... Ô, cara, valeu, um abraço aí, viu? Vamos lá, já chegando os malas sem alça, né? Os primeiros malas sem alça do programa tá chegando, a gente vai colocando, a gente vai introduzindo nesses casos aqui.
15: Manda um áudio animado, seu cadelo!
0: Cadelo, é isso mesmo, cadelo. Ah, meu Deus. Olha lá, o Danilo Carvalho tá aqui, ó. Vamos falar, Danilão, beleza?
16: Bom dia, Léo, tudo tranquilo?
0: Beleza, e você?
16: Danilo de Campinas, passando pra mandar um abraço pra geral aí.
0: Uhum.
16: E já começou o chororô, né? Final de semana não teve pra... chororô.
0: Já tava cedo pra começar.
16: Até porque o áudio do chorão não costuma ser ouvido no fim de semana.
0: Pois é. Gente... começando a semana, então a gente tá todo feliz. Vamos começar a semana, segunda-feira. Quem tá animado aí? Quem tá animado? Levanta a mão. Mas não tô vendo nada, né? Tudo bem. Mas é o seguinte, quem tá animado na segunda-feira? É, gente, começando uma nova semana, recarregado as baterias. E assim vai. Vamos lá começar essa semana brilhantemente, com muita música boa, aqui na Band FM. O nosso Band Coruja até às 5 da manhã. Davi já é um dos primeiros chegando aqui. Depois do Murilo, ó, quem vem? Davi, tem que ser, né? Tem que ser.
17: Bom dia aí, você rola, se agasalha. Se agasalha que tá frio, ó, tio. Se rola, se agasalha que vai de coberto, tá vindo aí. Se rola, se dá um pouco, você aguenta aí, Léo, tio. É isso aí. Bora aí, Léo, tio.
0: É isso aí, esse é o Davi. O Davi, ele gosta de dormir cobertinho, né? Cobertinho. Mas é bom dormir cobertinho, viu? Você nunca dormiu cobertinho, Davi? Eu tenho certeza que já você dorme cobertinho sempre, né? Sempre você dorme cobertinho. Você é um cara que dorme cobertinho. Ô, Léo, bom dia! Grande amigo! Passei como é que é? Passei o dia inteiro namorando com a patroa. Agora tô aqui a descansar. Mas optei por ouvir o Band Coruja. Legal, hein? Diego de Santa Rosa, Noroeste, Rio Grande do Sul. Legal, divisa com a Argentina. Ah, que legal, cara. Um abraço aí pra você. Bom descanso, boa semana pra nós aí. Vamos lá, vamos nessa. Boa noite, ó, Christian. Fala da Ilha Solteira, São Paulo. Tá ligado na Band FM, tá trabalhando, amigão. Aí, ó, já tirou uma foto, mandou pra gente também. Obrigado pela audiência. Oi.
18: Bom dia, Léo.
0: Bom dia.
18: Vamos que vamos até a 5, Léo. Dudu, motorista de aplicativo.
0: Vamos lá.
18: Daqui
0: vamos
18: a
0: lá.
18: Pouco aparece o Lazareto do Ale Fenomenal. Não. Ale Fenomenal, ela devia tomar uns tapas no meio da orelha pra torcer pra Argentina, esse fresco.
0: Ah, cara, o Fenomenal, cara, ele é um cara que ele sabe. Ó, ele já fala as coisas antes de acontecer, velho. Ele quase vê, ele vê o futuro, cara. Ele prevê o futuro, o Ale Fenomenal, hein, meu? Ó, tô falando pra você, cara. O Ale Fenomenal é dos nossos, cara. É dos nossos aí, ó. Sem querer me enfeitiçar. Deixa eu falar com você aqui. Oi, bom dia, bom dia.
19: Bom dia, Léo. Deus abençoe nossa semana.
0: Obrigado.
19: E desejo bom trabalho a quem tá rodando. E bom descanso pra quem ainda tá rolando na cama querendo dormir.
0: Ah, você tá feito aí. Você tá desse jeito.
19: Porto Seguro, Bahia.
0: Aí, ó.
19: Beijão.
0: É Amora? Seu nome é Amora mesmo? É mesmo? Amora? Amora Tandara, olha que nome diferente esse, hein? Oh, não, eu nunca tinha visto o nome desse. Amora Tandara. Ô, Amora, seja bem-vindo, hein? Lembra aquela na época na escola que falava assim, ah, você gosta de Amora? Ah, vou falar pro seu pai que você namora.
15: Fazer hoje, agora vai.
0: Ai, meu Deus do céu, viu? Ai, ai, ai, ai, ai. 99991917. Fala comigo!
20: Jeito que tu senta é gostoso.
21: E aí, Léo Dias, para com essa panelinha aí, hein?
0: Que você panelinha?
21: Tá ouvindo aqui, né?
0: Ah, para, vai, vai.
21: Graçatuba.
0: Vai pra lá você, sai pra lá. Que panelinha o quê? Aqui não existe nada disso, cara. Não tem nada disso. Que panelinha o quê? Vai. Aqui o que existe é a galera que já participa todo dia. Mas não é uma panelinha. Não chega a ser uma panelinha. Né? Não chega a ser uma panelinha. Não é
22: e aí, Léo? Beleza? É. Tá tudo tranquilo? Léo, tô louco pra comer uma amora.
0: Ah?
22: Uma amora, lá da Bahia. Eita, como eu gosto de amora.
0: Você é bem ligeiro, esses caras, né? Hã? Você tá bem ligeirinho ultimamente, esses caras, né? Comer amora agora, os caras querem comer amora agora. Ah, vai se lascar, papo. Sai pra lá, ó, vai pra lá, ó.
21: É panelinha não, os puxa-saco chegando já.
0: Ah, que puxa-saco o quê, ó? Aqui não tem puxa-saco, não. Aqui a galera fala mesmo, porque fala com todo mundo. Não existe puxa-saco no programa,
23: ô,
0: não.
23: Léo, fala pra esse corno colocar música no YouTube, lá na casa dele, no Spotify.
0: Sabia que alguém ia reclamar.
23: Bande Coruja não é ficar pedindo música, não.
0: Ele quer o Cidade Negra, a primeira versão. É a primeira versão. Ainda escolheu a primeira versão. Olá, bom dia, Léo Júnior. Sou Marcelo Rodrigues de Salvador. Eu ia falar El Salvador. Não, ele é de Salvador mesmo. Ele é de Salvador. Gostaria de falar que estou ligado na Band FM de Salvador aí. Legal, hein? Seu programa está cada vez melhor. Obrigado, cara. Obrigado, hein? Pelo menos alguém acha isso, né, velho? Vamos lá. Que isso? Oh, barrou aqui, velho. Que barulho é esse? Oh, na boa, cara. Até me assustei agora, hein? Nossa. Até me assustei aqui, ó. Ô, Amora, coitada da Amora, acabou de chegar e os caras já vêm em cima já,
24: meu. Meu nome é Amora Tandara mesmo.
0: Aí, ó.
24: E eu já ouvi demais essas pegadinhas aí.
0: Não, eu imagino, Amora, eu imagino que você já ouviu muito isso. O carro dela é muito especial. Ai, ai, ai. E você sabe que aqui os caras não perdem tempo, viu, Amora? Não sei se você já tá acostumada com isso. Só tem louco aqui, viu, Amora? Só tem doidinho aqui, viu? Só tem doidinho da madrugada. Aqui,
15: não, é óbvio que não tem panela. Você não tá vendo o nível do programa? Esse programinha mequetrefe, cara.
0: E você tá fazendo o que aqui então, vagabundo? Ah, vai.
15: Não tem panela, literalmente. Porque por isso que tá essa bosta, cara. É um áudio bom, 28 horríveis, aleatórios. Aí depois um áudio bom e outros 39 horríveis.
0: E você é um dos 39 horríveis, na verdade. Né? Pelo amor de Deus. Como é que eu aguento? Como é que pode aguentar o Muriloco, cara? Imagina quem entra no carro dele de aplicativo pra aguentar ele, velho. Pra não aguentar, não aguenta uma corrida, velho. Não aguenta uma viagem, velho. Pelo amor de Deus, hein? Esse Muriloco, hein? Ó, bom dia, Léo. Boa semana. Tamo aqui, Adriana de Pirituba. Ali, Adriana! Aquele abraço, Adriana. Obrigado. Tá, chegou por aqui no nosso Band Coruja.
25: Opa, aí, hein? Bahia, cidade boa, viu?
0: Os caras já comeram.
25: Cheio de gente bonita. Gostei muito de ir lá naquela cabana Jubarte.
0: Ó, os caras, já começou já.
25: Imagina lá uma mora lá. Que maravilha que deve ficar, hein?
0: Já começou já. Agora todo mundo agora vai ficar em cima da mora aqui agora, ó. Ó, Léo, bom dia. Léo Stronda, vai. Seu passado. Tô ligado aqui no Band Coruja. É, Chapecó? Não, não é Chapecó não, cara. Onde que eu tirei Chapecó aqui? Olha que eu tô de óculos, hein. Carapó, Mato Grosso do Sul. Nossa senhora. Que horrível. Pô, dá a impressão que o locutor não sabe ler, né, cara? Essa é a impressão que tá dando, né?
26: Você é o velho do lixo. Rapaz, esses caras não querem saber de mulher, não?
0: Não, mas é... Na verdade, essa é a ideia, né? Que os caras estão em cima, né? Essa é a ideia, cara. Essa é a ideia. Não é não, velho do lixo? Oi, bom dia.
27: Ô, bom dia, Léo Júnior. Ô, Léo Júnior, já fiz o Pix já, tá?
0: Que Pix, cara?
27: Você pediu lá pra mim lá. Ah. Pra entrar no grupo aí, beleza?
0: Nossa, velho, peraí, deixa eu tirar
27: também,
0: isso.
27: Também, ô, Léo Júnior. Já chupei muita amora. Falta chupar essa amora aí de Salvador. Deve ser uma delícia, hein? Salvador ainda, hein? Tem uma boa semana, Léo.
0: Aí, tá vendo? O cara já chupou muita amora já. Amora, gente, por favor. Estão falando da fruta lá,
1: bom
0: né?
1: Bom dia, Léo. Aquela oi. Visão, Castelo Branco, é o palco, hein? Câmbia. É. Sentido capital da fumaça. Bora que bora.
0: Vai lá, vai lá. Vai nessa, vai nessa. O lobo mal, o lobo mal.
2: Esse oi. Rapaz aí já chupou muita amora, agora ele chupa a tora, esse baitola aí. Ah, larga a mão, ô seu bando de safado.
0: Viu? E se fosse um cara chamado Tora aqui, que eu queria ver alguém falar que gostava de que chupava tora. Aí eu queria ouvir isso aí, só pra... Ah, vai, tá fácil demais pra você. Tá fácil demais, viu? Pelo amor de Deus, oi.
3: Bom dia, Léo. Léo, esse cara safado, cambá de vagabundo, que chama caminhoneiro de cor, é porque algum caminhoneiro já levou a mulher deles, esses arrombados.
0: Ó, bom dia, Léo. É, bom dia, Léo Santana. Catarina, 6 graus, curtindo Band Coruja, Vanderlei. Aquele abraço, Vanderlei, obrigado pela sua participação. Nossa, eu tive que tossir aqui no Fora do Ar, né? Ai, vamos lá, vai,
3: Léo,
0: fala aí.
3: Bom dia, esse rapaz aí, ele falou que já chupou muita amora, agora ele chupa o Mauro. Tá, obrigado.
0: Chupou o Mauro. É, por aí. É bem por aí, vai.
1: Bom dia, Léo. O Joel aqui, ó.
0: Aquele fora do ar.
1: Joel. Nossa. Ai, vamos quem lá, que vai, não gosta aí. De amora, não?
0: Tchau.
1: Amora de todo jeito agora, é gostoso.
3: Agora ele chupa o Mauro.
0: Coitada da menina agora, velho. Coitadinha da menina agora, velho. Agora ela vem participar no Bando de Coruja. Agora os caras ficam em cima dela aqui, velho. Ah, coitadinha da Mora, viu? Coitadinha
4: bom
0: da
4: dia,
0: Mora.
4: Bom dia, Léo. E aí? De boinha?
0: De boinha.
4: Tranquilinho? É o Baiano Segurança. Ô, tamo Baiano. Junto aí até as 5 da manhã, Léo. Vamos agitar aí esse programa aí. Animado. Da madrugada.
0: Aí você tá muito animado, hein?
4: Léo, esse cara aí que tá aprendendo falando de amor aí, ele é muito, sabe o que é? É chibongo, Léo.
0: E você, né, Baiano, tá muito animado pela sua voz, hein? Nossa, que animação que você tá aí que eu tô percebendo mesmo, cara.
5: Boa madrugada, Léo. Aqui é Augusto, era Caju Sergipe. Adoraria conhecer uma amora baiana. Já comi vários tipos de amora.
0: Olha,
5: mas baiana nunca.
0: Amora baiana, olha, ó, a Amora já mandou mensagem. Eu tô me acabando de rir com vocês, ô Amora do céu. Coitada de você, Amora. Foi falar, já era. É isso. Agora lascou, viu, Amora? Agora lascou com você aqui, ó. Fala comigo, 11 999919197, pra você participar do nosso Band Coruja, programa mais ouvido do Brasil, hein? E eu quero sua participação por aqui. Nós vamos até às 5 da manhã falando com você aqui na Band.
6: Bom dia, Léo. Gilson aqui do Suco do Pica-Pau.
0: Ah, fala, Gilson.
6: Do Nego Transportes.
0: Aham.
6: Um bom programa isso aí, cara. Vamos dar risada na madrugada inteira aí.
0: Vamos Pose. Lá. Vamos lá, vamos lá. Falar mal. Vamos falar mal
6: partiu
0: dos outros aqui.
6: Partiu sentido interior de São Paulo.
0: Vamos tá falar legal. Mal.
6: Faz o Suco do Pica-Pau.
0: Oh, legal, cara. Vamos falar mal dos outros aqui na madrugada. É na madrugada é isso aí. É isso, cara. Pera, deixa eu só... Ah, agora tá tudo certo. Beleza, vamos lá. Nós contigo até de manhã. Nós contigo até de manhã.
7: Oi. Eu gostaria de dizer que eu adoro chupar amora. Gosto muito de me lambuzar. Beijo a todos.
0: Eu tô achando que esse não gosta de amora, não. Ele gosta de outra coisa. Eu tô achando, viu? Eu tô achando isso, viu? Oi, bom dia.
8: Ô, Léo, bom dia. Nos últimos programas aí, estavam falando que fechou o Bahamas lá em São Paulo, né?
0: Ah.
8: Aí eu queria saber se alguém sabe se vai ter queima de estoque lá.
0: Verdade, hein, cara? Já fechou, né? Verdade, né? Mas queima de estoque é sempre bom, né? É bom, né? Bom, pô, queima de estoque. Já que tá fechando, né? Poxa vida, fica tudo mais barato, né? Uma ótima ideia. Uma ótima ideia aí, cara, que você deu. Você deu não, né? É que isso acontece, né? Sempre assim, né? É uma queima de estoque seria bom. Ó, Renato aqui da terrinha. É baixada. Aqui é da terrinha do Diegão, da Praia Grande. Um abraço. Ah, o Diegão, essa hora tá indo pra Disney, né? Essa hora o Diegão tá indo pra Disney. Tá indo pra viajar agora com a esposa, né? 30 dias de férias. Olha só alegria. Que inveja, viu, Hugo? Que inveja. Um vídeo, Vigiano tira férias também. Já quero tirar. Já tô querendo tirar férias já. Eu já tô querendo louco pra tirar férias também já, viu? Oi, fala comigo, bom dia.
9: Oi, Léo. Bom dia. Ô, esses caras ficam falando carreteira. Quando deve ser tu taxista, né? Porque taxista gosta de uma mulher de tromba, né?
0: Já.
9: Pelo amor de Deus. Fora os aplicativos aí.
0: Não, isso aí é.
9: Bando de boiola.
0: É, tem mesmo, cara.
10: Ô, Léo Júnior, bom dia, meu truta.
0: E aí?
10: Ah, paz da mora que nós gosta. Esse cara que acabou de falar aí, ele chupa o tronco.
0: O tronco da árvore da mora. É, bem por aí, vai.
11: Ó, Leozinho, bom dia, bom dia. DJ Máscara de Ouro Oeste, sentido Ceasa, Rio Preto. Já estamos aqui na boleia, cortando na estrada, na madrugada. E ouvindo o Band Coruja, a melhor rádio da região e do mundo. Band Coruja, aquele abraço, Leozinho.
0: Valeu,
11: tamo junto, chama papai.
0: Chama que é nóis. Chama que é nóis aqui na madrugada.
12: É baixada, o som ligado.
0: Fala comigo, bom dia.
13: Bom dia, Léo, bom dia a todos. Bom dia. Não fale que caminhoneiro é corno. Ele pode ser o seu pai.
0: Essa piadinha a gente já tá acostumado já. Ah, ele pode ser o seu pai.
12: Até amanhã.
0: Olá, vamos falar com mais um aqui? WhatsApp não para, eu quero você mandando sua mensagem. Ah, eu não quero saber de ouvir ninguém falar aqui. Ai, você não passou meu áudio ainda. Calma que já vai chegar a sua vez. Calma que é muito áudio chegando. Se eu for contar os áudios que tem aqui, gente, é incontáveis. É muita gente. É muita gente mesmo. Só pra vocês verem, não tem como. Vai.
14: Fala, Léo, beleza? Como que tá? Essa mora aí deve ser uma jaca velha, toda bagaçada.
0: Ah, eu acho que
14: fica
0: não, hein?
14: Fica se jogando aí no programa aí pros ouvintes.
0: Ah, cara.
14: Os ouvintes devem estar achando que é aquela morinha bonitinha, fofinha, uma bagaceira. Deve ser aqueles bagaceiros velhos, sabe? Aquelas jaconas. Toda arrebentada. Ah, mora, vai dormir no mato.
0: É, esse já não gosta. Esse parece não gostar da fruta mesmo, hein? É, eu acho que esse aí parece não gostar da fruta. Tô achando. É, tá muito revoltado pra não gostar da fruta, não. Eu acho que a fruta fez mal pra ele da última vez, né?
16: Ô, Léo, esse camarada aí que falou mal da Amora deve ser o caminhoneiro. Por isso esse bando é corno.
0: Vai, bom dia.
17: Ô, Léo, esse cara que falou que a Amora é uma jaca, a mulher dele deve ser bela, né?
0: Pô, mas caramba.
17: Uma teta deve encontrar outra lá no chão e falar assim, nossa, faz muitos anos que eu não te vejo.
0: Viu, mas como que o cara fala que a Amora é uma jaca, velho? Onde que a Amora é uma jaca? Fala pra mim. Meu Deus do céu, onde que eu... Eu não acredito que eu ouvi uma coisa dessa. A Mora é uma jaca. Ah, não, velho. Pera aí, né?
28: Ô, Léo, esse cara que falou que a Mora parece uma jaca, acho que esse cara deve estar descrevendo a mulher dele, né, meu? Porque pra falar com tanto detalhe assim, né? O menino, a mulher dele tá na frente, ele tá descrevendo ela.
0: Não é possível. Aí o cara achar que é uma jaca. Bom, a Mora, que é um negocinho tão pequenininho, tão bonitinho. É gostoso de comer também. E aí o cara vai falar que é uma jaca, um negócio pesado, enorme. Ah, não. Poxa, que é isso? Não, e outra, jaca é gostoso, né? Mas, cara, faz tempo que eu não como jaca, hein? Não, faz tempo, mas cair na cabeça de um também mata, né? Cai na cabeça de uma jaca pra ver. Ô, minha amiga.
29: Oxe, só se for. É, posso te garantir que eu sou bem simpática.
0: Olha aí, ó. Aí.
29: Pergunte a Léo aí, que ele viu minha foto.
0: Tá aí, ó. Eu posso falar. Muito bem simpática. Agora, não vem os caras falar uma coisa dessa aí, que a Mora é uma jaca, que não é não, viu? Não é bem assim a história não, viu? É que esses caras aí do corno, né? Esses bandos de corno, não sabe de nada, velho. Não sabe de nada. Ó, vamos, fala comigo, bom dia.
30: Eita, Mari, só pela voz da Mora, essa Mora aí é docinha. Ui!
0: Docinha. Vamos lá, fala aí comigo,
31: fala, bom Léo, dia. Bom dia.
0: Oi.
31: Cepacol. Por aqui, motorista carreteiro da madrugada.
0: Mais um.
31: Carreteiro é bicho louco, Léo. Manda um salve aí pra galera da IDFGH. Valeu, transporta mano. Aí o produto aí pra fazer o álcool e açúcar.
0: Aí, ó, que legal, né?
31: Câmbia!
0: Câmbia, câmbia. Um abraço. Muito obrigado pela audiência. Não mora 32 minutos. É, gente do céu, vamos ver o que o povo tá falando aqui.
2: Ô, Léo, você também é bem jaguara, não, vagabundo. Você viu a foto aí e não falou nada, né, cara?
0: Ah, o quê?
2: Você
0: eu?
2: Você é liso também, não, bicho? Eu? Bagrão.
0: Como assim? Como assim, liso eu? O que que eu falei? O que que eu falei de errado? Eu falei alguma coisa de assim? Não, não falei nada, cara.
15: Fala, Léo Júnior, tudo bom, Léo Júnior?
0: É.
15: É uma boa semana, uma boa madrugada pra todos aí. Uma
0: pra
15: boa
0: nós.
15: Semana a todos. Paz, saúde e muito dinheiro no bolso. Sayonara.
0: É, um abraço pra você aí. Boa, boa. É, gente. Vamos lá. 1 hora 33 minutos aqui. O nosso Band Coruja. Do ar pra todo o Brasil. Manda lá sua mensagem de áudio. Eu quero ouvir você, o seu áudio. 11 999919197. Esse é o WhatsApp da Band FM pra você participar e interagir na nossa madruguinha. Vai.
18: Fala aí, Léo. Fala aí, Léo. Beleza? Beleza, galera que tá ouvindo aí. Cara aí confundiu a Amora com a Jaca.
0: É bem não, hein? Complicado, hein?
18: Acho que já caiu de boca numa linguiça aí, achando que era uma picanha, hein?
0: É.
18: Olha, jeito pelado, tamo junto.
0: Ah, Léo Júnior, você é Léo Júnior, muito top você nas madrugadas. Robson de São João da Boa Vista. Fala, o Robson, aquele abraço, obrigado. É nós aqui na nossa madrugada, oi.
31: Essa Amora aí deve ser uma delicinha, hein? Deve lambuzar toda a língua, você dá doida, Amora. Nossa. Pintelzinho. E caminhoneiro é corno, hein?
0: Peraí, mas você. Peraí, se você também deve estar na estrada. Ó, ó, pelo que eu conheço disso, você também é um outro corno na madrugada também, falando dos outros cornos, né? Pelo jeito, né? Tá viajando aí também, né, filho? Hã? Se não é de motorista de ônibus, ou é, deve ser. É aplicativo. Sei lá, cara, sei lá.
31: Ô, Léo, o cara que falou da Amora aí, rapaz. Mal sabe ele que é as coroa, as panela véia, que faz comida boa. Mal sabe ele. Provavelmente ele não gosta da fruta, não.
0: Ah, não gosta, não gosta.
31: Ué, programinha pategado. Não pode ter uma mulher que os caras tudo pagam pau. Tudo carente, tudo carente.
0: Não, velho, não pode ver mulher aqui no programa, os caras ficam loucos, né? Exatamente isso. Os caras ficam doidos, mano. Os caras ficam doidos.
19: Esses caras que falam mal de Amora é porque gostam de comer mandioca.
0: Isso aí não tem jeito. Ó, aqui o Fábio tá me perguntando uma coisa. Fora da... em outro papo aqui. Ele falou, quem é? Ele é de Poços de Caldas, Minas Gerais. Léo, quem você acha que vai ganhar a Copa? Putz, cara, é uma pergunta que você me faz agora meio... É. Vamos ver o que vai dar, né? Não adianta a gente falar que um quer outro, mas eu prefiro, sei lá, vamos lá assistir, vamos ver. Eu não sei, viu? Olá, vamos lá, os cochilantes tá aqui, ó. Bom dia, Léo João, pra cima. Boa segunda-feira, vigilantes de Araçatuba. Alô, Araçatuba! Tá todo mundo ligado na Band FM com a gente, oi.
20: Ô, Léo, qual é o preconceito que vocês têm, cara?
0: De quê?
20: Dos carioca. Você não bota o áudio da gente aí, cara.
0: Pô. E só porque não coloca o áudio, eu acho que é preconceito. Ai, mãe, eu nunca vi uma coisa dessa, viu? Como é cada coisa? Gente, aqui não coloca o áudio de todo mundo, cara. Todo mundo. Vamos lá, vai, fala comigo. Vamos lá. Vai, fala aí, cara.
20: É por isso que eu tô com saudade do Diegão. Cadê o Diegão, cara?
0: Diegão tá de férias, velho. Todo mundo tem o direito de descansar, pelo menos uma vez no ano, né, gente? Pelo amor de Deus, né? Não é, então, o Diegão tá descansando. Férias, logo ele volta. Agora, o Diegão não coloca o áudio também, ele fala. Vai falar de quem agora também? Ai, vocês não colocam meu áudio.
20: Boa, vagabundo, viu? Ah. Boa noite pra geral aí.
0: Vai, fala logo aí, vai.
20: Manda um alô aí pra galera aqui, ó. De Niterói, rapaz. Eu e a Morena aqui, ó. Tamo aqui, ó. Escutando aí a rádio aí, curtindo aí vocês, hein?
0: Vamos lá, vamos, valeu,
20: vocês,
0: cara.
20: São melhores, rapaz.
0: Tamo junto, valeu. Depois que falou um monte aqui, né? Vamos lá, 11 999919197, fala comigo,
21: Léo Júnior, tudo bom? Tudo então, bom. Eu até pedi uma música
1: Mas aí eu fui olhar a tua foto, mano. Quanto é que você cobra pra assustar uma casa com 3 quartos? Fala aí, mãe.
0: Ó, oh, cara, eu cobro muito caro, velho. Eu cobro muito caro, entendeu? Eu cobro muito caro. É complicado, é complicado. Pra assustar tem que ser uma coisa grande, tem que ser coisa grande. Tá? Mas eu já falei que eu tenho o meu carro. Eu tenho um cara que vai por mim nas coisas, que é o Muriloco, entendeu? Ele pode assustar com o que você quiser, cara. Ele é tão feio, mas tão feio. Você pode. Ele é meu representante. O Muriloco é meu representante das paradas aí. Ele vai pra mim nas festas e tal, entendeu? Então ele me representa nessa parada até na feiura. Até na feiura, hein? Ó. Ele me representa até na feiura. Só pra vocês saberem.
1: Ah, você não toca meus áudios, seu paneleiro gay. Ah, cara, eu vou ouvir. Ah, eu vou ouvir.
0: Nossa, vou... Cala sua boca, vai ouvir nada, vai.
1: Ouvi, não tem nada pra ouvir, Sorocaba. Estou preso a você, seu feioso.
0: Tem nada pra ouvir. Vamos lá, vai, 11 999 919 97. Deixa eu falar com o Marcos aqui, fala Marcos aí, Marcão.
3: Bom dia, Léo, bom dia a todos, bom dia de AZ, pra não esquecer de ninguém. Marquinhos Junqueiropes, FGH Transportes. Tamo aqui no puxo da matéria-prima do etanol, hein?
0: Tá bom.
3: Tamo por cá. Manda um alô pra nós aqui, FGH Transportes, Junqueiropes.
0: Tá bom, mas aí quando ele quer repetir vários, que ele quer fazer a propaganda da... Da empresa, né, no caso.
30: Ô, Léo, esse rapaz falou que caminhoneiro é quando ele tá na boleia, uma hora dessa, né? Certeza. Tá levando madeira até entupir ou ferro até enjoar.
0: Esse tá levando, hein? Quem fala mais desse jeito, leva. Gosta de levar, hein? Até entupir.
4: Oi, Léo, boa noite. Taxista, Salles, São
0: fala,
4: Paulo.
0: Fala, Salles, fala, Salles.
4: Passo o zap da Mora, que ela deve ser docinha.
0: Ai, ai, ai. Vai lá, bom dia.
5: Bom dia. Bom dia a todos, bom dia, Léo. É, molequinho por cá, vai em Vicar Direcionado, São Luís de Macanhal, Ilha do Amor. Rapaz, eu sou doidinho pra puxar uma tal da Mora, ó.
0: Ai, olha o outro já. Ah, todinho, sou doidinho pra puxar uma da Mora. Olha o outro aqui, mandou mensagem. Cara, o que ele mandou aqui, cara? Ah, bom dia, Léo, sou seu fã. Engravida a minha tia. Que é isso, cara? Que coisa é essa, cara? Como é que
6: bom
0: é,
6: dia,
0: mano?
6: Bom dia, Léo. Engravida a minha tia, Léo.
0: Ah, cara, vai cala a sua boca, velho. Vai as coisas que ele fala, velho. Ah, dá licença, vai. Vamos lá, vai. Bom dia, oi.
21: Bom dia, Júlio Capão Redondo, motorista de aplicativo. Léo, teve uma vez que eu passei uma vergonha no Bando de Coruja, na época do Pedro aí.
0: Sei.
21: Eu tava com os travecos no carro aqui, mano, e o Pedro me vai, mano, me solta uma piada logo de traveco, mano. Não deu tempo de mudar. Aquela sensação de desespero. Você aperta o botão e não muda a rádio. Mano, os travecos me deram, né, uma estrela. Você acredita, mano?
0: Caramba, velho. Pô, mas, cara, você vai estar com os travecos justo ouvindo quem? O Pan de Coruja, cara. Mas tinha outra rádio pra você ouvir nessa hora, não, cara? Não tinha uma outra rádio mais tranquila pra você ouvir nessa madrugada? Não, justo traveco no carro. E o Pedro fazendo ainda. Ai, meu Deus. Ah, não, aí é demais, cara. Aí nessas horas a gente fica nervoso, né? Aí você quer baixar o volume, você aumenta o volume. Aí você quer trocar de estação, você não troca o negócio, já dá problema. Aí só piora a sua estação, você acaba apanhando lá, isso sim, né? Nem você imagina, cara. Os caras estavam com os travecos dentro do carro. Ó, oh, bom dia, Léo, que é o Donizete. Essa menina tivesse o nome de mandioca, ninguém tava aí em cima dela, né? Ninguém queria comer. É. Vê se alguém chamado Mandioca aqui, vê se alguém vai falar alguma coisa. Ó, oh, sou o Mandioca. Ó, oh, meu nome é Manjolo. Tem alguém com o nome de Manjolo aí pra ver se alguém vai querer? Ah, eu quero também. Ah, eu quero meter a boca. É, filho. Ah, não tem, né? Agora vocês são tudo ligeirinho, né? Tudo espertinho, né? Ó, oh, pelo menos alguém nesse programa normal. Alguém nesse programa normal pra falar com a gente. Alê Fenomenal do Brasil, é claro! Alê Fenomenal, pode chegar, Alê!
22: Esse campeão vai ser a Argentina. É Fenomenal, não.
0: Aí, ó, aí. O Alê Fenomenal chegou.
22: Esse campeão vai ser a Argentina. É Fenomenal, não.
0: Aí, ó. Fenomenal, não. Ah, outra aqui, faste homem baitola. Vai você que é baitola, velho.
7: É isso aí, Léo Júnior. Gosta de outra fruta.
0: Gosta. Ama, viu? Ama.
8: Alguém aí é fabricante de etanol? Pra que tem que falar o que tá pegando, o que não tá pegando? Ah, pega no meu ovo.
0: Verdade, né? Os caras dá o ponto, fala um monte, né? Tô aqui carregando o cimento que vem da do não sei do quê, que vem lá do não sei da onde, que faz parte de não sei o quê. Estamos aqui. Ah, é a mesma coisa, eu falo, estou aqui na Band FM, que é uma rádio que chama-se FM em frequência modulada, opera em tal e... Mais ou menos isso, mais ou menos isso. Vamos lá, bom dia.
9: Bom dia, Léo Dias. Rapaz, aquele viado, aquele baitola lá, parou de participar do programa, né?
0: Quem?
9: Rapaz, eu parei de ouvir porque eu não aguentava ver aquele cara, mano.
0: Qual?
9: Só falando asneira.
0: Mas quem, cara?
9: Nossa, muito chato.
0: Tá, mas que tá falando de quem, cara? Hã? Não entendi, como é que falando de quem? Que cara que você tá falando, cara?

0: aqui, cara. Doido, doido tá mesmo, cara. Esse programa aqui já é de louco, na verdade, né?
1: Bom dia, meu amigo Léo. Olha, vou te dizer, tá perto de você sair já. Mas muita gente aí vai sentir falta de você, meu amigo.
0: Ah, que nada, cara.
1: Você vai ver, pode ouvir o programa que eu estou falando com você. Ó, quando o outro voltar, vai começar a panela. E com você não tem panela, não.
0: Não tem panela comigo aqui.
1: Todo mundo falar. Todo mundo fala. Ah, quando você sair, muita gente vai chorar. Pode ouvir o programa depois. Tá bom? Bom aí, dia, ó. Bom programa.
0: Tá certo. Ó, mas apesar que ainda tem mais
1: bom
0: um...
1: Bom dia, peraí, meu amigo
0: é
1: Léo.
0: Que ele mandou muito áudio. É, obrigado, amigão. É o seguinte, é que, na verdade, só tá começando, gente. Então tá meio longe de eu sair agora, né? As férias do Diegão começou hoje, praticamente. E já, hoje, né? Acho que é isso, que já começou. Então tem... vamos ficar aqui 30 dias falando com você. E... ninguém tem panelinha. Tem uma galerinha que gosta de participar, gente. Eu acho bacana isso. Não tem problema, né? Embora também que eu tenha uma galerinha minha aqui também. Eu já conquistei uma galerinha legal também que participa. Tem aqueles que participam direto? Tem, normal. Acho que todo locutor aqui tem aquele... aquela galerinha. Mas eu gosto de falar com todo mundo, né? E a gente gosta de falar com todos. Né? Com todos. Vai, fala comigo aí, bom dia.
2: Fenomenal aí, parece que anda com a batata na boca. Tira a batata da boca pra falar,
0: rapaz. Ai, ai, ai, Muriloco, seu retardado. Vai, vai. A outra aqui. Pra que apagar áudio, cara?
3: Eu gostava tanto de você, cara. Pra mim, você sempre foi um cara muito especial. Extremamente especial. Especial mesmo, de verdade. Especial mesmo. Mas, cara, no momento que você declarou torcida pra Argentina, olha, eu torço amargamente pro Neymar te empurrar do penhasco, seu argentino de bosta.
0: Ai, ai, ai, ai. Argentino de voz. Ai, a Mara Tassini já chegou. A Mara Tassini tá viajando, né? Ela tá viajando aqui, ó. Mandou áudio aí. Fala,
4: bom dia, Leozinho. Oi. Tudo bem? Passei aqui só pra te mandar um beijo.
0: Aí, ó. Ela tá mais séria. Você pode ver que ela tá séria.
4: Não posso,
0: né,
4: fazer barulho, não. Tá todo mundo aqui acordado aqui, ó.
0: Ela tá mais séria. Tá, né?
4: Mas vim aqui só pra te dizer que eu tô contigo, não abro mão.
0: Normal. Tá? É.
4: Beijinhos, bom programa. Se eu continuar acordada, eu volto pra te mandar outra mensagem.
0: Tá,
4: se
0: bom.
4: Pega esse beijo mais.
0: Tá bom. Ah, delícia. É, não tem jeito, né? Na frente da família, continua do mesmo jeito. Não mudou muito, né? Não mudou muita coisa, né? Não mudou muita coisa, né? Vamos lá, 11 999919197. Quero falar com você no nosso WhatsApp da Band FM. Oi.
5: Ô, Léo, eu não falei o nome do cara, é porque eu esqueci, cara.
0: Ah, esqueci.
5: Mas é um viado que ficava falando assim: nada melhor que um homem atrás do outro.
0: Ai, ai, ai, ai. Vamos lá, vai. 1h47, oi.
6: Ô, Léo, bom dia. Pô, esses caminhoneiros aí, cara, eles ficam falando sozinho. Não tem ninguém pra falar, fica falando besteira. É suco disso, suco daquilo, carregando aquilo. De pica-pau é meu pau, meu.
0: Cara, que isso? Caminhoneiro. Vai pra você, pra lá, vai. Vai, sai pra lá, sai pra lá, sai pra lá.
7: Responde eu, é ordinário. Ó, atende a gente.
0: Que foi, cara? Fala aí, meu.
7: Fala, Léo, bom dia. Chiclete caminhoneiro.
0: Nossa, chica. Ó, ainda fala chiclete. Chiclete, caminhoneiro. Vai, chiclete. Fala, chiclete.
7: Um abraço aí. O programa tá de parabéns. Sensacional. Tá bom.
0: Tá bom.
7: E quem não gosta da fruta da amora, vai chupar mandioca positiva.
0: Vai, tudo vai. E gosta, né, de chupar mandioca.
7: Eu é ordinário.
0: Vai pra lá, seu ordinário. Oi.
8: Bom dia, bom dia, bom dia. De Mirassol, direto a São Paulo. Mandar um vivance pro peito pra não dormir no caminho.
0: Ah, beleza, beleza. Aquele abraço, gente. Obrigado. É isso, gente. Programa tá no ar já. Programa já tá no ar e você participando, mandando aquela mensagem pra gente. Põe que é mensaginha bonitinha chegando. 11 999919197. Vou chegar. Programa Avante Coruja tá no ar até às 5 da manhã.
9: Solta a batida aí, Jean.
0: Solta a batida aí. Vamos nessa aqui, ó. Deixa eu falar com você no nosso WhatsApp. Oi, bom dia.
10: Oi, seu macho.

0: Fala comigo!
1: Você põe o áudio do seu macho logo no ar, Léo! Seca! Olha o outro aí pra você ver a pá!
0: Eu sou obrigado a ouvir seu áudio agora, pelo amor!
1: Fala, Léo! Bom dia, bom dia! Lobo solitário por cá!
0: Ai, lobo solitário!
1: Rapaz!
0: É uma bichona isso sim, é um baitolão, né? Baitolão, né?
1: É, não cabe uma coisa mais idiota no mundo do que o brasileiro torcendo pela Argentina. Enquanto os argentinos não tá nem cagando pra os brasileiros. É o povo besta mesmo, hein?
0: Aí. Tá vendo? Tá vendo? Vamos lá, oi, bom dia, bom dia, bom dia.
2: E aí, tem uma galera te tirando aí, te comparando com o Léo Dias, né?
0: É. O que que o cara...
2: Responde só uma coisa.
0: O que os caras falam, Léo
2: Como
0: Dias?
2: Como é que se faz para enterrar um defunto careca num caixão sem cabelo? Responde essa aí, vai.
0: Um defunto careca num caixão sem cabelo. Nossa, meu, que coisa sem graça. Que negócio tão sem graça, velho. Totalmente sem graça, totalmente, oi.
2: E aí, tem uma galera te tirando aí, te comparando com...
0: Ah, já foi esse áudio.
3: Bom dia, Léo, bom dia a todos os ouvintes. Nada, Muriloco. Quem vai empurrar ele não é o Neymar, não. São os próprios argentinos. Se pega ele naquela cadeira de roda lá, vai empurrar ele de ladeira abaixo. Aí ele vai se picar tudinho, esse arrombado.
0: Tá. 10 pras duas agora,
4: então,
0: 10 pras duas.
4: De coruja. Eu não sei porque isso aí, eu sou motorista, né? Eu não sei o que esses imbecil aí colocam. Ah, eu tô aqui em tal cidade, a tomar banho.
0: Vai, deixa eu perguntar pra vocês, já tomaram banho hoje?
5: Não é nada, bebê.
0: Vocês já tomaram banho hoje, pelo jeito? Fala pra mim aí, fala pra mim aí. Ó, até, quem que tá aqui? Léo Júnior, tô aqui em Poços de Caldas, estou assistindo pelo Bandplay. Meu Deus do céu, cara, como é que você consegue, cara? Ai, pessoal que tá assistindo o nosso estúdio ao vivo, né? Você pode acompanhar aqui o nosso estúdio pelo bandfm.com.br. Clica lá no vídeo que você vai assistir o Léo Júnior no vídeo aqui, no nosso estúdio ao vivo, né? Não vai perder nada na vida, mas tudo bem. Você não vai perder nada na sua vida assistir o Band Play aqui. Não vai perder nada, né? Ah, deixa eu ver aqui, ó. Olha lá, o outro aqui, ó, os fofoqueiros, olha lá. O Canela Fina do Diego, panelinha mal fez um ano, já tá de férias. Ah, cara, deixa o cara descansar, velho. Você quer o quê também, pô? Ah, pô, o cara tem que ter uma paz, né, pelo menos um dia de vocês aqui, né? Ó, mas pelo menos, ó. E a Mora sumiu, né? Acho que a Mora deve ter ficado desesperada desses caras aqui. Ficaram em cima. Coitada da Mora. Coitada da Mora. A Mora caiu da árvore, velho.
6: Ô, Léo, bom dia, tudo bem? Davi, taxista, São José do Rio Preto. Hoje acabou aqui a festa, o rodeio de São José do Rio Preto.
0: Ah,
6: né?
0: O tema tá tendo um rodeio.
6: Estava trabalhando aqui até agora.
0: Sei.
6: Beleza? Ah. Pra você aí, um bom trabalho também. Tudo de bom, até às 5 aí.
0: Vamos nessa, cara,
6: Deus
0: vamos
6: vai
0: lá.
6: Estar na escuta.
0: Alô, São José do Rio Preto! Um abraço pra vocês aí, meus amigos. Obrigado pela audiência sempre. Deixa eu falar aqui com o Marcelo. Fala, Marcelo.
7: Fala, Léo. Beleza? Marcelo aqui de São Paulo. Faz a ponte aí. Vê se a Mora aceita trocar contato comigo. Tô carente.
0: Ah.
7: Abraço, rapaziada. Bom dia.
0: Ó, tá calente. E, gente, ele tá calente. Tá calente. Vamos arrumar a Catrícia pra ele, hein? Ó, o que vocês acham? Ele tá calente, tá carente? Vamos arrumar a Catrícia. A Catrícia é um bom partido pra ele aí, ó. Cadê a Catrícia, hein? Eu não vi a Catrícia esses dias aqui no programa. Sumiu a Catrícia, hein?
8: Léo bom dia, Dias. Né? Bom dia.
0: E Léo Dias,
8: bom dia
0: o quê?
8: Bom dia a todos aí, os ouvintes da rádio Band FM. Fernando aqui, caminhoneiro. Sou de Baraná, interior de São Paulo.
0: Uhum.
8: Sempre ligado na Band, hein?
0: Aí, ó.
8: Só o ouro.
0: Valeu, cara. Um abraço aí. Adocica, Rafael do Rio de Janeiro.
9: Ô, fenomenal. Tá torcendo pra Argentina, seu baitola? O argentino não quer saber de tu, não, seu idiota. Certo? Parece até a mãe de Ná, ele. Vamos que vamos. Oi, Amora. Beijinho pra você. Seja bem-vindo ao grupo. Oi, Léo Júnior.
0: Oi.
9: Escuta meu áudio, rapaz.
0: Tá aí seu áudio.
9: Tá com panelinha também?
0: Tá escutado. Oi.
10: Ô, Léo, bom dia, mano. O rapaz lá, velho, puxando... Transporta cana. É mais fácil ele falar. Acabei de carregar aqui cana pra levar pra usina. A matéria prima do etanol, a tomar no cu.
0: Ah, para, ô, ô, ô. Não, pá, não, pá, palavrão de novo, gente, ó. Peraí, velho, peraí, pá, não, velho. Quer me deixar bravo, bravo mesmo, bravo. Vaia pra você. Ó, oh, não, palavrão não entra, hein, cara. Já avisei, tá avisado. Palavrão não.
5: Léo, bom dia, Léo. Léo, o Indiana tá aqui colhendo um palito doce aqui, cortando o bicho aqui.
0: Beleza. Ô, Léo,
5: rapaz do céu, só tem doido aí, louco.
0: Doido?
5: Ô, Léo, cadê o Davi? Davi não apareceu ainda? Será que ele tá fazendo algum macarrão?
0: Ai. Bom, o Davi já chegou por aqui já. O Davi já tá por aqui com a gente também, né? Ó, eu quero só pensar sua mensagem por aqui. 11 99991-9197. Participando aqui na Band FM, a sua rádio do seu jeito, né?
11: Fala, Léo Júnior. Bom dia. Felipe de Sorocaba puxando a matéria-prima.
0: Olha lá, lá vem o outro, mais um vagabundo, fala que a matéria-prima do suco, da bimboca, pelo amor de Deus,
11: concreto,
0: vai.
11: Concreto. Ah. Vulgo cimento. Ai, meu ovo.
0: Tá. Deixa eu fazer um intervalo, vai. Pelo amor de Deus. Vocês não têm. Vocês estão cada dia piores. Isso, essa é a verdade. Vocês estão cada dia piores.

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11: 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Olá! Vamos nessa aí. O 2 minutos pras 2 da manhã. Bora virando mais uma hora com você na nossa madrugada mais gostosa do Brasil. É bom demais ter você aqui. É bom demais. É tudo de Band, né?
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11: Muito prazer. Eu sou o Léo Júnior. Tô aqui, ó.
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0: obrigado.
1: Todo mundo tem aquela pessoa?
2: Tem.
1: Lógico que tem.

0: deixou na temporada.
1: Band FM, a nossa madrugada mais gostosa do seu rádio. Pode chegar, vamos lá que o nosso programa tá no ar aqui pra todo o Brasil.
2: A gente se livra.
1: 11 999 919 197. Manda aquela mensagem pra gente aí, vai, vamos lá.
3: Tudo.
1: Ó, quero ouvir sua voz, hein? Mas manda mesmo. 11 999 919 197. Pra você participar junto com a gente da nossa madrugada, a madrugada mais gostosa do Brasil. Manda mesmo, hein? A sua mensagem é importante pra nós.
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1: Joga a mão de... Sabe aquele gelo que você me deu? Olha lá. Ô, louco, tomando ele na balada com o Risky Red Bull.
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1: Bora comigo, bom dia, bom dia, bom dia.
5: Bom dia, tudo bom? Aqui Leo, é Marta, de Sinop, Mato Grosso.
1: Oi, Marta.
5: Primeira vez que eu tô ouvindo o seu programa.
1: Obrigado.
5: Muito bacana. Programa aí. Tá?
1: Mais ou menos, né?
5: Nota mas, 10. Um abraço pra todos os caminhoneiros na escuta.
1: Tá certo, minha amiga. Um abraço pra. Seja bem-vinda aqui, é a primeira vez! Tá certo! Vamos nessa! Alô, velho do lixo, bom dia!
6: Ô, Léo Júnior, velho do lixo, tô na ativa de novo, já tô na luta, parceiro. Um abraço pra todos os recangelados aí. Um abraço do velho do lixo pra mulherada. É? Tô livre, hein? Vamos que vamos, meu velho do lixo. Sai, cachorro! Um abraço pra Tati, Mel Banana, pra todas as meninas aí do grupo, dos amigos do Coruja, pra Resenha da Mel e vamos que vamos! Sai, cachorro!
1: Esse é o velho do lixo, parceiraço aqui na nossa madrugada. São 2:12 já. 2:12, hein? 2:12, hora passando e eu quero falar com você, mas tô doido pra falar com você no nosso WhatsApp, hein? Fala aí,
7: ô,
1: fala aí!
7: Mel, pelo amor de Deus! Que música é essa num programa animado desse? Mioto, você tá doido?
1: É, animada.
7: Bom dia, bom dia, bom dia, Léo Júnior.
1: Animadíssimo, animadíssimo.
7: Toca aí pra nós aí uma... Irmão da Lua, Mirosmar.
1: É, o Mirosmar.
7: Ainda bem que você voltou, hein?
1: É.
7: O negócio tava chato esse final de semana. Você tá doido?
1: Tava chato
7: aqui, arrepiado por
1: tem,
7: cá, viu?
1: Tem nada chato
7: puxando
1: aqui, não.
7: Puxando palito doce.
1: Vou parar com isso.
7: Usina Alto Alegre é o palco do momento.
1: Valeu, Santi... cara. Um abraço pra você. Vamos lá, vai. 11 999 919 197. Fala com o Wagner. Fala, Wagner. Tudo bem?
8: Ele é o Júnior. Boa noite.
1: Tudo certo?
8: Tchê, aqui em Florianópolis tá um frio de renguear cusco, meu galo.
1: É mesmo?
8: Essa. Ah, eu tentei fazer uns aplicativinhos, umas corridinhas, um dinheirinho. Só eu rodando nessa ilha, nesse frio. Não, né?
1: Só
8: vamos
1: você,
8: embora.
1: Cara. Só você.
8: Tchau,
1: né?
8: Obrigado.
1: Só ele, sozinho lá rodando.
8: Aí,
1: aí, vou falar pra você, hein? Complicado, hein?
8: Se tá falando.
1: Eu quero falar com você no nosso WhatsApp da Band FM. 2:14.
8: Chama a atenção de alguém.
1: Manda lá sua mensagem pra gente. Vai lá, vai. Não tem o que fazer
9: aqui
1: na vida.
9: Estamos num jornal nacional. Messi briga mais o outro companheiro no meio de campo e dá a cabeçada no cara.
1: Que desânimo, porque se fosse um jornal, se um jornal desse tá ferrado. Se fosse pra si um jornal desse tá ferrado. Puta desânimo na voz do cara. Eu vi o... Caramba! Ah, eu ia ficar indepressivo. Eu ia ficar depressivo assim num jornal desse, cara.
10: Aí, ó, pro fã clube de plantão aí, ó. O Gustavo Mioto tá hospedado aqui no Hotel Aui, em Sorocaba. Ele fechou na cidade vizinha aqui, saiu de Pirapora. E é isso aí. Sabe? Como que eu sei disso? Eu levei duas bonequinhas pra ele lá. O cara vai se divertir a noite inteira, hein?
1: Olha isso, olha lá, olha lá, olha lá. Muriloco, hein? Ó, fazendo a ponte pros caras, hein? Muriloco lá fazendo só as pontes pros caras lá, hein? Ai, ai, ai, ai, ai. Oi, bom dia.
11: Léo Dias, bom dia, bom dia. Aí. Lança aquele modão aí do Chico Rei Paraná aí.
1: Nossa, aí é bom, hein? Moda boa.
11: Beleza? Manda um abraço aí. Aqui é o Igão aqui da usina de Ana. Frente 3. Positiva.
1: Valeu,
11: manda
1: valeu.
11: Manda um alô pros meninos lá, o Roxinho, Leandro, o Silvinho, Uzi. E o meu parceiro aqui, companheiro aqui de madruga aqui.
1: Tá certo, meu amigo. Um abraço pra todos, pra todo mundo que tá ligado na Band FM, sintonizadinho com a gente, né?
8: Daí.
1: Manda lá a sua mensagem 11 999 919 197. Agora eu vou lançar lançar uma pergunta aqui. Eu vou lançar uma pergunta no ar. Qual é? Claro que todo mundo vai falar que é sexta-feira. Mas peraí, tem um dia da semana que a gente mais gosta. Qual é o dia da semana que você mais gosta, que você mais curte, assim, quando você fala assim, meu Deus, vamos lá. Qual é o dia da semana que você mais curte? Fala pra mim, vai, quero saber. Vamos lá, quero sua mensagem, a sua participação é importante pra gente aqui. Vamos lá, vai.
0: Bom dia, Leléo Júnior. Você tá tocando pra todo mundo, toca pra nós também.
1: Vai pra lá, eu não toco nada pra ninguém, cara. Toco nada pra ninguém, sai fora daqui. Vai, oi, bom dia.
3: Já, eu vou sortear alguém aí pra chupar meu pito.
1: Amor, que isso? Que isso, gente? Hã? Que aconteceu aqui? Hã? Que aconteceu aqui, gente do céu? Que o molequinho tá fazendo, falando isso, cara?
3: Já, eu vou sortear alguém aí pra chupar meu pito.
1: Cala a boca! Gente, tô ferrado, vai.
12: Bom dia, Léo Júnior. Tamo aqui, Ribeirão Preto. Indicar direcionado, Lençóis Paulista, Bracel, que liga. É o suco do pica-pau.
1: Ah lá vem.
12: É aquilo que o pessoal gosta aí. Ele não gosta da Amora, tem o pica-pau aqui pra eles.
1: Coitada da Amora. A Amora foi até dormir, coitado. Pra aguentar vocês aqui não é fácil não, viu?
13: Alô, Band. Aqui é de Ipaussu, da Raize. De Ipaussu, curtindo a Band Coruja.
1: E aí, um abraço pra vocês, Ipaussu. Ipaussu, tá todo mundo curtindo a Band aí.
14: Júnior, bom dia, tudo bem?
1: Tudo e você?
14: Olha, Júnior, o dia mais importante pra mim na semana, cara.
1: Dia mais importante.
14: Na segunda-feira.
1: É.
14: Eu ralo semana inteira. Ah. Minha folga na segunda. Então é um dia que eu tenho pra ficar com a família, descansar um pouco. É na segunda-feira. Nelson de Campinas.
1: Que legal, Nelson de Campinas. É legal perguntar isso. Qual é o dia da semana que você mais gosta? É porque tem gente que não curte aí a sexta-feira, gosta da segunda. Tem uns que gostam da terça. Tem uns que gosta do domingo. Qual é o dia da semana que você mais gosta, hein? Me fala aí pelo nosso WhatsApp. Manda aqui, ó.
15: Escolha bem seus amigos e conduta, companheiro é companheiro e cada...
1: Vamos lá. Oi, bom dia.
16: A
1: outra aqui tá morrendo,
16: velho.
1: Sai pra lá, você, vai. Acorda aí, cara. Acorda aí primeiro, vai. Perfeita. Oi.
17: Bom dia, Júnior. Como é que você tá? Tudo bem?
1: Tudo.
17: Obrigado pelo programa aí. Semana abençoada aí pra você e pra todos os ouvintes.
15: Quem veste a nossa camisa é companheiro e quem põe nós na...
1: Vamos lá, gente. Então, 2:19. Fala comigo.
18: Essa questão aí dos caminhoneiros ser corno, cara, pior que é verdade. Eu era caminhoneiro, cara, cansei de ser corno. Mas adorava comer um travequinho, cara.
1: É.
18: Um boquete.
1: Mas
18: daí eu deixei de ser caminhoneiro.
1: Que isso?
18: Agora eu sou um ex-corno, né? Já fui corno, mas agora não sou mais.
1: Tá, mas agora existe ex-corno agora? Eu nunca vi uma... Tem? Ex-corno agora também? Ai. Ex-corno foi legal, hein? Ex-corno foi legal.
19: Bom dia, Léo Júnior. Mas esse cara aí nem é um jornal nacional. Isso daí tá mais pra um anunciador de uma casa de funerária.
1: Pode ser.
19: Tá louco, hein?
1: Cara, a voz dele dava certinho pra casa de funerária. Só pode, né, meu?
20: Ô, Léo! Aqui, ó. Nós gosta é da quinta-feira. Tem cheirinho de sexta.
1: É, aí, ó. Quinta-feira tem cheirinho de sexta. Qual é o dia que mais, da semana que você mais gosta? Me conta aí.
13: Bom dia. Ah, qualquer dia é dia. Falou pra nós, Léo. Bom dia de Ipaussu, aqui da Raiz.
1: Tá, e eu falo pra você, tem que ser animado mesmo. Tá certo, gente. É isso que eu tô falando. Não é aquelas pessoas desanimadas. Tem uns que é assim, ai, que dia chato. Ai, eu não gosto. Sabe aquela pessoa que fica reclamando o tempo inteiro? Eu gosto de gente que é alegre, assim, como falou. Eu tô na mim todos os dias. Pessoas alegres, pessoas pra frente. É isso que eu tô falando. Aí tem uns desanimados. Ai, que dia chato. Ah, chato é você. Chato é você, né, não?
13: Bom dia, Léo. Beleza? Fabiano aqui de Bariri.
1: Fala, Fabiano.
13: Manda um abraço pro meu parceiro de trampo aqui, João. Tô fazendo aniversário hoje. Manda um beijão da bem gostoso pra ele aqui.
1: Daí, ó. Parabéns pro João.
21: Bom dia, Léo. Bom dia, Band. Bom dia. Ah, o dia mais da hora é a quinta. porque depois da quinta chega a sexta, entendeu?
1: Tá bom.
21: Maratacine e Catrícia, eu amo vocês duas. A Pipoquinha também, só que a Pipoquinha não me dá atenção.
1: E a Pipoquinha também sumiu, né? A Pipoquinha não participa muito aqui também. Ah, quem outra que não participa também aqui, deu uma sumidinha, foi a Rafinha. O que aconteceu com a Rafinha? Rafinha, cadê você, Rafinha? Eu não vejo você participando aqui também, viu? Quem mais? Tem uma galera aí que eu não vejo participando aqui, viu?
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1: A rocha, a rocha, a rocha. Nossa, meia hora de introdução da música.
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4: Ô, Léo, não é fazer inferno, não, mãe. Como não. É que ficou aquele negócio de diadema lá? Só tem corno ou só tem viado? Aí, ou ficou empatado? Como é que é? Fala aí pra nós aí.
1: O outro já, perguntando, para de arrumar briga. Olha, os briguentos de plantão, tem um monte, né, de gente briguenta aqui pra encher o saco, viu? Oi.
22: Eu gosto da sexta-feira, às 4 da tarde, quando eu largo pra trabalhar, só vai a segunda.
1: Espertinho,
22: você. Segunda, porque hoje eu não gosto, não. Odeio. Porque eu tô de ressaca aqui, tô aqui na portaria, aqui nessa porcaria aqui. Quero ir embora.
1: Que desânimo do trabalho também, o outro aí.
23: Ô, Léo. Boa noite.
1: Boa noite.
23: Caminhoneiro é corno, de norte a sul.
1: Aí você é outro corno falando também aí, ó. Vai, se lascar você, vai. Que é isso? Vocês mandaram gemidão aqui, cara. Vocês não têm vergonha na cara, não? Vai ficar mandando gemidão aqui pra mim agora, velho? Olha o outro aqui, ó. Escuta, meu. Fala aí, vai.
24: Fala, Léo. Beleza? Ô, Léo, gostaria de ouvir, mano, aquele forró lá das antigas, pô. Do lado do Nordeste lá, Forrozão Amazã. E a letra da música é Gosto de Mamar nos Peitos da Cabritinha.
1: Eu gosto de mamar nos peitos da cabritinha. Eu gosto de mamar. Eu sei qual que é essa daí. Ai, gente, vocês não tem jeito. 11 99991 9197. Pra você participar aqui do nosso Band Coruja, manda na sua mensagem, seu alô aqui pra gente. Eu quero ouvir você. Eu quero ouvir você, você, você, você, você. Você mesmo. Vamos lá, fala comigo aí. Bom dia.
25: Bom dia, Leozão. Bom dia, bom dia. Semana pra nós aí. O dia que eu mais gosto é quarta-feira, cara, que é dia de feira, comer aquele pastelzinho com caldo de cana. Chama! Leandro de Louveira aqui, forte abraço.
1: Ô, Leandrão, você falou uma coisa legal, o cara faz tempo que eu não faço isso, hein? É bom demais você acordar cedo e ir na feira, comer aquele pastelzinho. Parece que o pastel da feira tem um gosto diferente. É gostoso, gente, é outra pegada, né? Pastel da feira, olha isso. Eu vou falar pra vocês, eu gosto de pastel de feira, hein? Meu, o problema é que é caro demais, né? É muito caro. Por que tá caro os pastéis de feira assim, hein? Tá carinho, né, ultimamente? Mas vai bem, viu, gente? Olha, deu até vontade agora. Aí.
26: Bom dia, Léo Dias. Bom dia, bom dia. Se ele era gordo, porque ele não passava em casa, só ficava na rua. Motorista bem gordo. Eu sou motorista, não sou gordo? Eu saiba.
1: É o que você saiba.
26: Tá ok? Bom dia pra
1: que
26: todos
1: você
26: aí.
1: Saiba.
26: Aqui do Grande Pará.
1: Vai saber, né, o que você não sabe. Esse é um problema, né? O que você não sabe, esse é o grande problema, né?
27: Bom dia, Léo! É o Alisson Porcá de Sorocaba,
1: hein? Aí, Sorocaba, vai.
27: Um salve aí pro nosso amigo Joel. Barriga de leitão com cria. E o Felipinho da 540. Felipinho da 540, o Felipinho Tetum.
1: Valeu, cara, um abraço pra vocês aí. Valeu,
27: bom dia, Léo.
1: Tamo junto.
27: É o Meu olha, Deus. Eu sou forcado de Sorocaba, hein?
1: Mas pra quê, gente? Eu tenho uma coisa com esses caras, velho. Eles mandam dois áudios falando a mesma coisa. Gente, manda um áudio, só não precisa mandar dois áudios. Pra que mandar? Aí manda 5, 10 áudios falando a mesma coisa. Meu Deus do céu, velho. Não precisa, porque daí vai ficar repetindo toda vez aqui. Não adianta de nada, né? Fala comigo, vai, bom dia.
27: Ah, não.
1: De novo aquele cara desanimado lá. Ah, não. Vai, oi.
27: Olha, bom dia. Esse cara aí pedindo música. Para desse cara aí escutar o Spotify aí, moço. Ah, pelo amor de Deus, aqui é programa de resenha.
1: Exatamente, cara. Palhaçada. Resenha. É.
27: Pedir música essas horas aqui, rapaz. Ah, presta atenção, rapaz. Vai dormir, ô.
1: Verdade. Vai dormir. Vamos lá, 11999919197 pra você participar da nossa madrugada mais gostosa. David de Ourinho já mandou mensagem. Fala, David.
0: Ô, Léo, além do pastel ser caro, é pequeno.
1: Ah, mas depende da feira, viu? Tem feira que você vai ter um pastelzão, cara. Aí, às vezes, tem um pastelzão que os caras colocam lá, mas não tem recheio no pastel. Não dá. Você vai comer o quê? Só o... Vai parecer aqueles pastel de vento, né? Já viu o pastel de vento? É gostoso também, né? Agora, tem pastel que você come por aí que tem um recheio, cara. Já é um almoço. Já é um almoço e janta. Vem carregado assim, ó. Delícia, né? Outra pegada, né? Agora, tem um som aí que um amigo falou aqui que é pequeno, poxa vida, sacanagem.
5: Fala, Léo, bom dia, beleza? É o Terê de Indaiatuba aqui. Ô, Léo, da semana que eu gosto é quando eu pego folga, porque eu não trabalho 12:36, então na minha folga é que eu mais gosto, qualquer dia da semana.
1: Sim. É, tá certo, cara, tá certo. O dia que pega folga, né? Você quer pegar folga, é isso que você quer, né? Você não quer saber trabalhar, né? Não, os caras não querem, não, tá. E nem começou a trabalhar, porque os caras já tá reclamando já. Já tá reclamando já, meu Deus do céu, hein? Oi!
27: Bom dia, Léo! Cuide você também, Léo, que você trabalha só à noite, hein? Você é corno também, então.
1: Não sou nada, não sou corno não, cara. Ó, oh, vai, fala aí.
27: Bom dia pra nós, Léo! Equipe do Rodotrem, Baixada aqui, tendo greve aqui, Léo, tendo greve dos caminhoneiros aqui, Baixada. A equipe do Rodotrem aqui, bora, botar pressão, Léo, botar pressão. Embaixador por cá, Léo, embaixador.
1: Vamos botar pressão, vamos botar pressão nesse programa aqui.
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1: Que isso? Perguntando, cadê a Calica? Cadê a Calica? Não apareceu ainda a Calica hoje no programa, hein? Vamos ver.
7: Um beijo pra ela. É Vanildo Nascimento Damasceno.
1: Valeu, Vanildo. Ivanildo! Abraço pra você, tamo junto, Ivanildo. Na nossa madrugada. Olha lá, e fenomenal.
8: Ô, Léo, e o Neymar que tá jogando poker? Vai jogar poker até quarta-feira. É fenomenal, não.
1: É, mas será que ele vai perder no poker também ou não? Na decisão? O cara sai da já vai jogar poker. Ele não tá nem aí com o negócio, o Neymar, não tá nem preocupado, velho. Ele falou: quer saber? Eu vou seguir minha vida aqui, tá tudo bem. Ah, tá tudo certo. É bem por aí, velho.
9: Ô, Léo Júnior, você dá bom dia pra todo mundo, dá bom dia pra mim também.
1: Ah, vai se lascar, cala sua boca.
27: Bom dia, Léo. Leôncio, aqui do Campo Grande, Mato Grosso do Sul.
1: Alô, Campo Grande.
27: Passando por negócio de ilha solteira em busca do carregatório da bolinha. Da vitamina C, tá bom? Melhor dia da semana é todos pra ganhar o QSJ.
1: Ela. Tá vendo?
27: Aí do meio, dona Maria.

0: 11 99991 9197, WhatsApp da Band FM, pra você mandar sua mensagem de áudio aqui comigo na Madruga.
1: Bom dia, Léo, bom dia pra nós. Ótima segunda-feira aí, ó. 019 no trecho, Bandeirantes.
0: Olha lá, até pra. Como é que é? Até pra trás. É, Neymar perdeu 5 milhões jogando. Até... Ai, caramba. Oh, mas é 51 mil pra começar, só pra começar lá, que eu fiquei sabendo. 51 mil. Pô, só 51 pau só, velho. Só pra começar o jogo. Ah, vou lá. Vou lá também, vou jogar. Vou jogar lá, poker lá também. Virou moda agora, jogar, vou começar a jogar poker agora.
2: Bebendo limonada, bebendo limonada. É mesmo? É nada. É nóis, Léo.
0: Valeu,
2: vamos agitar, vamos agitar.
0: Vamos agitar esse programa aqui, ó. Ó, tão gente comendo...
2: Bora.
0: O que você está comendo aqui? Pera aí, o que, que o cara tá comendo aqui? Tá comendo um peixe, velho? O que, que é isso aqui? Fala pra mim. Porçãozinha, cara? Ó. Peixe, olha que delícia, hein, cara. Muito bom, hein.
2: Bom dia, Léo. Tô na colheita do palito doce. É o Anderson. Na colheita do palito doce, hein, Ourinhos. Bora comer peixe.
0: Boa, alô, Ourinhos. Tá todo mundo curtindo a Band, oi.
3: Léo Júnior. Bom dia. O Shaolin de Botuporanga, beleza?
0: Fala, Shaolin.
3: Ah, agora tá explicado aí, ó. O Muriloco falou por que que o... Gustavo Mioto, meu vizinho aqui, é o fanhoso mais conhecido do Brasil.
0: Fanhoso.
3: É, levou uma cabeçada no céu da boca, né? Nas bonequinhas. Não, Junior, os pastel daqui de Botuporanga não é bom não, mas tem um rodízio de caldo de cana por R$5 que eu vou te falar.
0: Caramba, hein? Peraí, cara. Rodízio de caldo de cana eu nunca vi. R$5, hein? Cara, vou aí, meu. Vou aí, cara. Pô, eu gosto de caldo de cana, hein? Muito bom, hein? Léo, tomei um prejuízo. Eu e a minha namorada na barraca do pastel na feira. Gastamos R$120. 7 pastéis e 2 copos de caldo de cana. Jean Santos. O cara gastou 120 pau. Ó, realmente tá caro as coisas aí na... Não, não é só o pastel, na feira, né? Você vai na feira, né, meu? Tá tudo caro as coisas, né, gente? Né, não? Tá assim ultimamente, né?
4: Ô, sapo, você não dorme? Eu queria saber o tanto você fica com esse acordamento seu. Depois chega o WhatsApp do seu 1 hora da manhã, você responde. Chega 9 horas da manhã, você responde. Chega 3 horas da manhã, você responde. Agora, o que é esse? Igual morcego.
0: Cara, o que aconteceu? Oi? O que aconteceu aqui? Cara, esse aqui deve ser parente do Fenomenal, hein? Esse aqui, ele tá voando, ele dá nas nuvens, sei lá, o que, hein? É cada uma que a gente ouve aqui no programa, né, gente? Olha lá.
5: Ô, Léo, melhor dia da semana é quando a mulher aceita o contrato. Eu já tenho 6 anos de casado, passou dos 5 é assim. Melhor dia da semana pra gente é quando a mulher, você fala vamos, a mulher fala vamos, aí já era. Aí o narizinho de palhaço fica doido.
0: Entendi. Tá certo, cara, tá certo. Beleza. 2:33. É DJ aqui, DJ Procopio. Fala, DJ.
6: Você é louco, mano. Rodízio de caldo de cana, velho.
0: Gostoso
6: ainda
0: demais.
6: Ainda mais de R$5, velho. Pô, a bunda deve virar a catarata do Niágara. Você tá maluco, papai.
0: Catarata do Niágara. Ô, o que me lembrou das cataratas do Niágara falando, mudando de assunto, é o negócio do pica-pau lá, né? Vamos lá, 11 99991 9197, fala comigo.
2: Eu vou arrumar um caldo de cana pra você beber, então, pra você gosta de caldo de cana.
0: Cala sua boca, vai trabalhar.
2: Rapaz, 5 anos já tá assim, tem que abrir o olho aí, hein? Vamos abrir o olho, hein?
0: Vamos, abre o olho, que eu tô falando, abre o olho. Oi.
7: Bom dia, Léo, bom dia aos ouvintes.
0: Bom dia.
7: É o padre, passando pra dar bom dia.
0: Quem?
7: Dizer que você... É muito bonitinho. Um grande abraço.
0: Que é isso, cara?
7: Bom dia, Léo. Bom dia aos ouvintes. Aqui quem fala que é o padre.
0: É o padre.
7: Passando para dar bom dia e dizer que você é muito bonitinho. Um grande abraço.
0: Ah, sai pra lá, cara. Quero saber não, padre. Eu não quero não saber não, padre. Ó, tem aqui o meu representante Muriloco, meu representante, hein? Ele pode até ver até o... Deixa quieto, mano.
8: Ah, o Gustavo Mioto pode, né? Ele é safado, mas ele é safado, mas ele pode, né?
0: Peraí, deixa eu atender a história. Peraí, gente. Vocês estão entendendo o que eu estou entendendo aqui? O Muriloco, primeiro ele fala que levou duas bonequinhas pro cara lá no hotel. Certo? Agora ele vem falar que o cara é safado. Eu acho que ele não levou as bonequinhas pra ele lá, pro Gustavo Mioto. Eu acho que foi ele mesmo, foi pessoalmente. Aí acabou os dois lá. Ele é muito safado. Ah, entendi.
8: Pode, né? Ele é safado, mas ele é safado, mas ele pode, né?
0: Aí, tá. Vocês estão vendo, né? Vocês viram. Vocês ouviram, né? Ele é safado, tá bom.
8: Tá pegando a castela, né? Olha o quanto! Olha o quanto! E Leozão, seja menos bicha, cara! Ai, nossa, caldo de cana! Até agora minha boca! Ah, sua bichinha! Cara, você incita eu ser homofóbico, cara!
0: Cala a sua boca, velho! Bichinha é você, ó! Vai encher o saco de outro, cara! Vai lá com o Gustavo Mioto, vai!
9: Descendo as cataratas no barril, hein?
0: É, pois é, as cataratas do Niágara.
10: Fala, Léo, bom dia, rapaz! Eu adoro caldo de chana, hein, rapaz?
0: Ah,
10: você tá doido!
0: É verdade!
10: Chega a dar água na boca!
0: Tá certo.
10: Ô, Léo, o padre tá querendo te comer, viu?
0: Eu tô fora, cara, não quero... falei que o Muriloco pode ser o... Querendo, tem coisas que eu não posso falar aqui no rádio. Tem coisas que não dá pra falar aqui no rádio, vai. Ai, gente do céu, vai.
11: Ô, Léo Júnior, bom dia. Rapaz, só de não escutar a voz do Ivan Neres e aquele Cleitinho Padeiro na rádio aí, já basta.
0: Já, os caras tá preocupado com o Ivan Neres. O Ivan Neres faz tempo que não participa aqui, gente. Faz tempo, nossa. Faz tempo, hein, sumiu.
12: Ô, Léo. Bom dia. Somebody love aqui, Léo. Ô, Léo, eu ia falar que tá puxando pau doce, mas deixa quieto, vai dar rolo isso aí. Mas tá puxando vinhaça mesmo aqui na usina Nardini, viu, Léo?
0: Beleza.
12: Todo mundo falou aí que os caras que puxam pau doce é tudo corno, você tá louco? Deixa quieto então, né? É pura treta, hein? Ô, Léo, a Mora é bom, hein? Tá parecendo a filha do Cid lá da Era do Gelo. A Mora. Cada nome, hein, Léo? A Morinha, você tá doido. Ainda mais que é lá de Salvador, hein? A terra da Macumba. Será que tem Macumba com a Mora, Léo?
0: A terra da Macumba. Olha os caras, velho. 2:38, é o nosso Band Coruja no ar. Bora, fala comigo aí, amiguinho. Amiguíssimo do Gustavo Mioto.
8: Fala. Ah, não, Léo, tá liberado. Piadinha com o padre, tá liberado. Aí o Joãozinho chegou pro padre e falou, padre, qual é a trava-língua mais difícil?
0: A outra.
8: Meu filho, é o Pinto. Mas por que? Outra também. Aí o padre chegou no outro padre de Dor Farato falando, rodízio. Entendeu? E por aí vai. Nossa, de padre tem muito, cara. Eu quero que a igreja católica se...
0: Ah, para! Quem? Quem é isso? Oxê!

0: Vamos falar com... Pra quem agora? Fala com o Lalau. Fala, Lalau!
1: Olá, Léo Júnior. Bom dia, meu querido.
0: Bom dia.
1: Estou devidamente acomodado no camarote Bande Coruja, ouvindo esses mentirosos e malacabados. E um detalhe, Léo Júnior.
0: Qual
1: estou
0: detalhe?
1: Estou preparando uma galinha de panela, uma galinha caipira.
0: Olha,
1: para
0: essas horas, cara.
1: Amanhã. Você está servido? Um beijo a todos, Ricardinho. Lá, lá.
0: Esse é o Ricardinho Lalau. Ele já tá assim, o Ricardinho Lalau, ele já deixa tudo preparado. Ele já prepara o almoço de amanhã já, hein? Ó aí, ó. Legal, boa, Lalau. Um abraço pra você, obrigado pela audiência aí. Tamo junto! 11999919197. Sua mensagem importante que no nosso Bande Coruja até às 5. Até às 5 da manhã!
2: A realidade, cara, é que todo mundo que trabalha na madrugada aí é corno, porque todo mundo trabalhando, a mulher lá em casa. Quem garante? Quem confia esse ponto aí? Eu não.
0: Quem confia? Vai, fala aí.
3: Fala, Léo, bom dia.
0: Bom dia.
3: Wagner Valgas por cá, Uberaba.
0: Alô, Uberaba.
3: Ô, Léo, o Ivan Eres, depois que ele fez a segunda cirurgia de reconstrução anal, ele não deu conta de voltar mais pras madrugadas. Ele tá afastado aí.
0: Reconstrução
3: anal. Rogério Supetinho de Uberaba tá tomando conta dele.
0: Ai, ai, ai. Reconstrução anal. Olha os caras, não tem vergonha na cara esses caras aqui, velho. Ô, William, tudo bem? Fala aí, mano.
4: Bom dia, Léo. Aqui é o William de Rondônia. Acompanhando você aqui, subindo pra Porto Velho, capital. Ei, Léo, quando você vai me dar o carimbo de papel higiênico aí? Toca pra nós aí depois, ô. Madonna Laís aí.
0: Como é que é o nome, cara? Não sei. Não sei, não conheço, cara. Não conheço. Oi.
5: Bom dia, Léo Júnior. Sérgio do Pão Padeiro.
0: Aí, ó.
5: Léo,
0: chegou.
5: Essa segunda-feira maravilhosa.
0: Tava demorando
5: que
0: já.
5: Só quero mandar um beijo pra todas as mulheres aí. Principalmente as que são casadas com o pessoal de usina. Você que é usineiro, trabalha na usina, fique esperto com o padeiro, hein? Deixa pelo menos uma Coca-Cola. Eu não bebo bebida alcoólica, mas deixa uma Coca, um suco, uns croissant, uns biscoitinhos, beleza? E toalha limpa.
0: Aí, ó, tá vendo? Ó, essas são o que o Sérgio do Pão pede, tá, gente? São as exigências quando ele for na sua casa. Não, só que é o seguinte, você deixar tudo bonitinho, essas exigências, você seguir essas exigências do Sérgio do Pão, o que que acontece? Ele vai deixar o pãozinho já do dia pra você ali, entendeu? Ele vai mandar trazer um pãozinho, ó, mortadelinha, um queijinho, ó, gente, trabalha na padaria, entendeu? Vai deixar umas rosquinhas dele lá também. Então, vai deixar tudo preparado. Então, deixa a toalhinha já bem quentinha ali. Deixa a toalhinha limpinha pra ele, bonitinho. Que ele vai deixar tudo certinho pra você depois. Olha que bonitinho, né, gente?
6: Ô, Léo, bom dia, ótima semana a todos. Ô, Léo, esse negócio de trabalhar de madrugada, a mulher vai trair e tal. Eu acho assim, se a pessoa sair pra trabalhar nesse pensamento, mano, melhor pegar e viver dentro da sua residência. Se não tiver confiança na sua mulher, velho, vai arrumar outra pessoa e vai
0: tem que ter confiança
6: o dia inteiro.
0: Exatamente, tem que ter confiança, é isso aí.
6: A mulher pra trair, tanto a mulher e o homem. Se for pra trair, ela vai trair, não importa a hora. Se o marido pode trabalhar de dia, de tarde. Se ela for trair, ela vai trair. Se for da índole dela, ela vai fazer.
0: É isso aí, cara. Falou tudo. Um abraço pra você. 2h43. Oi, bom dia.
7: Ô, Léo, já falei aqui de Paraguai, os padeiros aí, rapaz. Ele não queima rosca, ele come bengala. Que vagabundo, rapaz. Que parede que trabalha de madrugada. O que tá fazendo de madrugada esse vagabundo? Adeus,
0: tá trabalhando. Ele tá trabalhando,
7: pô. Ocupador de bengala. É isso aí mesmo. Esses Uber, taxista, tudo corno.
0: Ai, ai. Ele fala do Sérgio do Pão, depois ele desconta tudo nos taxistas. Ai, ai, ai, ai, ai. Vai.
8: Essas são.
9: Ó, Léo. Bom dia, Michele.
0: Fala, Michele.
9: Que a Bahia tem essa.

0: que mais tem praia, o maior litoral do país, a primeira capital do país, a cidade do desenvolvimento do país.
1: Tá, eu já entendi que o país tá tudo... Ó, tá entendido, Michele. Obrigado pela sua participação com a gente, viu? Obrigado. Eu já entendi já. É que o áudio tá muito grande. Senão não ia dar tempo de colocar todo mundo aqui, ó.
2: Sérgio do Pão tem mais do que o boi tem. Força no rabo e chifre na cabeça. Se corna aí, ele...
1: É só deixar...
2: É padeiro distraído, viu?
1: É só deixar certinho lá na casa. E outra coisa. Por último, a hora que ele sair... Você acha que vai sair de mãos... Não vai sair de mãos abanando. Você não vai sair de mãos abanando. Ele vai deixar uma caixinha de cerveja. Não é nem três, é uma caixinha pequenininha ali, de cervejinha, ali pra você, entendeu? Porque aí você vai tomar uma cervejinha depois, de boa, tranquilão. É isso, gente. Sem problema. Tudo numa boa. Tudo numa boa.
3: Bom dia, bom dia, bom dia, Léo.
1: Bom dia.
3: Fala comigo.
1: Fala comigo.
3: Ô, os caras tá falando que quem trabalha de madrugada é corno, negativo. Guincheiro não é cor não, rapaz. Guincheiro aí não é cor não, entendeu?
1: Tá.
3: Um alô aí pros guincheiros do Brasil aí. José Garcia do Mineiro, Mineiros Goiás.
1: Valeu, José Garcia, parceiro. Alô, Mineiros de Goiás, um abraço pra todo mundo. Ligado na Band FM, 15 pras 3, ó. 15 pras 3, oi, oi, oi.
4: Fala, Leléu, Leléu. Fala, Leléu, como é que tu tá? Como é que tu tá? Como é que tava tu... Passei a noite comendo seu... Ui, ô Leléu, começou a semana, Leléu, vou ter que trabalhar. Ai, eu quero ser um radiador igual você, Leléu, como eu faço?
1: Peraí, radiador não, né, cara? Radiador não. Ó, Sidney, Léo, tô sabendo, hein, Léo, que coxinha de cerveja ele já deixou na sua casa. Vai, deixou nada, vai, deixou na sua casa, deixou na sua porta aí, dentro da sua geladeira, ô. Vai, oi.
5: Bom dia, Léo Dias. Aqui é o Cleilson.
1: Fala, Cleilson.
5: Motorista de aplicativo. Estamos aqui parados no aeroporto de Guarulhos esperando uma corrida e ouvindo essa resenha aí.
1: Vamos
5: Boa
1: lá,
5: semana
1: né, cara?
5: Pra todo mundo.
1: Vamos tentar, né? Vamos tentar. Ó, quem tá aqui, ó? Ele tirou a foto do painel do carro aqui que tá do rádio dele, né? É Santa Catarina, hein? Ó, São Bento do Sul, Santa Catarina. Gilson, motorista de aplicativo. Ô, Gilson, um abraço pra você aí, mano. Obrigado na Band FM. Brigadão pela audiência. Quem mais? Quem mais tá aqui?
6: Ô, Léo, vou passar a chibata nas mulheres de todos os padeiros aí. Desse Serginho Padeiro. Cleito Padeiro. Ixi, vou passar a chibata. Inclusive na boca do Ivanelli, esse boca torta.
1: Ah, mas o Ivanelli não tá aqui pra se defender. O Ivanelli sumiu. Ó, você espantou o cara. Os caras conseguiram espantar o Ivanelli aqui. Sumiu o cara daqui, sumiu, velho. Ó, faz tempo que eu não vejo mensagem dele, hein? Ele sumiu, viu?
7: Ô, Léo, falar uma coisa pra você, Léo.
1: Fala aí.
7: Você tá bem conformado com o padeiro aí, Léo. Tô achando que ele sai e deixa a casa arrumada lá pra você, hein?
1: Não, não, não. Eu tô falando que ele deixa. Não, não na minha casa, velho. É na casa de vocês. Deixa tudo bonitinho, cara. Ó, já leva um pãozinho já pro outro dia. Até um pedacinho de bolo, sabe? É um mimo, cara, é um mimo. São mimos, entendeu? Mimos, são mimos.
8: Alguém aí quer comprar machis?
9: Léo Júnior, bom dia. François, motorista carreteiro.
1: Fala, François.
9: Do Goiás, ali, ó. Deixa eu te falar, esse cara aí, ó, que pediu pra divulgar o zap dele aí, que ele... Tá que nem não sei o que de promoção aí, é só chegar que leva. Liga pra polícia, fala que ele tá vendendo droga. Aí a polícia chega e leva ele.
1: Fumou droga, né, noia?
8: Alguém aí quer comprar machixe?
1: Olha outra aqui, ó. Fumou droga, né, noia? Fumou noia, né, droga? Fala, 11999919197. Fala comigo, bom dia.
10: Fala, Léo Júnior. Bom dia, Léo. Léo. Uber que fica no aeroporto esperando viagem é mais vagabundo e mais corno do que todos.
1: Olha isso!
10: O cara fica 5 horas no aeroporto esperando tocar uma viagem.
1: É, isso aí não chegar um avião.
10: Mais vagabundo e corno que todos que existe é o Uber do aeroporto.
1: Ai, ai, ai, gente do céu. Os caras não perdoam. Os caras não perdoam.
11: Todos os que estão respondendo nervoso, retrucando o Sérgio do Pão, sabe? É porque eu já passei e elas se apaixonaram. É.

0: mas fique em paz, meu irmão. Eu trabalho na madrugada pra isso, pra bancar as princesas que vocês não bancam, pra dar o carinho que vocês não dá, tirar a carência que vocês não tiram.
1: Olha isso!
0: Não adianta ficar nervoso comigo.
1: Alô,
0: eu sou praticamente... o pai dos seus filhos.
1: Olha, nossa senhora. Na boa, hein? Na boa, hein? Ó, se eu fosse vocês aí, não deixaria acontecer isso não, hein, cara? O Sérgio do Pão tá atravessando demais aí já, hein? Ó, já tá provocando, hein? Ó, na boa, hein? Tá querendo levar mimos lá pra sua esposa lá, hein? Vai, bom dia.
2: Cuida, Léo. Bom dia, fera. Primeira vez aqui curtindo o seu programa. Seu programa é massa. Vamos pra cima.
1: Valeu. Um abraço. Obrigado. 11-999-91-9197. Oi.
3: Ô, Léo. O que que esse animal tá falando aí do Uber do aeroporto? Tá muito nervosinho. Acho que tá levando o gás esse menino, hein? Ou já deve ter levado.
1: Ai, ai, ai. O cara falou que tá esperando uma corrida no aeroporto lá, hein? Hã? Quem será que deve estar esperando no aeroporto, hein?
4: Bom dia, Léo. Ô, Léo, esse padeiro aí, eu acho que ele é gay. Ele tá tentando se convencer demais, hein?
1: Ó, mas eu, pra levar um cafezinho da manhã, cara, ele já leva pra sua casa. Ó, você nem precisa comprar pão depois. Ele já vai deixar o pãozinho lá na mesa, bonitinho já. Manteiguinha é da melhor qualidade. Não é manteiga qualquer, não. Como é que fala? A mortadela, então, nem se fala. Hã? Da melhor marca que tem ainda. Vamos lá, oi, bom dia.
5: Bom dia, Léo. Vinícius Padeiro por cá. Você tá bom, meu filho?
1: E aí?
5: Bom trabalho aí, boa madrugada, boa semana, bora pra cima.
1: Vambora, vamos pra cima.
5: Alô, abraço.
1: Obrigado, mano, a pessoa de Osasco ligado na Band. Werner, Éder, Léo, bom dia, Léo, você é monstro. Oxa, velho, obrigado, hein, cara. Chama de monstro ainda, monstro. Um abraço, mano, um abraço pra você. Tamo junto aqui na nossa madrugada, hein. Fala comigo.
6: Ô, Léo. Esse cara do Uber aí do aeroporto, é que você não entendeu a mensagem. Ele não falou que tá esperando a corrida. Ele tá esperando uma comida. Ele tá esperando levar uma comida lá.
1: É de alguém, né? Uma comida de alguém lá. É, gente, eu vou falar pra vocês. Viu? Esses caras à madrugada não tem jeito, velho. Olha, se chega alguém diferente aqui, coitada da menina mora lá, coitada, já sumiu. Falou assim, quer saber? Não vou ouvir mais esse programa aí não, tô programa de louco. Vocês espantaram a Mora, isso sim.
7: Ô, Léo, não tem uma música boa pra colocar aí, em vez de escutar essas conversas fiadas, esses trouxas aí, falando de corno, são tudo umas cornaiadas. Não tem uma música que presta pra colocar aí? Em vez de escutar esses bobalhão falando.
1: Aí você, o que, que você não vai fazer? O que, que você não vai dormir, cara? Vai dormir, vai. Vira a bunda pro lado aí, dorme aí, cara. Oi, bom dia.
8: O Sérgio do Pão, ele só gosta de pegar na bengala. Ele tá se convencendo demais, igual o amigo falou aí.
1: Olha aqui, ó, mais uma mensagem chegando. Ô, Léo, mais fácil é eu ganhar na Mega do que você escutar meu áudio. Pera aí, gente. Então você pode ganhar na Mega Sena.
9: Bom dia, Léo. É o Rodrigo. Ô, Léo, esse Sérgio do Pão aí tá queimando é a rosca, isso sim.
1: Ah, mas o Sérgio do Pão, na verdade, ele já é um queimador de rosca faz tempo, né? Ele amassa pro pessoal comer, né? Olha lá, ele vai preparar as roscas pra nós na padaria, Léo. Sorrindo com essa tropinha. Boa madrugada, valeu. É o Ivan. Fala, Ivan. Um abraço pra você também. Valeu, cara.
10: Bom dia, Léo. Barriga de aço por cá, hein? Direcionado e apontado à capital da fumaça. Rapaz, carreteiro é tudo couro. Tudo couro. Eduardo Carreteiro.
1: E você? É o quê? Onde você tá ouvindo? Você tá atrás, você até é motorista também, né? Já sabia. Já era pra se saber disso, né?
11: Ô, Léo, põe a música pra ele ouvir, Léo. Põe aquela lá, já que ele não gosta de corno. Desça daí, seu corno, desça daí.
1: É, vai especialmente pra ele. E pra todos os cornos do Brasil, né? Quem que não é corno aí? Fala que não é, mas é. Vocês são tudo corno, cara. Cornão da madrugada, vai.
12: Um abraço, Léo, a você e a todos os ouvintes aí. Tamo junto, ótima semana.
1: Ótima semana.
12: Abençoado e produtiva.
1: Obrigado, viu? Muito um obrigado. Agradeço, tá? Ó, bom dia, Léo. Sou José da... José de Paranaíba. Paranaíba, aqui na usina. Um abraço, galera da usina. Sempre curtindo a Band FM nesse horário, hein? Porque tem gente de usina, não tá inscrito. A Mel Banana chegou por aqui. Oi, Mel, como é que você tá, Mel? Tudo bem aí?
13: Alô, Central, alô, Brasil. Bom dia, Léo.
1: Bom dia, acordou agora, né, Mel? Acordou agora, né?
13: Mandando um pouquinho de calor pra vocês.
1: Ih, tá calor aí.
13: Sem novidade por aqui, só calor mesmo. Ótima semana aí, galera, pra todos nós, hein? Positividade. Positividade na quebrada.
1: Aê, positividade, né, Mel? É isso aí. Positividade sempre. E a gente agradece a sua audiência. Manda lá sua mensagem pra gente. Estamos passando intervalo já, hein? 11 99991-9197.
14: Bom dia, Léo. Tudo bom? Manda esse cara, falou que carreteiro é tudo corno, só se ele for. E os padeiros queimam todo o rosto, cara.
1: Os padeiros queimam tudo. Fala com o Matheus aqui. Fala agora.
14: Aí, Léo, bom dia. Chifre é igual consórcio, né? Uma hora você vai ser contemplado, né?
1: Pois é. É isso aí. É isso, cara.
15: Ô, Léo, tu sabe que o corno é o último a saber, né? Que tem chifre.
1: Ah.
15: Tu tem chifre, Léo? Tô falando, não sabia que tinha. É o último a saber.
1: Ah, cala a sua boca. Cala a sua boca, vai. Vai dormir que você ganha muito mais. Ah, eu volto já também. Peraí.
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1: De FM, 2:03 em São Paulo, 2 para as 3. Bom dia. Como é que tá a sua madrugada aí? Tá tudo beleza? Tá tudo certo? Ah, você tá aqui ouvindo o nosso Band Coruja, essa resenha gostosa da madrugada, e eu quero você participando, hein? Você que nunca participou, tá sempre ouvindo, que tal hoje é seu dia de sorte? Hoje é seu dia de mandar áudio pra gente, eu quero ouvir sua mensagem pra gente. Vamos lá? Band FM, bom dia. Vamos nessa, agitar nossa madruguinha, vamos! Até as 5 da manhã, hein? Eu, Léo Júnior, conto com a sua audiência, conto com o seu carinho, conto tudo com você aqui.
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1: É a nossa bagunça da madrugada, até as 5 da manhã, hein?
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0: Tarde FM, Marília Mendonça, gente, é inesquecível. Marília Mendonça, amor, foi por conveniência. Ó, 3:09 agora, vamos lá continuar nosso Bando de Coruja por aqui até as 5 da manhã, falando com você no nosso WhatsApp. A Cleia já chegou aqui, mandou bom dia pra gente. Oi, Cleia, bom dia!
1: Bom dia, Léo, bom dia, Bande!
0: Tudo bem?
1: Cleia Sotero na área.
0: Cleia Sotero, legal, Cleia. Um abraço, viu? Tudo de bom pra você e pra família toda. Fala comigo!
2: Ô, Léo, esse padeiro aí tá mais é pra pedaço de pizza, viu? Já vem com a bordinha queimada.
0: É, os caras, esses padeiros não tem jeito, né, meu? Ai, ai, ai. Esses padeiros, essas padeiradas do Brasil aí, sei não,
3: hein? Fala, Léo Júnior. Bande Coruja, a melhor rádio do Brasil. Grande programa Bande Coruja. E aí, para a gente pegar e entrar nessa dinâmica.
4: Já eu vou sortear alguém aí pra chupar meu piso, hein?
3: Que vai isso? Ter um ganhador. O ganhador já tá no páreo. É Davi e Fenomenal. Davi com a bunda suja. Valeu! Aqui é o Davi de Pouso Alegre. Um abraço.
0: E você também tá no meio, né? Você também quer, né? Eu sei que você também quer, né? Eu sei que você também quer e gosta, né? 11 999 919 197. Deixa eu falar com o Alisson por aqui. Fala, Alisson, beleza, mano?
5: Boa, boa, boa, Léo. Nós por cá, motorista da LR.
0: Aí, ó.
5: Mandando um salve pra esses boizão aí. Agora o nego chora debaixo da franha, hein? Que é som. Au! Boa pra nós!
0: Aí, ó. Debaixo da fronha, ai, ai, ai. 3:11, vamos lá falar com você no nosso WhatsApp, quero ouvir sua mensagem, sua voz por aqui, me conta aí como é que você tá fazendo de bom nessa madrugada aí, aí tá trabalhando, tá em casa, tá enchendo o saco aí, o que você faz, me conta. Dia da semana que você mais gosta. Qual é o dia da semana que você mais gosta? Que você mais curte? Me conta aqui no nosso WhatsApp.
6: Ô, Léo, deixa eu falar pra você, Léo. Aqui é o Adson Carreteiro.
0: Tá.
6: Esse padeiro aí, ó. Eu acho que o celular dele nem desperta pra trabalhar de manhã. Acho que a mulher já toca ele porque tem outro chegando.
0: Vai logo que tá chegando o segundo, né? É isso aí.
7: Bom dia, Léo Júnior.
0: Bom dia.
7: Jorge de Guarulhos, os caminhoneiros aí tudo corno, hein? Dá uma chupeta pra eles parar de chorar. Os caminhoneiros falam que tá em tal lugar assim pro Ricardão sair, dá tempo do Ricardão sair daqui.
0: É, porque os caras ficam falando muito onde tá, né, meu? Aí o que que acontece? É isso. Deu espaço pros caras falar, opa, então vamos lá que tá longe, vamos lá que o cara tá longe.
3: Aí um recado para os caminhoneiros que ficam nas estradas aí, só pensam em uma coisa, e uma coisa eles pensam, Léo Júnior.
0: O que eles pensam?
3: Olha só o que eles pensam.
8: Nossa, mas não dá pra falar com você, né? Poxa vida. Você só pensa em dirigir porra de caminhão, comer buceta que é bom e comer cu você não quer. Então deixa pra lá, vai trabalhar, vai dirigir esse caralho desse caminhão aí. Deixa que eu bato uma cirica aqui e volto sozinha. Vai tomar no seu cu.
0: Oh, que isso? A mulher ficou revoltada com o caminhoneiro.
3: Um abraço, Léo Júlio.
0: Meu, a mulher fica revoltada com o caminhoneiro. Vai! 11 999 919 197. Oi, bom dia!
9: Salve, Léo Júlio! Fala! Ô, Léo, o dia da semana que eu mais gosto.
0: Vai!
9: É no sábado, que é minha folga. Eu trabalho de motorista entregando café da manhã na madrugada.
0: Sei!
9: Aí no sábado é folga, dá pra me tomar umas cachibrinas.
0: Aí, ó!
9: Manda um salve aí pro Kaique Brunheiro.
0: Valeu, Kaique, um abraço aí. A Virlene, ligada aqui na Band também, ligada. Oi, Virlene, bom dia pra você também, pra família toda aí. Curtindo a Band FM, tá bom? Vamos lá.
10: Bom dia, Léo Pena de Sabiá. Ô, Léo, você parece muito com o Diego Dias, Diego Lopes, hein? Seja é mais, hein, Léo? Fala comigo aí. Bom dia.
0: Você é o quê que você falou? Não entendi o que você falou, cara.
10: Ah, ô, Léo, você parece muito com o Diego Dias, Diego Lopes, hein?
0: Diego Dias, Ana.
10: Seja é mais, hein, Léo? Fala comigo aí. Bom dia.
0: Ah, sai pra lá, você vai se lascar, vai. Ah, deixa eu ver aqui, que tanta gente, tanto áudio aqui. E aí tem o chorão, né? Aí você não lê meu áudio. Ó, se você vê que eu não li seu áudio, você manda de novo, tá? Mas não manda repetido, porque se o cara manda áudio repetido, muitos áudios repetidos. Então, ó, tô aqui, tá? Daí, você vai aparecer novamente aqui, depois de milhões de mensagens, e a gente vai colocar seu áudio, tá bom? Porque muita gente mesmo. Às vezes não dá nem tempo de falar de todo mundo aqui. Você quer saber, né? Vai.
11: Alô, Léo, bom dia, salve, Bande Coruja. Vai por cá aqui no push aqui do suco do pica-pau.
0: Tá bom, fala. Vai
11: mandar um bom dia pra galera da Eco Forest aí. Positiva.
0: Valeu, parceiro. Um abraço. Bom final de semana. Bom começo de semana, aliás, né? Bom começo de semana. Final de semana já foi embora.
12: Agora eu vou ser justo, né? E sincero. Quero mandar um abraço, um salve para todos os caminhoneiros, né? Os carreteiros também, que são os pulmão do Brasil, né? Tome muito cuidado nas estradas aí. Que Deus abençoe todos, isso, né? Que viajem com isso. Segurança. E aquelas, né? Que amansam o nosso coração, as primas.
0: Uhul!
12: Ah. É isso aí, as primas também. Um beijo pra todas as primas.
0: Os primos?
12: Certo. E pros caminhoneiros que gostam de bonequinha também. É isso aí, Léo. Abraço. Abraço pros caminhoneiros. Carreteiro também. Saúde e paz.
0: Meu Deus do céu. Cada uma que a gente tem que ouvir aqui.
13: Dá bom dia pra mim, Léo.
0: Cala sua boca, vai. Vai se lascar, vai.
14: Fala aí, Léo. Bom dia. Aqui é Diogo RJ.
0: Fala, Diogo.
14: Os caras ficam falando mal do caminhoneiro. Tem que levantar a mão pro céu, pô. A gente come a mulher deles e eles criam filho nosso, pô.
0: Que filho nosso?
14: Cambada de otário. Bota o nosso filho aí, bobo.
0: Ai, ai, ai. Pô, eles criam filho nosso. Essa foi boa, hein? Manda na sua mensagem pra gente, nosso WhatsApp aqui na Band 11 999919197. Eu quero ouvir sua voz por aqui. A sua mensagem é muito importante pra... Foi bonito agora, ó, sua mensagem é muito importante. Que falsidade, né? Sua mensagem é muito importante pra nós.
15: Bom dia, bom dia, bom dia, Léo. Aqui na puxada do palito doce, pose. Não é do pau doce não, rapaz. Turista, vou ouvir
0: já
15: aqui.
0: Que você falou do pau doce, já que você falou,
15: bora,
0: né?
15: Bora que a semana está começando, hein, Léo?
0: É, aí, ó, viu? Pau doce, se você já falou, é que será o que você gosta. Você gosta do negócio, pau doce aí, vai.
16: Ô, Léo, o cara colocou a mulher dele pra falar dos caminhoneiros, hein? Bicho gosta, hein?
0: Gosta.
16: Saqueta mangangá. Vai deitar, boi, vem nojento.
0: Boi, vem nojento, vai.
17: Fala aí, Léo, quero dar um abraço no Fabinho aí, ó.
0: Ah.
17: Que tem uma barriga de chope grande do caralho, mano. Você é louco.
0: Fala, vai.
17: Bicho, chega lá na empresa lá. Cê é louco, o bicho come que chega, não para, não
0: é
17: para.
0: É mesmo, cara?
17: Quero dar um abraço nele aí, ó.
0: É um animal,
17: cara. Um abraço forte aí, ó. Um abraço forte, 3 tapinhas na bundinha dele.
0: Mas você viu que baitolice? Um abraço forte e 3 tapinhas na bundinha. Agora quer um beijinho também. Ele quer um tapinha ou se é mais algum lugar. Ah, pelo amor de Deus, eu vou. Olha, eu tô ferrado com vocês mesmo. Vocês,
18: ô, Léo, isso aí é a mulher do padeiro, Léo. Isso aí é a mulher do padeiro, que é toda hora.
0: Falar no padeiro, ó. Ó, o padeiro aqui, ó. Sérgio do Pão, ó. Que é isso aí, Sérgio do Pão? Nossa, velho, tá caro aí o negócio, hein? Ó, R$6,79. Isso é o quê? É sonho isso aqui ou é... Rosquinha? Rosca? Que é isso aí?
19: Léo Júnior, a mulher de caminhoneiro que tá revoltada aí, fala pra ela passar só o endereço e a cidade, que o padeiro vai visitar ela, vai tirar toda essa carência, essa brabeza que ela tá aí. Caminhoneiro é terrível mesmo, ele sai... Procura boneca e deixa umas gatas, umas princesas que nem essa daí. Tá revoltada. Sérgio do Pão vai resolver, hein? Se tiver mais alguma mulher de caminhoneiro que precisar de uma visita, só dá um toque e passa o endereço pro padeiro aqui.
0: Aí tá vendo, ó. Sérgio do Pão vai lá dar um trato. Ele vai aproveitar e vai dar um trato, hein? Aí, ó, promoção, hein?
20: A gente vai... A gente tá reunindo uma galera... Pra tá fazendo um baixo assinado aí, levar na Band, pra você ficar até o final do ano.
0: Não,
20: eu sei que é a tua vontade aí, né?
0: Não, muito obrigado.
20: Você gostou do pessoal.
0: É, não.
20: E
0: não,
20: todo
0: não.
20: Mundo gosta, né? Então, fica até o final do ano.
0: Não, muito obrigado. Eu agradeço, cara.
20: A gente tá reunindo uma galera.
0: Imensamente, muito obrigado. Eu passo pro Diegão quando ele voltar de férias mesmo. Eu passo pra ele. Ô, bom dia, meu amigo Léo Júnior. Ah, deixa eu ver aqui. Na feira eu gosto de comer pamonha de sal e café. Pamonha, gostoso pamonha, hein? Opa, pamonha é bom. Ricardinho Lalau, ele falou que o Ricardinho Lalau é legal. É, boa, valeu. Aula lá, parceirão, né? Gente boa pra caramba aí. Oi.
1: Sai, cachorro? Aô, Léo, bom dia.
0: Bom dia, bom dia.
1: E aí, meu jovem, meu truta?
0: Como é que você tá?
1: Vou por cá pra dar um beijo na Mel Banana, Pose, na Tati
0: Perigosa. A Mel já chegou por aqui.
1: E bora que bora, rapaz. Que tanta boialice que tem nesse rádio hoje, hein? Você tá doido?
0: Ah,
1: e toma aquela buzinada, hein?
0: Ó, tanta boiolice, é o que mais tem. O que, ó, cara, que programa é esse que tá tendo, hein? Pelo amor de Deus. Haja boiolice nesse programa aqui, gente.
21: Léo, o melhor dia da semana é quarta-feira. Quarta-feira por cá.
0: Quarta-feira? Positivo? Caramba, cara. Por que quarta-feira, dia da, o melhor dia da semana? No meio da semana, hein? Justo no meio da semana. Que é isso? O que o cara mandou aqui pra mim, ó?
22: Tô deitado na cama de pau duro. Tô deitado na cama.
0: Ai, meu Deus do céu, viu?
22: A cama do

0: Ai, gente do céu, vou falar pra vocês, ó. Cada uma, esses caras da madrugada aqui, um pior que o outro, na verdade. É um pior que o outro. É, não tem o que fazer. Esses caras não tem nem o que fazer na vida. Vocês não vão dormir, vão assistir um filminho, fazer alguma coisa da vida.
1: Léo, viu esse padeiro que é uma rosca aí? Que a mulher, a gente come a mulher dele, pô. Entendeu? No grupo nosso tem a pulsão de mulher casada, pô. Daí de São Paulo, então, pô. Os caras não dão conta, pai. Nós aqui do Rio passa o aço.
0: Não, os caras do Rio de Janeiro, ó. Filho aí, pô. Ó, se bombeou, os caras do Rio de Janeiro passa o aço lá, hein? O Kelton tá por aqui de Florianópolis. O que o Kelton tá falando aqui, ó?
2: Ô, Léo. Esses caras só falam de corno. Vou contar uma curiosidade que um parceiro meu trabalhava em São Paulo comigo falava.
0: Tá.
2: Ele falava que o homem sem chifre é um animal indefeso. Tamo junto aí. Boa noite, cambada de corno.
0: É verdade. O homem sem chifre é um animal indefeso. Pois é. É isso aí que você falou. O Bruno tá por aqui também. Ele falou bom dia, Léo. É Bruno Santin, aqui da usina São Roque. Usina São Roque é Santa Catarina. Virgem. Virgem, fala virgem, cara. Vargem, Santa Catarina, boa. A Mel Banana ligada na Band. Oi, Mel, tudo bem? Ô, Mel, passei seu áudio já, Mel. Eu passei seu áudio aqui. Acho que ela não ouviu a hora que eu passei o áudio dela. Eu acho que na hora que eu passei seu áudio, você não ouviu. Vou passar de novo aqui então, vai lá.
3: Alô, Central, Brasil.
0: Já tinha passado seu áudio aqui já.
3: Tudo bem? Tô mandando um pouquinho de calor pra vocês. Sem novidade por aqui, só calor mesmo.
0: Só calor mesmo, né, meu? Só
3: ótima semana aí, galera, pra todos nós, hein? Positividade. Positividade na quebrada.
0: Positividade. É que é tanto áudio aqui, às vezes passa, então às vezes não consegue ouvir. Mas eu tinha passado aqui. Quem que tá aqui? Quem que tá aqui? O Alexandre. Fala, Alexandre.
4: Ô, Léo, é o seguinte, faz um favor pra nós.
0: Não,
4: fala,
0: não faço.
4: Esse bando de corno, vagabundo, essa raça ruim aí, ó. Principalmente esses caminhoneiros, esses Uber, todos isso aí que falam palavrão. Não falar palavrão, não, Léo. Minha
0: pois
4: mulher
0: é.
4: Tá lá em casa deitadinha ouvindo o programa.
0: Pois
4: tá?
0: É, pois
4: ela
0: é.
4: Ela não gosta de palavrão, não, tá bom? Faz esse favor pra nós. Portearia aqui do Tatuapé.
0: Tá vendo? Os caras não gostam de palavrão. E eu pego no pé mesmo desses caras. Ah, amor, que fica falando palavrão? Não pode falar palavrão, gente. Aqui no ar não pode. Não é legal, né? A gente vê. É, alguns aí que escapam, tá? Mas, gente, você tá falando no rádio, gente. Então, é complicado, é complicado. Vamos lá, 11-999-91-9197, que tem que botar ordem no barraco aqui também, né? Claro.
5: Esses padeiros aí ficam sovando o pão a noite inteira. E quem é que fica sovando a mulher dele em casa?
0: Pois é, pois é.
5: Aí, paremos, hein?
0: É isso aí.
6: Ó, Léo, de Sérgio Padeiro aí. E... anda queimando a rosca direta aí, só... ó, o patrão dele joga mel na rosca dele só pra ficar doce. Tá queimando o retentor direto, Sérgio Padeiro aí.
0: Ai, ai, ai.
6: Homem sem qualidade nenhuma, hein?
0: Valeu, parceiro, aquele abraço, hein? 3 horas e 24 minutos na nossa madrugada, 3 e 24, fala comigo!
7: Bom dia, Léo, bom dia. Os padeiros não queimam a bordinha, não. Eles têm a rosca queimada, você tá doido? Tá bom, meu nobre? Bom dia. Quem fala com você é Edilson, daqui de Enconha, Espírito Santo.
0: Legal, pessoal. Galera do Espírito Santo, tá curtindo a Band FM 3h24 agora. Muito bom dia pra você que tá chegando agora. Muita gente sintonizando a Band nesse exato momento, hein? É. Seja bem-vindo pra você que tá ligando o rádio agora, já sintonizando no Band Coruja, o programa mais sério do Brasil, hein? Vamos ver.
8: Salve, Léo Júnior, Marcos Bambolim.
0: Fala, Marcos.
8: De Penápolis, tratorista canavieiro. É, o dia que a gente mais curte aqui é o dia da folga. Sentiu?
0: É,
8: né? Trabalha aí em frente de terceiro. A gente não tem um dia fixo, né? Assim, por um. E o dia que cai a folga é o melhor dia da semana. Curtiu! Manda um salve pra nós.
0: Valeu, cara. Um abraço pra você. Valeu, obrigado pela sua audiência. Olha aí.
9: Bom dia, Léo Júnior. Aqui é o Fabrício Alves, motorista de aplicativo, hein? Sou aqui de Catanduva, São Paulo.
0: Alô, Catanduva. Aqui. Boa.
9: Então, rapaz, eu tô trabalhando aqui. Tô de... fui levar buscar uma mocinha agora ali.
0: Tá.
9: Numa cidade vizinha, uns 50 quilômetros, mais ou menos. onde que eu moro aqui.
0: Que legal, legal.
9: Buscar a mocinha, tava na casa do acho, namoradinho dela lá.
0: Olha aí,
9: fui
0: ó.
9: Lá buscar. Acabei de trazer ela aqui na casa dela aqui. Bom dia,
0: né? Bom dia, bom dia, bom dia. Limonada, vai só na limonada. Bebendo limonada.
10: Bom dia, bom dia, bom dia. Berro grosso por cá. Deixa eu contar a história, velho. Eu viajava muito, né? E minha mulher colocava farinha nas minhas partes genitais.
0: Oxi!
10: Né? Talco, colocava talco.
0: Farinha ou talco?
10: O que acontece? Uma vez eu consegui uma nega pra dar uma namorada, pra chegar em casa... Não achei talco, botei farinha de trigo.
0: Eita!
10: Aí minha mulher, quando eu cheguei, ela falou, vem cá, dê uma olhada, deixa eu dar uma olhada aí. Quando eu baixei, que ela viu farinha de trigo, ela é, rapaz, me traía foda, agora comer o toba do padeiro é complicado,
0: viu? Ai, ai, ai, ai, ai. Vamos nessa. Ô, Rosane. Rosane, bom dia, Rosane.
11: Alô, bom dia, Rosane Uber. Tô trabalhando no Rio de Janeiro.
0: Aí, Rosane. Abraço, hein? Trabalha. É no Rio de Janeiro, trabalhando aí, ligada na Band FM. Um abraço pra vocês. Boa madrugada.
12: Oi, gente. Bom dia.
0: Nossa senhora, que... coisa horrível, hein?
13: Bebê!
0: Que bom dia é esse, hein? Pra uma segunda-feira, você já pensou se acordar com um barulho, com um grito desse aqui, ó? No seu celular aí, acordar pra trabalhar, 4 horas da manhã, um frio de lascar, por exemplo, você se lascando aí, você acorda com um despertador desse aqui, ó.
12: Oi, gente! Bom dia!
0: Não, você viu o bom dia dela? Ah, bom dia! Ô, Alex, fala comigo aí, Alex.
14: Ô, Léo, bom dia. Bota pra andar o programa, Léo. Sempre a mesma coisa, Léo.
0: Cara, então faz o seguinte, desliga o rádio, sei lá, vai fazer alguma coisa aí, cara. Se você acha que tá bom, que tá a mesma coisa, aí eu já não sei, né? Vai fazer alguma coisa então aí, que não seja repetida então, vai lá.
15: Léo, usei minhas costas aqui, ó. Fala pra tiazinha para de fumar derby do Paraguai da Roquidão.
0: Tá. É, aqui ninguém passa, cara. Ninguém passa batido no Band Coruja, não. Ninguém passa batido. Eu coloco todo mundo pra falar no ar. E outra, daqui a pouquinho, 4 horas, vai começar os nossos quadros aqui. Vamos falar, vamos fazer o quê? O quadro de hoje. E nós vamos fazer o nosso concurso de piadas ruins, né? 4:30 tem o buzinaço. Pronto. Tá aí, então tá aí. E antes disso, eu quero falar com você. Você que tá ligado na Band. Fala, André, tudo bem? Fala comigo, André, vai.
16: Bom dia, Léo Júnior. André aplicativo, ô Léo Júnior, aproveitando a sua linda audiência, pergunta pra esse cara de Catanduva aí se tem muita boneca lá, porque aqui em São Paulo tá empesteado.
0: E você amou, né? A ideia, você gostou da ideia? Tá cheio de boneca aí, né? É o que você gosta.
17: Bom dia, Léo. Chama, segundou. E vai Corinthians.
0: Vai Corinthians. É gostoso a gente ouvir um vai Corinthians de novo, né? Porque, poxa vida, né? A gente tava só ligado em Copa, e agora tem que ter um vai Corinthians, alguma coisa assim parecido, né? É óbvio, tem que ter mesmo.
18: Bom dia, Léo. Ô, Léo, aqui no prédio que eu trabalho, mano, tem um locutor aí da Band aí que ele queima o aro, mano. Não vou dizer o nome dele.
0: É mesmo, é?
18: Acabou com queima.
0: Olha.
18: Rapaz, eu sou com ele aqui, mano. Eu falei, rapaz, você queima.
0: É queimador, é?
18: O cara não traz nenhuma mulher, porra.
0: Ah,
18: não vou falar o nome do homem, mas ele é seu amigo.
0: Peraí, quem será
18: bom
0: que...
18: Bom dia, Léo.
0: Quem será que tá queimando aqui? Quem será que queima aqui dos locutores, hein? Me fala aí, cara. Poxa vida, por que custa falar pra mim, hein, pô? Fala aí pra mim, pô. Vai lá.
19: Fala, Léo. Bom dia. Bom dia, grande coruja aí. Bom dia pra essa galera toda aí. Eita, programa de corno da peste. Léo, melhor dia aqui pra mim é o dia que eu acordo.
0: Ah,
19: tá bom? Tamo aqui, Roberinho Padeiro de Ourinhos, queimando a tua rosca. Você tá doido?
0: Ah, pra mim o melhor dia é um dia, o dia que eu vou dormir. A hora que eu vou dormir, pronto.
20: Bom dia, Wesley.
0: Bom dia pra você também, meu amigo. Bom dia, você tá bem informado aí pro meu gosto, viu? Oi.
21: Corinthians sempre, fala aí, Léo. Mas o quadro que eu mais gosto aí é quando tem treta. Quando você fica só dando as picuinhas aí.
0: Então, aqui na verdade.
21: Só mordendo a isca, arrumando treta aí.
0: Pois é, parceira, hoje é segunda-feira. É verdade, porque hoje é segunda-feira. Então, segunda-feira é um dia mais assim de boa, né? É que o pessoal não tá fazendo muito treta hoje, mas é a partir de amanhã. Meio da semana, final de semana, o pessoal começa a tretar mais. Hoje tá mais tranquilo as tretas. Então hoje eu tô colocando mais galera pra falar aqui, né? Aí eu pego alguns áudios atrasados, aí a gente começa a falar o mesmo assunto. Claro, obviamente, né? Que eu pego uns áudios atrasados pro cabeçudo não ficar falando que eu falo com as mesmas pessoas. Tá vendo só como que eu ajudo vocês aqui? Aí vocês falam, ai, mas é a mesma coisa, não é? Claro que tá, né? Tô pegando os áudios atrasados aqui, vamos lá, vai.
13: Bom dia, Léo. Quero te fazer uma pergunta.
0: Fica à vontade, vai lá.
13: Se tem duas cadeiras, uma com bolo e uma com uma rola, você senta na rola pra cair de cara no bolo ou você senta no bolo pra cair de cara na rola?
0: Olha, você gosta de sentar, eu sei que... Aí é coisa sua, cara. Essa aí é uma coisa sua, particular. Eu acho que você senta e come ao mesmo tempo. Eu acho que é isso, cara. Cara, é problema sexual seu, velho. Problema sexual seu.
20: Ah, fala pro cara aí que ninguém sabe que é o Tadeu que queima. O único que queima aí é o Tadeu.
0: Ah, ó, fala nisso, o Tadeu tá chegando hoje, volta de férias, hein? Tadeu volta hoje. Já deu volta de férias hoje no Band Bom Dia. Então, 5 da manhã tem o Tadeu, tem o Homem Vinheta, a galera do Band Bom Dia já chegando, hein? É, já não, né? 3 e pouco ainda. Vai dar 4 horas da manhã ainda. Vamos lá. Mas tudo bem, né? Vamos lá.
22: Bom dia, Léo. Bom dia. Nesse quadro aí que vai passar... Cadê? Tem que ter a hora do boi também, viu, Léo? Tem que ter a hora do boi.
0: Vamos voltar.
22: Tá cheio deles aí pela madrugada.
0: Vamos voltar com a hora do boi também. Vamos voltar. A gente vai colocando uns quadros diferentes pra não ficar muito enjoativo, né? A gente vai voltar com a hora do boi também, viu? Pode ficar tranquilo. Oi, bom dia.
23: Bom dia, Léo. Como é que tamo?
0: Tô bem.
23: Certo? Amanhecendo, 3:30 da manhã. Carlos de Florianópolis aqui. Tá um frio. Mais um frio.
0: Imagino, pra esse lado aí.
23: Olha, partiu trampo. Vai, Corinthians.
0: Não, verdade, cara. Florianópolis, um lugarzinho pra dar frio, hein? Santa Catarina, meu pai do
24: céu. Bom dia, Léo. Simbora, Léo.
0: Simbora.
24: Põe as pererecas pra falar aí também, Léo. Só essa macharada.
0: Pois é, tá precisando aqui,
24: tem
0: viu?
24: Tem muito homem falando, põe a mulherada pra falar.
0: Ó, porque você pode perceber uma coisa que é interessante. A maioria da nossa audiência é os homens. É, a maioria aqui. A mulherada é muito pouco na madrugada, né? É muito pouco assim, não é a maioria, né? Então a maioria da madrugada, do ouvinte, o público nosso da madrugada, que é os homens mesmo. Que a galera, é os caminhoneiros, taxistas, então tem muito... É só macho, cara. Pelo amor, eu tenho que aguentar essas machaiadas, esse bando de cueca enchendo meu saco aqui de madrugada. Tem mulher, ó, eu tenho uma mulher pra participar aqui. Cadê uma dama, pelo menos, cara? Umas 3, 4 aqui pra participar, velho. Esses homarados enchendo a paciência aqui, ó. Há o outro aqui já também, o Rafael do Rio de Janeiro é outro também. Ui, aqui, ó.
25: Tamo junto aí, a toda rapaziada, aquele pique. Aê, Murilo Louco, essa semana eu tô na tua casa, hein, pra empurrar na tua mulher, hein. Alô, Jaqueline. Qualquer dia eu tô empurrando em tu também, bebinha. Fica triste não, Lucão. Que é carioca, viado.
0: Rafael quer empurrar em todo mundo agora também, né? Fio, tem que andar perto do Rafael, você tem que andar com a bunda na parede, hein? Cuidado, hein? Cuidado! Aqui, ó, a Patrícia, fala aí. Só falei pra tá pedindo aqui uma dama no programa, né? A Patrícia chegou aqui, ó. É, só que ela errou meu nome de novo, Léo Dias, né? Léo Júnior é meu nome, Léo Júnior. Ó, melhor programa da madrugada, Patrícia de Itapevi. Ô, Patrícia! Obrigado, Patrícia! Seja bem-vinda na nossa madrugada. Valeu, viu? Obrigado pela participação. Ô, Fabiano!
26: Ô, Léo, fala assim, já que não tem mulher 100% original, pode ser a Catrícia mesmo, né, Léo?
0: Ah, Catrícia.
26: Uma hora dessa, ninguém nem vê nada, né? E outra, ela já tirou, não vai sentir nada.
0: Já arrancou.
26: O desenho
0: é
26: o mesmo.
0: Tá tudo certo, é isso. Ela já tirou, você não vai nem sentir, tá? A não ser que você queira que ela traga o anjolo pra a parte. Aí é outra história. aí é outra história. Aí vai cobrar um pouquinho, um a mais aí, vai.
1: Bom dia, Léo. É só dar aquela ligadinha pra Catrícia, hein?
0: É verdade, verdade. Qualquer dia eu vou ligar pra Catrícia aqui, vamos falar com a Catrícia ao vivo.
1: Ô, Léo Magalhães, bom dia, que é da visão, chegando a Marginal, bora!
0: Fala, Marcinha! Um abraço, obrigado pela audiência. Vamos lá, eu quero animar você aqui na madrugada. 11 99991-9197, bora participar da nossa madrugada mais gostosa do Brasil! Vamos lá, gente, bora participar. Vai 11 99991-9197.

0: tem uma música boa aqui que eu vou colocar agora pra vocês aqui, ó. Ó, ó, ó, ó. Meu amigo, olha que coisa impressionante. Eu lembrei do Caipirão, cara. Essa música, eu lembrei do Caipirão aí.
1: Uma calúnia, né? Que calúnia, o Tadeu não queima. Ele torra, torra, torra.
0: Aí, ó. Esse é o Edmilson Caipirão. Vamos lá, ó, que o cara mandou um OVNI aqui. Que é isso? Que você mandou? Fala aí, meu filho.
2: O bicho tá pegando e ninguém tá vendo. O bicho tá pegando.
0: Que aconteceu? Que tá pegando aí, cara? Que tá pegando aí, oi?
3: Júnior, que você acha aí do Neymar? Ele joga no Santos, sai do Santos ou vai pra outro time? Põe aí na roda. É fenomenal, não.
0: Fenomenal, não.
1: Ô, Léo Júnior, Léo, velho do lixo de novo, parceiro. Um abraço pra todos os parceiros aí, ó. Rapaz, são as últimas coletas aqui pra descarregar. Aí apareceu um companheiro meu de longe aí, o Cleitão. Um abraço, Cleitão. Vamos que vamos. Cadê o doidão do Muriloco? Cadê o Muriloco, aquele sem vergonha?
0: Foi dormir, já,
1: eu acho. Pulo lá em Sorocaba, deu uma passada na rodoviária lá.
0: Foi dormir.
1: Eu vi ele por ali. Passei numa balada lá. Muriloco não apareceu. Mas estamos juntos, Muriloco. Qualquer hora nós vamos se encontrar aí, maluco. Tomou uma cachaça.
0: Não,
1: não vai do lixo, você é cachorro.
0: Não vai do lixo. Eu já falei pra você, né? Vamos fazer um churrasco lá em casa, hein, meu? Convidar você e o Muriloco lá em casa lá. Vamos já tomar Sorocaba mesmo? Vai, convidar os... Vamos fazer um churrasco lá em casa lá. Vamos tomar uma lá. Vamos lá, vamos lá em casa tomar uma, hein? Oh.
1: Lembrou de mim, meu ovo cabeludo. Sai fora, rapaz.
0: Aí, ó.
1: Vai,
0: ó.
1: Caçar um serviço.
0: Aí,
1: me...
0: ó.
1: Me deixa em paz.
0: Ó, você viu que ele ficou bravinha. Ó, lá. Ele não gosta de ouvir essa música, não sei porquê, cara. Eu não sei porquê o Edmilson Caipirão, ele fica assim nessa música. Eu não sei lá, cara. Será que tem alguma coisa no passado aí? Alguma coisa assim, meio que, sei lá, entendeu? Não sei, alguma... Ai. Vamos nessa aí, 11 99991 9197. Manda lá seu alô, sua participação aqui no nosso WhatsApp, bombando já por aqui. Bom dia. É, entro no serviço às 9h30. É, trabalho até meio-dia, mas não dá pra dormir até que acabe o Band Coruja. Olha que coisa boa que eu acabei de ouvir aqui, ó.
4: Que isso, gatinha?
0: É a Ná. Oi, Ná, tudo bem, Ná? Ela vai mandar um áudio aqui, inclusive, fala aí.
5: Trabalho 12 horas, Léo.
0: Aí, 12 horas, minha amiga. Mas não deixa de ouvir o Band Coruja, né? Tá vendo? É isso aí, ó.
6: João Lucas e Marcelo.
0: Felipe, fala, Felipão, bom dia.
7: Bom dia, Léo. Bom dia. Bora. Aqui no Mato Grosso, botando viagem. Vamos que vamos. Closer.
0: Vamos nessa.
7: Lá, o palco do momento.
0: Palco do
7: mais
0: momento.
7: Mais tardar, Rondonópolis.
0: Eita.
7: Mato Grosso.
0: Tá certo, parceiro. Vamos lá. Pra baixo.
8: Nossa, estão pedindo ouvintes femininas. Gente, nós estamos aqui.
0: Aí, ó.
8: Só que vocês falam mais que nós, né?
0: Exatamente.
8: Então o Léo vai soltando os áudios dos homens. Mas tem muita mulher no plantão, acredito eu.
0: Aí, ó.
8: Muitas.
0: Isso, meu. Aí, ó. Mulherada aparecendo no programa, hein? É isso que eu quero. Que a mulherada aparecer também, né? Aqui é outra que é viajando e ouvindo o Band Coruja, hein? Que coisa boa, hein? Vai lá.
9: Eles estão entre nós.
0: É, os OVNIs, os ETs, né? É, gente, quem nunca viu, né? Um OVNI, né? Ah, bom dia, Léo. Lê minha mensagem. Estou aqui trabalhando. Sou oficial de cozinha. Vai, Corinthians. O que é oficial de cozinha? É, mudou o nome agora? Seria... É, oficial de cozinha, cozinheira, pronto. Deve ser isso, é o nome, né, que coloca, né? Ô, Cleia aqui, ó, fala da mulherada, com a mulherada chegando, a Cleia. Fala, Cleia.
10: Os homens falam mais que os homens da cobra.
0: Fala.
10: E a nega do leite.
0: É isso mesmo.
10: Tô aqui, Léo.
11: Tem 200 metros.
0: Aê, bom.
10: Tô aqui, Léo.
0: Tá certo, a mulherada chegando com a gente. Né, não? Aí, ó.
12: Ô, Léo, bom dia. Cadê o... Luiz Caipirinha aqui, dá uma quinguinha do Diego, hein, meu? Se o Diego não tá apresentando, ele não aparece, hein, Caipirinha.
0: Não, mas o Caipirão tá sempre com a gente aqui, pô. O Caipirão, ele sempre aparece aqui. Mas você quer deixar espantar ele? Coloca a música da Ruge, do Ruge lá, pra você ver. Ah, ele fica bravo. Olha lá, ô, fenomenal, não.
4: Ô, Léo Júnior, você tem que convidar os ouvintes do Band e o Coruja pra esse churrasco, vai ser fenomenal.
0: Convidar todo mundo, eu tô lascado, cara. Vou ter que fechar a rua. Eu vou ter que fechar a rua de casa. Você já pensou? Mas nós vamos fazer esse churrasco, velho do lixo. Nós vamos fazer esse churrasco aí, meu irmão. Ah, deixa com nós. Nós vamos fazer esse churrascão acontecer lá em casa aí, velho. Ô, velho do lixo!
1: Agora ficou bom, hein, Léo? Agora ficou bom, Léo. A mulherada tá por aí. Aí sim.
0: Fala, fala, fala, mulherada Jeane. Fala, Jeane. Beleza aí, Jeane?
13: Bom dia, Léo. Aí, ó, bom mulherada. Bom dia, bom dia. Aqui trabalhando, curtindo o Bando de Coruja. Porque a madrugada, assim, o Bando de Coruja não tem graça, né?
0: Exatamente.
13: Bom dia, uma boa semana pra gente.
0: Isso aí, é isso aí. Vamos lá, vamos mandar mais uma mensagem, você participando. Quero ouvir a sua... Você que tá me ouvindo. Não, você agora, você... Tô falando com você mesmo, Manda um áudio pra mim aqui, vai. 11 999919197, pra você participar. Falar ao vivo comigo aqui. Você fazer parte dessa resenha. Vamos ver.
14: Ô, Léo. Bom dia.
0: Bom dia.
14: Então, quem tá entre nós é o Papai Noel, né? Entre nós.
0: Ah, o outro aqui já, vai.
15: Bom dia, Léo. Deus abençoe nossa nova semana aí. Vamos nossa lá. Segunda-feira, pose.
0: Eu
15: só no aguarde aqui, no buzinasse, hein? A mão tá até com abstinência pra buzinar aqui.
0: Tá até coçando, tá até coçando.
15: Pode abraço.
0: Ó, fica ligado, 4:30 da manhã tem o nosso buzinaço. 4:30 da manhã tem buzinaço, gente. Se prepara, que eu sei que a mãozinha tá assim já, tremendo. A mãozinha tá coçando assim, tá doida pra buzinar.
16: Fala comigo, bom dia, boa tarde, boa noite. Nós por cá, passando o tal do Floripa.
17: Ela acha tão normal, porque ela gosta mesmo é de andar com mãozão no pau.
0: Mãozão no pau, é! Oi, um bom dia!
18: Oi, Léo, bom dia! Não sou viado, tá? Isso é só um personagem, boa noite!
0: Tá bom!
18: É o Ronaldo Filho, de Catanduva.
0: Tô vendo, tá bom. É só um personagem, tá? Mas nada demais. Somente um personagem.
19: Aí, Léo, faz o churrasco, eu levo a mulher desses cornos aí que fala mal da gente, caminhoneiro, pô. RJ na pista, pô.
0: Não, vou fazer um churrasco lá em casa. Vou convidar os parceiros.
20: Bom dia, Léo. Bom dia, Juliana, aqui de Pirituba.
0: Aí,
20: você,
0: ó.
20: Tá bem?
0: Juliana.
20: Amo ouvir você no Band Coruja.
0: Obrigado, beijos. Juliana. Beijão pra você também. Obrigado, a mulherada chegou, hein, tá vendo? Só falar da mulherada aqui, ó. Ó aí, ó. Vai, fala que não tem mulherada no programa. Esses vagabundos aí, não tem um desavisado aí, ó. Não sabe o que falar. A Carla também, a Carla da Bahia. Oi, Carla. Olha lá. Ô, Léo.

0: Não, passando pra avisar aqui que minha avó já tá bem, viu? Que ela escorregou no banheiro lá na. Quando tava batendo na Gloriosa, eu deixei no chão, caí no chão o negócio lá e não
1: para com.
0: limpei, né?
1: Ah, para, velho.
0: Ela entrou, escorregou, caiu e quebrou o braço.
1: Ah, dá licença.
0: Ela já tirou o gesso já, já tá bem.
1: Ah, dá licença. Vai se lascar você, vai. Bom dia, oi.
2: Bom dia, Léo. Indo embora do trabalho, ouvindo o Bando de Coruja.
1: Como é que você aguenta ouvir isso aí?
2: Sensacional. Não perco.
1: Não, como é que você aguenta ouvir um programa desse nessas horas? Essas horas da madrugada, hein? Ô, fala aí, Caipirão. E aí,
3: Essa
1: que
3: música não foi feita muito bem, né? Vamos analisar a letra, vamos analisar a
1: Tá,
3: letra, né?
1: analise,
3: Ela
1: vamos ver.
3: gosta mesmo de andar com mãozão no pau, né? Se tem mãozão, então você já pode ficar esperto, né? E se for cabeludo a mão, então piorou, né?
1: É, mas aí você gosta que coloque também a sua mãozona lá, né? A sua mãozona no pau também, né? Você gosta, eu sei que você
4: Ah,
1: gosta
4: não,
1: do
4: vai pro
1: negócio, viu,
4: roteio.
1: Carcino?
4: Ah, vem, irmão.
1: Você tem jeitinho que
4: Vai pro
1: gosta.
4: roteio pra
1: Ah, você vê, ó. Você tem jeitinho que gosta também, né?
4: Interessada, sabe o
1: Aqui, ó,
4: que...
1: a Nath já chegou. Só falar da mulherada. Tá chovendo de mulher no programa aqui agora. Aí, ó. Ô, Léo, bom dia. Nath Castro, ligada aqui na Band. De onde você é, Nath? Fala pra mim aqui. Você deve ser de Campinas aí, na região de Campinas, não é isso? Um abraço pra você aí. Oi, oi, bom dia.
5: Bom dia, bom dia, bom dia. Tô pro carro, Salvador, sentido Recifolia.
1: Legal, legal, cara. 3h46.
6: Bom dia, sou Caliandra, motorista de aplicativo aqui em
1: Caliandra.
6: Cuiabá, Mato Grosso. Léo, o pessoal falou que as mulheres não aparecem. Eu
1: Pois
6: tô
1: é.
6: aqui, só não gravei o áudio exatamente na hora que o rapazinho aí falou que nós não
1: É o
6: participamos, porque eu
1: desavisado.
6: estava com a passageira, não queria escandalizá-la
1: Ah.
6: com essa pouca vergonha que é esse programa.
1: Pouca vergonha é pouco
6: Mas,
1: ainda.
6: Léo, obrigada por animar nossas madrugadas. É bem difícil ser motorista de aplicativo de
1: É, não é
6: madrugada,
1: fácil não, né, minha
6: né? O
1: amiga?
6: sono vem, a gente não sabe como driblar, mas eu conheci
1: Exato.
6: esse programa recente
1: É
6: e
1: mesmo?
6: para mim tá sendo maravilhoso porque, caramba, eu passo a maior parte do tempo sorrindo com vocês.
1: Que legal, que bom saber disso.
6: Obrigada mesmo pela animação, sabe, pela Band propor um programa assim para nós na madrugada. É uma pouca vergonha,
1: Coisa
6: um
1: boa,
6: programa
1: coisa
6: sem
1: boa.
6: futuro, mas a gente
1: Totalmente.
6: gosta de coisas
1: Sem
6: sem
1: futuro esse
6: futuro, né?
1: programa. É.
6: Mas enfim, nós estamos aqui. E quero, agora que eu descobri o número de vocês, meu Deus, agora eu vou participar sempre.
1: Participa mesmo, viu?
6: É que eu não sabia o número e você foi falando, eu fui. Que é
1: É.
6: difícil até encontrar pela internet.
1: É mesmo?
6: Mas enfim, nós estamos aqui, nós mulheres, a gente que é mais recatada que os homens, né? Os homens são
1: Isso.
6: mais pra frente, mas
1: Isso.
6: nós estamos aqui,
1: Mas pra frente,
6: ouvindo
1: os homens, mais pra frente, você é pior. Já passou da frente, já.
6: essa pouca vergonha que nos anima a noite toda. Léo, manda um abraço pra mim, por favor.
1: Ah, que legal. Catilã. Peraí, deixa eu ver. Porque ela falou o nome dela. Peraí, deixa eu
6: Léo,
1: só.
6: bom dia, sou Caleandra.
1: Caleandra! Caleandra! Obrigado, Caleandra. Que bom saber que você gostou da gente. Houve a Band já há pouco tempo. Descobriu o Band Coruja. É isso que a gente gosta. Aqui é um coração de mãe. Sempre cabe mais um, o Band Coruja. É uma pouca vergonha. Claro, exatamente. Esse programa aqui é uma pouca vergonha. É uma pouca vergonha. Tem uns mala aqui. Tem uns mala aqui. Tem uns corno aqui. Normal, entendeu? Vamos levando, né? Vamos levando. Agora só a mulherada aqui em peso, olha lá.
7: Esses caras não estão na frente, não. Eles estão tudo um atrás do outro.
1: É, Alan. Tá muito baixo seu áudio, minha amiga. Muito baixo, hein?
3: Caleandro. É que belezinha, né? Falou que nós somos pouca vergonha, né?
1: Pouca vergonha, totalmente esse programa, né? Mas ela gosta de ouvir porque não deixa ninguém dormir, né? O objetivo do programa é esse, né? Por isso que esse programa já existe há 30, mais de 30 anos. É mais ou 30 anos? 30 anos já esse programa aqui, ó. Rádio Coruja no ar! Nós somos praticamente aqui, como esse programa já tem 30 anos, né? Muitos comunicadores, grandes comunicadores já passaram por aqui. Nós somos uma nova geração, né? Que estão aqui no Band Coruja. Aí, ó, nova geração, somos uma nova geração. Aí, ó,
8: Aliás, é nome de traveco, tá? Tá bem estranho isso daí.
1: Ah. Ué, que é isso, cara? Não fala assim dela, vai. Não fala da Caliandra assim, pô.

0: amiga nossa aqui, a mais nova amiga nossa. Fala, fala comigo aí!
1: Ô, Léo, bom dia a todos os ouvintes aí.
0: Bom dia, bom dia, bom dia.
1: Um abraço, Cléo, e um abraço para todas as mulheres. Parabéns, hein? Parabéns a todas as mulheres aí que
0: estão
1: ligadas na sintonia da Band aí. E uma boa semana pra todos. É o Chico do Bolo.
0: Aí, um abraço, parceiro. 10 pras 4 agora, 10 pras 4.
2: Bom dia, Léo, Gilbertão, Rio de Palestina. Agora ficou bom o programa, hein? As cocotinhas chegou.
0: As cocotinhas,
2: hein? Boa semana pra nós. E só passando pra avisar também que, ó, Malvadão levantou mais um troféu, hein? É nóis, Mengão na área. Que veio o Palmeiras e o Cruzeiro. É
0: valeu, parceiro.
2: Pode por um.
0: Aquele abraço, é nóis. Ô, Léo, tudo bem? Aqui é a Suelen. Esse amigo aí da padaria, certeza que queima rosca. Olha aí a Suelen falando aqui, ó. Falou que queima rosca, hein? E, nanana, legal, Suelen. Aquele abraço, é nóis, Suelen.
3: Ela só anda com
0: zão no pau, Ó, agora, eu só falei da mulherada, agora choveu de mulherada aqui no programa. Agora não para mais, olá. Oi, Léo, aqui é a Ju. Oi, Ju. Peraí, oi, Ju, mas quem que é? Essa aí, é a Ju que eu tô falando ou tá, não sei. Mas tudo bem, tá, agora entendi aqui. Bom dia, aqui é a Gabriela, estou com a minha irmã, Giovana. Manda um abraço pra todos os trabalhadores do Brasil. E vai, Corinthians, vai, Corinthians! Ela é de Londrina, Paraná, até às 5 da manhã, minha amiga. Aí sim, hein? Fala o Davi, fala Davi, fala comigo, Davi.
4: Eu dormindo, acordei quando você falou. Mas tá ouvindo o programa, tô todo bem doente. Tô doente, esfriado. Eu tenho asma também, né? Fastão, mas tô acordadão.
0: Mas você tá bem, né, Davi? Tá certo.
4: É isso aí, mano,
0: ó.
5: Olha, se você quiser olhar no meio das minhas pernas pra ver se tem uma jeba, você pode olhar.
0: Pode olhar.
5: No máximo que você vai encontrar é uma perereca bem bonitinha, bem fechadinha, aí, apertadinha.
0: Tá aí, ó, tá vendo? Ela só anda. Vai, os trouxa falando, vai, os trouxa, vai, seus trouxa, vai. Vai duvidar da mulher, vai. Ah, dá licença, cara. Ó, 8 minutos pras 4 já, 8 pras 4, minha gente, 8 pras 4.
6: Ô, Léo.
0: Oi.
6: Cara, você tem que parar com isso. Você tem que abrir a boca, cara. Na hora que a turma fica gozando da sua cara, você abre a boca.
0: Ah, dá licença, vai.
6: Não deixa, não. Assim que eles começarem a gozar na sua cara, você abre a boca.
0: Tá, abre aí. Peraí, deixa eu ver. Peraí, que é esse? Ah, que, como é que é? Hã? Abre aí, vai. Abre aí, vai, trouxa.
7: Bom dia, João, motorista do aplicativo Bento Gonçalves. Estamos na madrugada aqui, Léo, 3 graus, eu e o meu colega Luiz, buzina aí, Luiz.
0: Vai, buzina aí.
7: Troca a música pra nós e dos mamões.
0: Buzina, mas...
7: Foras assassinas, sabão cracrá, oferece pra todo esse caquedo da madrugada aí que ouve o Bando de Coruja.
0: Fumou droga ou noia? Vamos lá, vai! Essa aqui é melhor pra vocês, ó. Essa aqui dá certinho pra vocês. Essa dá certinho, dá. Essa até dá. Até dá. Vamos lá, 11 999919197. Fala comigo, vai. Bom dia.
8: É, Júlio, que é o Marcel Porteiro. Convida pra esse churrasco aí, né, Júlio? Assim eu asso uma linguiça na sua folga.
0: Ah, sai daqui, cara. Sai daqui, vai. Oh, vou fazer um churrascão lá em casa. Vou convidar o véio do lixo e o Muriloco lá. Vou convidar um véio do lixo e o Muriloco, hein, cara? Pra fazer um churrasco lá em casa. É. Vamos ver, vai. Mais um, fala comigo.
9: Caleandra. O pai chamava Carlos e a mãe chamava Leandra. Caleandra.
0: É, pois é, ficou dois nomes, né?
9: É, legal.
0: É, tá certo. Gente, ó, falta, deixa eu ver. Tá, beleza. Dá mais tempo ainda. Fala comigo aí, Ronaldo. Fala aí.
10: Ô, Léo, minha joia. Bom dia, boa tarde, boa noite.
0: Bom dia, boa tarde, boa noite.
10: Aqui é Ronaldo, minha joia, da puxada do H2O aqui.
0: Que minha joia, cara? Que tá te chamando de minha joia? Eu lá tenho um cara de joia agora. Eu tenho cara de joia agora.
10: De Ilhéus a Porto Seguro, Bahia, Brasil, Coitiba. Fala com a Caleandra pra mandar essa foto dessa perereca
0: não
10: aí.
0: Não vai mandar nada noiada. Aqui, não. Não vai mandar
10: manda
0: nada.
10: Manda aí, bota no story.
0: Não vai mandar nada aqui, não. Pode parar. parar com esse negócio aí. Vai mandar o quê, rapaz? Ah. 11 999 919 197. Oi.
11: Só vai convidar quem é da panela.
0: Não, não vou convidar.
11: Se quem não for da panela, ele não convida.
0: Não, mas não é assim, cara. Não é assim. Ó, se eu for convidar todo mundo do Bando de Coruja lá em casa, coitada da minha esposa, coitada da Zê, porque olha, não vai caber gente lá em casa. Não vai caber. Não, vou ter que fechar a rua. Não, essa é a verdade. Eu vou ter que fechar a rua lá em casa. Ah, não tem jeito, não tem jeito não. Ah, deixa eu ver quem tá por aqui. Fala comigo, vai.
12: Bom dia, Léo. Beleza? Dia. Chama eu pra esse churrasco.
0: Fala,
12: também.
0: Maicon.
12: Tem certeza que a tia Zenora vai gostar da minha presença na sua casa?
0: Ah, eu acho que sim, cara. Vamos, tá? Tudo bem, pode ser. Eu convido você também lá. Eu convido você também. Nós convido você também. Aqui, ó. Manda pra... Como é que é? Manda pra ela aí, Léo. Manda aí. Manda o quê, cara?
13: Caleandra.
0: Ah, tá, da Caleandra.
13: Um beijo do velho lixo. Seja bem-vindo aí na Band. Sai, cachorro. Fala com nós. Pode falar. Beijo, beijo.
0: É, vocês não tem jeito. Vocês são tudo um bando de safado, vocês são, né? Porque, olha, só chegar a mulher num programa que vocês ficam com tudo, com a gracinha do mundo aí. Coitada da menina, amor. Bora lá, coitada da Amora, até sumiu daqui, que vocês ficaram em cima dela aí, enchendo o saco aí, ó. Coitada, a menina falou, quer saber, eu vou parar de mandar áudio, ela falou, de... os caras ficaram falando aqui, porque o nome dela é Amora mesmo. Meu Deus do céu, vocês não prestam mesmo, viu? Pelo amor de Deus, eu sou o único cara mais de boa aqui nesse programa. Essa é a verdade. Aí, bem casado, por sinal, viu? Oi, bom dia.
14: É nada, é melhor tocar aquela do ser corno ou não ser. Só tem corno.
0: Ah, vai se lascar, vai.
11: Oi. Se você convidar todo mundo que é teu fã, você pode fechar uma arena. Esse é zica.
0: Ó, já pensou? Convida toda a galera. Tô ferrado, velho. Vai ter que, sei lá o que tem que fazer, velho. 11 999 919 197. Você tem que fazer um intervalo já aqui, ó.
15: Fala, Léo, beleza? Cara, ó, já que você não dá pra convidar todo mundo aí, vamos fazer o seguinte, cara. Vamos assar uma linguiça aí na sua folga. Tem coragem? Assar uma linguiça aí na sua folga.
0: Vou assar a sua linguiça. Eu vou assar a sua linguiça. O que você acha? O que você acha disso?

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A gente começa bem a semana, né? Do jeitinho que você gosta. 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A sua rádio do seu jeito.

0: Keno cantando pra gente, Displicente. 4 horas e 12 minutos, esse é o nosso Band Coruja no ar até as 5 da manhã. Vamos nessa, vamos nessa!
1: Quero ver essa galera me mandar na palminha,
0: vamos lá. Manda lá sua mensagem pra gente, manda aí, vai, aí!
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0: 11 999919197 até às 5 da manhã, hein? Eu quero você aqui no nosso Band Coruja. Fala comigo!

0: Ó, gostei dessa, hein? TCC. Ah, vou fazer um TCC. Ah, o que que é? TCC. Truco, cerveja e churrasco. Ah, Truco, cerveja e churrasco. Fala comigo aí. Bom dia, bom dia, bom dia.
1: Fala, Léo Áquila. O senhor tá bom?
0: Tudo bem, você?
1: Papai, Nath Castro. Conheço, hein? Ah. Sumaré. Ô, oh, Nath, saudades. Queiroz, da cidade de Sorocaba, tô aqui na FBV, Porto Feliz.
0: Aê. Forte abraço. Alô, Porto Feliz, alô, Sorocaba, tamo junto! Ah, gente, 4h14, vamos lá com o nosso campeonato de piadas, já tá atrasado, hein? Vai até 4h30 tem buzinaço. Então é o seguinte, chegou aquele momento, prepara a sua piada ruim, gente. Agora é o seguinte, é piada ruim, tá? Não vem com essa, eu quero piada ruim aqui, hein? Aquela piadinha sem graça, sabe? Então, bora começar o nosso concurso internacional de piadas ruins a partir de agora, aqui no nosso Band Coruja. Beleza, beleza?

mandar sua mensagem. Claro, você vai participar do nosso concurso internacional de piadas ruins. Bora começar, hein? Eu quero a sua mensagem. 11 999919197. Então, a partir de agora, se prepara, porque começou!

0: lá, vamos começar o nosso concurso internacional de piadas ruins, mas ó, eu quero aquela piada sem graça, por favor, hein? Não vem com piada boa que não dá certo. Aquela que ninguém ri, viu? Chata pra caramba, aquela piada ruim, vai. Manda aqui pra gente a sua piada ruim, vamos ver se é bom de piada ruim, vai. Piada chula mesmo, vai.
1: Desce daí, viado.
0: Ah, que isso, cara, não é bem isso, não é bem assim. Ó lá, já chegou o Região taxista, chegou na parada.
2: O Léo Júnior, bom dia. Estou aqui na Avenida com o PC, na Casa de Alegria, Ilha. Casa Ilha Clube. Se passar algum motorista de aplicativo aqui, vai tomar 3 tapas na cara. Aí, Região,
0: ó.
2: Taxista.
0: Aí, ó, já tá avisado, hein? Tá avisado. Oi.
3: Vamos lá, Léo. Porteiro Alexandre aqui tá tua pé.
0: Vai, Porteiro então, Alexandre.
3: Velha, velha, né? Ah. Tava deitadinho lá na caminha deles, dois deitados, né? Ah. Aí o velho virou pra ver e falou: ah, meu amor. Estamos fazendo 60 anos de casado, vamos comemorar? Mas como assim, meu velho?
0: Como assim?
3: Ah, vamos naquele lugar lá onde a gente namorava, tá calor mesmo. É aqui pertinho, vamos lá. Chegou lá, a velha pegou, tirou a roupa no meio lá do mato lá, né? Aí o velho também, aí o velho carcou na velha, véio encostou na seca, mas começou a tremer, o velho pegou. Ai, meu amor, você tá quente que antigamente. E ela falou: não, é que naquele tempo a cerca não era elétrica.
0: Ah. tá bom. Aí, ó, já começou bem, hein? Já começou bem. Vamos ver se o Davi tem piada aqui. Fala,
4: piada,
0: vai, Davi.
4: É. A Cafifa fez, Altino. Vendeu o gramado da foto com 7 mil. Você quer comprar? Não sei se eu vou comprar. Tá. Mas é 17 mil, é. Ganhar a Copa, andar com a quiser comprar o gramadinho da FIFA lá pra bater essa casa, 7 mil. Bora aí.
0: Cara, mas isso é uma piada. Eu não entendi essa piada do Davi. Não sei se ela vai ser válida. Eu não sei se essa piada do Davi vai ser válida, hein? Vamos ver.
5: Bom dia, Léo, que é o Felipe da Baixada Santista. Cara, deixa eu te fazer uma pergunta.
0: Me faça.
5: O que que a faca falou pra carne?
0: Sei lá, estou lhe cortando. Vou lhe passar a faca. Ah, não sei, cara. Vamos ver. Ah, isso aí seria. Aí não é uma piada, cara. Isso aí não seria uma piada essa. Não é uma piada isso aí. Ah, vem sim.
5: Resposta? Nada, a faca não fala.
0: Então, mas isso aí não chega a ser uma piada, cara. Não é uma piada esse aí, hein? Vamos ver. Tá, a sua também tá meio assim. Não, vamos ver se vai ser válida essas duas piadas aí, da sua e do Davi. Vai, fala comigo.
6: Bora, Léo, bom dia. Clebão da Alvorada de Goiás, Uber da Madrugada.
0: Fala, mano, fala, mãe. Fala.
6: Léo, duas elefantas foram passar um dia na praia, calorzão. Deu uma, entrou na água, chamou a outra pra vir. Daí ela pegou e falou: não, não vou entrar não, porque eu tô naqueles dias. Da outra falou: não, não tem problema, eu trouxe uma ovelha.
0: É, tá bom também. É porque assim, né? É, no caso seria piada, né? Não charadas, né? Charada é outra coisa, né? Vamos lá, mostra a sua piada. Me mostre a sua piada. Conte-me mais.
7: Bom dia, André Luiz aí, motorista da rodagem aí, motorista carreteiro.
0: Fala aí, André. Tudo bem?
7: É, manda um salve pra todo mundo aí da rodagem aí. E um especial aí pra todas as gatas aí que tá trabalhando nessa hora aí.
0: Tá.
7: Tanto na rodagem como aí em outras funções aí. Beleza, Léo?
0: Beleza, tá bom.
7: Abração aí, primeira vez que tô participando aí do programa aí. Curto todas as noites aí.
0: Seja bem-vindo, cara. Seja bem-vindo.
7: Eu tô na rodagem. Uhum. Programa sensacional aí, da hora, Band de Coruja, hein? Nota 10.
0: Oh, valeu, obrigado. Mas você não falou sua piada, cara.
8: Olha, o Carlos aqui de Florianópolis, mas ele ia sair, né? Ele foi lá, pegou seu bate blazer, seu bate sapato social. Diz aí, ele foi a um batizado.
0: Eu não entendi essa piada aqui, peraí. Acho que eu peguei a piada meio que...
8: Olha, o Carlos aqui de Florianópolis.
0: Vai, fala, Carlos. Vai, Carlos, vai.
8: Vamos lá. O Batman, ele ia sair, né?
0: O Batman.
8: Ele foi lá, pegou seu Bate Blazer,
9: tá bom.
8: Seu Bate Sapato Social.
9: Uhum.
8: Diz aí, ele foi a um batizado.
9: É, é, tá dentro. É válida, é válida. É válida, é válida. Vamos lá, mais uma piada ruim.
10: Isso
9: aqui.
10: É muita droga, né, Davi? Não pode ser. Pelo amor de Deus, Davi. Você não sabe o que fala, Davi. Vai cozinhar seu macarrão.
9: Davi, você
10: lá,
9: para de ficar reclamando em vez de contar piada também, vai. Ah, poxa vida, meu. Conta aí logo a piada pra nós aí, pô, vai.
11: Ô, Léo, bom dia.
9: Bom dia.
11: O Pica-Pau. O cara tava sonhando, velho, que era umas pigas de milho.
9: Uma espiga de milho.
11: Daí, de repente, ele acorda gritando e chorando e esperneando.
9: Tá.
11: A esposa dele fala, o que aconteceu, amor? Você tá desse jeito?
9: O que aconteceu?
11: Ele fala que sonhei que era uma espiga de milho, tava sonhando que era uma espiga de milho. Mas e daí, o que que tem? A esposa pergunta pra ele. Ele fala que era que o galo tava correndo atrás de mim, tentando me comer.
9: Nossa.
11: Que loucura, Léo.
9: Nossa, que loucura mesmo, cara. Chega na espiga de milho, tá.
12: Oi,
9: bom.
12: Oi, Léo.
9: Oi.
12: Thaís de Osasco.
9: Oi, Thaís, pode falar.
12: A Cássia quis, mas eu não quis. O Silvestre está longe, mas nós estamos perto.
9: Ah, tá.
12: A Marília é pera, mas o Júnior é lima. Um beijo, segundo.
9: Tá, mas isso aí seria uma charadinha também. Não sei se ela vai ser válida essa, hein? Eu não sei se ela vai ser válida, hein? Tudo bem, vamos lá, vai, mais um.
13: E o rapaz falou uma piada e lembrei de uma legal, sabe? O padre era bem cachaceiro, bem, de vez em quando ele dava uma passadinha no vinho, sabe, Léo?
9: Ah.
13: Aí esse dia ele ficou muito louco, tava bem tonto mesmo.
9: Bem tonto.
13: Andando na rua, veio uma freira de encontro com ele, veio, tacou-lhe um socão na cara da freira, olhou pra ela, disse, levanta, Batman, vamos ver se você é bom de pancada mesmo.
9: Nossa, que sem graça essa piada, hein? Ela foi tão sem graça que ela foi válida. Foi válida, viu, Caipirão? Foi válida essa piada aqui, vai.
14: Ô, Léo, bom dia.
9: Bom dia.
14: Ô, Léo, dois amigos saíam do trabalho todo dia, paravam no bar de um português e contavam piada de português.
9: Tá, tá.
14: E o português não estava gostando mais. Aí ele avisou, amanhã se vocês contar piada de português aqui, eu vou matar um. A hora que os dois amigos chegou, o português já colocou o revólver em cima do balcão. Aí um olhou pro outro e falou, então tá bom, não vamos contar mais piada de português. Vamos contar piada de japonês.
9: Tá.
14: Era uma vez, dois japonês, Joaquim e Manuel.
9: Que dá a mesma coisa, né? Tá bom. Beleza, um pouquinho mais, ela já virou um pouquinho mais aí. Ela quase vira uma piada boa, quase. Tá, mas tá bom a sua piada, mas tá boa a sua piada também. O Davi não gostou da piada, vou dar uma piaba no Davi, vou dar uma piaba no Davi daqui a pouco, vai.
15: Então, Leonardo, no apartamento tinha duas bichinhas, né? Uma foi tomar sol na varanda lá, e a pessoa que não começou a gritar. Ai, ai, ai, me socorre, me socorre. Aí a bichinha pegou e falou assim, o que aconteceu? Ah, entrou um rato, entrou um rato. Aí falou, entrou um rato, nossa.
9: Ah.
15: Aí pegava, vamos tirar esse rato daí então. Aí pegou, armou uma ratoeira, né, pra ver se o rato saía. Aí quando pensou que não, a bichinha saiu gritando, ai, me socorre, me socorre. A outra vem e fala assim, e aí, saiu o rato? Não, entrou um gato.
9: Tá bom, hein, tá bom. Então tem umas pessoas aí que tá boa, tem umas piadas ruins mesmo aí, viu? Tem umas piadas ruins mesmo, hein? Caramba, velho. E você pode ver nos lugares aí, a maioria o povo conta piada ruim. Ninguém conta uma piada boa, né? É sempre aquelas piadinhas ruins. E é o que são válidas, né? São as piadas assim que são válidas.
16: Bom dia, bom dia. O moleque todo dia passava na frente do chucheiro, né? Aí perguntava pro pai, pai, o que que é aqui? Aí o pai falava, foi uma fábrica de fazer mulher.
9: Fábrica de fazer mulher.
16: Aí toda vez que ele passava, perguntava a mesma coisa e o pai respondia a mesma coisa. Aí um certo dia ele conseguiu fugir do acesso do pai lá e conseguiu entrar lá dentro. Quando o pai conseguiu pegar ele, falou, o que você tava fazendo aí dentro, filho? Ele falou, acabei de ver uma mulher, pai, tava quase pronta. O cara tava terminando de fazer o buraco do furico dela.
9: Caramba, cara! Meu pai do céu! 11 999919197. Oi, bom dia, fala aí. Nossa.
17: Ô, Léo.
9: Que isso, mano.
17: Bom dia, é o Rodrigo.
9: Fala, Rodrigo.
17: Léo, o cara tinha um papagaio, né? Aí o papagaio cara chegou em casa, o papagaio tava todo assim piriricado, todo vestido com peruquinha, vestidinho.
9: Tudo arrumadinho, tudo arrumadinho.
17: Tudo parecendo uma bichona.
9: Tá.
17: Aí o dono falou assim, ué, papagaio, o que aconteceu? Ele falou, cansei de dar só o pé.
9: Tá. Ó, essa piada aí eu não sei, porque ela tá quase boa também. Ó, é uma piada quase boa. Me fez ir. Quando faz ir, então é que é, então, tem que ser uma piada ruim, cara. Mas tá valendo, vai, vai.
18: Bom dia, Léo, bom dia, aqui é o Riva de Jundiaí. Ô, Léo.
9: Fala, Riva.
18: Dormi em casa essa noite passada, minha mulher acordou, falou assim, marido, sonhei que você tinha me dado uma bolsa de R$500. Eu falei, mulher, volta a dormir e sonha com um sonho mais barato. Você tá doido, um abraço, tamo junto. Putz.
9: É isso aí, é isso, é isso. Vamos lá, piada sem graça. Campeonato isso aqui é internacional. Campeonato Internacional de Piadas Ruins, vai.
19: Isso aí, bom dia, Léo Júnior. Aqui é o Josildo Vigilante. Piada de bêbado, hein?
9: Vai.
19: O bêbado entrou na igreja. Aí o padre falou: o que você deseja, meu filho? Ele falou: eu sou Jesus, seu padre, eu sou Jesus. O padre falou: meu filho, isso é blasfêmia. Não pode falar isso. Eu sou Jesus, seu padre. Eu sou Jesus. Me acompanha. Aí foi até o bar com o padre. Aí chegou lá, o dono do bar já gritou logo: ai, Jesus, você aqui de novo.
9: É, rapaz, tá bom. E era sem graça essa. Mas entrou pro hall, entrou pro hall aqui.
20: Léo Júnior, o cara tirou a habilitação, né? Pegou e foi pra rodovia.
9: Tá bom.
20: Chinelou, passou pelo guarda, o guarda, opa, para. Ele disse, guarda, tô todo habilitado, tô todo certinho, tá aqui meus documentos. Ele falou, não, moço, você tá muito rápido. Não, eu só vou liberar você se você, se você responder duas perguntas pra mim e acertar. Aí ele, tá bom, seu guarda, pode perguntar. Ele, se você vê lá longe vindo uma luzinha, o que é que tá vindo? Aí ele, ah, seu guarda, é fácil, é uma moto. Ele falou, meu filho, eu sei que é uma moto, eu quero saber se é Honda, Yamaha, Suzuki. Ah. Então, seu guarda, faça uma perguntinha mais fácil, né? Aí, seu guarda, pra segunda pergunta.
9: Segunda pergunta.
20: Se você vê lá longe duas luzinhas vindo em sua direção, é o quê? Ele, é um carro, seu guarda. Ele falou, meu filho, eu sei que é um carro, eu quero saber se é Chevrolet, Ford, Volkswagen. Tá. Ele falou, seu guarda, eu posso fazer uma pergunta pra você? Aí o guarda, pode. Ele falou, seu guarda, se você vai passando, você vê na esquina uma mulher rodando a bolsinha, o que que ela é? Ela falou, é uma garota de programa, meu filho. Aí ele pegou e respondeu pro seu guarda. Seu guarda, eu sei que é uma garota de programa, eu quero saber se é sua mãe, sua tia, sua irmã.
9: Totalmente sem graça também. Tá boa. Entrou.
19: O cara chegou num boteco, num bar... bravo com outro cara lá, chegou lá pro cara e falou, eu sou paraguaio e vim aqui para matá-lo. Aí o cara olhou pra ele e falou, para quê? Aí ele, paraguaio.
9: Ah. Ai, ai, ai. Quase, hein? Quase não entra essa. Quase não entra essa. Porque, ó, se, não, se eu ver que é uma piada assim, que eu já faço isso aqui, ó. É, entendeu? Eu vejo que não foi aquela coisa, mas beleza, foi.
21: Aqui é Matheus Uber, São Bernardo do Campo. Bom dia.
9: Tá bom. Ah, que? Só isso, cara? Mais nada? Vamos lá, manda sua mãe, sua piada ruim, que daqui a pouco já tá acabando. Tem mais duas piadas só, porque a gente vai começar o buzinaço. 4:30 é o nosso buzinaço, né? Como eu já havia prometido, é o nosso buzinaço. Atenção, os caminhoneiros, você que tá aí no seu carro, tá na sua moto, prepara a sua buzina. Prepara a sua buzina, que vai começar já já o nosso buzinaço aqui.
22: É o Júnior, caiu um avião lá na Floresta Amazônica.
9: Ah.
22: Tinha o piloto, o radialista e o motorista de Uber.
9: Aí tem que colocar o radialista no meio,
22: né? Aí o piloto morreu. E aí os índios cercou os dois que sobrou. E perguntou, né? Uga, uga ou a vida? Aí o motorista do Uber falou assim, porra, a vida, velho? Eu vou morrer? Ah, não. Um pouquinho de uga, uga, né? O que é esse negócio? Vamos ver o que é. Aí, beleza, formou aquela fila, todos os índios da tribo, velho. O Fajé veio no motorista de Uber, yuga, uga, uga, uga, uga, uga. Veio o caçador, yuga, uga, uga, uga. Veio os índiozinhos, yuga, uga, uga, uga. Até que o motorista do Uber morreu. De uga, uga, né? Morreu, morte por os índios nu. Aí o radialista, né?
9: Ah.
22: que ele cobre férias na Band FM, né?
9: Cala a sua
22: aí
9: boca,
22: ele falou
9: cara.
22: Assim, eu, hein? Acabaram com o cara. Eu vou escolher logo morrer, né? Aí o Zinho falou, tá bom, mas antes, um pouquinho de uga-uga.
9: Nossa.
22: É o Júnior. Olha. Caiu um avião lá na Floresta Amazônica.
9: Que piada sem graça essa sua, hein? Ó, que piada sem graça essa aí, cara. Ah, vai se lascar. Oi.
1: Fala, Léo, bom dia. Piadinha do galo pra ti.
9: Do galo, vai.
1: O cara queria um galo pra reproduzir com as galinhas lá do galinheiro dele pra botar a vender.
9: E aí, cara? E aí? Me conta o resto?
1: Só que os galos estavam tão murchos, que nem um dava certo com as galinhas. Aí ele tava à procura de um galo lá, e o cara disse, ah, eu tenho um galo lá pra te vender. Vendeu o galo. Galo seco, velho, né, comprido. Foi lá e meteu tudo as galinhas. 3, 4, 5 vezes por dia com as galinhas. E o cara já não aguentava mais, por fim das contas, já não aguentava mais aquele galo, só queria furar. Aí ele pegou e botou o galo dentro de um curral sozinho lá, o galo fugiu, queria comer as vacas, queria comer até os bichos do vizinho lá. Ele atravessou uma cerca lá, achou o galo atirado no chão lá, e 3 urubus em cima, né? Daí ele olhou pro galo e falou, galo, vambora, galo, acorda, galo. Não, meu, sai daqui que eu quero traçar aquelas morenas que estão voando lá em cima lá.
9: Ah, legal. Ó, só que é o seguinte, gente. O pessoal, quando vai fazer piada, faz uma piada mais curta. Porque a piada, ó. É piada muito grande. Então, fica. Pra quem tá ouvindo, tipo assim, o pessoal quer ouvir já o final da piada, né? Então, quando o pessoal for fazer, faz uma piada um pouquinho mais curta, hein? Dá uma encurtada. Dá uma encurtadinha na piada aí. Beleza? Mas valeu sua piada. Ó, 4h32. Daqui a pouco vai começar o nosso buzinaço. Vai.
2: Bom dia, Léo. Bom dia, Coruja. Também quero participar da piada ruim, hein?
9: Fala, Angelita.
2: O galo chegou pra galinha e falou assim, mulher, vamos lá na igreja. Ela fazer o que lá na igreja?
9: Mais uma do galo.
2: Aí ele, vamos lá rezar a missa do galo.
9: É. Quase eu ri aqui. Não é pra rir. Ai, gente do céu, vocês não tem jeito, mano. Caramba, olhas, viu? Vamos ver aqui. Pra fechar o nosso concurso internacional, né? Campeonato.
3: Eu lembro,
9: né?
3: Como que era o Band Coruja antigamente, gente. A gente dava risada, brincava. Olha o fim que chegou o Band Coruja.
9: É, esse aqui é uma piada bem sem graça,
3: com dó,
9: sua.
3: Viu?
9: É uma piada bem sem graça pra você. Essa é sem graça totalmente. Ah, meu filho, fica à vontade. Você pode ouvir o que você quiser, cara. Piada é sua sem graça, vai.
23: Bom dia, Léo Júnior. Ótima segunda-feira.
9: Obrigado, Deus, mano.
23: Deus abençoe nós nesse dia. Sobre a piada. Você sabe como deixa um viado curioso?
9: Ah. É. Eu vou descascar você, né? Tá bom, beleza. Ó, a última piada que o cara falou, escuta a minha, então vai, a sua. Pra fechar agora.
24: Eu queria comer até o...
25: E aí, Léo?
9: E aí?
25: Tinha duas amigas conversando uma com a outra, aí falou assim, amiga, você acredita que essa noite o cara chegou em mim, falou, dá ou morre? E aí, você deu? Não, eu morri.
9: Ah, tá certo. Aí, pronto, fechou, gente, fechou. Fechou o nosso concurso internacional de piadas ruins. Amanhã tem mais. Amanhã, 4 da manhã, tem mais. Falar pra esse vagabundo que falou coisa aqui agora, seu vagabundo aqui, ó. Ó, filho, você não tá contente? Vai pra outra lá, meu filho. Já cai. Esqueci, acabou, né? Esqueci desse detalhe. Vamos lá então, ó. 4h34. Manda lá sua mensagem pra gente. 11 999919197. Ai, meu Deus do céu, povo, não tem jeito, não. Vamos começar o nosso buzinaço, hein? Vamos lá começar o nosso buzinaço. Mas eu falo da outra, mas brincando, viu, gente? Os caras são todos meus amigos, tá? Os locutores de rádio aqui em geral, aqui, ó, da concorrente, é tudo meus amigos. Falo brincando aqui, viu? É que na verdade eu falo tudo brincando. Nós levamos a brincadeira. É que os ouvintes, tem uns que não levam tanto assim, né? Eles levam assim. Sério, a ferro e fogo, né? Mas nós somos tudo amizade aqui, tudo amigo, cara. De boa. Ai, meu. Mas é o seguinte. vamos começar o buzinaço, vai. Vamos começar o nosso buzinaço aí. Cadê o buzinaço? Vamos buzinar, ó. 11 99991 9197. Cadê aquela buzinada? Aquela buzinada assim, ó. Tipo assim, ó. Aquela buzinada. Manda aí aquela buzinada pra mim, vai.
0: Bora, Léo.
9: Vai.
0: Bom dia, bom dia.
9: Bom dia, bom dia.
0: Ronaldo aqui da puxada da H2O, positiva.
9: Vai, vai.
0: Itabuna, Bahia, Brasil. Manda um abraço aí pra galera aí da puxada da H2O e pra todos que estão ouvindo a Band aí, viu? Valeu, tchau, obrigado.
9: Ó. Oh. Eita, certo! E a galera buzinando com tudo aqui na Band! É a rádio que é a única rádio que faz isso pra povo. Buzina! Buzina com vontade, meu filho! Buzina com vontade! Oi, oi!
4: Ó o buzinaço do algodão doce!
9: A outra aqui já sem, totalmente sem graça, hein? Essa aqui foi, totalmente sem graça. Ô, Tejão.
4: Ô, manda esse Edinaldo Plácido aí catar batata aí, esse nó cego aí. Deixa do caramba, ele. Puxa saco de outro, de outros radialistas. Cara chato, meu. Tejão, taxista.
9: Deixa ele. Ai, ai, ai. Ah, vamos lá, vai. 11 99991 9197. Deixa o cara, vai. Fazer o quê? Vai lá. Buzina aí, cara. Aí, ó. Buzina aí, pô. Vai, buzina.
5: Galera do Barroca aqui na escuta. Eu e o Mano Rony.
9: Aí, aí. Daqui a pouquinho vai começar nosso Band Bom Dia. Já já, Band Bom Dia vai começar.
6: Eu percebi que me...
9: Fala comigo aí, vai.
5: Ô, Léo, avisa esses caras que tá falando mal de caminhoneiro. O caminhoneiro leva a mulher dele embora, hein? Caminhoneiro tem fama de que leva a mulher dos cornos embora, hein? Já aconteceu isso várias vezes, hein?
9: Ah, isso aí, vai. Buzina aí que é melhor, vai. Buzina aí. E aí, a buzina. É a galera buzinando com vontade aqui na Band FM. Tchau, tchau, cansei de você, tchau. Fala comigo aí, vai.
5: Bom dia, Léo, motorista da DBS. Manda esse Edinaldo Passo se lascar. Só sabe rir com as coisas que o Diego fala, só. Pra ele, só o que vale é o Diego.
9: Ah, não ligamos pra isso, não. Se ele quiser participar aqui, lá, o que... Não tem problema, cara. Se for assim, né? Só de boa. Nós levamos de boa. São tudo amigos aqui, cara. Tudo amigos. É que os caras que não entendem, né? A gente tem amizade, velho. Oi, bom dia.
7: Bora, Léo. Aquele bom dia, Léo. Forte abraço pra você, meu querido.
9: Valeu.
7: Ainda bem que você acabou com aquela panelinha do Bando de Coruja, que só falava 4-5 pessoas ao mesmo tempo.
9: Não,
7: você
9: dá atenção
7: a todos. Bora, Léo. Imigrante aqui na área.
9: Aí, pessoal de imigrantes. Não, gente, não tem... Ó, gente. Não existe panelinha lá. Tá lá, é uma galerinha. Tá, cada um tem uma forma de se apresentar ao programa, né? Vamos lá, vai. Quero falar com você. Quero buzinaço. Quero buzinada. Vai.
24: Aí, Léo. Bom dia. Cuiabá é o palco do momento.
9: Nossa, que buzina feia, velho. Buzina feia, hein? Ô, Angelita, fala aí, vai.
26: Bom dia, Léo, Angelita, ouvinte da Band Coruja, fã de carteirinha.
9: Vai lá,
26: quero buzina. Quero deixar aqui também o meu buzinaço pro Band Coruja, pra todos do Band Coruja.
9: Ah. Buzina aí. Nossa. Putz, agora tem até... Ó, tem até um cachorro junto lá buzinando, você viu? Cachorro junto participando, é isso aí, gente, é isso, vai.
27: Bom dia, Léo, bora, vamos que vamos. E pro Edinaldo Plácido, tá aqui, Edinaldo, pra você e pra sua família aqui, ó, bem grande e grosso, 23 centímetros.
9: Vai. Buzina aí, vai. O Davi tá bravo. Quando ele fala que palhaçada, Davi, ele tá bravo já, o Davi.
28: Lá de gravação de Itapema aí, de Santa Catarina. Vamos, chover, um abraço aí.
9: Valeu, parceiro, tamo junto. Fala aí, Davi, agora a sua vez, vai.
29: Usa só aí pra você aí, né, Léo Júnior? Tá de aí, vou!
8: Ô, oh, tá de ser piada, tá de ser aí, Gordinho. Ô, ô, ô, buzina, tá aí, Júlia.
9: Essa é a buzina, gente, essa é a buzina do Davi. Ai, gente, vocês não tem jeito mesmo.
8: Eu, sabe que jeito que eu gosto de buzinar? Ah. Na tita, assim, ó, sabe? Dá aquela buzinarinha na tita que a gente dá na mulher quando...
9: Tá bom.
8: Elas odeiam isso, odeio profundamente.
9: Ai, ai, ai, ai. 4 horas 41 minutos. 4 e 41, vai.
10: Bom dia, um braço. Vamos buzinar, Band!
9: Que buzinada boa. Tá quase acabando. Tá acabando o buzinaço. Tá acabando o buzinaço, hein?
11: É o barulho da água da confusão. Positiva.
9: Os últimos as últimas buzinas de hoje, vai.
10: Bom dia, Léo. Cara, não sei o que esse Edinaldo Plácido faz, cara.
9: Deixa o cara,
10: aqui,
9: velho.
10: Mandando mensagem aqui, mano. Se ele não gosta, que ele fica mandando mensagem só pra ficar criticando, pelo amor de Deus. Meu buzinaço vai pra ele, Edinaldo Plácido, porra. Tá de sacanagem.
9: É isso aí, cara. Isso aí. Valeu, mano. Valeu, valeu. Vamos lá, vamos lá. Último agora, último, último, pra fechar o buzinaço, vai. Pronto, fechou, fechou, fechou! Acabou, gente, acabou nosso buzinaço! Acabou, acabou com o buzinaço! Foi bom, foi bom, foi bom! Foi ótimo o buzinaço, hein, gente? O concurso de piadas ruins também foi legal! Pois é, é isso, gente. 4h42, tá quase acabando o programa também. Já já o Tadeu tá chegando aí. É o como diz o Pidoncio, o Jadeu tá chegando aí daqui a pouquinho. E eu quero falando com você, quanto isso por aqui. Vamos lá, falar com as últimas participações no Zap aqui.
12: Essa buzina vai pro Edinaldo.
9: Esse cara tá tudo zoando Edinaldo Plácido agora aqui, ó. A minha
12: vida. Fala, Léo, bom dia, é o Mineirinho aqui de Rio Claro, positivo.
9: Ó, o Mineirinho.
12: Mandar um alô pra todos os ouvintes aí. Rapaz, fala pra esses camaradas aí que fica falando que motorista é corno. Aí, olha, eles estão no caminho errado, viu? Quando eles saem pra trabalhar, principalmente esses motoristas de aplicativo, de Uber aí, quando eles saem pra trabalhar, as mulheradas deles só querem saber andar com os caminhoneiros, positivo.
9: Lá vem o outro.
12: Vou te mandar uma música aí, Léo, coloca pra tocar pra você ver, o cara canta demais.
9: Aí. Não, eu não vou colocar a música agora não, velho. Vamos lá, vai. Aqui é assim, a gente coloca o áudio de todo mundo, vamos lá, vai.
13: Bom dia, Léo, beleza? É o Maicon aqui. Ô, Léo, hoje começa oficialmente a contagem regressiva, né, dos 30 dias.
9: Pois é, pois é.
13: Da volta do Diegão na madrugada.
9: Exato, cara.
13: Eu tô ansioso aqui, tô riscando até os dias aqui no meu calendário.
9: Isso, vai riscando. Ó, já risca o primeiro de hoje aí, tá? Primeiro de hoje. Não esquece, hein? Não esquece. Vai riscando o primeiro de hoje aí. Vai, vamos lá, mais um, vai. Fala comigo.
14: A buzina do Davi é a vuvuzela falida da Copa. Oh, glória.
9: Cara, teve vuvuzela esse ano? Eu não vi nada de vuvuzela, né? Não teve isso, né? Eu não sei se esse ano eles não quiseram colocar, porque eu não fiquei tendo nas últimas Copas, né? Foi aquela febre de vuvuzela, né? É, até que esse ano foi fraco as vuvuzelas, hein? Foi fraco, foi fraco. Oi, bom dia, bom dia.
15: Ô, Léo, eu acho que esse pessoal tem uma tara pro motorista de aplicativo, hein?
9: Só pode, minha amiga.
15: Porque, meu Deus do céu, tô achando que eles quem tem vontade de dar uns pega na gente, porque olha o tanto que nós somos alvo da boca desse povo.
9: É, o povo fala,
15: tá escrito.
9: Viu? Exatamente.
15: Não tem problema, é que nós somos melhores mesmo.
9: Tá certo aí, ó, tá bom? Vamos lá, mais um zap, vai.
12: Bom dia, Léo.
9: Bom dia.
12: Se Edinaldo Plácido aí... Enquanto ele tá criticando aqui o seu programa e a sua apresentação aí, a mulher dele tá lá, deitadinha lá.
9: E com outro.
12: Pé
9: tá,
12: de pano.
9: Tá com outro.
12: Esse corno.
9: Tá com outro lá. Exatamente o que você falou, cara. Exatamente o que você falou.
8: Ô, Léo, esse buzinaço vai pro Mike, baba-ovo do Digão.
9: Ai, gente, eu me divirto com vocês, hein? Meu amor, da minha vida. Oi. Vamos falar comigo, vai.
16: Ô, Leozão, bom dia.
9: Bom dia, bom dia.
16: Vambora pra mais uma semana? Partiu aí, partiu Alphaville. Um abraço aí pro pessoal da Aviação Tucuruvi, beleza?
9: Valeu, valeu.

0: Gente do céu, muito bom. Tá pra quase. Estamos quase fechando aqui o nosso Band Coruja. Obrigado pela grande audiência. Uma da manhã tem mais, né? Claro. Mas deixa eu falar com os últimos ouvintes, as últimas participações no zap. Oi, oi, oi, oi.
1: Ô, Léo, bora, Léo. Bora pra casa, Léo. Ô, Léo, você quer saber de vuvuzela? A gente não teve tempo nem de torcer pro Brasil, pô.
0: Tem tempo.
1: Mas tocou uma vuvuzela.
0: Verdade, cara. Meu, não deu nem tempo de torcer pro Brasil direito. Foi tão rápido o negócio. A passagem do Brasil na Copa foi tão rápido que não deu nem tempo nem de prestar atenção na vuvuzela. É uma verdade que ele falou. É uma pura verdade o que ele falou aí.
2: Ô, Léo, não vai ter a hora do Plácido Corno, não?
0: É, vamos colocar agora.
2: Boi.
0: Hora do Plácido.
2: Bora, boi.
0: Vai. 11999919197. Vai, fala comigo.
3: Tadeu chegar aí, dá uma cheirada no cangote dele. Ele adora.
0: Ele gosta,
3: fica
0: é?
3: Todo arrepiado.
0: Ah, eu vou fazer isso, pode deixar. Eu faço isso sim.
4: Bom dia, Léo. Bom dia, Léo. Bom dia, Léo. Bora a família pegar um passageiro pra Congonhas.
0: Aí, ó, olha os caras, só pegando os passageiros aí. Um abraço, viu? As últimas participações. Sérgio do Pão, você já saiu já da casa aí que você foi ou não?
5: Léo Júnior, programa sensacional. Parabéns pra você e pra todos os ouvintes. Eu amo vocês. Padeirinho.
0: Ah, oh, padeirinho. Baitolice total, né, meu? Uma baitolice daquelas. Mas tudo bem, vai. Vamos lá, vai.
6: Bom dia, Léo. Léo, gostaria de coração que você passasse essa mensagem pro tal do Edinaldo Passa.
0: Ai, ixi.
6: Pra ele deixar de ser ridículo.
0: Olha.
6: O cara ridículo.
0: Ixi, viu?
6: Porque é um programa, Band Coruja, ele não é eternamente do Diego, não. O Diego vai subir, todo mundo vai subir.
0: Todo mundo passa por esse programa.
6: Ele tem muita inveja, invejoso, babau.
0: Tá bom.
6: Aí se ele pudesse, ele pegava o ovo do Diego assim e chupava. Eu não sei o que vai ganhar com isso. Ele vai ganhar o quê com isso? O Diego não tá nem aí pra ele. Se toca, meu amigo.
0: Verdade.
6: Se você não tá gostando de uma programação, você muda.
0: Muda.
6: Ah, vá se danada, é revolta, vá.
0: Tá certo, Sol. Obrigado, viu, Sol? Não adianta, viu, Sol? A gente trata bem aqui todo mundo aí, pronto. Tá bom, tá bom. Tá valendo. 11999919197, aí.
7: Bom dia, Léo. Marcelo de Santo André. A hora que o Tadeu chega aí, pergunta com quantas mulheres ele transou.
0: Ah, vou perguntar isso pra ele.
7: Ele transou com o videogame dele.
0: Ai, já legal. Vou perguntar pra ele.
8: É Luiz aqui de São Vicente.
0: Fala, Luiz, tudo beleza? Como é que tá?
8: É um caminhoneiro lá, um japonês carregando uma carga de banana.
0: Ah, já foi a piada. E a piada dele tá grande também, gente. Piada tá grande, mas... Ó, valeu. Amanhã tem mais concurso internacional, campeonato de piadas ruins. Na verdade, é o nosso campeonato internacional de piadas ruins. Tá? Mas amanhã tem mais, tá? Amanhã tem mais. Oi.
4: Ô, Léo, passa a localização desse cara que falou mal da programação aí, que eu vou dar 6 chineladas na cara dele.
0: Seis chineladas. Pô, tá bravo, hein? Ô, Adrianão, um abraço, Adrianão. Um abraço, mano. Tamo junto, hein? Olha lá, o Plácido falou que tem direito de resposta. Será que eu coloco o direito de resposta do Plácido aqui? Vamos lá, Plácido, vamos ver se você pelo menos vai ter um direito, mas sei lá, vamos ver a resposta do Plácido, vai. Vamos lá, final de programa, vai.
9: Tá vendo, Léo, que as pessoas levam pro pessoal?
0: É.
9: Gente, se não aguentar, peida. Ô, dona. Eu nem falei com
0: ele. Olha lá, olha lá.
9: Ô, vai varrer seu terreiro, vai, já tá na hora. Por isso que a senhora acordou cedo assim, viu?
0: Dona, velho, dona. Tá bom, Plácido. Eu achei que isso ia ser uma resposta, né? Tá bom, vai, olha lá. Outro aqui, não coloca. Vamos colocar o quê, cara?
10: Ô, Léo, mas é duro, né, cara? Você vê um homem barbado, né, meu? É feio até, né? É ridículo. Se prestar um papel desse, né?
0: É.
10: Tentando diminuir alguém pra aumentar outro, é feio.
0: Vamos Belo, nessa.
10: Você é show, cara.
0: Tamo junto aí, tamo junto. Na
10: 95% eu amo você, cara.
0: Aí, ó.
10: Continue assim.
0: Tá certo, tá vendo só? Tá vendo? Vocês estão ouvindo como é que é o negócio? 11999919197. Já tá chegando o Tadeu, já tá chegando o Band Bom Dia. Homem Vinheta também tá chegando na parada aí. Pidoncio, o Ronco também tá chegando, já.
11: Ô, Léo, avisa esses cornos que ninguém quer saber onde eles vão, não. Quem é que tá, pra onde que tá indo, pra onde que não tá indo? Ô, bando de corno!
0: Deixa os caras falar o que eles estão fazendo. Deixa os caras falar o que eles estão fazendo,
12: tá,
0: pô.
12: Tá com o boguinha piscando, tá com o boguinha piscando. Mais 30 dias você vai ficar com o boguinha piscando.
0: É, cara, são 30 dias aí na bagaça. É bem isso, meu amigo. Não é fácil não, hein? São 30 dias, oi.
13: Olha, eu também tenho uma coragem sobre o Tadeuzinho, sobre o Ted. Pergunta pra Ted, ele se ele torou alguém nessas férias dele.
0: Ah, tá bom.
13: Fora o homem vinheto, né? Que isso não vale, isso já tá batido, a gente já sabe.
0: Já conhece. Tá bom, primeira coisa que ele chega, eu vou perguntar, você torou alguém nas suas férias? Deixa, eu vou perguntar pro Tadeu. É. Ai, ai, ai, gente do céu. 11 999 919. Esse é o WhatsApp da Band, você já sabe, você tá careca de saber. Eu sei que você já tá careca de saber. Vamos ver o que o povo tá falando aqui.
14: Fala, Léo Júnior. Bom dia, excelente programa. Segue aí meu buzinaço pra você, meu amigo. Um abraço, parabéns pelo programa.
0: Ah, tá bom. Que buzina é essa, hein? Vamos lá aqui, ó. José Aparecido. Fala, José Aparecido. Apareceu.
15: Oi, olá. Bom dia, Léo. Bom dia a todos do Bande Coruja. Chegando ao fim, o Bande Coruja sensacional aí. Show. Valeu, Léo. Aquele abraço. Uma ótima e excelente segunda-feira a todos. Tchau, tchau.
0: Aí, ó. Valeu, gente. Obrigado a todo mundo que participou, mandou mensagem. Ó, 1 da manhã a gente volta. Depois do Band Love do Marcelo Dias, eu volto a 1 da manhã novamente pra gente falar um pouquinho mais com você na madrugada. Vamos lá. Vamos ver aqui. Ah, os últimos áudios, vai.
16: Bom dia, Léo. Fim bom de dia. Programa e o povo começa a luta no ringue novamente. É. Oh, meu Deus.
0: É aqui assim, viu? Aqui é desse jeito, minha amiga. Aqui é dessa forma. Tem jeito. Vamos ver que o Davi tá reclamando. Pera aí. Vai, Davi. Fala, Davi. Vai, fala, Davi. Davi.
17: É grandão, hein? Bora, hein?
0: Bora. Vai lá, vamos lá, gente. Vamos lá que acabou o programa. Já acabou esse programa. Não aguento mais vocês. Chega por hoje. Ai, ele já chegou por aqui. O cara que tava de... E aí, cara? Tadeu, o que você fez nas férias, cara? Me conta aí, como é que foi as
18: muito
0: férias?
18: Muito bom dia.
0: Bom dia,
18: Léo. Bom dia, ouvinte da Band FM em todo o Brasil. Cara,
0: Não fiz muita coisa.
18: Muita gente falou, mas você não sai, você não viaja, não passeia. Ah. Eu até agendei um hotel, 5 estrelas, hotel. Passagem de avião, aquelas coisas todas. E aí eu me dei conta de que as férias são minhas e eu gasto do jeito que eu quiser.
0: Entendi.
18: Mas fiquei em casa jogando videogame, lendo, coçando a minha genitália.
0: Tá certo.
18: E chorando no banho.
0: Ah, que coisa. Mas ó. Estão perguntando se você torou alguém nas férias. Estão me perguntando, sempre perguntaram. Primeira
18: cara,
0: coisa.
18: Cara, não torei. Não torei ninguém. Continuo invicto.
0: Caramba, tá assim, cara? Invicto.
18: É, a minha vida amorosa, ela anda de...
0: Tá complicado,
18: meu, cara.
0: Hein, cara?
18: É impressionante.
0: Puta, vamos ter que fazer uma coisa aqui pra arrumar uma namorada.
18: Não faça.
0: O que você acha?
18: Não precisa. Não precisa.
0: Eu vou mandar a Catrícia.
18: Não precisa. Obrigado.
0: Catrícia,
18: um beijo pra você, Catrícia, mas obrigado.
0: Ela cortou lá.
18: Mentira.
0: Sim, cara.
18: Mas também passa o contato dela.
0: Ah, daí você quer, né?
18: Tchau.
0: Tchau, gente. Até uma da

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8: Band, bom dia, são 5 horas 3 minutos, gente. 5 e 3, hora de Brasília.
9: Bom dia, bom dia.

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0: só chegar.
1: Chega. Às 5 horas e 5 minutos, gente, 5 e 5, hora de Brasília. Tudo bem com você? Como é que você passou os últimos... Foram 20 dias, né? 3 semanas? Como é que você passou as últimas 3 semanas? Tá tudo bem com você? Muito bom dia pra você, ouvinte da Band FM em todo o Brasil, em todo o mundo via internet. Bom dia! Ah, vamos mandar, hein? Hoje, mais do que nunca, a gente manda ele embora. Só preguiça! Aquela nhaca... Você, meu amigo, minha amiga, que está voltando de férias hoje, a exemplo da minha pessoa, aquela nhaca que carrega você durante todo o primeiro dia da volta. Você não lembra exatamente como fica as coisas que você trabalha, como é que você faz o seu próprio trabalho. Você não se... vai lembrando aos poucos, vai catando um pouco de milho, né? Nós vamos catando milho aqui, mandando a preguiça embora no 11 99991 9197. Você manda tua mensagem aqui, fala o teu nome, espanta, exorciza, tira essa nhaca, manda. Só preguiça. Só preguiça, Beto Ferreira. Beto, um abraço pra você, muito obrigado, tudo de bom, bom dia, excelente semana pra você, um forte abraço.
2: Bom dia. Até que enfim, resolveu trabalhar, né, meu filho?
1: Que vambora, isso, gente, vambora. Férias.
2: Vamos. Beijinho, já tava com saudade de você, Raquel, aqui de Portugal.
1: Raquel, um beijo pra você, show preguiça, tudo de bom.
3: Bom dia, Tadeu, bom retorno.
1: Muito obrigado. É isso. Diz que eu tô falando bom dia.
4: Bom dia, Band.
1: Bom dia.
4: Ô, Tadeu, o Diego tampou bem seu buraco, hein, velho?
1: Ai, gostoso.
4: Mas você fez muita falta, hein, cara? Você é doido. Band, obrigado. A primeira é nós, cambada de louco.
1: Valeu,
4: bora
1: meu querido.
4: Trabalhar.
1: Tudo de bom. Um abraço pra você.
5: Bom dia. Show. Preguiça!
1: Show preguiça!
2: Ai, meu Deus!
1: Valeu, meu querido! Bom dia! Tudo de bom? Show preguiça, gente!
6: Bom dia, Tadeu!
1: Bom dia!
6: Deus abençoe essa semana pra
1: amém.
6: Nós!
1: Amém! Glória a Deus!
6: Vamos que vamos! Que nós não nasceu rico, nós temos que batalhar!
1: É isso aí, cara! Falou tudo! Um abraço pra você! Bom dia, boa semana!
7: Bom dia, Band! Bom dia, Tadeu!
1: Bom dia!
7: Você é louco, pelo amor de Deus, hein, Tadeu? Graças a Deus, você já voltou. Mas da próxima vez que você tirar a férias de 2 meses, eu vou fazer uma reclamação pro Mugilo, hein?
1: De 2 meses?
7: Valeu, um abraço, Thiago de Pirituba.
1: Nunca minhas férias foram tão curtas, que você vai falar que eu tirei 2 meses. Ah, me poupe, se poupe e nos poupe, viu? Um abraço pra você, bom dia, boa semana.
8: Bom dia, Tadeu. É, o porteiro do seu prédio tava entregando você, viu, Tadeu? Falou que esse tinha um... radialista aí da rádio que queimava rosca.
1: Cara, não tem um porteiro lá no meu prédio, é portaria eletrônica. Muito bom dia, homem vinheta! Oh!
9: Bom dia.
1: Tudo bem com você, lindo? Como é que estamos?
9: Bom dia, eu tô bem.
1: Como é que tá essa energia positiva,
9: sempre,
1: hein?
9: Sempre pra cima.
1: É isso.
9: Nem tudo está sempre pra cima.
1: Sim.
9: Mas essa energia, esse alto astral, essa vontade de viver, essa coisa gostosa que a gente sente um comichão por baixo.
1: Ai, delícia.
9: Você, me conta tudo. Me conta as aventuras.
1: Cara, você conhece a minha vida. Não, você conhece a minha vida. Você sabe como é que eu sou. Não adianta nem perguntar como é que tá. Continua a mesma coisa, cara.
9: Poxa. Caraca.
1: Agora, e a sua vida? Como é que você tá, hein?
9: Ah, a gente sempre tá por aí, né, velho?
1: Tem que estar sempre, né?
9: A gente sempre
1: em movimento.
9: Tá por aí. Em movimento. É. A vida é movimento. Aí você falou tudo.
1: É isso aí.
9: Então a gente vai daqui, vai de lá, vem daqui, vai do cobra, vai do cobra, sempre se movimentando.
1: É isso.
9: Você sabe que eu não paro, né?
1: Não.
9: Você sabe que sempre...
1: Uma das mentes mais inquietas do rádio brasileiro é Homem Vinheta, né?
9: Você sabe que sempre eu tô inventando alguma coisa,
1: sim,
9: né?
1: Sim.
9: A última você soube, né?
1: Não.
9: Não, a última?
1: Não.
9: Agora eu tô sorteando um iPhone 17 Pro Max, 2 teras no meu Instagram.
1: Tá fazendo menor bilhete, igual tag?
9: Não, ainda não cheguei nessa. Mas já tá lá.
1: Ah, entendi.
9: É a rifa do.
1: Fazendo a rifa?
9: Rifa do Emerson França.
1: Quanto é que tá o número?
9: Tá, 99 centavos.
1: Pô, cara.
9: É, cara, 2 teras.
1: Ô, gente, 99 centavos?
9: 2 teras.
1: Então, eu vou concorrer.
9: Foi sucesso, já foi um já.
1: Já foi um bilhete só?
9: Já, não. Já foi um iPhone, já sortei um.
1: Cara, que agora legal.
9: Já tô no segundo, é bem
1: que legal.
9: Então eu não paro, velho.
1: É uma das mentes mais inquietas.
9: Eu preciso pagar as contas, velho. Eu vou inventando. Então entra lá no Instagram, Emerson Franco Oficial.
1: E participe aí da rifa.
9: É,
1: tem algum nome da rifa? Você deu um nome, nome fantasia para pro sorteio?
9: Versátil Prêmios.
1: Versátil Prêmios.
9: É, nós tá primeiro estamos ali ainda negociando as trânsitas.
1: Aquecendo os motores.
9: Mas tá bem legal, viu, cara?
1: Tá bom, legal.
9: Fui entregar, viu?
1: Fui entregar. Tem ganhou, esse plus.
9: Ganhou uma pessoa, inclusive, do litoral.
1: Caraca.
9: Sul, fui lá, entreguei, mãos. Foi bem legal, bebê.
1: Bacana, hein? É. Bacana.
9: Então
1: tem
9: a gente
1: esse
9: se
1: plus.
9: Vira, né?
1: É isso.
9: A gente se vira. Já então, consegui pagar, deixa eu ver, 2 contas d'água e 1 de luz. Vou ver o próximo.
1: 5:11 agora. Deixa eu te falar, como é que estamos aqui?
9: Bebê.
1: Me coloca a par do programa Band Bom Dia.
9: Tá tudo fluiu.
1: Tá,
9: o nosso querido Diego Lopes.
1: Tá de férias, inclusive. Aproveite suas férias.
9: 30 dias de férias. Mandou bem aquela lição de casa que ele fez com a gente. Foi muito bem elogiado.
1: Até
9: pelos ouvintes. Mandou muito bem, sabe?
1: Sim.
9: Aquele menino esforçado, né?
1: Baita profissional.
9: Profissional. Então, assim, foi tudo nos conformes. Mas, bebê, Batman e Robin não tem jeito, né? Eles não se largavam, né?
1: Ah, gente, é.
9: Batman e Robin não se largavam. Lembra dos irmãos gêmeos?
1: Sim, sim.
9: Irmãos, tinha aquele
1: irmãos
9: anel.
1: Irmãos gêmeos, ativar!
9: Ativar. Vamos ativar, vai. Irmãos gêmeos, ativar!
1: E qual vai ser a forma?
9: Em forma de borboleta!
1: Temos o pulo do gado ainda?
9: Opa, temos, vamos lá. Horas, 12 minutos, 5:12, está no ar, mais uma edição do seu gibi eletrônico, O Pulo do Gado, aqui a informação, bate na sua porta, pede passagem, e claro que você vai sair bem informado nesta manhã de segunda-feira. Muito obrigado pelo carinho desde já da sua audiência, você, aonde estiver, ligado na Band FM, no Pulo do Gado. Eu sou Pedro Quadras e ela está de volta. Bom dia, Silvani Acre.
1: Muito bom dia, Pedro Quadras. Bom dia, ouvinte da Band FM. Para mim é um prazer. Para mim é um prazer inenarrável estar retornando aqui ao Pulo do Gado, esse programa pioneiro nas informações, nas notícias. Tudo que a gente falar aqui, você ouviu primeiro e aí as outras emissoras vão repercutir ao longo do dia.
9: Vão,
1: né, Pedro?
9: Copiar, vão repercutir, vão... Até lembrando, Silvânia, antes de te dar as boas-vindas, de verdade, eu quero avisar aqui a todos os ouvintes, o primeiro furo é nosso.
1: Exatamente.
9: O furo é nosso.
1: Ah, esse furo eu vi no Pulo do Gado.
9: É isso aí. É Silvânia, isso. E aí, como é que foi de férias?
1: Bem, bem, graças a Deus, fui passear, né?
9: Ai, que gostoso.
1: Fui
9: que
1: para,
9: gostoso.
1: Para como fala? Serra da Mantiqueira, né?
9: Ah, é?
1: É lá que fica Campos do Jordão?
9: É isso.
1: É, né? Na serra, não é?
9: Eu não sou bom de geografia.
1: Tomei um vinho, comi um fundi.
9: Ai, que delícia,
1: enfim,
9: que delícia. Bom,
1: curti a vida, né?
9: Isso aí, Silvânia. No seu lugar ficou a Ana Paula, né?
1: Ai, mentira.
9: Nós ficamos com a Ana Paula aqui.
1: E como é que ela foi?
9: Foi bem.
1: É?
9: Mandou um beijo pra você.
1: Que bom.
9: Tá,
1: que bom.
9: Depois vocês conversam.
1: Tá
9: bom, vamos trabalhar, né, Silvânia?
1: Vamos lá, né?
9: Vamos às efemérides.
1: Vamos às efemérides. Chegamos ao dia 13 de julho. Quase uma quinzena de julho já foi embora, Pedro.
9: Que loucura, né, Silvânia?
1: Ah, daqui a pouco estamos comendo peru de novo.
9: De novo, ai que delícia.
1: Chegamos à 29ª semana do ano, viu, Pedro?
9: Sim.
1: Completamos já 53,2% do ano de 2026.
9: Ou seja, a outra metade já tá entrando, né?
1: A outra... Uma metade já foi, a outra tá entrando.
9: Já tá.
1: Estamos na lua minguante, tá bom?
9: Desculpa, aqui. Silvânia, te interromper.
1: Pois não.
9: Mas alguma coisa está acontecendo.
1: O quê?
9: Porque a Ana Paula, que ficou aqui no seu lugar, eu até comentei com ela.
1: Uhum.
9: Nós estamos, acho que há 6 meses falando da lua minguante, não muda.
1: Então, mas será que é... Sei lá.
9: Eu nunca vi isso, é isso mesmo, lua minguante.
1: Em qual lua estamos?
9: Vê isso aí pra nós.
1: Segundo o Gemini, a lua está na fase minguante.
9: Olha aí.
1: Ela vai até... Ué... Vai até o dia 15.
9: Até o dia 15.
1: Quando ela dará lugar à lua nova.
9: Ou seja, depois de amanhã, né?
1: É isso aí.
9: Então
1: é isso
9: tá, aí. Então a lua minguante tá chegando ao seu final, até porque, assim, eu não sei, mas minguante é de minguar. Minguar é quando a coisa dá errada.
1: Ah, é verdade. Tá ficando pequena, então será?
9: Eu não sei, olha
1: eu
9: aqui.
1: Eu não falo... Não!
9: 5 horas, 5 horas e 15 minutos, 5:15. Este é o Pulo do Gado, os efemérides.
1: Hoje, Pedro, hoje é dia, sabe de quê? Do cantor.
9: Ah, está
1: brincando. Parabéns pra todos os cantores do Brasil, viu?
9: É, você é daquela que canta no chuveiro ou não?
1: Canto no chuveiro.
9: Ah, e é gostoso.
1: A acústica do chuveiro é gostosa, né?
9: É gostosa.
1: Até quando você solta um pum quando tá tomando banho.
9: Ah, é mó barato.
1: A acústica é muito bonita.
9: É bonita.
1: E o cheiro parece que sobe mais rápido, né?
9: É verdade. Isso é interessante. Mas você sabe por quê? Por causa do ar quente, né? Você não tem nada impedindo ali. Você não tem uma cueca, você não tem uma calça, você tem uma calcinha. Então ele sai à vontade. Ele sobe mais e sai. E o importante é que ele sai úmido, né? Caso da...
1: Sabe aquele cheiro úmido e...
9: Sai aquele úmido, é verdade. E o barulho também é diferente, né?
1: É, então. A acústica do banheiro.
9: Não só a acústica, porque como tá molhado... 5 horas e 16, 5 e 16.
1: Hoje também é dia do rock!
9: Vai, vai! Atenção, senhoras e senhores, moças e rapazes, eu também faço parte do Pulo do Gado. E hoje não podemos esquecer de homenagear essa pessoa que ficou muitos anos ao meu lado. Então, parabéns, rock! 5 horas e 16, 5 e 16.
1: Parabéns pra você que curte rock aí, viu?
9: É.
1: Dia dos compositores e cantores sertanejos também,
9: aí,
1: viu?
9: Gente, um abraço a todos os compositores. Quem quiser compor uma música pra nós aí, nós vamos ficar muito felizes, viu? Obrigado.
1: Vou ficar muito feliz.
9: Se bem que hoje tá fácil. Hoje, daqui a pouco bate uma ideia.
1: Hoje os compositores, né, Pedro Quadras, eles são escritores de jingles, né?
9: É verdade.
1: Você
9: é verdade.
1: Cria ali dois refrãozinhos, a música tá pronta, tem 1 minuto e meio, tá tudo certo, né?
9: Mas outros tempos, né?
1: Outros
9: vamos
1: tempos.
9: Aceitar, Silvana. Já que entrou. Bom, vamos lá.
1: Hoje também dia mundial de conscientização sobre o TDAH, viu?
9: TDAH. Você sabe que as pessoas, às vezes, são diagnosticadas com TDAH. Eu, por exemplo, eu não tenho, né, Silvana? Graças a Deus, é uma coisa que eu não tenho.
1: Você não tem o quê? Você não tem o quê?
9: Oi? 5:17, 5:17. Não podemos deixar de frisar também aniversário da cidade de 4 mil habitantes, Buré.
1: Alô, burerenses, hein? Bom dia, burerenses.
9: Obrigado a todos de Buré que estão nos ouvindo agora, sintonizados no Pulo do Gado. Buré, que em tupi-guarani significa unha encravada.
1: Olha, parabéns pra você de unha encravada. Um forte abraço.
9: Dói,
1: aqui do
9: viu? Você já teve isso,
1: Pulo do Gado, de graças a Deus,
9: eu
1: nunca.
9: Eu já tive, nos dedões,
1: Ai, que dor.
9: Tive que fazer até cirurgia, sabia, menina?
1: Mentira.
9: Verdade.
1: Eu já bati a unha na quina da cama.
9: É, ontem eu bati também.
1: É mesmo?
9: Antes de dormir. 5 horas e 5:17. 5:17.
1: Falando nisso, Pedro Quadros, uma notícia muito triste.
9: Mudou. A trilha mudou o tom de voz. Inclusive a notícia. Acho que um ouvinte que mandou pra mim, o Silvânia. É, eu lembro da notícia, então eu vou relatá-la aqui sem ler mesmo, tá?
1: Uhum.
9: Parece mentira, mas não é. Um homem foi socorrido pela equipe de socorro ali de emergência dentro do banheiro dele e ele relatou que estava lavando o banheiro. Uhum. Atenção, gente, é muito importante isso. Cuidado. Ele estava lavando o banheiro, escorregou. Atenção, gente, ele escorregou e ele estava deitado no chão. Foi assim que o bombeiro relatou. Ele estava deitado no chão, empalado com um cabo de vassoura.
1: Gente, que acidente terrível, hein?
9: É, ele tava com um pedaço de um cabo de vassoura no reto.
1: Só um pedaço? Nossa senhora, meu Deus. Coisa de quantos centímetros, mais ou menos?
9: Não sei, mas tem a notícia que eu não vou achar aqui agora.
1: É uma notícia de fato, viu, gente? Não estamos inventando aqui. O homem ficou empalado com
9: um cabo de vassoura. E ele relata, assim, ele firma, ele bate o pé no chão. Não bateu na hora que ele tava doendo, ele falou. Mas ele afirma que realmente escorregou.
1: Sim.
9: Olha só como é fácil.
1: É muito. Não, gente.
9: Você tá aqui,
1: se não tomar cuidado.
9: Ele escorrega.
1: Cai em cima, exatamente na ponta do cabo.
9: No cabo.
1: Não dá tempo, escorrega e aí ele fica.
9: Fura a calça, fura a cueca e ali ele foi. Os bombeiros, ele declarou. Bom, eu podia achar aqui. O bombeiro declara que teve que tomar muito cuidado. Mantiveram ali o cabo no reto do cidadão.
1: Uhum.
9: E levaram até o hospital ele com o cabo. Pra quê? Caso tivesse algum machucado, alguma coisa, não daria hemorragia.
1: Sim.
9: Pelo que o bombeiro relatou, realmente ele deu muita sorte.
1: É mesmo.
9: Porque entrou, não fez nada, não machucou, só tava lá dentro, entalado.
1: Então, desejamos aí boa recuperação a essa pessoa, cujo nome a gente vai evitar falar também.
9: Vamos evitar falar e realmente tome cuidado no banheiro. 5:20, 5:20.
1: Um dia especial pra aquela pessoa especial, mande aqui, 11 99991-9197. Fale pra gente, já aconteceu algum acidente do tipo com você? Manda sua mensagem aqui, 11 99991-9197. O Raimundo tá com a gente aqui. Bom dia, Raimundo, mugido pra você.
9: Bom dia, Raimundo.
1: É, vai poder dançar lambada e varrer o chão ao mesmo tempo. Aí o nosso amigo Leandro vendo o copo meio cheio, né?
9: É,
1: o
9: cuidado.
1: O Edson Zanon tá com a gente aqui, um abraço pra você, meu querido.
9: Ô, meu querido, obrigado.
1: Tem que dar notícia certinho. Não, gente, a gente não vai falar o nome da pessoa aqui.
9: Ah, ele quer saber o nome.
1: Por que você quer saber o nome, o Eriston? Pra saber a técnica que ele usou?
9: Pode ser.
1: Pra isso que você quer. É, foi a seco mesmo? Será, meu Deus?
9: Então.
1: As informações dão conta que sim, viu, Bob?
9: É.
1: Infelizmente, um mugido pra você, Bob. Obrigado pela mensagem. Fabiano tá com a gente aqui, mandando um mugido pro Robinho da Policarpo.
9: Poxa, Robinho, obrigado pelo carinho.
1: Bom dia pra você, viu? Um mugido especial pro Antônio Tadeu, meu xará. Forte abraço pra você.
9: Obrigado.
1: Mugido pro Pedrão, tá com a gente aqui.
9: Ô, Pedrão.
1: Mugido especial ele manda pro Sopa de Hospital. É o apelido do colega dele?
9: Ô, Sopa. Ele tá comendo sopa no hospital, né?
1: Deve ser.
9: No hospital só tem sopa.
1: Deve ser isso. Um abraço pra você. Tudo de bom. Um mugido pra Raquel também. Obrigado pelas informações.
9: Raquel, obrigado pelo carinho.
1: Edmilson tá com a gente. Um mugido especial pra você, Edmilson.
0: Edmilson. Furar a calça e a cueca é muito vício, né? Muito vício. Não dá tempo nem de tirar isso. Ah, não.
1: Um abraço pra você,
9: mas foi um acidente, né, Edmilson? Vamos respeitar.
1: É. Por favor.
9: Poxa, não acho.
1: Não. Você não pode tomar... uma conclusão sem você estar lá pra ver. Graças a Deus, também eu não tava lá pra ver, né?
9: É isso aí.
1: É, mugido especial, mande seu mugido aqui.
10: Bom dia. Ô, Tadeu, bom dia. Pé de pano aqui, Tadeu. Vou com aguentar não, mas o Vinheta e o Diegão, cara, armaram um esquema aí, bicho, por trás dos panos aí, você já era, bicho. Falo mesmo, bom dia.
1: Muito bom dia,
9: tá aí,
1: plantador de... Como é que fala? Plantador
9: de discórdia.
1: Vai pra lá, espírito do tinhoso. Ana Célia tá com a gente aqui. Bom dia, Ana. Obrigado, um beijo pra você. Receba aqui o nosso mugido especial.
9: Olha, Ana. Eu não achei a notícia aqui do cabo de vassoura, mas amanhã, me lembre, viu, o Silvânia?
1: Sim.
9: Amanhã a notícia é da mulher que apostou chibiu no jogo do Brasil e a situação virou caso de polícia.
1: Eu vi essa notícia, virou caso de polícia. Gente, amanhã a gente vai falar mais os desdobramentos dessa notícia da mulher que apostou chibiu no jogo do Brasil. Temos uma nota de falecimento. Posso passar aqui?
9: Poxa. O seu gibi eletrônico, o Pulo do Gado, vem informar para todo o Brasil que está para o mundo, nota de falecimento.
1: Olha, nota de falecimento aqui pro... A gente sabe que o progresso, né, Pedro Quadras, ele precisa passar. Principalmente nas grandes cidades como São Paulo.
9: Verdade.
1: A expansão do metrô, ela vai chegar nos bairros. Isso. E que bom que chegue.
9: Isso é um fato.
1: É bom que chegue. É bom que chegue. Se expanda mesmo o metrô. Mas o progresso, ele vai atropelando, demolindo certas tradições da cidade também.
9: É verdade, Silvio.
1: É o caso deste ponto aqui que o nosso ouvinte Cláudio lembra. E eu já tava com isso na cabeça porque eu passei em frente e fiquei triste.
9: Por gentileza,
1: infelizmente, eu venho por meio do Pulo do Gado informar que a Casa de Entretenimento Guarujá Gatas será demolida. Semana passada foi o último dia. Vai ser demolida essa Casa de Entretenimento para a expansão da linha amarela do metrô em São Paulo.
9: Já é fato isso.
1: Já é fato, já tem os tapumes lá na frente. Infelizmente, ponto final. Ponto final pro Guarujá Gatas.
9: Olha,
1: obrigado pelas lembranças, né?
9: Obrigado pelas lembranças. Eu, infelizmente. Foi sexta-feira, foi o último.
1: Foi o último. A gente perdeu, devia ter queima de estoque, né? Infelizmente.
9: Nós perdemos a queima de estoque, a liquidação ali de fechamento. E desejamos aí a todos os funcionários ali da Guarujá Gatas que realmente consigam se restabelecer aí, conseguir uma nova oportunidade.
1: Aliás, um combo, né? Estão me informando aqui que o Bahamas também foi de arrasta. Infelizmente, o dono faleceu recentemente, né? E o Bahamas também encerrou suas atividades na última semana.
11: É, gente.
1: É, acho que são os fins dos tempos, né?
11: Acho que agora é a única agora... alternativa mesmo é morrer na mão. Bora! 5 horas e 25 minutos, 5h25, Silvânia.
1: Olha, antes de colocar um ponto final aqui no Pulo do Gado, a vaga de emprego que chegou pra gente aqui do Alexandre, ofertando vaga de contador de piolho de creche infantil. Salário R$5.000, são 300 crianças piolhentas por dia. Procurar Alexandre na creche.
11: Gente, vamos atrás disso aí, porque tá faltando profissionais. É. Essa nova geração não estão querendo trabalhar. Não. Estão, ah, não, porque tem... Gente, lembrando que essa aí, a observação, não adianta querer matar os piolhos com algum tipo de remédio. É na unha, viu?
1: Exatamente.
11: É na unha.
1: Você pega, pai, tem aquele track.
11: É na unha. Só um relato aqui, Silvana, antes da gente encerrar o nosso jornal. O nosso querido amigo aqui, inclusive colega de trabalho do grupo Bandeirantes, o Latino, eu não posso deixar de falar, já que ele mandou a notícia aqui, ele também ficou triste com o fechamento do Guarujá Gatas e ele pergunta, para onde foi? Eu, de verdade, você tem informação?
1: Os donos, infelizmente, não colocaram aquele cartaz, né? Estamos de mudança. É. Atendemos um novo endereço, não tem esse cartaz.
11: Não tem um novo endereço?
1: Então, eu acho que é um ponto final, uma história.
11: Ô, Latino, nós vamos pedir para a nossa produção, que a gente não tem, a nossa. Entrar em contato e vamos trazer essa informação.
1: Vamos.
11: Ver se cada menina aí tomou um rumo diferente, não sei.
1: Às vezes. Ponto final e mais uma edição de O Pulo do Gado.
11: Silvânia, muito obrigado pelo seu retorno. Seja muito bem-vindo.
1: Obrigado você, viu, Pedro?
11: E estaremos juntos aí até sexta-feira no Pulo do Gado, que realmente está causando burburinhos aí no mundo do jornalismo, né, Silvânia?
1: É isso aí, Pedro. Um forte abraço pra você.
11: Eu posso, não sei se você me permite, aí te dar um abraço e 3 beijinhos?
1: Claro, por favor. Vem cá. Isso.
11: Seja bem-vindo.
1: Isso, obrigado, viu, lindo?
11: Você mandou perfume?
1: Eu mudei.
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1: 5h27 agora, gente.

0: Manhê.
1: Quem é?
0: É Zebete.
1: Quem é?
0: É Zebete.
1: Quem é?
0: Já falei, tá surdo, é o Zebete, 5 horas e 27 minutos. O cuco do Zebete informa a hora certa. Alô, alô, manhê, manhê. Obrigado pelo carinho, viu? 5h27. Joga água
2: Bom
0: no gordo.
2: Bom dia, seu Zebete.
0: Bom dia, Clarinha, meu amorzinho. Bom dia, obrigado pelo carinho. O programa do Zebete que é ouvido pelos pais, avós e também pelas crianças. Viu, gente?
2: Oi. Que dia é hoje?
0: 13 de julho. Hoje é segunda-feira, viu, meu amor? 2026.
2: Será que tem aula hoje, seu Zebete?
0: Você vai gostar da notícia, você tá de férias, viu? Tem aula não, tá bom, meu amorzinho? Pode brincar. Pode, vai fazer o que você quiser, vai descansar, só não enche o saco da tua mãe, tá bom?
2: Beijo, seu Zé.
0: Um beijo, vai com Deus. Gente, acerte o seu relógio, são 5 horas e 28 minutos, programa do Zebete, falou, ele tá de volta. Gente, manhê, ô vó, vó, o neto voltou, ele tá aqui junto com a gente, vou dar bom dia pra ele. O menininho dos dedos mágicos. Olha lá a mãozinha de pão de forma. Olha lá, olha lá, olha lá. Bom dia, olha o riso dele. Bom dia, Tadeu.
3: Bom dia, seu Zebete. Olha, seu Zebete, se eu souber de algum lote pra eu capinar, pra fazer exercício pra mão, né? Minha mãozinha é muito fininha, né?
0: Ah, a pele é fina, né?
3: É.
0: A pele é fina, eu sei como é que é, viu, lindo? Você não tem calo, né?
3: Não tenho calo.
0: Não, não tem não calo. Tenho calo. Eu vou arrumar lá na minha fazenda. Tem uns negócios lá pra você carpir lá. E aí você vai lá passar lá um final de semana. Como é que você vai ver só?
3: Pronto, já vai crescer calo, ó, a mão cresce.
0: Você vai voltar com calo na mão. Você vai voltar, posso falar?
3: Pode
0: com
3: falar.
0: Calo nos pés, que você vai andar descalço, viu?
3: Uhum.
0: É, e você vai voltar com calo na bunda. Apolinário ri, Apolinário ri. 5h29. Mas ô lindo, lindo.
3: Oi, seu Zebete.
0: Não calo na bunda, é que se eu vou colocar você pra andar nos meus cavalos lá no pelo, viu?
3: Não tem sela?
0: Não, tem, mas eu gosto que as pessoas sintam o animar. Verdade.
3: Isso é verdade.
0: Você vai sentir meu jegue. Há muito tempo atrás, eu caminhava sem rumo, assim como é um pedreiro construindo um muro sem o prumo. A vida da gente é uma estrada sem fim. A gente vai caminhando, às vezes cantando, mas não é só alegria, a gente também vive chorando. A estrada da vida é cheia de curva, cheia de lugar para nos ensinar. Mas o que tem de gente ruim nesta estrada da vida querendo nos desviar, isso você vai ver acontecer. Até porque a gente é pequeno, mas aos poucos vai crescer. Eu lembro que na estrada da minha vida eu tinha tanto rumo e tanta prosa. Mas de verdade, você vai curtir tanta coisa boa entre espinhos e rosa. Mas aí eu te pergunto, e você, tá pronto pra seguir na estrada da vida? Estrada onde vão te mostrar muitos caminhos, daquele bom e do torto. Mas o importante é que você siga sem medo de errar. Porque com certeza, muitas coisas vão acontecer. E vão te perguntar, e aí, você soube fazer? A estrada da vida tem curva, tem reta, tem descida e tem subida. Mas aí eu te pergunto e quero ver você falar. Se você tá seguindo o caminho reto pra lá na frente desfrutar. Porque se nada adianta, se você seguir a reta, mas se não conseguir, não ligue essas pessoas sorrir. O importante é que você andou, deu os passos certos, foi tudo correto. Não deixou ninguém atrapalhar. Até porque no fim da vida e da estrada você vai falar: não foi fácil não, enfrentei muita coisa, chuva e tempestade. Mas hoje, ao chegar da idade, eu posso desfrutar o que eu vivi e o que eu sofri. Mas de amores e de esperanças eu sorri. Então eu quero te dizer do fundo do meu coração, Siga na sua estrada e não tenha medo, não. Porque o guarda rodoviário, eu vou te falar quem é. Não, não é o Zé. Sabe quem é? É aquele homem lá de cima, que de cima olhou para baixo e falou: o caminho eu vou desenhar, mas dessa estrada você vai ter que traçar.
4: Rapaz, aqui arrupiou, hein?
3: Aqui arrupiou,
4: seu Zebete. Oh, que coisa gostosa. Oh, que saudade.
3: Aí.
4: Dos velhos tempos.
3: Aí
4: você, né,
3: segue o caminho que você quiser.
4: Você trilha.
3: E você traça. Você ia falar traça, acho.
4: Seu Zebete, vamos jogar água nos gordos, nas gordas.
0: Alô, alô, manhê, joga água nos gordos. Marido não quer acordar, vem trabalhando. Marido não quer acordar. O filhão tá de férias. A mãe peleja, viu? Nossa senhora, viu, Tadeu?
3: Ah, seu Zé Beto, imagino, viu?
0: Oh, meu Deus do céu. As crianças em casa.
3: Agora tem que sair com os moleques, porque não dá. Com os moleques ficar trancado 24 horas.
0: Fica
3: maluco.
0: Se bem que hoje em dia tá mais fácil que antigamente. Mete o menino lá no computador, no videogame.
3: Isso, já foi.
0: Já era. Deixa ele
3: Coloca
0: lá.
3: Coloca o TikTok lá na cara dele.
0: Deixa ficar fazendo dancinha. É aquela dança do tal do Jamal, né? Tem passinho do Jamal.
3: Faz o passinho do Jamal. Joga água no gordo.
4: Joga água no gordo. Oh, saudade da roça, seu Zebete. Você me faz sempre lembrar de casa.
0: É gostoso. Então um beijo pra você, viu? Obrigado,
4: Milton,
0: obrigado.
4: Milton tá com a gente aqui. Água nele. É de Indaiatuba, seu Zebete.
0: Indaiatuba. Passei por lá ontem, Indaiatuba. O caminho que eu tava fazendo, passei por Indaiatuba. Obrigado pelo carinho, viu, gente?
4: Água na Ivete. Alô. Também, viu, seu Zebete?
0: Oi, Ivete. Água
4: seu
0: nela.
4: Zebete, o senhor me fez chorar. Ó, seu Zebete.
0: Poxa vida. Você sabe que meu amorzinho... É Ivete o nome dela, né?
4: Isso.
0: O meu amorzinho, a gente aqui é só um instrumento, viu? A gente é ousado aqui pra mandar mensagem pras pessoas que estão ouvindo o programa. Aí, quem sabe essa mensagem serviu pra alguém, eu já tô feliz. Se foi pra você, meu amor, obrigada, viu?
4: Água nela.
0: 5h34, falou.
5: Tadeu, bom dia, Tadeu.
4: Oi.
5: Bom dia. Tadeu, que saudade, eu tava de você.
4: Não, obrigado.
5: Nossa, você deveria receber pra não tirar a férias.
4: Tá amarrado.
5: Eu te amo,
4: tá,
5: cara.
4: Amarrado.
5: Você faz falta, você é uma das marcas registradas.
4: Ah, obrigado.
5: Saudade da sua risada escancarada, como
0: é
5: diz o Dingo.
0: É obrigado.
5: Ai,
0: meu
5: Tadeu,
0: amor.
5: Que saudade eu tava de você.
0: É
5: beijinho pra todo mundo, pro Homem Vinheta.
0: Obrigado.
5: Pro Pidoncio, vocês são minha alegria pela manhã.
0: Obrigado.
5: Eu amo vocês.
4: Ah, que mensagem carinhosa.
0: Quem é
4: a nossa amiga Caleandra, seu Zebete.
0: Olha, Caleandra, nome diferente?
4: Diferente,
0: né? Eu conheço Calandra. Calandra é uma máquina, sabia?
4: Ah, é? Máquina do quê, seu Zebete?
0: Calandra é pra você rebobinar papel. Não, desculpa, Calandra não. Se eu não me engano, a Calandra... Ai, meu Deus do céu, acho que a Calandra é pra... entortar ferro. Eu vou descobrir, desculpa,
4: quem souber,
0: viu?
4: Conta pra gente. Calandra serve pra quê, hein? Ô, Caleandra, um beijo pra
0: tem
4: você.
0: Tem umas que servem pra comer, né?
6: fala, bom dia. Jardel Padre de Anápolis, Goiás aqui. Ô, Zé Bete, manda aí um... Joga água no JJBR, o streamer que faz live de jogos. Tá dormindo até agora. Cadê as streamers, JJ?
4: Eu não entendi o resto, mas o Jardel que tá mandando aqui. Um abraço, Jardel.
0: Aqui, ó. Calandra, eu lembrei. Calandra aqui, ó, pra dobrar chapa, né? Pra fazer, dobrar cano, né? Porque o cano, você coloca na calandra a chapa e você vai rodando, aí ela vai fazendo aquelas curvas.
4: Ah, eu acho que eu já vi a calandra, então.
0: É verdade, lindo, verdade.
4: Um abraço pra você.
7: Bom dia, Band. Bom dia, Tadeu.
0: Oi.
7: Bom dia,
0: Homem Vinheta. Ô, meu amor, bom dia.
7: Bom dia, Ronco.
4: O Ronco não chegou ainda,
7: Deus
4: linda.
7: Deus abençoe a vida de vocês.
0: Bom dia.
7: Tadeu, você não arrumou ninguém porque não quer, porque você é uma gracinha. Aí, Homem Vinheta é muito gostoso.
3: Oi, meu amor, obrigado.
7: E o Ronco
4: tá bom.
7: É muito...
0: idoso.
4: Tá bom, obrigado, meu amor. Olha, água em você pra você acordar.
0: Joga
4: aí.
0: Água nele.
4: Água nela, seu Zebete. Bom dia,
8: Tadeu, seu lindo. Seja bem-vindo.
4: Obrigado,
8: ai,
4: meu
8: que
4: amor.
8: Delícia acordar com você. Meu despertador maravilhoso é você.
3: Obrigado, anjo.
8: Joga água aqui em mim, seu Zé Bete. Porque tá difícil. Segunda-feira.
0: Joga água.
8: O friozinho, tu não tá nada, nada fácil. Loira de Sorocaba.
3: A loira aí, ó, a loira aí.
0: Mas a gente vai jogar água morna porque tá frio. Joga água nela.
3: Falou. Água nela. O José Roberto tá com a gente aqui. Calandra pra fazer tubulação de ferro inox. É isso mesmo, José.
0: É isso aí, é isso aí.
3: Um abraço,
0: obrigado,
3: pra você. Obrigado pela mensagem, meu querido. Água no Zé também. Seu Zé Bete, vamos faturar?
0: Gente, são 5 horas, 5 horas e 37 minutos, 5 e 37. A gente vai pra um rápido intervalo, mas a gente volta já. Ó, não sai daí não, viu? A gente volta.

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2: Creme Rugol no programa do Zebete. Obrigado, pagando o nosso salário. Obrigado.
3: Aliás, gente, testei passar creme Rugol no bumbum esses dias.
2: Você passou?
3: Funcionou, viu?
2: Ficou lisinho?
3: Ficou lisinho o bumbum. Ficou lisinho.
2: Ai, que bonitinho. Cuidado para não cair lá no asterisco, viu?
3: Ah.
2: É, senão fica liso. Tira as rugas. 5h39. Programa do Zebete. Manhê!

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0: 5h42. 5h42, o tempo que música era música. O tempo que música era poesia, gente. Tinha letra, tinha emoção. Enfim, vamos escrever a nossa música, lindo?
1: Vamos, seu Zebete.
0: Vamos a música da vida. Bom dia, lindo!
1: Vamos, mas que seja uma bela melodia, né?
0: Seja uma bela melodia. Gente, obrigado pelo carinho, uma ótima semana pra todos. Deus abençoe a vida de todos vocês. Esse barulhinho que você tá ouvindo, ó, escuta, ó. É o trenzinho da vida. É, e o vagão da sua vida tem sim, viu? Quando você vai embarcar, não sei. Então aproveite sua viagem ainda aqui na Terra. Lindo, obrigado pelo carinho, viu?
1: Seu Bete, a honra, o prazer é todo meu.
0: Ah, um beijo, ó. Eu posso deixar uma coisa bem gostosa pra todo mundo?
1: Pode deixar, seu Bete.
0: Um beijo do vô.
2: Beijo, seu Zebete.
1: Vai com Deus, seu Zebete. E obrigado por esses grandes momentos.
3: É, cara.
1: Do
3: relembrar é bom, né?
1: É muito bom, é muito bom.

0: Ratinho. Daqui a pouquinho no programa teremos o exame do DNA.
1: Daqui a pouquinho o caso do homem grávido, né?
2: O pau vai comer sombra!
1: Só que sabe que no final descobriram que ele não estava grávido e era verme.
0: Ah, era verme, né?
1: Uma solitária de 3 meses. Você ouviu isso?
3: Eu ouvi um... Não, acho que foi. Bom,
1: vamos seguir a vida aqui.
0: Oh, adocica, meu amor. Adocica.
1: Você ouviu?
0: Eu ouvi, cara.
1: Você ouviu? Eu tô ficando maluco. Não, tô ouvindo vozes.
0: Eu ouvi.
1: Não é possível.
0: Eu ouvi. Aí, ó. Você ouviu?
1: Parece que alguém tá passando SBP na...
0: Parece?
1: Quer ver,
0: ó. Atrás das almofadas, ó.
1: Achou! Ah, Pidoncio, pelo amor de Deus, cara!
2: Achou!
1: Ah, me poupe, Pidoncio!
2: Eu tava atrás das almofadas!
1: Fazendo o quê?
2: Eu tava fazendo companhia pros menininhos sem nome.
1: Ah, ele tá... Arruma de moleque sem nome, né? Ai, meu Deus do céu, viu?
2: Quem foi a mãe que pariu esse monte de molequinho aqui e não colocou nome?
1: Tudo gêmeo, né?
2: E tudo gêmeo, tudo a carinha um do outro. Eles poderiam ter ido no cartório. Eles poderiam... Ó, oh, parou!
1: Parou o quê? Parou o quê?
2: Cadê o Diego?
1: O Diego tá de férias. Graças a Deus pra ele, né?
2: Onde você tava?
1: Como onde eu tava, Pidoncio? Eu tava de férias. Você não disse que você não notou minha falta, Pidoncio?
2: Caramba!
1: Que tipo de que espécie de diretor é você que não dá falta dos seus subordinados?
2: Não, mas o que que é? Virou bagunça isso aqui?
1: Não virou bagunça.
2: Até ontem era o Diego.
1: Sim.
2: Hoje ele... é você.
1: Sim, porque ele estava...
2: Você tava de férias.
1: Sim.
2: Agora ele saiu?
1: Sim. Chama... É um regime de trabalho, eu sei. É uma coisa muito moderna pra tua cabeça, Pidoncio. Mas a cada 11 meses o funcionário tem direito a tirar férias.
2: É mesmo?
1: É.
2: E tá, aí? E você tirou férias?
1: Tirei férias.
2: Você fez o que da vida?
1: Cara, eu tava falando pro Léo aqui na
2: Por que
1: troca
2: tá
1: de
2: chorando?
1: Horário. Não é de rir. É... Na troca de horário aqui com o Léo, eu tava falando pra ele que eu até cheguei a reservar hotéis, reservar passagem de avião. Porque as pessoas falavam, você tem que sair, tem que viajar, tem que. Falei, lembrei.

0: Então, é...
1: Você falou tudo, Jair. Você falou tudo. Você faz o que você quiser da sua vida.
0: É inepto, Dom Senhor.
1: Você! Você é dono de você.
0: É isso, obrigado.
1: Então é engraçado, né? Tem muitas pessoas que se preocupam no que o outro vai falar.
0: É...
1: Ah, não, porque você... Por que você não foi viajar? Ah, por que você... Porque você tem que ir. Ai, nossa, nossa, vai ficar sem... Você faz o que você quiser.
0: As pessoas têm a mania, né, Pidoncio, de projetar a vida delas nas outras pessoas. Você tem que fazer o que eu acho que é melhor pra você. Mas não é assim que a vida funciona, né, Pidoncio?
1: Ah, que é isso, gente?
0: Me poupe, me poupe.
1: Que
0: me poupe,
1: é isso, né? Gente?
0: Ah, tá de brincadeira, cara.
1: Tá, ô, o cara faz o que quiser.
0: É, quero saber, Pidoncio, o que que rolou nos últimos dias aí no programa? Você que é o nosso diretor...
1: Já deu, foi muito bom você perguntar, eu fiz até uma listinha aqui, ó.
0: Por favor, mas você não sabe escrever?
1: Hum?
0: Você não sabe escrever? Como é que
1: eu
0: você fez?
1: Eu desenhei.
0: O primeiro desenho tem o quê? Me fala.
2: O Pidoncio é tipo os egípcios, né?
0: É.
2: Aquelas que desenham na parede.
0: Os homens das cavernas.
1: Vamos lá, primeiro eu desenhei um hominho.
0: Esse hominho, ele representa quem?
1: Esse hominho aqui é o Diego.
0: Tá, é Diego o nome dele.
1: Então, aí eu desenhei uma mesa.
0: Tá.
1: Que é essa mesa aqui.
0: Tá.
1: Tá? Aí eu desenhei aqui, ó, um pirulito.
0: Um pirulito? Você desenhou o Diego, uma mesa, um pirulito.
1: Isso.
0: Tá.
1: Porque ele parece um pirulito, né? Ele é fininho, com cabeção.
0: Pedi pra ele treinar um pouco mais de perna, né?
1: É, o sabiá. Aí, eu desenhei aqui também uma casinha.
0: Tá.
1: Que a casinha é a sua casa, tá?
0: Tá, é a minha casa.
1: Ah, mas desenhei errado. Você mora em apartamento,
0: mora, né? Em apartamento. Você vai ter que desenhar um prédio.
1: Você é uma borracha aí, não? Agora você não vai desenhar. Aí desenhei aqui uma seta.
0: Tá.
1: Que é você voltando.
0: Tá bom.
1: Essa aqui é uma antena.
0: Tá.
1: Mas parece um esqueleto de peixe. É aquelas antenas que pareciam um esqueleto de peixe?
0: Isso, não critica ele. É aquela antena de TV velha.
1: Isso, cheio de...
0: Você ia lá fora mexer. Mexe. Não, vai pra direita. Vai pra esquerda.
1: Que é a rádio, você voltando.
0: Tá.
1: Aí desenha aqui um carrinho.
0: Uhum.
1: Eu não sei porque eu desenhei esse carrinho.
0: É,
1: será
0: não
1: que
0: faz...
1: é os táxis?
0: Não pode ser.
1: De traseiro, né?
0: Pode ser, pode ser.
1: Tá.
0: Pode ser.
1: É. Aí desenha essa menininha aqui, ó.
0: Quem é a menininha?
1: A Aninha.
0: A Aninha. Ai, a Aninha. Linda.
1: Eu desenhei ela.
0: Cadê o seu par? Tá de férias também?
1: Ela não vai trazer o namorado aqui?
0: Não, a outra Ana. Vamos lá então, vamos.
1: Não, mas ela pediu pra sair, né? Ela pediu demissão.
0: Ah, tá, então que esteja bem. Pra onde quer que ela tenha ido, né?
1: Fiquei triste, né? Que ela nem se despediu da gente.
0: Mentira.
1: Foi assim, pra nós foi uma surpresa, né?
0: Posso falar, Pidoncio? Essa nova geração, cara. Essa nova geração não tem sentimento.
1: É.
0: É uma molecada com um coração de pedra, velho.
1: Poxa vida, eu fiquei chateado, gente.
0: Você ficou triste, Pidoncio?
1: É, porque, né, a gente cria uma afinidade, uma humanidade, uma afinidade.
0: Uma afinidade.
1: Com a pessoa, igual a Aninha, né?
0: Exatamente.
1: A gente gosta muito da Aninha, né?
0: Que, aliás, deve ter, entrou em depressão, né? Quando soube que ia ter que voltar pra amanhã.
2: Meu Deus, ela tá que não aguenta, é outra que já daqui a pouco.
0: Daqui a pouco, vou viver de dublagem e tá tudo bem.
2: Daqui a pouco nós vamos ver alguém sentado ali que não sabe nem quem é. Cadê aquela menininha que ficava ali? Já foi.
1: Mas enfim, já deu.
0: Essa é uma grande novidade que eu não sabia.
1: É.
0: Fiquei sabendo agora no ar, então não temos mais nada.
1: Tem mais alguma? Não. Tá tudo normal. Ronco, tá tudo bem? Não continua o mesmo?
0: Tá, ok.
1: Tá. Acho que não tem novidade nenhuma, né, Jadil?
0: Nenhuma. Do seu lado também?
1: Oi?
0: Zero novidade. Do seu lado também?
1: Não, tem um homem vinheta, quer falar com ele?
0: Não!

0: putaria.
1: Muito bem, senhoras e senhores, hora aqui do nosso cafezinho de todas as manhãs. Saudade desse café, aliás. Primeiro dia aqui no meu retorno, fui pegar o café na máquina, pegar um cappuccino, saiu uma unha de café.
2: Mas sabe o que é isso aí? É mania que o pessoal tem de tá ali perto, mexendo no nariz, roendo a unha.
1: Não!
2: Caiu no teu copo?
1: Não, não é isso.
2: Não, uma unha saiu um pouquinho.
1: Caiu um pouquinho de café só. 11 99991 9197. Peça o seu cafezinho aqui, que a gente vai sair distribuindo hoje. Tem cappuccino e também o nosso café purinho, purinho pra você.
3: Bom dia, bom dia, bom dia. Já deu.
1: Bom dia.
3: Bem-vindo.

0: De volta às férias, bom dia, vinheta,
1: bom dia, querido.
2: Pidoço. Oi, fio!
0: Ai, cafezinho com leitinho! Leonardo de Itaquera, DST, indo pra Ambev, bora? Vamos, segundou!
2: Ele tá com DST?
3: Então, foi isso que eu entendi. Ele tem DST, é isso?
2: Ele falou no final, né?
3: Cara, vai, procura um médico.
2: Vai se cuidar.
1: Toma penicilina, velho. Antigamente tomava penicilina. Vai ver isso aí, vai, filho.
3: E volte a fazer amor com camisinha, por favor, meu, cara.
1: Tá louco. Pelo amor de
4: Deus. Bom dia, Tadeu! Seja bem-vindo novamente.
3: Obrigado.
4: Bom dia, vinheta.
1: Bom dia.
4: Bom dia, Pidoncinho.
2: Bom dia.
4: Vinha de Marília, manda café pra nós acordar e despertar. Falou, é nóis. Tudo bom?
3: Valeu, meu querido.
1: Valeu.
3: Receba nosso cafezinho aqui de todas as manhãs do nosso Band Pontinha.
5: Oi, Zadão. Oi, Vinheta. Oi, Pidoncinho. Aqui é o Zeleia, querendo leitinho quentinho.
1: Meu Deus, você quer uma pessoa gorfando?
3: Receba o cafezinho aí, ô Geleia. Obrigado pela mensagem.
6: Bom dia, bom dia, bom dia, Tadeu. Bom dia, Missão Fran.
1: Bom Calô, dia.
6: Tadeu. Que bom que você voltou, Tadeu. Já, como eu tenho uma web rádio, já tava doido pra voltar, assumir essa mesa aí do Band Bom Dia.
3: Ah,
6: fazer o programa mais o meu amigo Emerson Franco. Paulo Gutinho, quero café, caja mastando de Parnaíba.
3: Ô, Paulo, se você topar trabalhar de graça, você pode vir aqui. Opera,
1: lógico.
3: Opera a mesa, não
1: é,
3: tem problema.
1: É, mas de graça.
3: Um abraço pra você, meu querido.
7: Bom dia, Tadeu. Bom dia, homem vinheta, Pidócio.
2: Dia.
7: Tudo chique, bacanizado pro lado de vocês. Aqui é Caqui, carreteiro da madrugada. Vamos que vamos. Mais uma semana iniciando aí. Deus abençoe.
3: Só Caqui que é bom. Um abraço pra você, Gilberto Caqui.
1: Só famoso Caqui,
3: né? Olha aí.
8: Tchau, tchau. Tchau, tchau. Oh. Me manda o café. Se não, fico de anistia. Eu quero o café do Bote. Bom dia. Ai, bom dia.
3: Tá bom, Diego. Um abraço pra você.
2: Acontecendo, hein, gente?
1: Esses ouvintes, viu?
3: E acabou, hein?
9: Obrigado, Senhor.
3: Obrigado, meu Deus! Obrigado você, ouvinte da Band, pelo carinho, pela audiência. Siga com a gente aqui. Aliás, siga-nos nas redes sociais, né?
1: Ah, por favor, como é que você tá lá, Tadeu?
3: Sou Tadeu. Sou Tadeu no Instagram.
1: E arroba Emerson Franca Oficial. Emerson Franca Oficial.
3: É isso. Ponto final. É isso. Vem aí mais uma edição da Hora do Ronco. O Ronco já tá aqui fazendo seu polichinelo.
1: Já tá pulando.
3: Fez
1: pulando
3: algumas,
1: corda.
3: Algumas abdominais aqui também. Isso, enfim, todo um isso. Aquecimento. Para mais uma edição de A Hora do Ronco. Bom dia, seu Pedro.
10: Vagabundo é você.
3: Não fala assim.
1: Ô, caraca, velho.

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5: 4 para 6 agora, hora de Brasília. Mais uma vez, uma honra falar aqui com um grande meteorologista, Pedro Luiz Ronco. Muito bom dia.
6: Não adianta puxar o saco não, tá? É bom só, vir trabalhar, porque um tá faltando quase um mês, tá?
5: Quase 3 semanas só?
6: É, quase um mês.
5: Nunca tirei bom dia, Tadeu. Curtas. Bom dia.
6: Seja bem-vindo.
5: Ok.
6: No momento tá friozinho, hein? 12 graus. E 12. Não vai subir muito não, Tadeu.
5: É mesmo?
6: Vai ficar no máximo a 16 graus. Então muito... se cuide, se agasalhe.
5: Sai de casa, tava garoando. Continua garoando?
6: Não.
5: Não, não, não tá garoando, mas tá friozinho. Então você, ouvinte da Band FM, que não saiu de casa ou tá saindo do trabalho agora, agasalhe-se para não passar uma friaca, tá?
6: Eu só tô molhado e tanto exercício físico.
5: Eu imagino. Ó, pra amanhã, a mínima despenca mais ainda, hein? Mínima de 9 pra amanhã.
6: Caramba!
5: Máxima de 18 graus, também com tempinho fechado, nublado na cidade de São Paulo, tá? 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Caixa premiada está acumulada, seu Pedro. Você acredita
6: quanto?
5: Nisso? R$900.
6: É mesmo?
5: Essa altura do campeonato, metade do mês, faz uma diferença, hein?
6: Falando em campeonato, quando você saiu, o Brasil ainda tava na Copa?
5: Tava na Copa ainda. Tinha jogado um jogo só. Então se inscreve aí pra Caixa Premiada. Daqui a pouco tem as dicas com a Mia, hein?

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4: Band, bom dia, são 6 horas em ponto, gente. 6 em ponto, hora de Brasília, maravilhosa, manhã de segunda-feira. Eu sei, dá uma preguicinha, mas
5: dá.
4: Vamos espantar ela agora, vai.
5: Vamos, botar pra fora, vai.
4: Com mais uma edição gostosa de A Hora do Ronco. 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
4: É isso, Pidão, é isso aí.
7: Ai,

0: Bom dia, homem vinheta.
1: Bom dia!
0: Vem, Pidoncio Belê.
2: Beleza, filho da mãe.
0: Muito bom dia, senhor Pedro Luiz Ronco.
3: Bom dia, trabalhador Tadeu. 6:01. Hoje é segunda?
0: Sim.
3: Voltou, hein?
0: É, isso voltou. Aí. Graças a Deus. Irado. Voltamos, né, seu Pedro? Agora...
3: Não tá cansado?
0: Não tô cansado, seu Pedro.
3: É, hoje é 13, não é isso?
0: É isso.
3: Julho, 2026.
0: Muito bem, seu Pedro. Como estou voltando de férias aqui, estou com preguiça. A gente é amigo, né? Pode, claro. Posso desabafar aqui?
1: Não, desabafa.
0: Estamos todos com preguiça, é segunda-feira.
1: A verdade é essa.
0: Então o tema de hoje é preguiça. Por que que você tem preguiça?
3: Me fazer.
0: Se alguém, a tua mulher fala pra você, ah, mas que preguiça, hein?
3: É.
0: Teu marido fala pra mim, preguiça, hein? É. Teu patrão, teu colega de trabalho faz alguma coisa. Você tem preguiça de fazer o quê? Só de pensar, você fala, meu Deus do céu. Que preguiça.
3: Ah, meu.
0: Vai contar pra gente hoje aqui na Hora do Ronco, seu Pedro.
3: Ô, Tadeu, se tivesse que ser um bichinho, já sei qual bichinho seria.
0: Que bichinho?
3: Bicho preguiça.
1: Eu pensei outro.
0: Vai te catar!

0: Band FM, Simone Mendes, Direitos Iguais, aqui na Hora do Ronco, 6h05. Hoje é dia da preguiça. Você vai contar pra gente aqui, um negócio que morre de preguiça de fazer.
1: Ah, nossa senhora, que preguiça.
0: Pode nem pensar. 11 99991 9197, palavra-chave qualquer, pedão, senhor.
1: Ô, Jadeu, já que você voltou, acho que nada melhor que a palavra de hoje ser... Vai!
0: Vai!
1: Pô, mas o cara voltou, já tá mandando...
0: Eu voltei, já quer que eu vá embora de novo?
1: Vai!
2: Vai com Deus!
0: Vai, manda vai aí! 11 99991 9197, vai e conta pra gente o que você tem preguiça de fazer.
1: Giroque,
0: eu tenho preguiça
3: barata
0: na boleta.
3: Cala a boca. Joãozinho.
0: Ah, vai ter que fazer porque é trabalho. É trabalho, tem que fazer.
1: Como é que tá a vida, Jair?
4: Papagaio.
0: Graças a Deus, você, como é que tá?
1: Tudo bem? Graças a Deus.
0: A vila, pessoal, todo mundo bem?
1: Nossa, perguntaram de você.
0: Tudo.
1: Gente, a roleta! Zoológico.
0: Zoológico. Vamos lá, zoológico, Pidoncio.
1: O menino chegou no zoológico, tava com a mãe. Passou bem em frente ali, tava o hicocótamo.
0: Hipopótamo. Hipopótamo.
1: Isso aí que você falou. Aí ficou olhando pro hipopótamo. Aí falou, mãe, esse bicho aí não parece com o tio Oswaldo? A mãe falou assim, meu menino, não fala isso. Você não pode falar essas coisas. Ah, mãe. Hipopótamo no ovo, ele não vai se ofender.
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1: Imagina o Oswaldo.

0: seu perfume.
1: Band FM, Bruno e Marrone. Beijo de varanda aqui na Hora do Ronco. Programa preguiçoso hoje, né, Ronco?
2: Querendo saber o que você tem mais preguiça de fazer na vida. É isso, Tadeu?
1: Uhum.
2: Alô?
3: Alô, seu Pedro.
2: Bom dia.
3: Bom dia. Bem-vindo, Tadeu, de volta.
1: Obrigado.
2: Quem é?
3: Bom dia, menino.
4: Bom dia.
3: Eu sou a Franciele.
2: A Franciele, muito bem. Do que a Franciele tem mais preguiça?
3: Seu Pedro, tem dias que eu tenho preguiça até de falar.
2: Então, bom até dia, foi um prazer falar. Com
5: não,
2: você.
5: Não. É, obrigado.
4: É uma galinha de Angola?
2: Mas, sei
3: é
2: isso.
3: Sério. Tem dia que meu marido fala, eu só escuto, porque eu tenho preguiça de falar.
1: Olha só.
2: Nossa, puxa vida.
1: Conheço, conheço gente que de manhã agora, por exemplo, não consegue falar.
5: Não, tem raiva.
3: Não consegue.
2: Eu conheço.
3: E às vezes até ouvi, hein? Tem dia que ele fala. Ele, mas você falou, não fica falando nada, eu falei, nem ouvi o que você falou. Tem dia que dá preguiça até de ouvir.
1: Nossa senhora.
2: O casamento tá indo bem, hein?
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1: A hora de vento em popa, hein?

0: Band FM Soweto. Não foi à toa aqui na Hora do Ronco. 6h14 agora, hoje a gente tá com preguiça, Ronco.
1: Hoje tá.
2: Você falou Soweto?
3: Soweto, é.
2: Eu sou Pedro.
1: Mudou o nome, já deu?
0: Não, é o nome da banda, Tio Belo.
2: Tá. Ah, desculpa. Pergunta de hoje é sobre o que se tem mais preguiça de fazer na vida. Conta aqui na Band FM na Hora do Ronco.
0: Sem preguiça, sem pidoncio. Palavra-chave hoje, qual
1: que
0: é?
1: Você viu que eu tô com preguiça que eu até economizei, né? Vai!
0: Vai, manda, vai! Vai! A preguiça é tanta que a palavra é curta. 11 99991 9197, vai! Manda aí, conta. Você tem preguiça do que mesmo?
1: Do que você tem preguiça? Conta pra nós.
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1: Amado por uns e odiado por outros, o árbitro de vídeo terá um pouco mais de autoridade no jogo a partir dessa edição da competição. Agora, o VAR poderá chamar o árbitro para revisar lances de segundo cartão amarelo que acaba gerando expulsão. Antes, ele só podia recomendar revisões para o cartão vermelho direto em lances de agressão. Ele também poderá corrigir escanteios marcados incorretamente, apenas avisando o árbitro, sem necessidade de revisão no monitor.
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2: Que peixe tem lá, Jeril?
1: Tá, eu já...
3: É, aí também são vários.
1: Pergunta bem difícil que você me fez aqui. 11 99991 9197, mas quem for sorteado vai saber.
3: Vai saber, vai descobrir.
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1: Daqui a pouco tem resultado. A sua rádio do seu jeito, 6h22, agora seu Pedro, preguiça hoje, hein? Nossa senhora!
4: Ah. Alô!
5: Alô, bom dia!
4: Bom dia! Quem é?
5: Bom dia, Tadeu, bom dia, Vinheta!
3: Bom dia!
5: Como vocês estão? Bom dia, o Ronquinho!
4: Bom dia!
5: Qual bom é dia, seu Pedro? Nome? Diego, dia. Meu nome, cara. Dia. Diego de Goianás.
4: Diego de Goianás.
5: Então, o que eu mais tenho preguiça, na verdade, é de ficar em casa, cara. Quer me deixar com preguiça, é eu ficar em casa. Amo trabalhar, amo sair pra fazer alguma coisa. Ficar em casa me dá preguiça, cara.
4: Olha.
5: Essa, o que me dá mais preguiça é isso. Tanto que eu já tô saindo de casa, já tô chegando em Moema já. É. Daqui uns 5 minutinhos eu tô em Moema pra começar uma obra, umas 8 da manhã. Hoje é rodízio do carro, tive que sair mais cedo.
4: É. Poxa, você prefere trabalhar. Mas eu sei
5: trabalhar.
4: Por quê. Eu sei por quê. Porque se ficar em casa, a mulher dá muito mais trabalho.
1: 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Posso falar, dependendo é mesmo, viu?
3: Se é.

0: Band FM Ana Castela, dia 20 de agosto. 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
0: Ana Castela, vai ser um show muito bom.
2: Só tomar cuidado que vocês falaram em cima dela, tá? Ela tava cantando.
0: É. Desculpa. Desculpa, Ana Castela, mas no De Pertinho a gente não vai falar. Ela vai cantar e de pertinho
2: pra vocês. Vocês não vão mexer em nada lá.
0: Conta pra gente aqui, você tem preguiça do quê? 11 99991-9197.
3: Bom dia, Band FM. Preguiça dá de pegar essa fila desse trânsito aqui já 6 horas da manhã aqui em Floripa pra ir trabalhar no norte da ilha. Lucas e Robson trabalhar aqui pra colocar piso trabalhando na obra.
0: Rapaz,
2: pra nós é bom, né?
0: Pra gente é bom você ficar na fila aí ouvindo a Band FM.
4: Lucas, entra outra vez, manda um recado. A Ponte Hercílio Luz já está aberta ainda não?
0: Conta pra gente!
5: Escuta!
0: Eu acho que sim, viu, Ronco?
4: É? Sim. Então fica congestionada a ponte.

0: FM, Leandro e Leonardo. Eu juro que a gente quer que você participe aqui da Hora do Ronco. Manda mensagem aí, 11 99991-9197. Diga, você tem preguiça de fazer o quê?
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2: Não chegou, lindo, vai você.
0: Não chegou muito, bom dia, bom dia.
2: Bom dia, bom dia.
0: Tudo bem?
3: Ah, já chega trabalhando.
0: Lista com objetos mais esquecidos nos carros por aplicativo é divulgada. Um famoso aplicativo de transporte, todo mundo sabe do que eu tô falando, divulgou uma lista com os objetos mais esquecidos pelos brasileiros nos carros de aplicativo durante as corridas. De acordo com a empresa, celulares e câmeras são os itens mais esquecidos, seguidos por bolsas, mochilas, malas, caixas e chaves.
2: Uau!
0: No mesmo estudo, a empresa revelou também itens menos comuns que já foram esquecidos, como uma televisão de 55 polegadas.
2: Mas fácil de esquecer.
0: Um ventilador e aparelhos auditivos. Milagre! Além de alimentos como ovos, melancias e até pé de galo também foi deixado por um passageiro. Nos comentários...
2: Como Pedro é que é o rapaz saber que era um pé de galo?
0: Então, né?
2: Nos comentários é dele, Pedro Luiz Ronco.
4: Olha, uma coisa que eu gosto de esquecer quando eu pego um táxi...
0: O que, seu Pedro?
4: De pagar.
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0: É.
5: A hora do...
0: Aí não pode, seu Pedro, aí é preju.
6: É inevitável, você pode...

0: Band FM, Murilo Huff. Saudade estranha aqui na hora do Ronco. 6h34, Ronco, a perguntinha hoje qual que é?
1: É sobre bicho preguiça. Não, é sobre preguiça. O que que você tem mais preguiça de fazer? Conta aqui na Band FM na hora do Ronco.
0: Palavrinha-chave qual que é?
2: Vai!
0: Vai! Vai, Pidoncio. 11 9 9 9 9 1 9 1 9 7. O que é que foi? Deu cãibra aí? É, tem que ter uma hora aqui.
1: Olha, a idade chega pra todo mundo.
0: É, não é fácil não, viu, Mieta? Não é cãibra.

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10: Opa!
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10: O que, tem, Jadil? Ó, tem 4 ingressos, viu, Pidoncio? Pra você e sua família curtirem o aquário de São Paulo.
20: Ah, eu não tenho família. Minha mãe me abandonou numa caçamba de entulho.
10: Ó, leva a Creuza Costureira. O Zelito, do bar. Leva o Zequinha Anão também.
20: Tá.
3: falta mais um. Pega outra pessoa. Não, você, né? O ingresso pra você. Quatro pessoas, pronto.
4: Eu já vou avisar o pessoal, peraí.
3: Não, não é que você ganhou. O ouvinte vai ganhar. Manda mensagem no WhatsApp pra se inscrever aqui.
4: Me iludiu.
12: Oi!
3: De FM, a sua rádio do seu jeito, é a hora do ronco e hoje a gente tá falando de preguiça, né, ronco?
12: Alô!
14: Alô, seu Pedro!
12: Bom dia!
14: Bom dia!
12: Quem é?
14: É o Eric, Eric. Parque Santo Antônio.
12: Santo Antônio, muito bem. Você é preguiçoso, Eric?
14: Cara, é assim, eu sou preguiçoso não, mas tem uma coisa que me dá uma preguiça, cara.
12: Que
14: é quando os parentes da minha esposa, eles vão lá em casa, cara. Isso me dá uma preguiça, cara.
3: Sei bem como é que é.
12: Vão muitos parentes da sua esposa?
14: Meu, tem uns irmãos dela lá, cara, com os bichos folgados, cara. É. Chega metendo a mão na geladeira, quer tomar minha cerveja, cara.
18: Eu passei esse final de semana.
3: Você foi visitar o Homem Vinheta? Volta aqui, Ronco!
12: Volta aqui!
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3: Mas ele contribuiu, pelo menos, pro dinheiro da cerveja?
12: Meu menino do céu, você não tem...

0: Band FM, Luan Santana, chuva de arroz aqui na Hora do Ronco, 15 para 7, ainda tem, né? Ainda tem aula, tem...
1: Tem, porque os que ficaram em recuperação de férias.
2: Primeira aula do inglês para vocês.
0: Com o professor Pidoncio Pidunga da Silva. Vamos lá. É, tem a galerinha que ficou, hein?
1: Bom dia, crianças, bom dia, vamos lá. Final de semana. Não! Não começa que sexta-feira eu liberei vocês mais cedo.
0: Olha aí,
1: é, então
0: que
1: vamos...
0: molezinho, hein?
1: É, vamos devagar. Tive problemas, eu já dei nas suas férias aqui.
0: Mentira.
1: Ixi, mas é, tive problemas. Mãe querendo me tirar do curso.
0: Que é isso?
1: Ah, já deu, olha que... Oh, já deu.
0: A escola é sua, Pidoncio.
1: Já deu, ó. Oh. Dini Eugênio, olha que absurdo. A mãe alegando que oh, o filho não tá aprendendo nada.
0: Aí a culpa é minha. Ô, oh, gente.
1: Você entendeu? Nas suas férias.
0: Exatamente.
1: Quase me expulsaram.
0: Gente, pode ter aqui quem for. Da melhor qualidade. Não que você não tenha, professor. Pode ser o maior poliglota.

0: aí, ó. Tá aí.
1: Ó, ela também. Só que assim, boa aluna.
0: Boa aluna.
1: É, você acredita que eu dei férias pra ela? Falou, eu vou ficar.
0: Mas é besta, hein?
1: Vamos lá, professor Pidoncio, pra aula de hoje. Tá, o aluno é o Lucas.
0: Lix.
1: O Lix. Ele quer saber qual o significado de laziness. Laziness.
0: Ok, muito bem, muito bem. Boa pergunta, porque às vezes as pessoas confundem. Isso nada mais é do que uma expressão de apontar uma ação.
1: Olha.
0: Né? Duas amigas se encontraram, a Rafaela e a Inês. E a Inês queria fazer depilação. Ela falou, mas eu não sei se eu faço de cera quente. Aí a outra falou, não, laziness, Inês.
1: Entendeu? É laziness.
0: Laziness.
1: É laziness.
0: Não, depois de cera quente já foi. Faz de laziness.
1: Dói um pouquinho, mas depois também, né? Fica mais tempo.
0: Dá umas picadinhas, mas vale. É.
1: Ô, professor, até onde eu sei, laziness é preguiça em inglês.
0: E até onde você não sabe?
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1: Oh, meu Deus do céu, como é bom estar de volta.

0: Band FM, Henrique e Juliano, amor dos outros, aqui na Hora do Ronco. 9 para 7 agora, gente. Bom dia.
1: 7 agora.
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0: do Ronco! Ô, mas que preguiça, hein? Você tem preguiça do quê? O que te dá preguiça?
3: Conta.
0: Conta pra gente aqui. 11 9 9 9 9 1 9 1 9 7. Aperta o microfone do WhatsApp.
3: Aperta,
0: fala,
3: vai.
0: Fala o teu nome, conta a sua história pra gente.
1: A gente quer te ouvir.
0: Vamos soltando o seu áudio aqui ao longo do programa, viu? Manda aí.
4: Bom dia, bom dia, bom dia.
3: Bom dia.
4: Aqui é o Silvio de Araçatuba. Então, tem preguiça de aturar gente chata. Deus me livre. Dá uma preguiça. É, às vezes nem vou nos lugares por causa disso.
3: É, abstrato, é, né? Só não olhar no espelho.
0: Exatamente. O que é gente chata, né?
3: O que é?
0: O que é? O que é?

0: Band FM, Paula Fernandes. No Rancho Fundo, aqui na Hora do Rom. Pô, modão bonito. 5 para 7 agora, seu Pedro. Hoje, nossa perguntinha.
1: É sobre preguiça. O que você tem mais preguiça na vida? Conta aqui na Band FM, na Hora do Rom.
0: Palavrinha chave, Pidoncio.
2: Aí é simples, é vai.
0: Vai, manda vai aí. Vai, 11 9 9991 9197. Ainda hoje nesse programa vai ter histórias que a vida conta.
1: Sim.
0: Vai ter o Silvio... Sim. Brincando com você, topando tudo sem dinheiro. Tem mais uma edição da aula de inglês. Tem momento, vamos rir. Ih, gente, tem um monte de coisa.
2: Ô, queridão, você chegou querendo dar trabalho pra gente?
0: Não!
2: Engraçado, meu!
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17: Hoje é dia da preguiça aqui na Hora do Ronco. O que te dá preguiça? Você tem preguiça do quê?
18: Do que você tem preguiça?
17: O ouvinte acabou de entrar aqui, disse que tem preguiça de receber parente da mulher.
19: É verdade.
17: Ah,
19: tem,
17: mas
19: gente
17: dá uma
19: que
17: preguiça,
19: tem.
17: Aquele cunhado chato, a sogra.
19: Ah, sogro.
17: Você tem preguiça do trânsito? Ah, mas eu vou enfrentar o trânsito agora.
18: O trânsito, ai, é verdade.
17: Que preguiça, viu? 11999919197, manda mensagem pra gente aqui. Pra falar ao vivo...
18: Como é que faz, Jadeu?
17: Tem um esqueminha. E tem que mandar a palavra-chave,
18: cê,
17: né?
18: Você lembra?
17: Eu lembro. Qual
18: então
17: que é? É
18: vai. A palavra-chave é vai.
17: É vai.
18: Mas e só isso?
17: É isso.
18: E o telefone?
17: 11999919197. Mas ó, quem quiser
18: por
17: pode...
18: Por que você tá lendo? Você esqueceu?
17: Pode... Não.
18: Ele tá se garantindo.
17: Eu tô só me garantindo pra não falar... É muito 9, né? Mas posso falar, 119-9991-9197.
18: Ele leu, gente.
17: Não, não li. Pode gravar sua resposta também, que a gente vai soltando no zap zap do Ronco. Oi? Oi? Sua rádio do seu jeito, 73, agora seu Pedro Luiz Ronco.
19: Oi.
17: Hoje a gente tá preguiçoso, hein?
12: Alô!
3: Alô, Ronco, bom dia!
12: Bom dia! Quem é?
3: É o Laerte, Ronco.
12: Laerte.
3: Posso mandar um bom dia pros meninos aí, Ronco?
12: Pode, Laerte.
3: E aí, já deu, bela volta, hein, mano? Você tava fazendo falta, hein?
17: Valeu, velho, obrigado, bom dia!
3: E aí, Vinhetão?
19: E quase. Aí, velho?
3: Tranquilo. E tamo aí, junto. Pitâncio?
18: E aí, meu? Beleza. Abraço.
3: Beleza, abraço. Bom dia, Nelson. Valeu.
19: Já chegou, já.
12: Qual a sua maior preguiça, Laerte?
3: Putz, de galho ronco, mano. A maior preguiça minha é ir shopping, mano. Quando me chamam pra ir no shopping. Cara, ô lugar chato. Chato pra caralho. Você só vê porta de loja e fala, olha que lindo, olha que lindo. Olha que... É.
12: Mas quem é que te leva no shopping? Sua mulher?
3: É, essas mulheres que eu arrumo, pelo amor de Deus, quer gastar dinheiro. E além de tudo, eu tenho que gastar dinheiro.
17: Essas mulheres que eu arrumo.
19: É meu gastoso, meu gastoso.
3: Não, eu tenho só umas três só.
12: É. Leva pro motel que é mais barato.
17: Então,
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19: Se ele não pagar, ele não.
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0: Cidade FM, Zezé de Camargo, irmão da Lua, amigo das estrelas aqui na Hora do Ronco, 7:07. Daqui a pouco tem Topa Tudo Sem Dinheiro com o Silvio, hein?
1: Vai ter,
0: Vamos Topar Tudo Sem Dinheiro com o Silvio.
1: Ele vem aqui, ele vem.
0: Pra quem quer participar, 11999919197. A Aninha tá olhando o WhatsApp aqui, escreve chama eu.
1: Não tá, ela tá no telefone, você tá falando bobagem.
0: Não, para,
2: deixa ele falar o que ele quer.
0: Chama eu, escreva chama eu, que a Aninha vai ver aqui, vai te colocar pra brincar com o Silvio no Topa Tudo Sem Dinheiro, tá? 11999919197.
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4: Ah, é muito difícil quando você tem uma conversa séria com a sua esposa. Eu posso dizer isso de cátedra. Minha mulher falou, Pedro Luiz, pois não, Cleide. O que você vai fazer hoje? Não vou fazer nada. Eu vou, mas você fez isso ontem. Mas eu ainda não acabei.
2: É isso aí. Deixa eu terminar.
0: Dona Cleide é uma santa.
2: Ela é.

0: FM, Danilo e Davi, não mexe nas minhas gavetas aqui na Hora do Ronco. 7:11 agora, gente. O Homem do Baú tá aqui.
1: Oi! Chegando, mais palmas aí. Oi! Aí, deixa eu passar, minhas colegas trabalham, deixa eu passar.
0: Ah, deixa ele passar.
1: Deixa eu entrar no meio. Aí, oi, tô entrando, oi. Vamos sorrir e transar. Oi. No mundo não se leva a nada. Oi!
0: Então vamos!
1: Vamos sorrir e transar. Oi! Lá, oi!
0: Oi!
1: Lá, oi! Lá. Ai, como que eu gosto disso, eu gosto. Aí.
0: Oi.
1: Cadê os pompons pra cima. Barulhos. Aí as minhas colegas trabalham fazendo barulho. Aí, boa, aí, oi. Eu já cheguei, já tô aqui. No palco, meu patrão Silvio Santos. Aí, boa louvade, boa. Obrigado a todos, obrigado pelo carinho. Já estou no palco, aí, obrigado. Daqui a pouquinho, a brincadeira do martelo. Daqui a pouquinho... Nós vamos fazer a brincadeira. Quero ver quem vai conseguir colocar o prego em 3 batidas. Vamos ver daqui a pouquinho.
0: Parece fácil, mas não é.
1: Não, é. Mas... Ué, voltou?
0: Tá, voltei, seu Silvio.
1: Voltou, que bom,
0: voltei,
1: que bom.
0: Bom dia, seu Silvio, bom dia.
1: É diferente, você tava de férias, é isso?
0: Tava de férias, né?
1: Eu pensei que tinha saído, sabia?
0: Não, não saí.
1: Tô aqui
0: duro.
1: Na
0: Band FM, é no duro, seu Silvio.
1: É, que bom.
0: Duro,
1: que bom.
0: Meu nome você lembra, né?
1: Não, esqueci. Se quando você tava aqui eu não lembrava, imagina.
0: É Tadeu Correia. Aliás, Silvio...
1: Ah, hoje... Oi, já tô indo. Oi, pronto.
0: É uma longa-metragem de risada, né? Diga. Hoje é o dia do rock, né?
1: Rock! Cadê o rock? Aí, rock, vem pra cá. Vamos pra rock. Hoje é o rock. Pra você que gosta de rock, uma palinha de Guns N' Roses. Nós temos também Nirvana. Nós temos ICDC.
0: ICDC!
1: Ai,
0: muito bem, seu Silvio.
1: Eu gostei de rock. Eu era mais do rock alternativo. Eu gostava do Raul Seixas, né?
0: Raul Seixas.
1: Olha o trem. Vem surgindo de trás das montanhas azuis.
0: Viva a sociedade
1: alternativa.
0: É, seu Silvio era do rock
1: eu
0: também.
1: Eu nasci há 10 mil... Eu gosto de tudo. Raul Seixas sempre foi... Mas o que eu vim fazer aqui?
0: Topa tudo sem dinheiro, seu Silvio.
1: Quem é esse?
0: São Ronco. Ou, sei lá, o que sobrou dele.
1: Mas o que é? Você chama alma, vem? Vocês requisem. Vamos brincar.
0: Vamos lá, vai.
1: Alô, bom dia. Quem é essa voz simpática com quem eu falo?
2: É a Simone. Simone... da Vila Ema.
1: Ah, Simone da Vila Ema. Uma salva de palmas. Aí, boa. Ô, Simone, você faz o que dessa sua vida?
2: Eu sou do lar.
1: Ah, você é do lar e você é casada, solteira ou só lava a louça?
2: Solteira.
1: Solteira, tá certo. Mas já foi casada? Não. Ah, que pena. Você é uma escolha sua?
2: É uma escolha minha.
1: Ah, tá certo. Então não tem filhos, não?
2: Não.
1: Ah, que pena. Mas tá bom.
0: Eu te entendo, viu?
1: É, o Tadeu também é assim. Mas, Simone, você conhece a brincadeira certo o nome, conhece?
2: Conheço.
1: Então tá certo, são 10 nomes de artistas e eu falo. Desculpa, entrou mais 100 mil na minha conta. Acabou de apitar o aplicativo. Ô Simone.
2: Oi.
1: São 10 nomes de artistas, eu falo sobrenome, você fala o nome. Sobrenome, se você não souber, você me avisa, eu volto do primeiro. Vamos ver se você acerta os 10 nomes e não leva nada, tá bom?
2: Tá bom.
1: Então vamos lá, atenção, silêncio no estúdio. Eu quero que a produção me coloque o reloginho na tela pra eu ver. Ainda não, agora sim, reloginho na tela, valendo. Vieira.
2: Tarcísio.
1: É, fala o nome e sobrenome, é Tarcísio Vieira?
2: Tarcísio Vieira.
1: Errou! É Suzana Vieira, eu volto. Vieira, pera, meu cheira.
2: Suzana Vieira.
1: Isso, Duarte.
2: Lima Duarte.
1: Não, errou de novo. Débora Duarte. Vamos deixar de ser idiota e acertar, vai.
0: Não xinga ela.
1: Vieira.
2: Suzana Vieira.
1: Agora sim, Duarte. Vai acertar.
2: Débora Duarte.
1: Boa, Castro.
2: Castro?
1: Não sabe? Oi?
2: Não sei.
3: Fidel.
1: Não, não, não é Fidel Castro. Caio Castro, eu volto. Vamos lá. Vieira, Belancheira.
2: Suzana Vieira.
1: Duarte, agora vai.
2: Débora Duarte.
1: Muito bem, Castro. Agora ela vai acertar.
2: É...
1: Vai, burra. Caio Castro, eu volto. Vieira, Belancheira.
4: Acabou. Vieira.
0: Nossa, cheirou demais, mulher.
1: Nossa, eu não saí do terceiro. Que pena.
4: Pois é.
1: Você tá nervosa, né, Simone?
2: Tô.
1: É uma pena.
0: Mas porque a mesma lista há 3 anos, né?
1: Bota anos nisso. Vamos ver se você ia acertar os outros. Rego.
2: Suzy Rego.
1: Aí, tá vendo? De Rego ela manja. Tchau, pessoal. Até a próxima.
5: Não saia daí, depois do intervalo, as pegadinhas do Silvio. No palco, o Silvio vai chamar o eterno e saudoso Moisés. Será que dessa vez ele acerta? Ô, Moisés! Daqui a pouquinho, depois do intervalo.
1: Vamos, acerta, Moisés.
0: Que 30 anos de Moisés.
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0: Band FM Maiara e Maraíza. 10% aqui na Hora do Ronco. 7h20, agora Homem
1: Oi,
0: Vinheta.
1: Querido. Agora, senhoras e senhores, momento do ronco.
2: Uau. Esse final de semana, fui pra Pardinho.
0: Pardinho onde mora Emerson França, né?
1: É o resort.
2: Resort do França.
1: Resort
0: do França.
2: Meu amigo, você acredita? Vocês não vão acreditar.
0: O quê?
2: Eu deitado no sofá.
0: Sim.
2: Sala espaçosa.
1: É. Fiquei sem lugar, viu, Tadeu? É.
0: Tá dormindo no chão.
2: E o Emerson, sabe o Emerson França?
0: Hã? Uh-huh.
2: Meu amigo, pedi pra ele, ele não trocou de canal pelo seletor.
0: Ah,
2: você acredita,
0: tá de brincadeira? Juro,
2: ele não trocou de canal pra mim.
0: Do ronco. Seletor?
1: O seletor?
0: Que bom, Emerson França. Tava pensando em ir pra lá, nem vou mais.
3: Ah, é folgado.

0: De filme Ferrugem arrependidaço aqui na Hora do Ronco, 7h23 agora, seu Pedro. Hoje o tema é preguiça, hein?
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0: Palavra-chave, Pidoncio.
2: Eu falo pra você agora, é vai.
0: É vai, manda vai, mandou vai. Aninha já tá vendo aqui,
2: ela,
0: ó.
2: Ela vê lá, vai, aí ela marca e vai.
0: É, exatamente, vai pro ar. 11 99991 9197, conta aí, você tem preguiça do quê, hein?

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1: Informações do trânsito, bom dia, Robson Ramos.
2: Bom dia, Tadeu, bem-vindo de volta. Valeu. Alô, pessoal da Hora do Ronco, trânsito em São Paulo na manhã da segunda-feira, com a Radial Leste ruim pro centro da Praça de Virolândia até o metrô Guilhermina Esperança e do metrô Vila Matilde até o metrô Carrão. Tem lentidão do viaduto Guadalajara até o viaduto Alcântara Machado também. 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

0: Band FM, a sua rádio do seu jeito. É a hora do ronco, 7:30 agora, seu Pedro.
1: Sim.
0: O que te dá mais preguiça? Conta pra gente aqui na hora do ronco, né, seu Pedro?
1: Alô!
2: Alô!
1: Bom dia!
0: Alô!
2: Bom dia!
1: Quem é?
2: Gabriela.
1: Gabriela. Você é preguiçosa, Gabriela?
2: Ai, não, mas o que eu tô tendo mais preguiça ultimamente é de ex.
0: Ex?
1: Ex? Ah. Preguiça de ex?
2: É, os ex que não supera.
0: Ah, tem muito ex correndo atrás de você ainda?
2: Oh.
3: Ixi, rodado, hein?
1: Ô, Gabriela, você já se casou alguma vez, não?
2: Já.
1: Quantas?
2: Três.
1: Você se casou três vezes?
2: Três vezes.
1: Agora, foi você que terminou ou terminaram com você?
2: Eu terminei, né? Por causa dos chifres.
0: Os três te colocaram gaia?
2: Os três.
0: Que isso?
3: Deve ser zoado.
1: Como é que você descobriu?
2: Pelo telefone.
1: Não, pensei que era pelo cheiro.
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0: Meu, olha, eu vou te falar, hein?
1: É.
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0: Tarde FM, Gustavo Lima, Luiz Fonsi, vagabundo. Oi. Aqui. Não, não é você não, querido.
1: Ah. Não, é ele sim. E agora? A partir de agora. Não, acho que vagabundo não é um... Não serve pra você, Pidoncio.
2: Obrigado, até que fim me defendendo, hein?
0: Ele é trabalhador.
1: Porque você vai nos trazer, a partir de agora, senhoras e senhores, Pidoncio. E um momento, vamos rir.
2: Oró. Que nem que tá funcionando quando? É que até você. No ro sofá tava. Pequé de férias. Eu não fazia esse negocinho aqui.
0: Por que não?
2: Porque eu não queria.
0: Ah, desculpa. Então já, a partir de amanhã não tem mais, então.
2: Então eu quero.
0: É o do contra, né?
1: É o do contra.
0: Vamos lá, Pidoncio.
2: O meu pequeno já deu.
0: Pois não, meu pequeno Pidoncio.
2: Meu cabeçorra. Deixa eu te falar. E ó, sabe que eu te defendi aqui, o pessoal ficava falando que você não tinha orelha, hein, Jadeu?
0: Ah, eu fiquei sabendo, mandei. Chegaram várias mensagens que parecia combinada na minha DM, me chamando de cachaceiro. Quando na verdade eu sou vinheiro, né? Gosto de vinho. Não é de cachaça que eu gosto.
2: É, né? Vinheiro é vinho.
0: É. Sei lá, eu inventei.
2: Você sabe que eu tenho uma pergunta pra você antes da piada?
0: Pois não, Pidoncio.
2: Mas vou deixar fazer a pergunta depois. Me lembra, tá?
0: Não, pode deixar.
2: Ô, Jadeu. Zoológico.
0: Zoológico.
2: Zoológico e a molecada, de repente, uma correria, uma gritaria. Aí o segurança pegou essa molecada, levou pra recepção ali, a diretoria do zoológico. Levou pra lá e o diretor do zoológico olhou pros meninos e falou: vem cá. Quem é você? Posso saber? Aí o menino falou: não, eu sou o Juquinha e. Eu joguei amendoim pro elefante. Aí o diretor: ei, meu Deus do céu, e você? Eu sou o Joãozinho e também joguei o amendoim pro elefante. Chegou pro terceiro menino: e você? Todo arranhado, é por quê? Eu sou amendoim.
0: Tadinho dele.
2: Moleque todo machucado.
3: Essa é boa.
2: Os meninos são arteiros, né, Jadeu? Jogaram amendoim pro elefante.
0: Tadinho dele.
3: Muito boa, Emerson.
0: Amendoim.
2: Você já comeu amendoim, Jadeu?
0: Eu gosto, inclusive, viu? Gosto bastante.
2: Você quebra a casquinha e pega as bolinhas de meio?
0: Isso,
2: exato. Quantas bolinhas você chupa?
0: Ah, umas duas. Quer dizer...

0: Tarde FM, Marília Mendonça. Foi por conveniência aqui na Hora do Ronco. 19 para as 8. Agora, gente, bom dia.
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0: do Ronco. Você tem preguiça do quê? O que, que te dá preguiça, hein? Ah, minha preguiça. É. 11 999 919197. Grava sua voz, manda aí.
2: Bom dia. Adson Costa de Campinas. Eu tenho preguiça de ler, você acredita? Preguiça de ler.
0: Ah, mas não seja assim.
2: Manda o áudio, mas não manda o texto.
0: Ah, ele não tem preguiça de ler livro. Ele tem preguiça de ler mensagem
3: de WhatsApp. Não, ele é analfabeto.
0: Não, não faz.
4: Peraí.

0: 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Daniel, primavera aqui na Hora do Ronco, 15 para as 8 agora. Seu Pedro, perguntinha qual que é?
1: É preguiça.
0: É isso.
1: Do que você tem preguiça?
2: É.
1: Conta aqui na Band FM, na Hora do Ronco.
0: Palavrinha chave pidôncio.
3: Vai!
0: Vai, vai. 11 99991 9197.
1: Com jeito vai. Se não, um dia a casa cai, mini.
0: Eu vou pedir pra tirar mais 10 dias.
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4: Atualizando as informações do trânsito, fala Robson.
5: Tadeu, Avenida dos Bandeirantes no sentido Marginal Pinheiros tem lentidão do viaduto Jabaquara até a Avenida Miruna e do aeroporto até o viaduto Santo Amaro. Pra quem vai pra Imigrantes, o trânsito é intenso agora, mas não há formação de lentidão. 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
6: De olho nos freios, Frasle. Com Rubens Maximiano. Pensou freio? Frasle.
7: Ao pisar no pedal do freio, ele parece estar fofo? Pois saiba que o freio fofo é um problema muito conhecido entre os mecânicos, causado geralmente por bolhas de ar no sistema de freio hidráulico. Isso prejudica a frenagem, pois a pressão que você faz no pedal não chega como deveria nas pastilhas de freio. Então pensa rápido e chame um mecânico de confiança para ele fazer a sangria e eliminar essas bolhas.

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1: Ó, mês de férias escolares aí, vamos tirar a criançada de casa, hein? Tem 4 ingressos pra você e sua família curtirem o Aquário de São Paulo. Nosso parabéns aqui pro Cleiton Pereira Lima. Cleiton, faz a festa aí.
2: Faz, pode fazer.
1: Você ganha!
3: Aí, vai ver os peixinhos.
1: Vai ver os peixinhos. Parabéns, Cleiton. Você quer ganhar também? Tem um montão de ingressos aqui.
2: Ele já ganhou.
1: Todo dia, viu? Não, eu tô falando pro outro.
2: Aí já é outro aí, né?
3: Você quer ganhar também?
1: De FM é sua rádio do seu jeito, 7 para as 8 agora, seu Pedro. E não é que tem ouvinte
2: que
1: na linha?
2: Que bom! Alô!
4: Alô!
2: Bom dia!
4: Bom dia, tranquilidade, seu tranqueira.
2: Você falou com quem? O espelho?
4: Ah, então tá bom, é o Elvis, Jardim Poranga.
1: Você tá onde, cara?
3: Na ventania?
4: Aí pronto, agora não tô mais ventando, tá me ouvindo bem?
1: Aí,
4: bem.
1: Fechou a janela, né?
2: Do que você tem preguiça?
4: Eu sou preguiçoso. Pra acordar. Ó, primeiro, um bom dia pra vocês.

0: Puta, uma reclamação pro professor Pidoncio aí.
1: Oi.
0: Depois que eu comecei a ouvir as aulas de inglês dele, minha vida foi ladeira abaixo. Perdi emprego, perdi contato. Essas aulas de inglês sua, dá mais pra lá que pra cá, viu? Então, mas obrigado de qualquer maneira, viu?
1: Aí é a sua incapacidade, não é minha aula.
2: Me estuda.
0: É, a culpa é minha, tem certeza. Com certeza.
2: E tá a bom. Preguiça?
0: Então, meu, a preguiça que eu tenho é pra acordar cedo, meu. Eu acordo cedo se eu tiver compromisso. Médico, trabalho, as corridas de rua que eu faço. Agora, acordar cedo pra qualquer outra coisa não é minha praia. Eu sou preguiçoso. Só levanto pra ir no banheiro e volto pra cama.
2: Que horas você levanta?
0: Ah, sim. Depois das 9. Antes das 9, esquece de mim.
2: Não, você não é preguiçoso. Você é vagabundo.
3: É, é. 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
4: 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Ah, não, fião. Meu horário é só depois das 8.

0: Band FM, Jorge Matheus, Matheus e Cauã, Gaivota aqui na Hora do Ronco. 8:03 agora. Pidoncio, eu sei que você tem preguiça desse quadro aqui, mas eu vou ter que girar, tá? A roleta de piadas.
1: Quem falou que eu tenho preguiça?
0: No começo do programa você falou.
1: Ah, é, foi.
2: Joãozinho.
1: Tenho mesmo.
0: Que preguiça o quê, cara?
3: Médico, mineiro, mendigo, namorado, padre, papagaio, pastor, português.
1: Você tá bem, né?
2: Religião,
0: graças a Deus, você...
1: Só um minuto, tô trabalhando.
0: Ah, desculpa.
2: Charada.
1: Não sei se é bem uma charada, uma dúvida, uma questão. Você pode até me responder, mas acho que vai... É uma dúvida que vai... Eu acho que o ouvinte vai ficar com essa barata atrás da orelha.
0: Não, essa pulga.
1: Então. Ô, Jadeu, se quem nasce em Marte é marciano, quem nasce na Lua é Luciano?
0: Bom, fica um questionamento no ar aí, né?
1: Para pra pensar.
2: Meu Deus, velho.
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0: Band FM, Bruno e Marrone, Dormir na Praça, aqui na Hora do Ronco, 8 horas em ponto. Esse é o nome da música, Pedro.
1: Amalfi, situação, hein?
0: Não tem onde dormir, é situação, tá frio, né? Ó, conta pra gente aqui na Hora do Ronco, o que que você tem preguiça? Do que você tem preguiça? Conta aqui, hein?
2: Bom dia. Eu tenho preguiça de trabalhar de final de semana, feriado, Natal, que eu trabalho 12h36. Mas nem de segunda-feira, né? O povo tem preguiça de trabalhar segunda-feira. Segunda-feira eu vou de boa.
0: Tá.
2: Agora, final de semana e feriado, Natal, o povo em casa e eu trabalhando. Essa é minha preguiça.
3: Eu gostaria de ter um serviço desse.
0: O quê?
3: Oh, trabalhar só 12 e folgar 36.
0: Seu Pedro, pra você trabalhar 12 horas, você tem que trabalhar até quinta-feira. Até quinta-feira, até quarta você não completa 12 horas.
3: Então eu não quero.
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0: Band, filme Turma do Pagode, Menos é Mais, investigador aqui na Hora do Ronco. 8h03 agora, mandar um beijo pra Stephanie Toso.
1: Stephanie Toso.
0: A nossa emissora com a irmã Band News
2: FM. Bom dia pra gente.
0: Bom dia, Sté.
3: Ai, bom dia. Que lindo, amém. Bom dia, o seu beijo.
0: Que saudade de você,
3: eu
0: viu?
3: Eu também, gente. Morrendo de saudade de você.
1: Então vai trabalhar.
2: Que isso, gente?
0: Ela já trabalhou a madrugada inteira. Seu Pedro. Eu gosto da Stephanie que ela fala mesmo.
2: Fala na cara,
0: Seu Pedro, hoje nossa pergunta qual que é?
1: É... do que você tem preguiça?
2: É isso.
0: É isso aí.
1: Aqui, Band FM, até as 9.
0: A palavra-chave qual que é?
1: Aí é só escrever vai.
0: Vai, manda vai aí. 11 999919197.
1: Anota
0: vai.
1: Aí.
0: Tá fazendo barulho o saco do seu pão de queijo, seu Pedro?
2: O saco do Ronco tá fazendo barulho.
1: Queijo, hein?
2: Anota aí, hoje fui eu. Amanhã eu vim, tá? O negócio do... Eu falei.
0: Ah, é verdade.
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0: 8h07 agora, as informações do tempo e da temperatura na cidade de São Paulo. Vou conversar com a Karine Gama, da Central Climatempo. Karine, bom dia!
9: Bom dia, Tadeu. Bom dia aos nossos ouvintes. Tudo bem contigo?
0: Tudo bem, Karine. Tudo bem com você também, né?
9: Tudo certo. Só friozinho, né?
0: Frio. Então, esfriou de novo na cidade de São Paulo, depois de um sábado bem quente, né? Vai ficar assim a semana inteira, ô Karine?
9: Pois é, Tadeu. Agora a temperatura de 12 graus, tem garoa em alguns pontos da cidade, a máxima hoje não passa de 16, não esquenta, amanhã a mínima na casa dos 9 graus, máxima de 17, vai ser uma semana bem gelada e as manhãs dessa semana, de terça, quarta, quinta-feira, vão ser bem frias. E aí, às tardes, a temperatura vai subindo cada vez mais, especialmente a partir da quinta. Mas esse início de semana, hoje, amanhã e quarta-feira, com temperaturas mais baixas, sensação de bastante frio, especialmente nesse comecinho de manhã, Tadeu.
0: Tava garoando até poucas horas atrás, ou, Karine, vai continuar garoando ao longo do dia?
9: Nessa manhã ainda garoa, depois já diminui bastante essa condição, mas vai ficar bem nublado ainda. Tem... O sol aparece super tímido a partir do meio-dia, mas assim, entre muitas nuvens.
0: Muito obrigado pelas informações, Karine. Um beijo pra você, até amanhã.
9: Beijo, até amanhã. Tchau,
0: valeu.
9: Tchau.
0: Previsão completa no site climatempo.com.br.
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0: sua rádio do seu jeito, ninguém tapa o sol com a peneira aqui, segunda-feira é dia da preguiça.
1: Isso, verdade.
0: Sabe? Quem volta de férias também tá com preguiça.
1: Isso, tá, mantém a preguiça.
0: Então a gente pergunta pra você, ouvinte da Band FM, o que te dá preguiça?
1: Alô?
2: Alô?
1: Bom dia.
2: Bom dia.
1: Quem é?
2: É o Júlio.
1: Júlio, muito bem. Do que o Júlio tem preguiça?
2: Bom dia, Roncão. Ô, Ronco, deixa eu falar com... Já deu aí os meninos?
1: Deixo, pode. Eu não tenho preguiça.
2: Bom dia, já deu.
0: Muito bom dia.
2: Opa, que bom você retornou às suas férias, hein?
0: Muito obrigado, meu querido.
2: Bom dia, homem Vieta.
3: Ô, meu querido, um abraço pra você, filhão.
2: Filho da mãe.
1: Tamo junto, tranqueirinha.
2: Isso aí. Ô, Ronco.
1: Oi.
2: Ronco, eu tenho preguiça. Eu não tenho preguiça, não, Ronco, mas... Quando a mulher manda lavar a louça, cara, dá uma preguiça danada, cara. Eu não gosto, não.
1: E a sua mulher manda você lavar a louça?
2: Rapaz, é folgada, cara.
0: Ah, a mulher é folgada.
3: A mulher é folgada.
1: Olha, pelo amor de Deus.
2: Tá deitada ainda, já tá mandando eu lavar uma louça daqui.
1: É motivo de separação!
0: Pera aí!
3: Olha só!
0: É só lavar a louça,
3: é
0: cara.
3: É só lavar!
1: Vivemos!

0: Band FM João Gomes com Pablo. Vou te procurar. I love you, baby. O que quer dizer em inglês, Pidoncio?
1: Oi?
0: I love you, baby.
1: Já tá na aula. Se não tiver na aula, eu não posso falar.
0: Tá na aula. Ué?
1: Não, Homem Vinheta não anunciou ainda.
0: Então anuncia, Homem Vinheta.
2: Segunda aula do inglês pra vocês.
0: Com o professor Pidoncio Pidunga da Silva.
1: Agora tá na aula.
0: E aí?
1: O quê?
0: I love you, baby.
1: O que tem?
0: I love you. O significado. Você não sabe. I love you, baby.
1: Eu te amo, garota.
0: Tá aí, ué. Tá aí. Também te amo, Pidoncio.
2: Como é que você soube isso aí?
0: Ele é professor de inglês. Aí você tá tirando, né? Hein? Hein, professor?
1: Nem vou falar nada.
0: O professor Pidoncio deu uma encarada no Vinheta agora. Que olha.
2: Meu Deus do céu, que medo, velho.
1: É engraçado, gente. É. Vocês, às vezes, do jeito que vocês colocam, vocês acabam me denigrando minha imagem.
0: É, denegrindo a sua imagem, né? Ah, professor, quem ouve a gente brincando com o senhor, né? Parece até que o senhor é um energúmeno.
2: Parece ser um burro,
0: um ignorante.
1: Tá bom. Obrigado.
0: A Maria Aparecida. Acabou o recreio já, viu, Aninha?
1: É. Eu tô de olho. Eu te elogio tanto aqui, Aninha. Tá? Mas vamos lá. Olha, depois a gente conversa.
0: A Maria Aparecida de Cuiabá.
1: Miri Aparecida de Kibi.
0: Ela quer saber, professor, o significado da palavra swear. Swear. Swear.
1: Tá. Me pergunta o que é isso aí.
0: Pidoncio, o que é isso?
1: Isso era um controle. Você tá passando mal?
0: Tô. Me deu falta de ar. Isso era o controle.
1: Isso era um controle.
0: Isso era o controle.
1: Então, isso aqui é um mouse.
0: Isso era o mouse.
1: Isso era a carteira.
0: Isso era a carteira.
1: E por aí vai.
0: É que, professor.
1: Entendeu?
0: Se eu fique à vontade pra me chamar de idiota.
1: Olha, mas eu gosto tanto que você fala isso, idiota.
0: De burro.
1: Burro! Adoro. Quando a pessoa pede é mais gostoso.
0: Cara, ele não pensa nem um segundo, né? É, professor, até onde eu sei, swear é eu juro. Juro.
1: O que você fez?
0: Não, é a tradução, meu filho. Como que é que eu fiz?
1: Confessou, né? O que você aprontou?
0: Não, não aprontei nada. Flash, hein?

0: Lucas e Igor Flash, aqui na Hora do Ronco, 8h22. Homem Vinheta, que momento é esse?
1: Agora é o momento do ronco.
2: Eu não sei se acontece com vocês, mas eu tenho uma grande preguiça de amarrar o sapato. Por isso que eu só uso...
0: Existem tênis pra idoso, viu, seu Pedro? Que não tem cadastro.
1: Já tem pra pessoas que...
0: Só colocar
1: 80 a mais.
2: Tem?
1: Tem.
2: Compra um pra mim?
0: Vou comprar, seu Pedro, vou comprar.

0: Band FM, Henrique e Juliano, a maior saudade aqui na Hora do Ronco, 8h25. Agora, gente, bom dia!
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0: Vamos falar de Copa do Mundo?
2: Bora lá, o que você quer saber?
0: Vamos lá, porque no final de semana foi decidida a outra perna das semifinais, viu? Da Copa do Mundo 2026.
2: É Copa do Mundo ou vamos falar de anatomia?
0: Não!
2: Falou da perna?
0: Outro lado da chave das semifinais,
2: ah, tá?
0: No sábado teve Noruega, que eliminou o Brasil, né? Contra
2: foi
0: a Inglaterra.
2: Foi.
0: E a Noruega voltou pra casa remando, né? Inglaterra 2, Noruega 1. A Inglaterra passou, tá na semifinal.
3: Nós outros não conseguimos fazer bom jogar, mas se nós queremos numa outra oportunidade, daqui 4 anos, vai ser tudo que nós fazemos, nós somos uma bosta.
0: Aí, Carlo Lancelotti,
3: os
0: comentários aqui do jogo da Noruega e Inglaterra, né?
3: Essa oportunidade.
0: E depois, mais tarde, os funcionários do Messi derrotaram a Suíça, viu?
2: Caramba, os funcionários do Messi.
0: 3 pra Argentina, 1 pra Suíça. Então tá decidido aqui as semifinais da Copa do Mundo.
3: Nós vamos fazer no Sica, ali. Não podemos deixar de peteca cair a pepeca. E você, normal, que
0: o Lancelotti, pra amanhã tem a primeira semifinal, França e Espanha, duas candidatíssimas serem campeãs. Claro. Felizmente uma vai ficar no caminho, tá?
3: Não, podemos ir, não vai 4 anos fazendo bom.
0: O seu palpite pra França e Espanha, Lancelotti?
3: Pra França, sim, mas não podemos também deixar a peteca cair.
0: Obrigado. E aí na quarta-feira tem Inglaterra e os funcionários do Messi, a Argentina, a partir das 4 horas da tarde, direto de Atlanta, tá? Placar da Inglaterra e Argentina, o Lancelotti?
3: Não, o Vino bateu bem, porque não pude falar na Brasil.
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0: 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Ana Castela, de pertinho. É tudo de bom.
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9: Tadeu, Marginal Pinheiros para Interlagos, lenta do Cebolão até a Ponte do Jaguaré, onde tem um acidente. Depois dali, no meio da Raia da USP, volta a lentidão, que vai até a altura do Jockey Clube. Para Castelo Branco, no mesmo trecho, o trânsito vai bem. 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
1: R$900 na caixa premiada na manhã. Show, bom dia, Mi!
2: Oi! Muito bom dia, Tadeu! Que bom te ver por aqui, menino!
1: A recíproca é verdadeira? Ah, muito obrigado!
2: Muitíssimo! Sim. Que isso, seu Ronco, aliás, bom dia pra você também, viu?
3: Bom dia!
2: Tudo bem, Pidoncinho?
4: Tudo ótimo, Mi!
2: Tudo jóia, vinheta?
5: Ei.
2: Gente, vamos lá, R$900 não é pouca coisa, não, é muita coisa. Eu já tô fazendo ilegal planos com esse dinheiro, mas não posso. Então vou aqui pras dicas tá pra vocês. E o negócio é o seguinte, que tem dentro da caixa premiada, tem um cheiro, um aroma muito marcante.
5: Tá.
2: Misturou com outras coisas, o que prevalece é esse cheiro, não tem jeito.
1: O que que é?
2: Tá.
4: Dobradinha.
1: Dobradinha.
2: Não.
5: Ah. Desodorante.
1: Desodorante.
2: Não, eu vou falar, é uma fruta.
1: É uma fruta.
5: Cereja.
1: Que não,

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1: Ai, amiga!
2: Conta tudo!
0: Papo de amiga! Bom dia, amiga Mi!
1: Bom dia, Tadeu, tudo bem?
0: Tudo bem, graças a Deus, você?
1: Tudo ótimo, bom dia, menino!
3: Dia!
1: Bora lá pro nosso papito?
4: Oi, Mi, bom dia, tudo bem?
1: Tudo bem.
4: Mi, na faculdade, eu tenho uma amiga, ela é muito linda, muito linda.
0: Uau!
4: Meu, mas ela tem um bafo de dragão, que é muito ruim, dá pra sentir de longe.
1: Tadinho.
4: E ela gosta de um rapaz lá da faculdade. Será que eu aviso ela? Porque pode ser que ela não saiba, né, que ela tem um bafo. E aí?
1: Eu sempre falo dessas coisas, né? Tipo assim, deve ter chulé, deve ter bafo quando você olha uma pessoa muito bonita. Um defeito essa pessoa tem. Agora, depende muito do grau de amizade que você tem com ela. Se ela é uma pessoa mais... Ah, eu falaria. Falaria, amiga, deixa eu te falar. É, comentaram, achei legal e realmente... Às vezes pode ser alguma coisa do estômago.
3: É. Ela deve usar ponte, né?
1: Pode
3: ser. E os meninos fizeram cocô embaixo.
1: Ai, meu Deus, que horror. Credo, Cruz. Fala pra ela, se ela for sua amiga a esse ponto, eu falaria.
5: Não, fala pra ele. Eu faço tudo, menos beijar.
1: Meu Deus.
0: Pensou? Hora do ronco. Não, vai tratar esse negócio.

0: Diego Vitor Hugo, beijei a cura aqui na hora do ronco.
1: Beijou o quê?
0: A cura, seu Pedro. O senhor tava sem fone, né? É 8h38 agora.
2: O que é? Você faz milagre? Você beija e cura? É.
3: Então, um lugar pra você beijar aqui.
0: Né? Ó, tô olhando a resposta do ouvinte pra pergunta de hoje, nesse programa Minha Maluco aqui, arroba Band FM. A Eliane, assim como eu, está voltando de férias hoje, está morrendo de preguiça. Beijo pra você, Eliane dos Santos. A Vânia tá com a gente aqui, tá com preguiça de trabalhar hoje, Ronco.
4: Só hoje?
0: Só hoje.
4: Ah, então é trabalhadora.
0: Vânia, um beijo pra você, viu? Vivian, que tem preguiça de lavar roupa.
3: Ah, roupa. Tá preguiça, né?
2: Ué, mas nem a máquina.
0: Então, às vezes ela não tem, né?
3: Ah, pode ser.
0: Aí, meu amigo, aí pra esfregar no tanque.
4: Esfrega, esfrega, esfrega, esfrega.
0: Cheirinho de limão.
3: É.
0: Oh. A Simone tá com a gente aqui. Bom dia, seus lindos. Beijo pra
2: dia.
0: Você. Ela tá com preguiça de respirar nesse frio. Onde ela tá fazendo frio.
3: De Deus.
0: E ela tá com preguiça, viu?
3: Congela, né, velho?
0: Beijo pra você, viu? A Jéssica disse que tem aquela preguiça clássica depois do almoço. Aí.
2: Qual que é?
0: Todo mundo. Você come, dá uma preguicinha,
2: dá
0: né?
2: Dá preguicinha.
0: Aí dá aquela sonequinha.
2: Verdade.
4: Né, dorme, nenê, que a cuca vem pegar.
0: E o quê?
4: Papai foi pra roça, mamãe sei onde tá.
5: É a hora do ronco.
2: Qual é a criança que dorme com o pai falando que a cuca vem pegar?
0: Então.
3: Não dorme, velho.
0: Terrorismo, né?
5: Obrigado.

0: Band FM, Leonardo Eduardo Costa, uma das músicas favoritas de Pedro Leite.
1: É verdade.
0: Vá com Deus, ele dançou, ele cantou, ele levantou o copo de água dele como se fosse um copo de cachaça.
2: Foi.
0: Simulou uma balada, né?
1: Mas não adianta chamar que eu não vou.
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0: Vamos lá, o que que te dá preguiça? Tem preguiça do quê, hein? 11 999919197.
4: Bom dia, Ronco!
1: Dia!
4: Bom dia, minha vinheta.
1: Oi.
4: Bom dia, Pidoço.
1: Fala.
4: Bom dia, Tadeu. Seja bem-vindo de volta.
0: Obrigado.
4: Ô, Ronco, cara, o que eu mais tenho preguiça é não me chama pra ir ao mercado ou não peça pra mim ir ao mercado, que eu tenho uma preguiça de ir no mercado, Ronco. Você não tá entendendo. Agora, se me chamar pra pescar, é na hora, hein? Bora! Aí, um abraço, bora. Ronco!
0: Aí sim, hein?
2: Bora!
1: Também não suporto.
0: O quê?
1: E comer a mulher no mercado e passa pra... E principalmente no final.
0: O que que tem no final?
1: Tem que pagar.
3: Zap, zap, no

0: Band FM, Bruno Diego e Sorriso Maroto, clique colocando um ponto final em mais uma edição de A Hora do Ronco, seu Pedro Luiz Ronco.
1: Nossa,
0: uma
1: chegou, honra, já quer ir embora.
0: Um prazer, passa rápido o programa, né?
1: É.
0: Por mim tinha que ter 6 horas A Hora do
2: Ronco. Eu concordo.
3: Quantas horas?
0: 6 horas.
3: Não, vocês querem matar o velho, né?
0: Vamos, por hoje acabou.
3: Amanhã, se Deus quiser, estaremos de volta sempre pela Band FM para todo o Brasil com mais uma edição de A Hora do Ronco.
0: Muito bem, um forte abraço para você, Vinhetão.
2: Oh, bota abraço nisso, até amanhã.
0: Muito bem. Aliás, para te encontrar nas redes sociais, como é que funciona, hein?
2: Emerson Franco Oficial.
0: Emerson Franco Oficial, perfeito. É, sou Tadeu, tá? No Instagram.
2: Tá.
0: Sou Tadeu, segue a gente. O Ronco também tá lá, né, Ronco?
3: Não, achados e perdidos.
0: Não. No Instagram, seu Instagram, qual que
3: é? Pedro Ronco Oficial.
0: Pedro Ronco Oficial.
1: E vocês não vão me seguir?
0: Pidonce, você, o teu, qual que é?
1: Mas você vai me seguir?
0: Lógico que eu vou.
1: Então vem.
0: Não é isso, é o arroba.
1: Volta aqui, anima.
0: Ele não tem, gente.
2: Já foi, não
0: vem
2: tem.
0: Vem aí amanhã, show Band FM, antes tem histórias que a vida conta.
3: Olha, vou falar uma coisa.
2: Fala.
3: Trabalhei desde as 6 horas da manhã, eu mereço um descanso. Então deixa eu ver o que eu vou fazer agora.
0: O que você vai fazer, seu Pedro?
3: Deixa eu ver. Vou ter que descer a escada.
0: Sim, o que já é um grande
3: e
0: trabalho.
3: E é o fim do mundo... É o fim do mundo, Johnny, ainda não colocar uma escada rolante pra mim. Mas tudo bem. Não, tudo bem.
0: Tá.
3: Ainda vou exigir no próximo contrato.
0: Tá isso. Bom.
3: Ah, vou pegar uma carona, certo? É, eu vou pedir, que como tá friozinho, pra quem me dá carona, pra esquentar o banco.
0: Por favor.
3: O carro dele é carro de milionário.
2: Esquenta o banco, é.
0: O cara já abre a casa dele no fim de semana.
2: Esquenta agora o carro. Eu não tô aguentando mais, tem cara. Tá começando a ficar difícil, né?
3: Certo. Aí, vou chegar em casa.
0: Tá.
3: Certo. Naturalmente, eu não vou à

0: você entendeu?
1: Uhum.
0: Aí o que eu vou fazer? Não vou lavar a cozinha, não vou nada.
2: Certo.
0: Tá? Aí o que eu vou fazer? Vou pegar um cigarro.
1: Tá.
0: Vou pra varanda.
1: Tá.
0: Certo? Vou fumar um cigarro. E vou pedir pra alguém limpar o cinzeiro porque eu tenho preguiça.
1: Gente, olha a rotina desse homem. Eu não Deus a suportaria.
2: Não,
1: eu
2: não, não dá, não dá.
0: Ela também não tá suportando mais.
1: Que dó. 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

0: gostou, gente? Bora pra mais uma semana juntinhos assim?
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0: Gente, eu tô falando de R$900 pra você segundar com tudo. Eu sinto, não sei vocês, meninos. Mas assim, teve jogo, teve Copa, aí teve feriado, não sei o quê. Parece que hoje a gente tá assim, vamos começar a segunda parte do ano?
3: Eu tô assim.
0: Ainda mais você, né, Tadeu,
3: que botou de velha. Feliz ano novo, feliz ano novo.
0: Feliz ano novo de novo. E vamos lá, ó, o que tem dentro da caixa premiada dessa fruta... Tem caroços duros. São mini carocinhos, assim.
3: Caroços duros?
0: Mini carocinhos.
4: Olha, é uma fruta que toda refeição, antes do café, eu tomo um cafezinho depois da refeição.
3: Sim.
4: Eu sempre tenho que ter na minha mesa.
0: Jura? É. Nossa, é. Que diferente seu café e seu ronco.
4: Abricô.
3: Abre quem?
4: Abricô.
0: Gente, eu nunca nem susto. Comi. Abricô. Nem ouvi falar. O que, que
3: não,
0: é isso?
3: Não, não é. É fruta de gente rica.
0: Ai, desculpa. Deve ser por isso, então. Vamos lá. Essa fruta, agora vocês vão matar
1: pau. Agora vai.
0: Agora vai. O doce com queijo, com essa fruta, forma Romeu e Julieta.
3: Verdade. Você
0: entendeu?
4: É, cuidado pra não ter bigato.
3: É, se tiver, tem bichinho essa fruta.
0: É sobre.
1: Romeu e Julieta.
0: É.
1: Filme.
0: Não
3: é filme.
1: Não é o filme do Romeu e Julieta.
3: Tem um cheiro forte esse negócio, hein?
0: Então, impregna, menino.
3: É.
0: Impregna em tudo, nas marmitas da vida.
1: Ah, que a Julieta morre, maçã. Não, aí é Branca de Neve, filho.
4: O Romeu também morreu, porra.
3: Não, dá spoiler.
0: Um beijo pra vocês.
3: Tchau,
0: tá bom?
3: Milena.
0: Boa
3: tchau.
0: Semana.
1: Foi com a maçã envenenada, não foi a...
3: Não dá spoiler, meu. Vai estragar.

0: acha? 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
1: Band FM, pelo amor de Deus, é o Jorge Mateus. Cantada boba, bom dia pra você. Começando mais uma semana e a gente aqui na Band FM sempre desejando que você seja feliz. Esse é o nosso papel, esse é o nosso maior desejo. Ontem, inclusive, à noite, eu tava conversando com uma ouvinte lá no meu Instagram mesmo, a Daniele Benício. Um beijo, Dani. E entre tantos assuntos, ela me disse uma coisa que mexeu muito comigo. Mi, eu espero você chegar todos os dias pra ouvir a mensagem. E ela falou bem assim, ela que me dá o gás pra continuar. E a verdade é que a gente tava falando justamente sobre isso, né? A vida não é fácil, a gente precisa daquele gás, a vida desafia, cansa, machuca às vezes. Mas a gente precisa seguir em frente, né, Dani? Igual eu te falei. E eu quero dizer pra você também. Tá começando mais uma semana, que essa segunda-feira, se você estiver carregando alguma dificuldade no seu peito, lembra dessa frase aqui que eu vi uma vez na internet e vou te falar. Felicidade não é a ausência de conflito, mas a habilidade que você tem de lidar com eles. Não pense que uma pessoa feliz não é aquela que tem o melhor de tudo. É aquela que decide fazer o melhor com aquilo que tem. Então não vai esperar a vida ficar perfeita para voltar a sorrir. Vamos encontrar hoje um motivo para agradecer. Vamos dar mais um passinho, mesmo que pequeno, porque quem continua caminhando sempre está mais perto daquilo que tanto espera. Que essa semana comece com coragem, com fé e com a certeza de que dias melhores virão. Enquanto você vai aí resolvendo a sua vida, a gente tá aqui, tá bom? Tamo junto, beleza?

dia, Diva! Muito bom dia, Diva! Eu tô aqui feliz da vida de ter a oportunidade de entrar mais uma vez na sua casa. De aproveitar mais uma manhã assim, grudada em você com alegria, com música, com tudo do jeito que você gosta. Poxa vida, é uma honra pra mim estar aqui com você, viu? Obrigada mesmo. Obrigada por estar assim, grudadinho. Quem falou que tá grudadinho em mim aqui agora é ela. Oi, lindona. Tudo bem com você? Tudo bem, Suede? Tudo jóia? Obrigada pelo seu carinho. A Carla também tá aqui junto comigo. A Mari também tá aqui junto comigo. Gente, obrigado pelo carinho de todos vocês, de todas vocês que ficam grudados aqui na Band FM, né? E hoje, segunda-feira, dia 13. Segunda-feira 13. Eu falei, né, aqui com os meninos, que é a sensação de que tá começando mais um ano hoje. Passou Copa. Copa ainda continua, mas pro Brasil, né? Passou feriado e a gente vai juntos nessa, nesse dia 13 de julho, que é dia do cantor. O que seria da nossa vida sem os cantores, né? Pra brilhantar a nossa vida. Eu não consigo fazer nada sem música. A música me abastece. Você é assim também? Então parabéns a todos os cantores. Hoje é dia dos compositores e cantores sertanejos também. Hoje é dia mundial do rock. A gente não toca aqui, mas pra quem gosta também, pessoa eclética, né? Gosta de um tudo. A gente também tá falando desse...

porque a gente sabe que com saúde a gente faz acontecer. É ou não é verdade? Hoje também é aniversário da atriz Lilia Cabral, maravilhosa, uma diva. E também dele, gente, ator Murilo Benício. Por falar em atores, por falar em celebridades, já já ela vem, viu? Tá com tudo pra nossa segunda-feira, pra gente ficar informado do mundo artístico. A Cacá vai contar tudo pra gente. Bora que vamos! Cleiton e Romário. E você manda sua mensagem. O que você quer saber de fofoca?

0: Vai, bebê, com champanhe pra gente estar comemorando. Eu vou comemorar também a mensagem do Luiz. Bom dia, Luiz.
1: Bom dia, Milena. Aqui é Luiz Carlos de Santo André.
0: Tudo bem,
1: motorista,
0: meu querido?
1: Entregador.
0: Meu divo.
1: A Band é minha companheira todos os dias.
0: Fico muito feliz.
1: Adoro suas mensagens motivacionais.
0: Obrigada, meu amor.
1: Ótimo dia pra vocês.
0: Ótimo dia. Boas entregas na nossa companhia. Obrigada pela carona. Agora, enquanto a gente vem com mensagens motivacionais, o babado não para. E ela chegou pro babado, confusão e gritaria dessa semana pra gente começar a segunda com tudo. Muito bom dia, Cacá.
2: Bom dia, Milena. Bom dia, meu povo. Força na peruca. Vamos começar mais uma semana.
0: É isso.
2: E aí, gente, já tem participação das nossas amigas.
0: Sim.
2: Ai, Milena, coloca essa mensagem, porque é pra esquentar. É pra botar fogo.
0: Não tá
2: e
0: friozinho
2: eu quero
0: em
2: saber.
0: São Paulo?
2: Do que você acha?
0: Não vai
2: se
0: ficar,
2: você
0: não
2: quer participar, vai, tá friozinho em São Paulo? Esquece, vai esquentar agora.
0: Pegou
2: coloca
0: fogo.
2: Aí.
0: Bom dia, bom,
3: bom dia.
0: Dia,
3: maravilhosas. Boa semana.
0: E aí, maravilhosa.
3: E vamos fofocar, porque é a vida de fofocas, né?
0: Uhum.
3: Bom, eu vou dar minha humilde opinião. Será que não tem ninguém pra avisar a Virgínia que tá ficando feio essas postagens dela?
0: É.
3: Eu, como uma mãe de família, mulher, eu me senti envergonhada com aquela imagem que a gente viu ontem na internet. Se fosse nós, médias pobres, o Conselho Tutelar já tinha vindo atrás da gente, a gente já tinha até perdido a guarda dos filhos. Mas, como é a donzela, né?
0: Ai,
3: é a princesa, então
0: ixi,
3: nada acontece. Tá
0: eita,
3: ridículo, tá feio.
0: Eita.
3: Ela tem que curtir a vida dela, sim.
0: Sim, ela merece.
3: Mas,
0: né, gente?
3: Tá muito feio. Eu, sinceramente, eu tô decepcionada.
0: Tá certo.
2: Bom,
0: que imagem
2: é o seguinte,
0: essa?
2: Que imagem é essa? Ontem vazou uma foto, vazou entre aspas, lógico,
0: uhum,
2: uma foto de Virgínia Fonseca sentada no colo do Vini Júnior. Mas que foto é essa? Da onde veio? Quem postou foi o perfil de fofoca da Eu Garotinho. E esta foto não foi postada na rede social da Virgínia, e sim no status do WhatsApp. Por isso que eu falo vazou a foto. Status do WhatsApp para uma Virgínia Fonseca, é claro que essa foto ia parar na internet. Ninguém é bobo a esse nível. Aí, o que que acontece? Ela tá sentada no colo do Vini Júnior. Vini Júnior vendo alguma coisa no celular.
0: Daquele jeito dele, bem assim, né?
2: É, o povo até brincando, falando enquanto ele tava vendo os contatinhos ali. Enfim.
0: Aquela super atenção que ele costuma dar, né?
2: É, tá na cara que eles voltaram. Eles estão na Itália, passeando de iate. Depois eles vão ter uma viagem a dois, que nem Fábio Oliveira falou, pra Ibiza, dia 23. Beleza, mas a foto realmente chamou atenção. Eu não gostei da foto. Eu achei um pouco demais ela sentada ali no colo do Vini Júnior, sabendo que os filhos dela estão no mesmo iate.
0: Mãe pode, mas, gente, tem a questão do respeito. Não é uma coisa muito legal de se ver, né?
2: Eu não gostei. Agora, a Ana Júlia, que é fã número um,
0: ah,
2: da Virgínia, que trabalha aqui com a gente, tá revoltada, achando que é normal sentar no colo ali do namorado, entendeu? De biquíni daquele jeito. Você, Milena, o que você acha?
0: Ah, eu acho que pela questão mesmo, ela tem os filhos, estavam ali presentes no mesmo ambiente, eu acho que não convém. Eu acho que não precisava, desnecessário, entendeu?
2: E você?
0: Ela senta no colo, a gente já sabe.
2: É.
0: Mas não precisa ficar na frente de todo mundo, né?
2: É isso. E você? A gente quer saber a sua opinião. Só pra começar.
0: Manda aí.
2: Tem muita fofoca.
0: Manda, só joga.

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2: Muito bom dia, Rob.
3: Bom dia, Milena.
2: Você tá bem?
3: Tudo
2: jóia.
3: Vamos lá, minha diva.
2: Vamos lá, divo.
3: Oi, Cacá Novelas, bom dia pra você também.
2: Robson
3: Ramos. Bom dia, minhas lindosas da Manhã Show. Alô, rapaziada. Falando mais do trânsito em São Paulo. Destaque agora da Marginal Tietê. Tem suas dificuldades pra Castelo Branco, já desde a saída do Parque Novo Mundo até a altura da ponte da Vila Maria, onde teve um acidente. Depois dali melhora. Aí volta a ficar ruim entre a ponte da Freguesia do Ó e o Piqueri e para Ayrton Senna, lentidão na pista expressa da Anhanguera até a ponte do Piqueri, depois melhora. 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
2: Um beijo, Rob.
4: Beijo. 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

0: falta aqui. Ai, não é fofa essa música, é Maiara e Maraísa. Você faz falta aqui, você vai curtindo Quem Ama Não Esquece de hoje. Não só essa música, como também a história da Thaís. Que passou assim por momentos que você fala assim, por que que eu tô passando por isso? E aí lá na frente a gente vai entender tudo. Lá na frente tem aquela luzinha que parece que nunca vai aparecer, mas ilumina a nossa vida. 11 horas da manhã no Quem Ama Não Esquece de hoje. Imperdível a história da Thaís, gente.
1: Opa, imperdível também tá essa caixa premiada da Band FM, que tá em R$900, é isso?
0: Não, eu tô fazendo planos com esse dinheiro e eu nem posso. Eu
1: você
0: nem
1: pode, posso. Porque não é teu, entendeu?
0: Mas vai ser seu. Já tô feliz por você, a gente vai ligar e você atende

0: Band FM, a Marília Mendonça, a Maiara e Maraísa, quero você do jeito que quiser.
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2: R$900.
0: A gente sabe que você quer do jeito que quiser. Por exemplo, a Maria Estela Teixeira da Moca quer R$900.
2: Vamos ver se ela vai atender, se ela quer. É. Alô? Ai, que susto. Juro que eu pensei.
0: Deu uma pausinha.
2: É?
0: Maria.
3: A ligação foi encaminhada ao correio de voz.
2: A Milena, gente, falou que é Maria... Maria Estela, é isso?
0: É Maria Estela.
2: A Maria
0: isso.
2: Estela queria, mas ela não quer. Queria.
0: Ela não quis, ela não queria. Quer mais. É que eu falei no passado, né? Eu já sabia. Mentira, gente. Ó, que pena que ela não quis, mas assim, é bom. É bom, porque se você não é a Maria Estela, a gente vai te ligar daqui a pouco. Olha só.
2: Exatamente.
0: Que coisa boa.
2: Nos aguarde.
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0: Band FM, é o Péricles. Quem de nós na nossa segunda-feira pra agitar, pra ficar com tudo? Gente, lembrando, valeu você, Péricles, que vai estar com a gente. Já 1º de agosto, Estância Alto da Serra. E não é só o Péricles, é o Thiaguinho também no show da Band FM.
1: Showzaço.
0: Tá chegando, hein, menina? Nossa, a gente tava falando, o negócio aqui tá voando. O tempo tá voando. E o pessoal também, não para com os comentários. A gente falou de Virgínia Fonseca, a gente vem falando novamente, porque o pessoal tá aqui, ó, tá quente.
2: Bom dia, Milena. Bom dia, Cacá.
1: Bom dia.
2: Eu sou Simone.
1: Oi, Simone.
2: Eu acho que já passou dos limites, né? Eu gosto da Virgínia, não tenho nada contra. Só que eu acho que, como ela tá assim, não tá tanto assim na mídia igual ela gostaria, então ela tinha que causar pra continuar sendo o centro das atenções.
0: Certo.
2: Né? Porque o Vini Júnior já não dá mais ibope igual, né, antes da Copa. Porque perdeu a Copa e tal, então ninguém tá interessado nele mais. Então ela tem que causar pra poder aparecer na mídia de novo.
0: Caramba! Eita. Gente, será?
1: Mas tem outra opinião também.
3: Oi, Mi, oi, Cacá.
1: Oi.
3: Meu nome é Jussara.
1: Oi, Jussara.
3: Eu acho que não tem nada a ver. Ela sentar no colo do namorado dela, gente. Se ela não tá fazendo nada demais, não tava se beijando, não tava se amassando, qual que é o problema? Mas
0: se amassando foi, né, ótimo.
3: É. O infeliz sempre vai falar do feliz.
1: Ai.
3: Triste, mas é a vida, fazer o quê? Deixa a mulher ser feliz, deixa ela sentar no colo do namorado dela. Duvido quem nunca.
1: Ai, meu Deus. Não, duvido quem nunca.
0: Senta
1: a gente senta. O que a gente tá falando é que não dá, assim, os filhos estavam naquele ato.
0: É só por essa questão.
1: É, mas a gente adora receber tudo quanto é comentário.
0: Mandem, mandem mais.
1: Porque vocês comentam na internet, mas a gente quer todo mundo comentando aqui também.
0: É verdade.
1: Agora, quem assistiu Domingão com o Hulk ontem? Ah, meu pai do céu, tava lá o Hulk dando R$1 milhão pro Familhão lá, aquele, né, um programa lá dele, é tipo o Telecena, só que é o Familhão do Luciano Huck. E a Lívia Andrade foi até Cuiabá pra dar esse prêmio. Chega lá, o moço era um chefe de cozinha. E o moço estava com o quê? Com o avental do Masterchef.
0: Ai, eu não acredito que tudo.
1: É, aí o pessoal tá brincando. Luciano Huck pagou R$1 milhão pra simplesmente o cara fazer propaganda da Band TV.
0: Já
1: do
0: fez
1: programa
0: o nosso mexer, olha só que maravilhoso.
1: Já fez, foi comédia. O Luciano Huck brincou com o avental, falando que era um arroba. E, na verdade, o participante lá ficou com o avental até o final do flash, entendeu?
0: Gente, ele arrasou.
1: Foi.
0: A gente amou. Parabéns pra você pelo R$1 milhão e pelo avental.
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7: Oi, Mi. Corredor norte-sul para Congonhas. Tem lentidão do prédio da FATEC até o túnel Tom Jobim, da saída da Praça da Bandeira até a ligação leste-oeste. Para Santana, tem lentidão do aeroporto até a Indianópolis e na altura do Parque Ibirapuera. 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
1: Ah. 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
2: 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E ela me contou, me também leva a minha na bolsa. E ela tem o cabelo, assim, o meu cabelo é liso ainda, o dela é super enrolado. Essa escova faz milagre, é sério.
1: Arruma direitinho o seu cabelo.
2: E dá um brilho também, viu?
1: É, dá um brilho mesmo.
2: E arruma aqueles fiozinhos que fica pra cima?
1: Ah, eu sei, eu tenho um monte desses fiozinhos.
2: O frizz, cabelinho novo.
1: O frizz, a carapinha, como
2: Nossa,
1: diria minha mãe.
2: Nossa, baita de um presente,
1: exatamente.
2: Gente, vem participar.
1: Eu tenho um monte desses frizz aí. Ó, escova secadora da Mondial, mais par de ingressos pro show da Band FM com eles, claro, Tiaguinho e Péricles. Vai ser dia 1º de agosto no Estância Alto da Serra.
2: Então, agora pra concorrer esses ingressos, gente, que estão sensacionais, mais essa escova que você vai com o cabelo todo modelado ainda por cima, você tem que votar na sua música preferida, tá bom? E eu falo pra você quais são essas músicas aqui. A música de número 1 é Simone Mendes, Aquele Erro Gostoso.
1: Ai, adoro.
2: Não é? Na música 2, Henrique e Juliano, Rancorosa. Na 3, Paula Fernandes com a versão de Mentiras. Na música 4 é o Luan Santana, Te Esperando. Na 5, Zé Neto e Cristiano, Cadeira Cativa Nova deles. E na 6, pra encerrar muito bem com aquele pagodinho que a gente ama, é o Sorriso Maroto, Perdas e Danos, com Ferrugem e Grupo Bens a Deus. Eu quero saber qual que é a sua música preferida. Pelo 999-919197 você vota. E pelo telefone, a Aninha tá aqui esperando você, é o 3743-1313. Cadê você? Cadê você?
1: Bens a Deus, hein? Mas eu prefiro a 1, tá?
2: É, né?
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1: Essa vai pra todas as motoras.

0: pra mim.
1: Band FM, a nossa música 3 da Super 6 de hoje, a Paula Fernandes, Mentira.
2: É, faz parte da trilha sonora de Coração Acelerado, novela das sete.
1: Muito bom, muito boa essa versão.
2: Escova secadora da Mondi é o que tá valendo na Super 6 das 10, mais par de ingresso pro show da Band FM com o Péricles e com o Tiaguinho. Dia 1º de agosto no Estância Alto da Serra.
1: Gente, mas não dá pra perder. Você quer esses presentes? Quer, né? Lógico, né, gente? Então vem participar e escolher sua música preferida pelo 999-919197, é o nosso WhatsApp, e pelo telefone é o 3743-1313. Tô louca pra saber qual música que você quer ouvir de novo, hein?
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1: Música 4, Luan Santana, Te Esperando.

0: Band FM, é o Sorriso Maroto, Ferrugem, Grupo Bens, Adeus, Perdas e Danos, a nossa música 6 da Super 6. Vem votar com a gente, vem!
1: Vem, sabe por quê? Porque tem a escova secadora da mão de um mais par de ingressos pro show da Band FM com o Thiaguinho e com o Péricles. Dia 1º de agosto, você já sabe onde é que é, no Estância Alto da Serra.
0: Tá chegando e você quer conferir, né, gente? Ainda quer ficar toda bonitona. Então vem votar pelo WhatsApp, é o 999-919197, pelo telefone 3743-1313. Enquanto você vota, eu tenho novidade aqui pra você.
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0: Principalmente pra você que quer se especializar, porque estão abertas as inscrições pra oficinas. E sabe o que é o melhor? Gratuitas.
1: Ai, maravilha. Ai,
0: aí
1: que
0: falou
1: delícia.
0: Minha língua, viu?
1: Nossa, total.
0: Tem de audiovisual, moda, fotografia, produção cultural e tudo isso é oferecido pela Prefeitura de São Paulo. São mais de 20 cursos para jovens. Já a partir dos 14 anos, você pode fazer sua inscrição, tá? Então fala aí pro seu filho, né? Pro seu colega, enfim. Vai ser muito bacana. Essa produção que você vai aprender vai desde podcast, operação de drone, olha só que diferente, e oficinas de produção musical. Os locais das aulas são Butantã, Ipiranga e Cangaíba, na Zona Leste. Você vai conferir a programação completa no site da Prefeitura, que é o prefeitura.sp.gov.br. Não perca, é sempre bom aprender, né?
1: Ótimo isso.
0: Agora vamos falar de uma coisa que a gente sentiu hoje pela manhã?
1: O frio?
0: Vamos falar desse frio, que a segunda começou aquela segunda gelada. Em alguns pontos aqui da capital, até com garoinha, viu?
1: Total, é verdade.
0: É, rolou. Agora, hoje as máximas não passam de 16 graus.
1: Jesus.
0: E o dia vai permanecer nublado, com previsão de chuva, até inclusive pro final de tarde. Então te prepara.
1: Eita! Dá-lhe casaco, meu povo. Dá-lhe casaco.
0: 10 e 12 agora. Bom dia pra você.
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11: Oi, Ni, corredor norte-sul para Congonhas, tem lentidão do prédio da FATEC até o túnel Tom Jobim, da saída da Praça da Bandeira até a ligação leste-oeste. Para Santana, tem lentidão do aeroporto até a Indianópolis e na altura do Parque Ibirapuera. 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
1: Olha só, sabe quem ganhou a escova secadora da Mondial? Mais ingressos pro show da Band FM com Thiaguinho e Péricles?
2: Quem?
1: Foi a Cecília Oliveira de Paraisópolis.
2: Alô, Cecília! Vai ficar linda, uma diva maravilhosa, uma musa, porque com essa escova, gente, não tem como, você tá sempre arrumada. É, e aí depois vai sambar com o Thiaguinho e com o Péricles, fala sério, hein?
1: É demais. Nossa. Ó, aproveita, tira a foto, marca a gente quer ver.
2: É verdade, a gente é xereto, só um pouquinho, tá bom? Agora a gente vem pra música vencedora com ela, que também é uma diva, que a gente ama. É a música de número 1, é a Simone Mendes. Ô, oh, erro gostoso esse, hein?
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0: 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É assim, ferrugem. Mumuzinho, duvido.
1: Duvido? Você que tá ouvindo a Band FM, duvida de uma fofoca engraçadíssima? É agora que a gente vai falar isso.
0: Eu não duvido, não.
1: Mas antes, vamos ouvir que o povo tá dando risada com a propaganda do Masterchef na Globo, né?
2: Bom dia, meninas.
0: Também, né, gente?
2: Bom dia, Milena. Bom dia, Cacá.
1: Bom dia.
2: Vim falar de quê? Do Domingão.
1: Aham, Domingão.
2: O rapaz que ganha 1 milhão. Com o aventalzinho do Masterchef, gente, eu dei muita risada.
1: Eu também.
2: Foi uma falha, hein? Fazendo comercial da Globo
0: bom.
2: Do Masterchef. Beijo, Cristina, aqui de Guarulhos.
0: Oi, beijo. Todo mundo reparou, você vê? Beijo, Cris.
1: Todo mundo reparou.
0: Não teve como.
1: Não teve como mesmo, mas é o seguinte.
0: É.
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0: É muito diferenciado esse negócio.
1: Opa! E a Ana Castela, sabe que ela tá naquela mania, assim, de treino, né?
0: Nossa, ela tá com corpo, gente. O que, que é aquilo?
1: Um corpaço, linda.
0: Nossa.
1: E tira foto, né, de biquíni pra mostrar
0: Sim.
1: que tá malhadona. Mas sempre tem um infeliz que vem comentar
0: não tem.
1: Besteira, pra não falar de comentar M, né?
0: Ah.
1: Aí o infeliz escreveu assim, vou ler com todas as palavras.
0: Tá.
1: E a bunda, nada, né?
0: Ah, não é possível, gente.
1: É sério. É sério que o infeliz falou isso. Mas Ana Castela não manda recado para casa? Ela
0: Ixi.
1: Respondeu assim, mas bunda dá pra crescer, né? E a sua parte íntima? Aí não dá pra falar o que ela falou.
0: A
1: sua parte íntima,
0: parte
1: que é
0: íntima
1: difícil,
0: do homem?
1: Meu amigo. Exatamente. E a sua parte
0: Meu
1: íntima?
0: Meu Deus do céu, ela pegou pesado, hein?
1: É difícil, né? Porque não cresce mais.
0: Gente, Ana Castela tá corretíssima. Eu, se fosse Ana Castela, não ia ficar tirando sua foto de biquíni, não. Eu ia sair de biquíni pra tudo quanto é lugar, até na rua, com aquele corpo lá, gente. A gente quer mais é desfilar mesmo.
1: Corpão, e vai se danar. Que cara invejoso,
0: Nossa.
1: Que cara ridículo.
0: Nossa, é infeliz
1: vai
0: demais.
1: Vai cuidar lá do tamanho do seu
3: não
1: negócio.
3: Saia daí. Misericórdia. 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
2: Agora vai sair R$900 e vai ser pra você.
3: Amém. Vamos lá. Priscila Ramos, Santa Cecília, é você, Pipri?
2: Pri, minha vizinha você é, sabia?
3: Ah, é?
2: Barra Funda, coladinho. Ai, que Santa tudo. Cecília.
3: Ô, Priscila, bom dia.
4: Sua ligação foi encaminhada, Priscila, ao correio de voz.
2: Nossa, Pri, não faz isso não.
3: Nossa, menina, nossa, tem umas coisas assim que vem, né? Tem que avisar, né?
2: Pum.
3: Uma bofetada na cara. O que, que é isso, Priscila? Mas mesmo assim, um beijo e uma ótima semana pra você. Dito isso, gente, eu vou abrir a caixa premiada aqui pra gente ver o que, que tá aqui dentro, ó. Tá cheirando, ó. Olha esse cheiro. Lógico, né, gente? Não tem como, né? Fica esse aroma gostoso de goiaba. Você gosta?
2: Ai, o cheiro da goiaba eu não gosto, não.
3: Mas e o gosto? Você come?
2: Eu gosto. Eu prefiro goiabada, gente.
3: Nossa, faz
2: goiabada.
3: Muito tempo que eu não como uma goiaba. Vou te ser bem sincera.
2: É?
3: Mas é gostoso.
2: É.
3: Bom,
2: é,
3: com goiaba ou sem, a gente coloca mais dinheiro.
2: Mas R$100, agora tá bonita. Essa caixa premiada, hein?
3: Nossa, o negócio arredondou.
2: R$1.000
3: Para, nossa, super terça-feira. E pra completar, a gente vem com essa. Amor.

0: 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Baita showzaço, dois em uma
1: tá
0: só
1: chegando.
0: Noite, gente.
1: Tá chegando!
0: Impedível, não dá.
1: Agora você sabe que essa novela Quem Ama Cuida tá dando o que falar, né? Em três semanas já alcançou melhor ibope até do que Vale Tudo, nos capítulos assim, iniciais, claro.
0: Eu tô amando, a culpa é sua, né? Porque eu falei assim, gente, eu preciso assistir as novelas pra gente conversar com a Cacá. Aí pronto, minha casa inteira tá assistindo essa novela.
1: É,
0: mas é boa demais. Muito!
1: A novela tá boa e essa semana vai pegar fogo. Por quê? Porque a Adriana vai num evento que estará Ademir, o advogado. E daí ela vai entrar ali, vai ficar assistindo ele sendo homenageado até que ela vira e fala: você comprou testemunha pra me condenar. E fica na maior saia justa. Ao mesmo tempo que tudo isso acontece, que o Ademir vai ficar na maior saia justa, a Adriana consegue um emprego no salão de beleza.
0: Tá.
1: Quando ela tá lá trabalhando no salão de beleza, chega a Pilar e fala: vocês deram emprego pra essa assassina? Porque não sei o quê, porque não sei o que lá. Essa Pilar, eu vou te contar, né, gente?
0: Ela consegue me irritar lá do Rio de Janeiro, aqui na minha casa. É incrível. Eu não aguento, gente.
1: Ela é muito boa.
0: Ela é boa. Se ela tá irritando, é porque ela é boa.
1: Exatamente. Agora é o seguinte, vem aí quem ama, não esquece. Ah, eu tenho uma coisa pra falar.
0: Ai, fale.
1: Hoje, 3 da tarde, estarei no programa da Sônia Abrão.
0: Olha ela.
1: Na Rede TV, A Tarde é Sua. A gente vai fofocar muito, principalmente de novela.
0: Nossa, eu imagino. O negócio vai pegar fogo. Um beijo, Cacá. Até
1: beijo,
0: amanhã.
1: Até amanhã. Tchau, Milena.
0: Beijo.
1: Tchau,
2: não saia daí. 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Mas tá esperando

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0: Tudo bem com você? Muito prazer, eu sou a Milena e começa a partir de agora o nosso Quem Ama Não Esquece. Começando mais uma semana, me conta aí como é que você tá? Tá tudo bem? Eu te digo que eu tô bem, mas eu vou ficar muito melhor se receber sua mensagem aqui com você contando sua história. Você sabe, né? Tem aqui o nosso WhatsApp, que é o nosso bate-papo, que a gente vai começar uma conversa aqui. E você vai me mandar um resumo da sua história. Aí você fala assim, Mia, ainda não fiz meu resumo, menina, não sei nem por onde começar. Não tem problema, eu te ajudo. 11 99991 9197. Eu tenho certeza que você tem aí uma história que você pode compartilhar com a gente e que pode ajudar muita gente. Acredite que a sua história ajuda, porque a gente se inspira e a gente aprende a partir de todas essas histórias que a gente tanto espera para começar. Não é verdade? Olha, hoje a Thaís que vem contar a história dela. Inclusive para dizer o seguinte, dentro do contexto dessa história, que existem alguns momentos e algumas histórias que fazem a gente lembrar que a vida nem sempre segue o caminho que a gente imaginava, né? É tanta curva, é tanto problema, e a gente tem que arrumar a solução, não tem jeito. Em algum momento a vida também coloca a gente diante de algumas perdas, desafios e decisões que exigem da gente uma força que a gente nem sabia que tinha. Thaís, seja muito bem-vinda ao Quem Ama Não Esquece de hoje.
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2: Às vezes a gente precisa perder o que parecia ser o nosso futuro para encontrar o que Deus realmente preparou para nós. Durante muito tempo eu achei que precisava insistir para manter uma família unida. Mas hoje eu entendo que família não é aquilo que a gente segura à força. Família é onde existe amor, respeito e alguém disposto a caminhar ao nosso lado. Eu precisei perder muita coisa antes de aprender essa lição. E é essa história que eu quero compartilhar com você. Eu tinha só 16 anos quando a minha história começou a mudar. Durante uma viagem para a Bahia, para visitar minha família, eu reencontrei o Samuel, um amigo de infância. Eu já vivia em São Paulo, mas naquela viagem, a gente voltou a conversar, se reaproximou, e o que começou como uma amizade acabou se transformando em namoro. Pouco tempo depois, o Samuel também se mudou para São Paulo, e nós começamos a construir realmente uma vida juntos. Era uma época em que eu tinha muitos planos. Eu sonhava em entrar na faculdade, crescer na minha profissão, conquistar minha independência e viver tudo que uma menina que não tinha ainda nem 18 anos imagina para a própria vida. Mas meus planos mudaram muito mais cedo do que eu esperava. Alguns meses depois da mudança do Samuel, eu descobri que eu estava grávida. A notícia foi um choque. Mas quando eu ainda estava processando tudo aquilo, eu comecei a sentir dores muito fortes. Depois veio a confirmação. Eu tinha perdido o bebê. O que eu posso dizer é que foi uma experiência tão dolorosa. Tão dolorosa. Mas eu fui obrigada a enfrentar. Porque a vida tem dessas. A vida faz a gente... Ela obriga a gente a enfrentar certas coisas. A gente continuou junto. E algum tempo depois resolveu morar na mesma casa. Eu achava que aquele era o próximo passo para a nossa história. Mas foi aí que eu comecei a conhecer um lado dele que eu nunca tinha visto. A gente continuou junto e algum tempo depois resolveu morar na mesma casa. Eu achava que aquele era o próximo passo da nossa história. Mas foi aí que eu comecei a conhecer um lado dele que eu nunca tinha visto antes. O Samuel era extremamente controlador. Ele queria decidir as minhas escolhas. Ele dizia o que eu podia ou não podia fazer. E aquilo começou a me sufocar de um jeito. Com o tempo, as discussões ficaram mais frequentes e tão pesadas que a gente chegou a dar um tempo. Eu viajei por alguns dias e quando eu voltei, eu encontrei todas as minhas coisas, todas, do lado de fora da casa. Aquilo deveria ter sido o ponto final da nossa história, né? Mas alguns meses depois ele me procurou. Ele veio pedindo desculpas, disse que tinha mudado. prometeu que tudo seria diferente. E eu? Eu queria acreditar que as pessoas podiam mudar. Então eu decidi dar mais uma chance pra ele. Logo em seguida eu descobri a minha segunda gravidez. E de novo a notícia me pegou de surpresa. A verdade é que eu nunca fui aquela mulher que sonhava, sabe, em ser mãe. Mas a partir do momento que eu soube que eu estava esperando o bebê, eu decidi viver aquela gestação de corpo e alma. Só que quando eu estava com 5 meses e meio, eu comecei a sentir umas coisas muito estranhas. No começo até achei que pudesse ser algo normal da gravidez. Mas algumas semanas depois, a minha bolsa rompeu e o Miguel... O Miguel nasceu com só 6 meses de gestação. Ele era tão pequeno. Meu Deus do céu, tão frágil. Os médicos foram tão sinceros, sabe? E me prepararam para o pior. Eles me explicaram que o Miguel era um bebê extremamente prematuro e que a partir daquele momento, cada dia seria uma vitória. O meu filho precisava lutar pela própria vida. E foram 3 meses e 13 dias de internação. E eu vivi cada um deles entre a esperança e o medo. A minha rotina passou a ser dentro daquele hospital, acompanhando cada exame, cada melhora, cada graminha que ele conseguia ganhar. Eu comemorava as pequenas conquistas e, ao mesmo tempo, dormia todos os dias com medo de receber uma notícia ruim no dia seguinte. A única coisa que eu podia fazer era estar ali, pedir a Deus que ajudasse o meu filho a resistir. Foi ali também que eu percebi que eu estava enfrentando tudo aquilo sozinha. O pai do Miguel dizia que queria ser pai, mas quando eu mais precisei dele, ele simplesmente não estava lá. Ele não estava presente. Enquanto eu passava horas e horas dentro do hospital, ele não dividia aquela rotina comigo, ele não me acompanhava nas consultas, não ficava ao meu lado nos momentos de medo e muitas vezes preferia sair para beber. Cada dia que passava, eu me convencia mais de que não podia contar com ele. Foi uma constatação bem dolorosa, eu confesso. Eu não precisava de alguém para resolver os meus problemas, não era isso. Eu só precisava de alguém que segurasse a minha mão, que me desse um apoio. Antes mesmo do Miguel receber alta, eu comecei a procurar um novo lugar para morar. No fundo, a decisão já estava tomada dentro de mim. Eu passei um tempo na casa da minha irmã até eu conseguir me reorganizar. E no dia em que finalmente o Miguel teve alta, eu também coloquei um ponto final naquele relacionamento. Eu não fazia ideia de como seria o meu futuro. Não sabia se daria conta de criar um bebê praticamente sozinha, ainda mais um bebê prematuro que precisava de tantos cuidados. Mas uma coisa eu tinha certeza: era muito melhor enfrentar todos os desafios sozinha do que continuar com alguém que nunca esteve presente quando eu mais precisei. Foi assim que começou a minha maternidade solo, da forma mais difícil que eu poderia imaginar. Menos de um mês depois de levar o Miguel para casa, eu precisei voltar a trabalhar. Não porque eu estivesse pronta para deixar meu filho, não era isso. Muito pelo contrário, eu queria estar com ele o tempo todo. Mas as contas venciam, né? Eu tinha um bebê para criar e naquele momento trabalhar não era uma escolha. Era a única forma de garantir o sustento da nossa casa. Foi a minha mãe que me ajudou a atravessar aquele período. Ela saiu da Bahia, passou 2 meses morando comigo para cuidar do Miguel enquanto eu trabalhava. E se não fosse por ela, sinceramente, eu não sei como teria sido. A minha rotina era extremamente puxada. Saía de casa cedo, eu voltava por volta das 10 horas da noite. E quando chegava, ainda tinha um bebê prematuro que exigia cuidados. Além da rotina normal de qualquer mãe, ainda existiam as consultas, os exames, os acompanhamentos médicos, toda a atenção que Miguel precisava por causa da prematuridade. Era tão cansativo. Eu juro, teve dias em que eu achei que eu não ia dar conta. Mas toda vez que eu olhava para o meu filho, eu encontrava forças para levantar no dia seguinte e começar tudo de novo. Quando Miguel estava com mais ou menos 1 ano, eu perdi o emprego e durante 4 meses eu ainda consegui manter, né, com seguro-desemprego. Fiz o dinheiro render o máximo que eu pude, fui levando como era possível, mas chegou um dia em que o dinheiro simplesmente acabou. Eu olhei para o Miguel e percebi que já não tinha praticamente nada dentro de casa. Nossa! Aquilo me destruiu de uma forma. Eu sempre fui tão orgulhosa, sabe? Eu nunca gostei de ficar pedindo ajuda para ninguém. Eu sempre achei que precisava resolver tudo sozinha. Só que naquele dia, eu entendi que eu não tinha mais escolha. Então eu peguei o telefone e liguei para uma das minhas irmãs e contei tudo o que estava acontecendo. Na mesma hora ela apareceu com compras, com alimentos, tudo o que a gente estava precisando no momento. Eu nunca vou conseguir esquecer aquele dia. Foi ali que eu entendi uma coisa muito importante. Embora eu estivesse criando o Miguel sozinha, eu nunca estive realmente sozinha. Deus tinha colocado pessoas maravilhosas no meu caminho. Minha mãe, as minhas irmãs, toda a minha família me sustentaram quando eu já não tinha mais nem força para continuar. Algum tempo depois eu consegui um emprego numa creche e aos poucos a nossa vida começou a entrar nos eixos. Os anos foram passando, eu me mudei para perto das minhas irmãs e bem próximo da nossa casa tinha uma associação onde o Miguel começou a participar de algumas atividades. Na época eu não fazia nem ideia. Mas foi ali que Deus começou a escrever um novo capítulo da minha história. Foi nessa associação que o Miguel conheceu o Washington. E o mais curioso é que antes mesmo de me conhecer, ele conquistou o coração do meu filho. Os dois brincavam juntos, conversavam, faziam refeições e passavam bastante tempo um com o outro. Aos poucos, o Miguel começou a enxergar no Washington a figura de pai que ele nunca teve. Eu lembro que um dia, minha sobrinha chegou em casa dizendo, toda empolgada, que o Miguel tinha arrumado um pai. Na hora eu dei risada, né? Porque eu nem conheci o Washington ainda.
3: Oi, licença.
2: Sim?
3: Você é a Thaís, mãe do Miguel?
2: Sou eu.
3: Eu sou o Washington. Eu trabalho aqui na associação e eu queria aproveitar que você veio buscar o Miguel pra te falar uma coisa.
2: Claro, pode falar. Tá tudo bem? Aconteceu alguma coisa?
3: Não, eu só queria dizer que você tá de parabéns, viu? Pela educação que você deu pro seu filho. Olha, o Miguel é um menino muito especial. De verdade. Ele é educado, é carinhoso, respeita todo mundo. Dá gosto de conviver com ele.
2: Nossa. Nossa, muito obrigada. Eu fico muito feliz de ouvir isso. Muito mesmo.
3: A gente percebe quando uma criança recebe bons exemplos dentro de casa.
2: Eu só tento fazer o meu melhor. Nem sempre é fácil, né? Mas ouvir isso é a maior recompensa que eu tenho.
3: Pois pode ter certeza de que tá dando certo, viu?
2: Algum tempo depois, a gente se reencontrou num chá de bebê. Nós conversamos bastante naquele dia e quando eu cheguei em casa, o Washington já me mandou uma mensagem. A partir dali, a gente não parou mais de conversar. Tudo aconteceu de uma forma tão natural que em menos de uma semana, nós já estávamos namorando. Desde o começo eu percebi que aquele relacionamento era completamente diferente de tudo que eu já tinha vivido. Nós gostávamos das mesmas coisas, sonhávamos juntos, conversávamos sobre absolutamente tudo. E outra coisa, pela primeira vez, eu não sentia que precisava carregar o mundo sozinha. Washington fazia questão de estar presente, de participar da minha vida, sabe? De cuidar de mim, de cuidar do Miguel. Depois de tantos anos resolvendo tudo sozinha, era até estranho descobrir que existia alguém disposto a dividir o peso da caminhada comigo. Foi só com ele que eu entendi que um relacionamento saudável é aquele em que os dois escolhem caminhar na mesma direção.
3: Olha, Thaís, eu sei que você já passou por muita coisa e eu também sei que isso fez você aprender a resolver tudo sozinha. Mas eu queria que você soubesse de uma coisa.
2: O quê?
3: Se você me permitir, eu quero construir uma vida com você. Eu quero caminhar do seu lado. Você não precisa mais carregar tudo sozinha, sabe?
2: Olha, eu confesso que ouvir isso me dá medo. Faz tanto tempo que eu aprendi a depender só de mim que às vezes eu nem sei como que é dividir a vida com alguém.
3: Eu entendo. Eu não quero que você acredite em mim só porque eu tô dizendo, sabe? Eu quero que você enxergue isso nas minhas atitudes. Um dia de cada vez. Mas, ó, pode confiar. Eu vou estar com você, com o Miguel e com tudo o que a vida colocar no nosso caminho daqui pra frente.
2: Quando começou a pandemia, a gente decidiu morar junto. Mas eu confesso que depois de tantos anos morando só eu e o Miguel, eu precisei me acostumar outra vez a dividir uma casa com alguém. Só que dessa vez era completamente diferente. Não existiam gritos, não existiam cobranças, medo. Tinha paz, tinha respeito, parceria e a certeza que eu realmente tinha encontrado alguém disposto a caminhar do meu lado. Eu tinha a sensação de que a nossa família já estava completa, até porque, desde o começo, eu deixei muito claro para o Austin que eu não queria mais ter filhos. Depois de tudo que eu tinha vivido, não fazia parte dos meus planos, não. Eu não queria passar por outra gravidez outra vez, não. E ele sempre respeitou isso. O Austin dizia que o Miguel era o filho de coração dele. E que aquilo já era o suficiente. Só que Deus, mais uma vez, tinha outros planos para minha vida. Exatamente quando eu estava me preparando para colocar o DIU, eu comecei a passar mal. E aí eu fui procurar um médico. Durante a consulta me perguntaram se existia uma possibilidade de eu estar grávida. E eu lembro que eu até ri. Eu tive que rir. Eu respondi que não achava possível, mas aquela pergunta ficou na minha cabeça. E aí no dia seguinte eu pedi pro Austin comprar um teste na farmácia. Fizemos o teste juntos e quando apareceu 2 listrinhas, a gente se olhou em silêncio. Positivo. Sinceramente, a minha primeira reação foi chorar. Chorar? Naquela hora o que eu senti foi medo. E eu me perguntava por que que eu precisava passar por outra gravidez, por quê? Depois de tudo que eu tinha vivido, eu realmente não esperava viver essa experiência outra vez. Tinha sido tudo tão difícil, tão pesado, tão assustador. E como se isso não bastasse, o contrato de trabalho do Washington estava chegando ao fim. A gente nem sabia como ia comprar as coisas do bebê. Olha, foram dias de muita ansiedade.
3: Amor, olha aqui, olha pra mim. Calma, respira. A gente vai dar um jeito.
2: Eu não consigo. Eu não consigo parar de pensar no que vem pela frente. Seu contrato tá acabando, como é que a gente vai comprar as coisas do bebê? Só o seu salário não vai dar conta, você entende?
3: Eu também tô preocupado. Mas uma coisa é ficar preocupado, a outra é perder a esperança. Se Deus permitiu que essa criança chegasse até nós, eu acredito que Ele também vai cuidar da nossa família. Talvez a gente ainda não saiba como, mas vai acabar dando certo.
2: Às vezes eu só consigo imaginar tudo dando errado.
3: Então faz uma coisa. Lembra de tudo que você já venceu. Você enfrentou um aborto, passou pela luta do Miguel na UTI, criou seu filho praticamente sozinha. Você já passou por coisas que muita gente não suportaria. Mas agora, meu amor, agora é diferente. Você não precisa enfrentar nada disso sozinha. Eu vou estar com você o tempo todo. E nós vamos viver tudo isso juntos.
2: E foi exatamente assim que aconteceu. Aos poucos eu fui vendo as palavras do Washington se tornarem realidade. Deus foi cuidando de cada detalhe de um jeito que eu nunca vou esquecer. Pessoas que eu nem conhecia começaram a aparecer para ajudar. Nós ganhamos roupinhas, berço, fizemos uma rifa de fraldas. E de uma forma ou de outra, nunca faltou o que realmente precisava. Cada vez surgia uma preocupação. Deus levantava alguém para estender a mão. Tudo aquilo que no começo da gravidez parecia impossível foi acontecendo. Depois veio a notícia de que o bebê era uma menina. Meu coração se encheu de alegria. Eu brincava com todo mundo que se um dia Deus me desse outro filho, eu só aceitaria se fosse uma menina pretinha, de cabelo cacheado. E Deus mais uma vez me surpreendeu. A Sofia nasceu exatamente assim e chegou para completar a nossa família. Hoje eu vejo o Austin exercendo a paternidade de uma forma tão bonita. Nunca existiu diferença entre o Miguel, entre a Sofia. Ele ama, ele educa, ele cuida. Ele participa da vida dos dois. Ele faz questão de demonstrar todos os dias que os dois são igualmente filhos do coração. Foi com ele que eu aprendi que ser pai vai muito além de sangue. Pai é quem escolhe amar, cuidar, educar, estar presente todos os dias. Às vezes eu paro para olhar tudo que a gente construiu. E eu lembro daquela menina de 16 anos, que estava cheia de sonhos, sem imaginar tudo que ainda ia viver. Lembro da dor de perder o meu primeiro bebê. Lembro do relacionamento abusivo, dos dias em que o Miguel lutava pela vida dentro da UTI, das dificuldades da maternidade solo, dos momentos em que eu achei que não ia conseguir. Mas eu também lembro de cada pessoa que Deus pôs no meu caminho quando eu precisei. Da minha mãe, das minhas irmãs, da minha família. E é claro, do Washington. Hoje eu tenho uma família construída sobre amor, respeito e parceria. Eu tenho um marido que caminha comigo, dois filhos que são a razão da minha vida e muitos sonhos que eu ainda quero realizar. Se a vida me ensinou alguma coisa, foi que às vezes é muito melhor enfrentar um período de solidão do que permanecer ao lado de alguém que não soma nada, que não respeita, que não divide responsabilidades. Durante muito tempo, eu achei que perder aquele relacionamento tinha sido o maior fracasso da minha história. Hoje, eu entendo que foi exatamente aquela decisão que abriu espaço para Deus escrever uma história muito bonita. Uma história muito mais bonita do que eu teria coragem de sonhar. Se existe uma lição que essa caminhada me deixou, é que nós nunca, nunca devemos ter medo de recomeçar. Muitas vezes aquilo que parece ser o fim é apenas Deus nos conduzindo para um lugar melhor do que aquele onde nós insistíamos em permanecer. Hoje eu olho para trás e eu não sinto mágoa de nada do que eu vivi. Eu sinto gratidão. Gratidão porque Deus nunca soltou minha mão, nem quando eu achei que estava caminhando sozinho. Gratidão pela minha mãe, gratidão pelas minhas irmãs. Gratidão também por esse homem que escolheu amar o Miguel, o meu filho, como um filho dele desde o primeiro dia. Depois de tudo que eu passei, eu finalmente entendi que família não é quem promete ficar. Família é quem fica. E hoje, com o coração em paz, eu posso dizer que eu encontrei exatamente a família que Deus tinha preparado para mim.

0: Band FM. Adamares, um novo vencedor no nosso Quem Ama Não Esquece. Que história, que bom que deu tudo certo pra Thaís, né? É sensacional a gente ver que essa história é sobre coragem, é sobre superação. Sobre a certeza que uma família, ela não nasce só de laços de sangue. Mas ela prevalece no amor, do respeito e da escolha de superar, de caminhar juntos. Não é, Thaís? Obrigada pela sua história, viu?
1: Bom dia, Band FM, para todos os ouvintes da Band FM.
0: Bom dia.
1: Quero agradecer, né, primeiramente, por colocar minha história no ar, né? Fico imensamente feliz.
0: Ah, que bom,
1: de saber,
0: Thaís,
1: que posso compartilhar a minha história, a minha vivência, né? A superação também. E hoje, graças a Deus, eu tô bem, meus filhos.
0: Ai, que bom, que
1: meu
0: bom.
1: Meu filho, principalmente, que é o prematuro extremo.
0: Sim.
1: Né? Tá com 12 anos já.
0: Olha que bênção.
1: E eu só tenho mesmo que agradecer a Deus por tudo que passamos.
0: Sim.
1: E hoje a gente tá vivendo uma nova realidade, graças a nossa fé e nossas perseveranças.
0: Ai, que bom, viu, Thaís? Que bom. A sua história é uma inspiração pra gente. Muitas vezes a gente não sabe como que a gente suporta tanta coisa, como que a gente vai conseguir passar daquela fase, daquele momento, né? Histórias como a sua, Thaís, vem pra dar um norte, vem pra dar uma luz. Obrigada mesmo, de coração, por compartilhar aqui com a gente, viu? E você que tá ouvindo, já aconteceu com você alguma situação semelhante? Uma superação? Uma história que você falou assim, nossa, eu tô vivendo agora, sim, tudo que eu sempre quis na minha vida. Mas não foi sempre assim. Já aconteceu? Você tem alguma mensagem também para deixar para Thaís? 11 999919197. Você comenta a história. E também através das nossas redes sociais, @BandFM. Inclusive lá no Instagram e no Facebook, você vê as fotos da Thaís, da família. Tá tudo muito lindo. E aí na foto, no post, você também comenta a história de hoje. Tô esperando você.

0: Band FM, o Daniel, meu mundo e nada mais. Aqui no Quem Ama Não Esquece de hoje, eu tô esperando a sua mensagem. 11 999 919197. 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

0: 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Hoje estamos aqui nessa segunda-feira para começar muito bem a semana com uma história para inspirar. Uma história linda. Thaís, que passou por tantos problemas, mas hoje está muito feliz com a família. Vem aqui para dar esse testemunho para a gente começar assim a semana com tudo, né? A gente vê uma esperança aí de falar: nossa, se a Thaís conseguiu, eu também vou conseguir. Inclusive, a Duarte tá lá falando pra gente no Facebook, arroba Band FM, o seguinte: Thaís, mulher, que história. Fiquei emocionada com essa história. Por certo, não foi fácil o que você passou, mas graças a Deus e ao seu esposo, você venceu. Vocês formam uma linda família. Que Deus abençoe vocês sempre, seus lindos. E mandou uns coraçõezinhos. Ô Duarte, um beijo pra você. Obrigado pelo seu comentário. Você que quer ver também a família da Thaís, fica à vontade, tá tudo disponível nas nossas redes sociais, arroba Band FM. Agora, pelo nosso WhatsApp, você também comenta, é o 11 99991-9197. Pode mandar sua mensagem para comentar, tá bom?
1: Bom dia, Milena. Bom dia, Murilo. Que bom que ela arrumou um parceiro bom, né?
0: Nem
1: que
0: fala.
1: Aceitou o filho dela, trata muito bem a família.
0: Foi.
1: O único probleminha aí é que, tipo, eu não entendo algumas mulheres. O homem arruma mal, ela joga lá na rua, tipo, isso... Aconteceu isso com a minha vizinha.
0: Eita.
1: O cara arruma as coisas, põe lá na rua.
0: Certo.
1: Passa 2 dias, a mulher não tem vergonha na cara e volta. Então, às vezes, passa por coisas porque procura, né? Agora, que bom que ela tá bem, eu desejo que ela seja feliz, né? Sônia do Grajaú.
0: Um beijo, Soninha. Obrigado pelo seu comentário. Eu entendo a sua revolta um pouco com esse tipo de situação. Mas acontece que sempre quando a gente, né, termina um relacionamento e a gente volta, a gente sempre acredita que vai dar certo. E quando a gente tá gostando de uma pessoa, a gente tem essa esperança, né? A gente vai até o finalzinho. Às vezes acabou faz tempo, mas a gente permanece ali. Porque realmente a gente não consegue esquecer, né? A gente tem sentimento ainda. E quando a gente tá dentro de uma situação, é muito mais difícil de sair. Parece que a gente vai até o limite mesmo, né? Quem explica o amor? Ninguém. A Graça Cruz tá aqui falando: que família abençoada e linda. História linda de amor e superação. Deus continue abençoando todos vocês. E ela comenta através do nosso Instagram, arroba Band FM.
2: Oi, bom dia. Sou a Regina de São Mateus.
0: Oi, Rê.
2: Quando ela falou uma pretinha dos cabelos cacheados, meus olhos chegam cheio de lágrima. Porque
0: jura?
2: Eu tenho um milagre.
0: Ah,
2: é? Vida, que é minha filha, a Helena. Nasceu 7 meses, ficou 1 mês na UTI. E os médicos sempre... me desanimava, né? E eu chorava.
0: Sim.
2: Tanto, pedia pra Deus, falei: Senhor, eu te pedi tanto uma pretinha no cabelo cacheado, e quando o Senhor me mandou, eu não quero perder ela.
0: Ah,
2: e
0: gente, não,
2: o Senhor
0: aceita
2: falou que
0: isso.
2: Ela tinha vindo pra ficar. E o Senhor cumpriu a promessa na minha vida, e eu tenho minha pretinha.
0: Oh,
2: no cabelo cacheado.
0: Que bênção, que bom que deu tudo certo. Eu falo assim, eu não desejo pra ninguém uma situação como essa. Também fiquei com a minha última filha na UTI durante um tempo. E depois que você passa por isso, minha amiga, a gente fica tão forte, né? Nossa Senhora, eu não desejo pra ninguém. Pelo 11 99991-9197, você comenta a história do Quem Ama Não Esquece de hoje.
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0: Band, FM, Zezé de Camargo e Luciano, você vai ver. O que a gente viu aqui foi uma história linda, maravilhosa. A história da Thaís, que hoje está com a sua família, né? Com essas fotos lindas da família nas nossas redes sociais. Mas para chegar até aí, quanta luta, hein, minha amiga? Quanta batalha. Helena Ferreira tá falando lá no nosso Facebook, arroba Band FM, o seguinte: família bonita, você merece, viu? Ô mulher lutadora! E ele tem uma carinha de gente boa, fofo, tem jeito de ser uma pessoa boa, fico feliz. Parabéns pela sua família.
1: Aqui é a Viviana de Petrópolis. E ao ouvir essa história de hoje, eu até me emociono, mando essa mensagem emocionada, porque tudo que ela passou, eu também passei, veio um flashback na minha cabeça.
0: Nossa.
1: Também tive esse relacionamento abusivo que ela teve, nunca a presença de companheiro, sempre nos trocando por bebida, noites na rua.
0: Péssimo,
1: e
0: né?
1: E meu filho também nasceu de 6 meses, 3 meses na UTI, eu indo ali todo dia, né, aquela rotina,
0: isso,
1: né?
0: Isso é horrível, horrível.
1: Chegando lá, a gente sempre com medo de ter uma notícia ruim,
0: isso.
1: Mas Deus faz tudo certo. Também Rafael ficou 3 meses na UTI, depois daquela vida que a gente vivia de ter indo ao médico, porque nosso filho é prematuro, sempre tendo toda a atenção.
0: É.
1: E ao longo do tempo também encontrei uma pessoa, o Jefferson, que hoje estamos 10 anos juntos e engravidei.
0: Que
1: linda! Tivemos
0: um
1: casal de gêmeos, né? E eu sou muito feliz e feliz também por a Thaís ter encontrado a família dela. Um esposo que a recebeu de braços abertos e principalmente o filho.
0: Sim.
1: Beijo, Thaís. Band FM, beijo.
0: Ah, um beijo, minha linda. Que legal que você compartilhou a sua história com a gente também. Muita gente se identificando com a história da Thaís, né? Muita gente passou por isso já, por essa questão de idas e vindas. Porque o que você espera quando você tá grávida? Você vai, né, pro hospital e aí você tem o seu filho. É voltar com o seu filho para casa. E esse negócio, essa sensação é isso mesmo. Ai, meu Deus, o que os médicos têm para falar comigo hoje, né? Sempre um medo. Mas que bom que a gente passa por isso e a gente consegue superar. A Kelly Silva tá falando lá no nosso Instagram, @BandFM, o seguinte: confiar em Deus é a melhor coisa que a gente pode fazer. Sempre que isso é feito, o melhor acontece.
2: Oi, bom dia, tudo bem?
0: Tudo
2: aqui
0: bem,
2: é
0: meu amor?
2: Jardim Mira.
0: E aí, Lu?
2: Nossa, que história. Eu vi a minha história na história dela.
0: Olha lá.
2: Nossa, eu passei a mesma coisa que ela passou.
0: Uhum.
2: Tive meu filho prematuro,
0: uhum.
2: Fui mãe solo, aliás, eu sou até hoje mãe solo. Precisei de muita ajuda.
0: É difícil,
2: e
0: né?
2: E sempre teve, Deus sempre colocou pessoas boas no meu caminho para me ajudar.
0: São anjos.
2: Eu vi a história minha na história dela.
0: Quanta gente se identificando, né, com histórias como essa. A hora que a gente mais precisa, parece que a pessoa que deveria ajudar a gente é a que mais pisa. E aí vem pessoas desconhecidas, pessoas que você nunca viu na vida, que falam: não, ó, eu vou te ajudar. E como essa ajuda faz a diferença, né? Com histórias como essa a gente vê e a gente se inspira também, não só para saber que com a gente vai dar tudo certo, mas também para ajudar alguém, uma pessoa que a gente não conhece, mas que a gente pode ajudar com um pouquinho só, e a gente pode fazer a diferença sim na vida do outro.

0: Band FM é o belo desafio, é a nossa vida sempre, né? Desafiando a gente com as nossas batalhas, nossas lutas diárias, nossos imprevistos, a gente fala, meu Deus, como é que eu vou fazer? O que que eu faço agora? Né? E a Thaís vem pra dar essa injeção de ânimo, de esperança pra gente, com uma história tão linda, tão maravilhosa pra gente começar a semana, não é?
1: Parabéns, Diva, que história linda. Mi,
0: oi.
1: Foi ótimo ouvir essa história,
0: não foi?
1: Porque eu revivi o que eu passei. Eu descia para ver minha filha na incubadora, com a barriga inchadinha, as pessoas, ai, cadê seu bebê? Aí você falava, ai, tá na incubadora.
0: Ai, que sensação, né?
1: E foi um bebê prematuro também.
0: Nossa.
1: Hoje a minha filha tem 30 anos, é psicóloga, é uma linda mulher.
0: Ai, que orgulho.
1: E como Deus é Deus, eu sou guardiã de duas crianças lindas, uma de 8, outra de 12.
0: Ai, que legal.
1: E estou feliz com os planos de Deus. Fui uma mãe solo, hoje estou namorando, estou feliz.
0: Ai,
1: e parabéns,
0: tudo.
1: Diva, por manter a nossa chama do sonho da fé acesa. Que história linda de hoje.
0: Ai, Fê, você é maravilhosa. Obrigada pelo seu recado, viu? Amei seu áudio. A Patrícia Guedes, lá no nosso Instagram, @BandFM, tá falando, ô, Glória, que o Senhor abençoe essa família linda. Quando o Senhor escreve, ninguém muda nada. Concordo
2: bom
0: com
2: dia,
0: você,
2: Milena,
0: Pati.
2: Bom dia, Murilo.
0: Bom
2: nome
0: dia.
2: É Paulo Sérgio.
0: Oi, Paulo.
2: História maravilhosa, hein?
0: Nossa.
2: Essa moça pode ter certeza que tudo isso que aconteceu na vida dela, Deus já tinha preparado. E esse novo companheiro, e essa criança maravilhosa que ela tem, que é uma criança especial.
0: Sim.
2: Ela pode ter certeza que são dois anjos que Deus colocou na vida.
0: Exatamente.
2: E agora, para completar, mais uma criança. História maravilhosa, hein?
0: Muito linda, Paulo. Obrigado pelo seu recado. Obrigado pela sua... sempre a sua parceria com a gente aqui no Quem Ama. O Paulo sempre participa aqui mandando as mensagens. E a Daniela também participa, mas ela tá lá no nosso Instagram, @BandFM. Aliás, tem lá as fotos da família. E que família linda. Ela tá falando, que história bonita de superação. Parece a minha, mas a decisão de ser mãe solo é responsabilidade, compromisso. Isso faz qualquer um amadurecer, aprender a lidar com a dificuldade da vida. Que Deus abençoe essa família. Dani, um beijo pra você. Obrigado pelo seu recado aqui com a gente, viu?

0: Band FM, eu, Zanetta e Cristiano. Te amo com essa história linda da Thaís. Muito boa tarde, Murilo.
1: Tudo bem, Milena?
0: Eu tô bem, e você?
1: Como é bom, tô dando uma olhada aqui até nas fotos que tá lá no nosso Instagram, né? São várias fotos dela, com a família, né? Como é bom quando a gente consegue superar, quando a gente consegue passar por cima de uma adversidade, quando a gente consegue vencer e não desistir, principalmente, né? Histórias assim são realmente inspiradoras.
0: É um presente pra gente na segunda-feira dar um up na semana, né?
1: E ela mandou várias fotos pra gente, né? Com a família nova ali, com a família dela, enfim. Vamos dar uma olhada lá, gente, e comentar também, que é legal a tua participação e teu comentário aqui junto com a gente.
0: É verdade, meio de 10 agora.
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2: Boa tarde, Murilo. Aproveitando essa segunda-feira que a gente tá de uniforme, a gente tá, né, combinando
1: verdade.
2: Nossas roupas.
1: Verdade. Verdade.
2: Boa tarde pra Milena também.
0: Boa tarde.
2: Murilo, agora também é legal combinar. Boa tarde. É legal combinar também novos investimentos a partir do momento que a gente começa já a guardar um pouquinho de dinheiro e tal, ter aquela reserva de emergência, né? 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
1: 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Amanhã o Alê tá de volta com mais dicas. Combinadíssimo, Alê. Boa semana, hein?
2: É, combinadíssimo, e vamos ver se a gente combina de novo o nosso uniforme.
1: Fechado.
2: Até amanhã, Murilo. Até amanhã, valeu. Milena. Tchau,
0: tchau. Um beijo, Alê. Tchau, valeu. Tchau. E o nosso Quem Ama Não Esquece fica por aqui. Aproveitar também, Murilo, porque muita gente mandou, nossa, eu também já passei por essa dificuldade, eu já passei por isso e tal. E aí tem gente que tá passando por isso agora. Uhum. Então manda a história pra gente, que a pessoa vai ouvir e vai falar, gente...
1: Vai ser legal a gente contar.
0: Ai, nossa, vai, eu vou passar e vai, tudo vai ficar certo, tudo vai se resolver.
1: Tomara. Então, ó, pode participar. E se você perdeu a história de hoje, 10h30 da noite no Band Love e também nas plataformas. No YouTube, no Spotify, nas plataformas de áudio, você acompanha todas as histórias do Quem Ama Não Esquece.
0: É verdade. Boa semana, Murilo.
1: Você também, Milena. Beijo. Beijo, gente.
0: Beijo.

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0: E aí, tá tudo bem, né? Vamos começar mais uma semana? 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
0: Ah, eu gosto tanto de conversar com você quando você manda sua mensagem aqui. A gente fica tão feliz pelo 11 999 91 9197. Você manda sua mensagem, me conta um pouco sobre a sua vida, principalmente sobre a música da sua vida, porque agora é exatamente esse momento. Você conta por que você gosta tanto de uma música, por que ela é especial pra você, a partir de que momento, que situação, ou também qual foi a pessoa que fez você gostar dessa música. Às vezes tem, né, uma pessoa que te apresenta uma música ou que te manda assim pelo celular e você fala, nossa, que é isso, hein? Que música que foi essa que você me mandou? E aí aquilo fica marcado pra sempre. Toda vez que você ouve aquela música, você lembra daquela pessoa. Ou você lembra também de uma situação. Tô esperando o seu áudio aqui, tá bom?
2: Boa tarde.
0: Boa tarde.
2: FM. Eu gostaria de ouvir a música do filme Titanic, que é cantada pela Celine Dion. Porque foi a primeira vez que eu fui no cinema na minha vida, foi em 98, para assistir esse filme com meu primeiro namorado.
0: Muito bom.
2: E aí, a gente começou a namorar em 94 e 18 anos depois a gente se reencontrou, né? Depois de cada um ter vivido a sua vida. E voltamos e casamos, estamos juntos, né? Eu com os meus filhos, ele com as filhas dele, somos uma grande família agora. E essa música, ela marcou o nosso amor, né? Eu até escrevi a nossa história no Quem Ama Não Esquece. Eu gostaria muito que vocês lessem. Mandei por e-mail e mandei pelo WhatsApp também. Tá bom?
0: Muito
2: bom.
0: Um
2: beijão. Deus abençoe vocês.
0: Vou tocar sua música agora.

0: Band FM, é Simone Mendes, Direitos Iguais, do Minha Música Minha Vida. Cadê sua mensagem aqui? 11 999 919197. Qual que é a sua música preferida e por que que você gosta tanto dela? Me conta, vai!
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0: Eu tava nesse final de semana conversando com uma amiga, né? E até comentando, gente, a gente não vive sem música, né? Como é bom e pra cada momento a gente tem uma música especial. Tem aqueles dias que a gente tá meio borocochô, ouve uma música e o negócio começa a acontecer. Tudo começa a fluir. Ou também tem aquele dia que a gente precisa ouvir aquela música pra lembrar da pessoa que a gente gosta. Eu tenho várias músicas que eu falo, essa música é minha, poxa, essa outra também é. Mas sempre tem aquela que marca de uma forma especial pra sempre a nossa vida. Você tem uma assim também? Então me manda um áudio, vai. 11 999919197. Você vai falar, Omi, eu gosto dessa música por causa disso, daquilo outro. Você vai me contar a sua história. Pode ser? Tá combinado? Tô esperando aqui o seu áudio, hein?
2: Oi, Mi. Oi, e a música que toca a minha vida é a da Gustavo Mioto, Impressionando os Anjos. Porque ela me faz lembrar minha vozinha, que tá morando lá no céu. E toda vez que eu ouço ela, sabe, até me arrepia, como se eu tivesse, ela estivesse aqui junto comigo.
0: Sei
2: e
0: como
2: eu
0: é.
2: Sinto muita saudade, toda vez que eu ouço essa música, a saudade aperta, eu lembro dos momentos bons que a gente viveu junto, eu e minha vozinha, e eu sinto muita falta dela. E toca pra mim,
0: claro.
2: Beijo, meu amor, ótimo trabalho, ótima tarde e ótima semana, viu? Você é maravilhosa.
0: Ah, Clarice, você que é maravilhosa. Obrigada pelo seu carinho. Vou tocar agora. Gustavo Mioto, Impressionando Anjos.

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1: Band FM, é o Murilo Rufi. Saudade estranha não, uma saudade boa, eu vou ficar de você. É, porque lógico, a gente fica aqui toda manhã, né, comecinho de tarde. Mas não tem problema, amanhã, 8h30 da manhã, já começo aqui e vou até a 1 junto com você, com muita música. Quero agradecer a sua companhia durante todo esse tempo comigo por aqui, tá bom? Um beijo, divo! Beijo, diva!
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16: Ah, não posso brincar, ela canta, eu sempre esqueço.
17: Desculpa, tá?
16: É, eu não posso
17: Sou
16: brincar.
17: Cantora.
16: Como vai, Mimi?
17: Eu tô bem, e você?
16: Tudo bem, tô bem. Vamos ganhar grana. Hoje tem...
17: Vamos, vai.
16: R$600, eu te peguei, atenção pra frase. Uhul. A gente vai ligar, você vai atender. Pô, escrevi um negócio e pensei em outro. Deixa eu mudar a frase.
17: Meu Deus.
16: Mudei.
17: Segundou,
16: pronto,
17: né, mesmo?
16: A semana
17: esse
16: vai
17: mesmo
16: ser fria.
17: A semana vai ser fria.
16: Aí você leva R$600. Anota a frase de hoje. A semana vai ser fria.
17: A semana vai ser fria.
16: Se inscreva. 3743-1313.
17: 999-91-9197.
16: Vamos ligar, é só atender e falar. A semana vai ser fria.
17: A semana vai ser fria.
16: Aí você leva R$600. Eu te peguei. Boa sorte. Oi, oi, oi. Boa tarde. Falando aqui o Marcelo Café, nessa segunda-feira fria em São Paulo, hoje é dia 13 de julho, 16 graus na capital.

0: sorte com você, né?
1: Eu falo, é verdade, eu fiz isso? Nossa, nem segunda-feira, amigo.
0: Oi!
1: Tudo bem, mascotinho?
0: Muito bem!
1: Então vamos falar das músicas.
0: Eu tô com frio, né, café?
1: Vamos falar as músicas. Pra você botar. Número 1, Zezé de Camargo, Irmão da Lua, Amigo das Estrelas. Aí vem a noite, Gustavo Lima. A terceira, Zé Felipe, Ana Castela, Sua Boca Mente. Número 4, Matheus e Cauã, Laura Prada, Dimita. Depois Eu Te Seguro com Panda. E número 6, Menos é Mais, Coração Partido. Tô igual o locutor de jockey. É só você ligar e votar.
0: 37431313.
1: Um beijo pra você, Mimi.
0: Mua.
1: Beijo, mascotinho.
0: Mua.
1: Começou.
0: É confundir.
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0: Bom dia, FM, a Super 6, a música 3, com Zé Felipe e Ana Castela, sua boca, mente. Hoje tem Big Copo Térmico, aquele de 1,2 litros de capacidade. E você leva o mascote da Band FM de presentes também. É só continuar ligando e votando. 3743-1313. Vale também no WhatsApp, que é o 999919197. 1:18. A número 4, Matheus e Cauã, na Ona Prado, admita.
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2: Vocês precisam admitir alguma coisa.

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2: Não tem jeito, meu compadre. Vambora. Ela vacilou comigo, nós estamos aí, né? Tudo certo.

0: Band FM Menos é Mais, com o coração partido, a música número 6 da Super 6 da Band FM. Votação continua aberta, a gente espera você. Hoje tem Big Copo Térmico de 1,2 litros, hein, gente? E o mascote da Band FM. Liga e vota. 3743-1313, valendo pelo WhatsApp da Band FM. Já, já o resultado. Boa sorte.
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0: Muito bem, começa hoje o recreio nas férias. Atividades gratuitas fornecidas pela Prefeitura de São Paulo durante o recesso escolar. Na programação tem oficinas, esportes, atividades culturais e passeios para museus, teatros, cinemas, parques, entre outros. Crianças a partir de 4 anos podem participar mesmo sem estarem matriculadas à rede municipal de ensino. São 133 polos espalhados pela cidade. Para mais informações, acesse prefeitura.sp.gov.br. Pela Copa do Mundo, sábado a gente teve 2 jogos e os últimos classificados para semifinais. A Inglaterra ganhou da Noruega e a Argentina ganhou da Suíça. Agora as duas se enfrentam quarta-feira às 4 horas, mas amanhã já tem a primeira semifinal entre Espanha e França, também às 4 da tarde.

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5: Alô, Débora Mendonça, boa tarde.
6: Oi, Café, uma ótima tarde. Agora, Rádio ao Leste, com manutenção sentido centro, uma faixa liberada na altura da Almirante Brasil, pouquinho antes do viaduto Alcântara Machado, e o congestionamento desde o viaduto Guadalajara no Belém. Rua da Moca chega melhor ao centro. 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
1: Muito bem, resultado aqui, o Big Copo Térmico, né? Aquele grandão, 1,2 litros de capacidade, o nosso mascote, mascote da Band FM, é tudo de bom, é tudo de Band. Quem ganhou mora em Pirituba? Ana Lúcia Lopes. Aí, Ana Lu, parabéns, Ana Lúcia Lopes, levou tudo de presente. Da Super 6 que ficou assim, terceira mais votada, Zezé de Camargo, a segunda do Gustavo Lima e a campeã da Super 6 da Band FM, nós vamos tocar de novo, quem?
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0: Titãs é vaqueiro, aproveita que eu tô brigando. Agora, 1h49, já vamos repetir a frase do Te Peguei. Tem R$600 hoje.
1: 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Já, já, tem Felipe Araújo e Ferru.

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0: FM Pericles, Cora Castela, simplesmente acontece. 2:05, a gente já vai falar do trânsito. E olha, já adianto, a Avenida Interlagos, tá complicada nessa tarde.
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1: Conta, Débora.
2: Café muito congestionada, Avenida Interlagos, por obra no sentido bairro. Passagem pelo autódromo. Isso desde a ponte sobre o rio Jurubatuba até a Jangadeiro. Caminho melhor pela Avenida Atlântico ou pela Jair Ribeiro da Silva. 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
1: Bora lá pro Curte Aí, já te dando presente, hein? Par de ingressos pro show Samba 90. Krigor, Netinho de Paula, Márcio Arte, Doce Encontro. Último dia desse mês, dia 31 de julho, Espaço Unimed. Se você quiser ir, claro que você quer, liga aqui, 3743-1313. Resultado no finalzinho do Curte Aí, que começa com Zereto e Cristiano.
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0: Fernanda Castela, que eu não te esqueci, 2h27, tá na hora, eu vou pegar você.
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0: 2h27 mais 31 segundos, tocou? Tocou primeiro? Não, estamos ligando para você. Agora sim, agora tocou. Estamos ligando para Santana de Parnaíba, é Patrícia Santina Rodrigues Silva. Dou-lhe uma. Dou-lhe duas. Dou-lhe três. Ué, entendeu? Não falou nada? Não entendi. Deixou passar R$ 600, não te peguei. Patrícia Santina Rodrigues Silva.

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0: que eu não sou de ligar.
1: Não, Bang FM, toma no pagode. Não ligue, hein? Menos é mais. Investigador. Pra fechar nosso curte aí, só liga aqui na Band FM. A gente tinha aqui um par de ingressos. É o show Samba 90. Grigor, Netinho de Paula, Márcio Suarte. Doce Encontro, último dia do mês agora, dia 31, Espaço Unimed. Quem ganhou mora na Vila Sônia, Cristina Alves Ferreira. E Cris, parabéns, vai no showzaço, viu? Presente da Band FM, 12h35, tamo junto, vai começar já já, sai da Band não.
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0: Rock!
1: Ai, ai, ai.
0: Qual que é o seu rock and roll favorito, Café? Rapidinho, não, não é o tema de hoje, mas só en passant.
2: Ah, tem muitos rocks, mas aqueles comerciais que tocaram muito em rádio e tal, que eu curto. Sim. Tipo Joe and Jett, I love rock and roll.
0: Não, cara, eu sou um roqueiro assim,
2: pessoal. Esse tem umas que eu gosto.
0: Eu sou metaleiro, você sabe, né?
2: Não.
0: Então eu não resisto, sou muito fã do Restart, sabe? Não, que é rock pauleira, adoro. Sou fã da família Restart.
2: Nosso abraço para os roqueiros, pronto, já fizemos a nossa homenagem hoje.
0: Parabéns aos roqueiros pauleiros, viu? Galera do Metallica.
2: Hoje a gente vai dar sanduicheira elétrica da Britânia para britanear a sua vida. E aí, quer levar sanduicheira novinha? Participa do Tamo Junto, o resultado sai às 5 horas da tarde. Cara,
0: o roqueiro do metal, ele só canta de um jeito, o Café.
2: Não, eu vi um vídeo de uma amiga minha que trabalhou aqui, inclusive. Até curti, é esses rocks mesmo, o cara assim.
0: É.
2: Cara, mas é engraçado, tem um monte de gente curtindo, tem uns fãs mesmo, né? Enfim, é
0: o
2: tipo...
0: O Ozzy Osbourne, né, que era loucão.
2: Estilo musical.
0: Porra. Tipo, ele mordeu um morcego vivo, né? No meio do show.
2: E os linguão lá do Kiss?
0: Então, mas é legal a performance do Kiss, tudo preto e branco, é bonita a vestimenta.
2: Pô, tinha medo dos caras, ia ficar com medo. Bom, vamos dar de assunto. Hoje nós vamos perguntar, qual lei você gostaria de criar?
0: São tantas.
2: Para pra pensar um pouquinho, que tem algumas coisas que não são criadas ainda. Por exemplo, a gente pensou aqui nos exemplos.
0: São leis que não existem, viu, gente? Lei que já existe, não precisa criar.
2: Lei da pessoa lerda. Se for lerdo e for flagrado, leva multa.
0: Não, cara, motorista que anda...
2: Pelo amor de Deus.
0: A 20 km por hora, não, multa nele. Eu, nossa, odeio lesma.
2: Ó, em cima do trânsito tem outra aqui, ó. A lei da vantagem no trânsito. Às vezes você tá numa baita de uma fila, no carro, esperando andar, vem um filho da mãe pela esquerda na faixa de ônibus, ou até mesmo pela direita, andou um pouquinho, o cara vai e entra na sua frente.
0: E te fecha
2: pra ganhar a vaga.
0: Eu acho que é...
2: Não, peraí. O cara vem por fora na faixa de ônibus, mas você acha que é o quê?
0: Já tem uma lei que você não pode entrar na faixa de ônibus, né?
2: Então, aí que tá. Mas essa aí a gente vai instituir, que é a do folgado no trânsito.
0: Meu, transporte público também, principalmente. O cara que me entra comendo aquelas coisas com cheiro forte dentro do busão. Qual é a necessidade, meu Deus? Lei nisso.
2: Lei do mau cheiro também em transporte público. Pessoal que vai lá de manhã... É. Vai grudando um no outro.
0: Aquele subacão abençoado, né? Não, uma vez, bicho, verão, 6 horas da tarde, fui entrar no trem, o cara de regata, aquele sovaco, que parecia que tinha um lobisomem debaixo do show do sovaco. Ele de regata, ele levantou o braço. Cara, acho que o trem quase
2: esvaziou.
0: Morreu. Quase morreu intoxicado. Ia ter uma intoxicação em massa.
2: Esvaziou. Acho que é por isso que no Rio de Janeiro, que eu peguei o metrô uma vez lá, pô, quase peguei uma pneumonia.
0: De ar-condicionado?
2: Putz, mas tava muito frio.
0: Ah, lá é mais quente do muito, que aqui,
2: não,
0: né?
2: Por isso, talvez por causa do calor, por isso que eu lembrei aqui. Vamos lá, qual lei você gostaria de criar? Mande a sua ideia aqui em áudio, no WhatsApp, que é o 99991-9197, tá no ar, ou tamo junto na Band FM.
0: Tá em cima de mulher do amigo, não é lei, mas, pô, deveria virar lei.
2: Ah, mas aí não é amigo, né?
0: Aí inimigo, né?
2: Aí não é amigo, aí pelo amor de Deus,
0: talaricagem. Talaricagem na favela não se cria não, viu, bicho? Aí é...
2: Né?

0: cópia proibida. Tamo junto na Band FM. Hoje fazer uma pergunta. Se você parar pra pensar, vai ter muita resposta legal, diferente.
1: Sim.
0: Qual lei você gostaria de criar? E por quê, né?
1: Pode ser de tudo, gente. O que você gostaria aí? Uma lei que deveria ser prevalecida, que deveria ser implementada. Você dá o seu pitaco, tá certo?
0: Tá falando bonito, Cebolinha.
1: Obrigado. Por que Cebolinha?
0: Porque o fone tá levantando teu cabelo aqui, ó.
1: Cebolinha é o que fala... Cebolinha. É o que fala helado. É. Aliás, tá bem legal andar pela cidade de São Paulo, que a gente tá tendo em diversos pontos das cidades esculturas dos personagens do Maurício de Souza, da Turma da Mônica, entendeu? Eu tava andando ontem, eu vi
0: tô andando pouco,
1: pelo o Chico Bento. Ah, você fica só no seu mundinho, você fala perto da rádio, tudo.
0: Não, mas é verdade, eu tô andando pouco, então.
1: Entendeu? Mas
0: onde você viu?
1: Eu vi no Viaduto do Chá, eu vi o Cascão, vi o Chico Bento. É legal, meu. Na Praça Charles Miller também. Enfim.
0: Como é que fala o Cebolinha?
1: Helado.
0: vamos lá. O WhatsApp 999919197. Qual lei você gostaria de criar?
2: Boa tarde, Band FM.
0: Boa tarde.
2: Quem fala é Edson de São Bernardo do Campo. E a lei que eu criaria seria a lei do churrasco com as mãos vazias. Quem chegasse num churrasco com as mãos vazias seria um quilinho de carne, nem uma caixinha de cerveja. E iria preso e pagando indenização na hora, porque não pode acontecer isso. Beijo, Band FM.
0: Você ia preso, Pedro.
1: Eu ia mesmo. Eu vou no churrasco dos outros. Eu tenho que ficar levando comida? Não fui eu que organizei. Fui convidado.
0: Mas às vezes é combinado isso.
1: Ah, meu irmão.
0: Traz um negocinho, traz uma picanha, traz um...
1: Não, o anfitrião que se vire. Vai que é tua, Tafarel.
0: Qual foi o último churrasco que você foi convidado? Cara, quando?
1: Foi no jogo do Brasil, só que eu não levei nada, não. Eu levei um refrigerante.
0: Agora, dessa Copa?
1: É.
0: Filho da mãe.
1: No jogo que perdeu, inclusive.
0: Lá no Guarujá?
1: Lá no Guarujá.
0: É, tá.
1: Eu levei duas garrafas de 2 litros de refrigerante, ó, tá ótimo.
3: Mas eu criei a lei pra esses políticos se eleger só uma vez, não poder colocar parente. Eu preciso ter essa palhaçada, é parente de todo mundo, desde o primo até o sobrinho, na política, tudo roubando. Não sou vergonha, criei essa lei.
0: Eu entendi. Pra entender mais ou menos, eu entendi.
1: É, parente na política. Faz sentido, faz sentido.
0: Mas uma boa parte eu não entendi depois.
1: Não, ela disse que tinha que proibir o político ficar colocar parente junto pra concorrer a essas coisas.
0: Por que você entendeu e eu não?
1: Ah, não sei, porque você tá surdo, coisa de velho.
0: Sabia, gente, eu coloco a bola dele. Eu já sei o gol, como é que você vai fazer, gente.
4: Boa tarde, tranqueirinha. Cara, podia ter uma lei que a gente pudesse ter duas mulheres.
1: Que isso, velho?
4: Caramba, viu? Tinha que ter duas mulheres, assim, era bom demais, isso é louco, hein? Eu sei que mulher dá trabalho, mas. Mulher trabalho. É bom demais, isso é louco. Duas mulheres, podia ter, casar com duas.
0: Cara, as mulheres adoraram esse áudio, só que não, né?
1: Aquela coisa, só se você for rico também, né, meu? Como é que você vai bancar duas mulheres?
0: Sai caro, velho.
1: Tá ficando louco?
0: Sai bem caro.
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6: Diga lá, Débora.
7: Café dia nublado e gelado. Raposo Tavares congestionada. Quase 1 quilômetro sentido interior até a Benjamin Mansur. Caminho melhor pela Eliseu de Almeida ou pela Corifeu. 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
6: Se agasalha, hein, Débora? Tá com frio.
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3: Daqui a pouquinho aqui no Te Peguei mais uma chance. Hoje o valor, R$600 em dinheiro. Amanhã de manhã tem caixa premiada com quanto, Pedro?
4: Com R$1.000, milão redondo.
3: 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Boa sorte pra você. Falando aqui o Marcelo Café, hoje é segunda-feira, dia 13 de julho, temperatura fria, 16 graus na capital.
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6: Boa tarde, Marcelo Café. Boa tarde, Pedro Rafael, é o Sebastião.
3: Fala, Baixão.
6: Eu queria que fosse criada a lei da preguiça. Se você fosse pego com preguiça, ia ser preso.
4: Ah, não, então eu ia ser preso.
3: Eu já posso sair daqui preso.
4: Ah,
3: então.
4: Cara, vagabundagem é um estilo de vida, viu? Adoro ser preguiçoso.
3: Ah, Pedro, adoro. Para.
4: Pode me chamar de preguição.
3: Tá bom, preguição, valeu.

0: champanhe pra você que tá ouvindo o Band FM hoje, ouvindo nós Tamo Juntos. Sabe o que a gente tem pra você? A sanduicheira elétrica da Britânia. Para britanear a sua vida, ela é tudo de bom.
1: É tudo de Band.
0: Como é que você faz? Não requer prática nem tampouco habilidade. Você pode ligar aqui, participar do Tamo Junto. O resultado vai sair às 5 horas. Participar como? A gente pergunta qual lei você gostaria de criar. Já que hoje é o Dia Mundial do Rock, ou seja, não tem nada a ver.
1: Não tem nada a ver. Com rock.
0: Só pra dizer que a gente não esqueceu que é o Dia do Rock. Tá tudo bem.
1: A gente pensou em fazer alguma coisa com rock, só que a gente não achou nada. Então, quer saber? Vamos fazer uma coisa completamente diferente.
0: Então perguntamos isso.
1: And the rock and roll all night. Tá bom, pode continuar, desculpa.
0: Ok, muito obrigado. WhatsApp.
2: Uma lei que eu criaria é: não é seu, devolve. Oh. Ontem eu fui numa loja de cosmético muito famosa, comprei várias coisinhas para minhas filhas. Na correria, eu acabei esquecendo o estacionamento de um shopping da Zona Norte de São Paulo. Aí uma pessoa veio, com a má intenção, pegou e carregou. Então, não é seu, devolve. Essa é a lei que eu criaria.
0: Ela
2: não.
0: Foi fina até para falar o carregou,
1: meu bem,
0: você viu?
1: Só que eu acho que essa lei já existe, se chama roubo.
0: Eu também acho. Também, mas entendi o que ela quis dizer,
1: mas enfim, mas já existe, quando você pega uma coisa que não é seu, é roubo, e aí é cadeia. Tem gente que é cleptomaníaca, sabia?
0: É que tem a mania de roubo, chama
1: cleptomania. Que é a mania de roubo, cara, o cara que... Imagina, se você ser fissurado em roubo, é uma coisa doida, né?
0: Vamos lá, meu Xambila, meu caro preguiçoso, conte o que você me disse agora, fora do ar.
1: Olha o seguinte, eu me lembrei muito de você quando eu li essa, sabia?
0: Aí você não me falou, por quê?
1: Depois de passar por 17 desilusões amorosas, o francês Anthony Cheval deixou de buscar um relacionamento e realizou uma cerimônia para celebrar o casamento consigo mesmo. A prática conhecida como sologamia. Tem a monogamia e tem a sologamia. Essa prática simboliza o amor próprio e a independência emocional. Ou seja, depois de 17 relacionamentos fracassados, depois de ser rejeitado, ele resolveu casar com ele mesmo. Café, tá aí a oportunidade. Você pode casar na vida.
0: Por que que você lembrou de mim? Posso dizer?
1: É porque você não é o cara mais bem sucedido com as mulheres, né?
0: Você acha que eu já tive 17 relacionamentos, meu amigo?
1: Acho que o dobro disso, talvez.
0: Exatamente.
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2: 3h30 em São Paulo, te peguei da Band FM, chegamos a R$600, segunda tentativa, Pedro.
3: Será que vai? Será que vai?
2: Hora de conferirmos, bora lá. Band FM. A sua rádio é do seu jeito, eu vou pegar você.
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2: 3h30, 20 segundos, valendo R$600 em dinheiro, fazendo a ligação pra você. Vamos ver se vai chamar e pra quem. Se é um rapaz, se é uma rapariga. Chamou, estamos chegando para Santo André, Antônio Carlos Queiroz Souza, de Santo André.
3: Não é uma rapariga.
8: Alô?
2: Ixi! Ai. Não é possível! É o Antônio Carlos Queiroz Souza?
8: Eu mesmo, quem tá falando?
2: Oi, Antônio, é Marcelo Café da Band FM junto com o Pedro. A gente tá ao vivo aqui no Tamo Junto. Você tá no ar, inclusive, aqui na Band FM. Aqui tem o seu cadastro, a gente ligou pra você, eu te peguei. Você falou alô, deixou passar R$600 hoje.
8: Nossa, não acredito.
2: Ô, Antônio, o que você tá fazendo? Você tá, acordei você?
3: Tá com uma cara de sono,
8: não,
3: né?
8: eu tava aqui deitado aqui, mexendo no celular.
3: É, tava deitado mesmo.
2: Mas você tá na sua casa, então?
8: Tô.
2: Você não trabalha?
8: Trabalho, só que eu trabalho de diarista dia sim, dia não. E hoje não estava trabalhando.
2: Rapaz, você deixou passar R$600, ia ser uma grana boa pra te ajudar, hein?
8: Não é?
2: O
8: mais importante é que eu tô ouvindo vocês e a audiência tá boa, né?
3: Antônio, o que você tava...
2: Ouvindo agora, no momento, se você estivesse ouvindo, você falaria a frase.
3: Você sabe que eu sou curioso.
8: Sim, com certeza.
3: Antônio, menino do céu, o que você estava vendo nesse celular?
8: Eita, eu tava aqui. É que eu vendo coisas também pelo celular, né? Eu tava enviando as fotos das coisas que eu vendo e conversando com alguns clientes.
3: Ah, entendi.
2: Bom, Antônio, você vai levar um kit nosso aqui da Band FM. Fica com a gente aqui, só que a gente vai conversar fora do ar e a gente combina com você direitinho. Da próxima vez, radinho ligado na Band pra você atender falando a frase e levar a grana, tá bom?
8: Tá bem, eu que agradeço, muito obrigado.
2: Boa semana pra você, obrigado. Antônio Carlos Queiroz Souza, de Santo André, quase que leva a grana. Vagabundo.
3: Que isso?
2: É a música.
3: Olha,
2: a música é vagabundo.
3: Mas enfim, ele vai ter que vender de coisa mesmo, viu?
2: Vai.
3: Perdeu 600 conto.
2: E eu nem quis perguntar, você viu, né?
3: É melhor vender.
2: Vai.

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Então quer dizer que você era infeliz no nosso relacionamento. 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

0: tô na Band FM, perguntando nessa tarde de segunda, qual lei você gostaria de criar? Deixa eu falar o que tá rolando aqui. Hoje nós temos a sanduicheira elétrica da Britânia para você britanear a sua vida. Uhum. E vale até às 5 horas da tarde. Aí você manda áudio e participa do programa. Qual lei você gostaria de criar? Vamos lá?
1: Vamos lá, vamos ouvir.
0: Tem mais um.
2: Duas leis que eu gostaria de inventar se eu pudesse. A primeira é pessoas que vão na casa das outras sem ser convidadas.
1: Nossa, tem.
2: Eu acho
1: tem,
2: que né? deveria ter uma lei de punição. Sabe? Nossa, não deveria. Ninguém ir na casa de ninguém sem ser convidado. E a segunda é da traição. Ia ser severa, ia ser um castigo severo ficar mais de 2 anos sem ficar com ninguém quem traísse.
0: Nossa, severo mesmo.
2: É isso. Beijos, Elaine.
1: Cara, eu já acho que o homem que faz isso devia cortar o bingolim. Você já traiu?
0: A café? Mulher também. É que a mulher não tem bingolim.
1: Mas cortou o quê da mulher?
0: Então, aí corta sei lá o quê.
1: Corta a decência.
0: Mas que tem que ter os dois lados,
1: mas,
0: né?
1: Mas, café, você já traiu?
0: Ah, eu já.
1: Tesoura
0: quem
1: nele.
0: Quem nunca?
1: Tesoura nele. Quem eu não. Fale por você, eu não.
0: Tá bom.
1: Tá bom, tá bom, né?
0: Não, tá bom. Vou
1: pegar uma tesoura pra você.
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0: Deixa essa tesoura pra lá. Estou aberto. Peraí, deixa eu me concentrar. 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Os locais das aulas, Butantã, Ipiranga, Cangaíba. Você pode conferir a programação completa em prefeitura.sp.gov.br.
1: E tá frio, hein, café?
0: Tá frio.
1: Tá um tempo bem ruinzinho, viu? Tá. E amanhã deve continuar. A máxima amanhã não ultrapassa dos 18 graus e a mínima será de 9. 9 graus. Pensa que vai melhorar? Quarta-feira também a tendência é essa. Enfim, protejam-se. Agasalhem-se.
0: Você falou em bingolim, ficou sacaneando aqui no ar. Amanhã é dia que milhões somem.
1: Não precisa nem trair.

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1: Vamos junto agora.
2: Oi. Boa tarde.
3: Maravilha, boa tarde não, excelente, maravilhosa, espetacular tarde, é segundona. Ai, que frio, quantos graus?
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2: 15 graus, onde você tá?
3: Eu tô na Band.
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1: Até que foi bom, não combinamos nada.
3: Você me chama de surpresa, de supetão.
1: Assim que é bom. Vamos lá, lembra dessa. Essa música aqui, desculpa, é o tipo de música que não dá pra ouvir com volume baixo.
3: Qual é?
1: Vou fazer uma introdução, vamos ver se...
3: Vamos lá.
1: Ah, você vai saber. Uma nota. Ó, presta atenção, ó.
3: Acho que ele é fácil. Posso falar?
1: Pode.
3: Só pra contrariar. Sai da minha aba, sai isso. Pra lá. Essa é pra todo mundo cantar, né?
1: O álbum dessa música, Só Pra Contrariar. Mesmo nome, lançado em 1998, quem compôs o Alexandre Pires, em parceria com o grande Lourenço.
3: Grande Lourenção. Pra começar a segunda-feira lá no alto, hein, gente? Pra esquentar.
1: E aí, lembra dessa?
6: 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Nossa! Lembra dessa?
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0: Band FM Sampa Crio, incondicionalmente. Tamo junto na Band FM, 4 horas 11 minutos, perguntando qual lei você gostaria de criar. Bora ouvir.
1: Bora.
0: Nosso WhatsApp.
2: Oi, Band FM. Oi. Boa tarde, eu sou a Kelly de Santo André. Olha, uma lei que eu gostaria que criasse seria aquela mãe de férias com criança, né? A criança tá de férias. Não pagar nem passagem de ônibus, nem de trem, nem de metrô. Seria livre. Legal pra provar, poder, né? Passear pra tudo quanto é lado.
0: Como é que prova?
2: Adoraria, seria incrível. É, nessas férias não tá fácil não, viu? Tá tudo muito caro e olha...
0: Não, isso tá.
2: Temos sempre fazer alguma coisa, inventar algo pra não sair no prejuízo. Beijo! Quero muito participar e tá ganhando!
0: Beijo pra você, meu
1: justo.
0: Querido.
1: Sabe uma coisa que todo mundo fala e acho que devia ser? Eu não contesto o salário de político, porque é uma posição importante, acho que vale o salário pela posição importante que o cara exerce. Só que o político, ele mexe com coisas públicas, por exemplo, a casa da CDHU, o SUS. Então, meu amigo, se você trabalha com isso, se você trabalha com emendas que liberam verbas pra isso, devia ter uma lei que enquanto você exercer o cargo, você só pode usar coisas relacionadas ao seu. Ou seja, você não vai no hospital particular, você vai no SUS, você não vai morar numa supermansão, você vai morar na CDHU. Entendeu? Pelo menos eu acho isso. Eu acho que deveria ter uma lei. Se o cara exerce um cargo público, ele tem que utilizar as coisas públicas também, entendeu?
0: Você já pensou em se candidatar pra alguma coisa,
1: Pedro? Eu não, cara. Cara, se eu queria ser vereador. Ou não, vereador, deputado estadual. Sabe por quê? Sabe por quê?
0: Por quê?
1: Porque é o seguinte, porque deputado ele fica... Vereador não, vereador tem problema na rua, as pessoas já querem culpar o vereador e tal. Agora o deputado estadual é o seguinte, ele fica lá invisível, ninguém sabe o que ele faz... Muitas vezes não faz nada, ainda ganha um dinheiro. Eu, como eu sou um preguiçoso de mão cheia, acho que deputado estadual é o melhor lugar pra mim instalar.
0: Redes sociais, @BandFM, Pedro.
1: Amigos, não precisa roubar café. Você já ganha um bom dinheiro sem fazer nada. Pra que roubar? Esses caras são muito ambiciosos. Enfim. Vamos lá, redes sociais da Band FM. Facebook e Instagram. A Regina Rodrigues. Maltratar animais e crianças. Tinha que prender e jogar a chave fora. Já é lei, né, Regina? Também acho. É. Tem que prender e jogar a chave fora. É a Rosângela Teixeira. Lei da mentira. Quem mentir teria que cumprir pena. Aí, meu amigo, aí acho que o mundo inteiro ia estar preso. Porque todo mundo já mentiu na vida. Todo mundo já mentiu. Francisco Souza. Vale cana. Não entendi o que ele escreveu. É a Fátima Zani. É obrigação de tomar cervejinha gelada todos os dias, meu Deus. William Rezende, eu queria que a torcida do Palmeiras falasse,
0: parasse
1: de falar que tem mundial, tinha que ter uma lei disso.
0: É o que, na verdade, o que a torcida do Palmeiras gostaria que parasse de falar que o Palmeiras não tem a mundial.
1: Não, acho que mundial, a marca talvez.
0: Nossa, nós estamos muito ruim, nós estamos muito ruim hoje, muito ruim.
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3: Café Rebouças, bem ruim, sentido marginal do Pinheiros, Hospital das Clínicas até o túnel. Caminho bem melhor pela Artur de Azevedo ou pela Cartel Arco Verde, apesar da lentidão da metade do Muro do Cemitério São Paulo até a Fradique Coutinho. 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
1: Boa tarde, Café.
0: Boa tarde.
1: Eu gostaria de criar a lei, Café, para não ter mais fumantes, porque as pessoas não respeitam os outros que não fumam e jogam aquela fumaça na cara da gente. Então, essa lei que eu ia criar. É proibido fumar. Dejanira Barbosa Ramos.
0: Dejanira, eu fumei muitos anos. A melhor coisa que eu fiz na minha vida foi ter parado de fumar. Indico isso para todas as pessoas.
2: Ah, cara, fumar não faz bem, não.
0: Ah, vai.
2: Não faz bem. Cheguei a essa conclusão sozinho, viu, gente?
0: Um excelente comentário.
2: Não, é uma frase de gênio. Fumar não faz bem, viu?
0: Eu adorei essa.
2: Pra você que não sabe ainda, entendeu?
0: O cara entrou no final. Olha, fumar não faz
2: conclusão
0: bem.
2: Conclusão de gênio, fala a verdade.
0: Muito obrigado.
2: Hein? Tem que ser gênio pra
0: muito
2: falar
0: obrigado.
2: Isso.
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1: Presta atenção nessa história.
2: Pode vir, tá de boa.

0: De pergunta, qual lei você gostaria de criar?
1: Vamos lá.
0: Vamos ouvir.
2: Cafezinho, boa tarde. Boa tarde. Oi, Pedro, um beijo pra você. Está fezinho gostoso, vou correr já já.
0: Isso.
2: Olha, eu acho que a lei que eu gostaria que tivesse é que cada vez que aumentasse o salário de um político, aumentasse também do cidadão brasileiro que trabalha que nem louco pra ganhar a miséria.
0: Justo.
2: Um beijo, feliz de Barueri.
0: Ah, tá rindo. Senta lá pra você esperar esse aumento, você vai ver.
1: Mas o que eu prestei mais atenção foi o que ela falou antes. Pô, com esse frio ela vai sair pra correr.
0: Acerta ela.
1: Certa nada, fica em casa, minha filha. Eu queria estar debaixo das minhas cobertas, ela vai pra rua correr. Pô, meu Pedro. Divino, o mundo tá acabando. Pedro,
0: tem que fazer exercício. A vida não é ficar em casa sem fazer nada. Só porque tá frio, você não vai sair, não vai fazer nada.
1: Mas tá frio, tem que ficar debaixo da coberta
0: tá
1: comendo.
0: Aqui um exemplo de ser humano na sua frente. Você que tá ouvindo a Band FM, você sabe o que eu tô falando. Tem que fazer exercício. Não é que nem esse cidadão que fica do meu lado aqui, que fica em casa comendo chocolate e não fazendo nada o dia inteiro, entendeu?
1: Ah, eu prefiro fazer isso, viu?
0: E é cara de pau ainda, cara.

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5: 4:38, estamos juntos. Pergunta: qual lei você gostaria de criar? Chegou um... Tem muito áudio bom aqui hoje.
6: Ó, os advogados vão sofrer com essas leis criadas aí, hein?
5: Não é
6: coitado
5: verdade?
6: Coitado dos advogados.
5: Vamos ouvir mais um, bora lá.
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7: Ah, seria uma lei que proibisse os familiares fazer entrevista ou podcast com você quando vai nos encontros, do tipo.
5: Nossa,
7: e aí, já casou? E aí, já tem filhos? E aí, tá no mesmo emprego? E aí, já fez regime? E aí, já fez a dieta?
5: Nossa, ela tem muita razão.
6: Isso enche o saco, viu, bicho? Que tem aquele tiozão mala, inconveniente. Cadê as namoradinhas?
5: E aí, já casou?
6: Ah, nem enche o saco. E você? Você não casou?
5: Eu já.

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1: Pensamentos intrusivos pra fechar, tamo junto na Band FM de hoje. Alô, Robson Ramos.
2: Alô, Marcelo Café. Alô, Pedrito.
3: Alô, Robinho.
1: Deixa eu falar aqui. Quem tá levando o Robinho? Ali. A sanduicheira elétrica da Britânia hoje vai pro Itaim Paulista. É a Maria Cristina Barros.
3: Boa!
1: Maria Cristina Barros, parabéns. Você é a nova proprietária de uma sanduicheira elétrica da Britânia para britanear a sua
3: Exatamente.
1: Vida.
3: Exatamente. Muito bem.
1: Robinho, boa semana pra você.
3: Valeu, Café.
1: Abração. Valeu.
3: Vamos com tudo.
1: Amanhã a gente volta. Valeu, Pedrão.
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0: tarde, bom fim de tarde pra todo mundo. Tudo certinho aí, né? Que bom, hein? Eu sou o Robson Ramos, pela Band FM.
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0: Tocam agora, presente pra você já tá escolhido, tá aqui, tá escolhido por nós e por você, porque eu sei que é uma coisa que você quer ganhar. Que é a jaqueta corta-vento da Band FM, aquela levinha, mas que protege você do vento geladão, tá fim? Então venha, participe com a gente aqui, anote a sequência das músicas aí. A música 1 da Super 6 é Maiara e Maraíza, Culpa é Nossa. A 2, Eduardo Costa, Imagina Eu. A música 3 é o Menos é Mais com o Natan pela Última Vez. E a 4 é Danilo e Davi, Não Mexe Nas Minhas Gavetas. A música 5 é Marília Mendonça, Foi Por Conveniência. A 6 é o Belo Transas. Qual dessas 6 músicas aí você gosta mais? Vem aqui pelo nosso WhatsApp da Band FM em 11 999 919197. Telefone da Band FM que é 11 37 43 1313. Escolha qual dessas 6 músicas você gosta mais, porque é isso que vale. Aí a mais pedida, a gente toca de novo. Boa sorte.
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0: Band FM, menos é mais com o Natan. Pela última vez, é a música 3 da Super 6. Vale de presente a jaqueta corta-vento da Band FM. Venha participar com a gente aqui, ela vai te proteger do vento geladão. É, participe aqui pelo nosso WhatsApp da Band FM, que é 11 999 919197, e o telefone da Band FM, que é 11 37 43 1313. Escolha qual dessas 6 músicas você gosta mais, porque é isso que vale. Aí a mais pedida, toca de novo. Boa sorte.
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Band FM, esse é o Belo Transas, é a música 6 da Super 6, o resultado vem na sequência aqui da programação da Band FM, então venha você, participe com a gente aí e você pode levar seu presente aqui na programação da Band FM também, hein?

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2: A Débora Mendonça voltou de uma semana descansando. Conta pra gente do trânsito em São Paulo. Diga lá, Débora, boa tarde.
3: Oi, Robson, ótima tarde. Trânsito já congestionado na Marginal do Pinheiros para Castelo Branco, da Avenida dos Bandeirantes ao Parque Vila-Lobos. Por enquanto, melhor seguir pela pista local, mas vale também a Faria Lima. 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

0: você também quando você tá por aí, trabalhando em casa, curtindo essa segunda-feira, venha. 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
0: Quem se deu bem foi a Marli da Cruz. Marli, parabéns, queridona. Você ganhou. E ganhou um presentão que todo mundo quer, hein? Eu vou dizer uma coisa. Aqui onde a gente tá, hoje era pra estar usando uma dessa. Jaqueta corta-vento exclusiva da Band FM pra te proteger do vento geladinho ou geladíssimo. Tá aqui te esperando, viu, Marli? Só passar para retirar, beleza? Obrigado a todo mundo que participou, tá na hora da gente ouvir a vencedora. A Marli votou na música 2 e ganhou a música 1.
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0: já mandou seus beijinhos e tá aqui ligada na programação da Band. E a Gabriele, que tá fazendo academia. Ela mandou até a foto aqui, ó. Tô por aqui fazendo minha cardio e curtindo a Band FM. Um beijo pra Gabi, obrigado pelo carinho, ligado aqui na Band FM. Você tá fazendo o quê? Tá fazendo academia também, tá correndo, tá trabalhando, tá na rua. Conta pra gente.
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2: A Débora fala mais do trânsito em São Paulo.
3: Robson, Avenida dos Bandeirantes, já com vários trechos de velocidade reduzida sentido Imigrantes, mas congestionamento pesado mesmo está da Washington Luiz até 700 metros depois do viaduto Jabaquara. São quase 3 quilômetros de trânsito bem paradinho. Vale cortar caminho pela Indianópolis. 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
8: Prêmio do seu jeito aqui na Band FM. Valendo pra você aqui no, na nossa programação da Band. 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De noite pra todo mundo. Tá tudo certinho, né? Que beleza, hein? Eu sou o Robson.

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0: Esse é o Band ao Vivo, show no seu rádio aqui da programação da Band FM. São as músicas que você adora, elas tocam em versão de show. Tá prontinho o Band ao Vivo da segunda-feira, hein? Hoje tem pra você aqui Diego e Vitor Hugo, o Thiaguinho vem também. E a gente começa com Zé Neto e Cristiano.
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0: Sorriso Maroto com Ferrugem, Grupo Benzadeus, perdas e danos aqui no Band ao vivo, que é show no seu rádio, na programação da Band FM. Olá, Ana Maria Brisa.
1: Foda, menino.
0: Tá brisando ou não?
1: Sempre.
0: Sempre, né? Por aí. Alô, Paulo Gomes.
2: Oi, GT.
0: Tudo bem, menino?
2: Começar mais uma semana?
0: Começar mais uma semana. Vamos daqui lá. A pouco tem Estação Band FM, nosso programaço.
1: É, daqui a pouco tem Natal
0: dia.
1: Também. Natal tá aí, tá, já, gente.
0: Tá.
1: Passando muito rápido.
0: Ali pra começo de agosto, o Papai Noel começa a trocar o óleo da como é que é? Da charrete, não, do trenó, esses negócios.
1: Né?
0: Aí a gente vai destacar mais isso aqui. Daqui a pouco tem a Estação Band FM na zoeira. E hoje é o seguinte: hoje tem André Mantovani, hein?
1: Hoje tem.
2: Ah, vá!
0: Ele vem, participa hoje do Estação Band FM no rádio um pouquinho, depois continua com a gente no Estação Podcast.
1: É,
0: olha. E tem novidade no Estação Podcast hoje.
1: Tem.
0: Vou contar já o que é. Eu conto agora já.
1: Não.
0: Eu vou contar já. Porque
1: já?
0: Eu quero. É coisa boa, tem que falar logo, não pode,
1: ah,
0: pode
1: é?
0: Esconder. Hoje você vai poder assistir Estação Podcast também pelo Instagram.
1: Ah, é?
0: É, menino.
1: Não sabia.
0: É, agora vai ser assim.
1: Caramba.
0: Agora é nós.
1: Do céu.
0: Caramba. Agora é nós.
1: Caramba.
0: Já que o André vem aí, Paulo Gomes, vamos fazer pergunta de coisas ligadas aos temas que o André Mantovani traz pra gente.
1: Astrologia.
0: Exatamente. Você é daquelas pessoas que usam os signos pra fazer o seu dia acontecer? Ou
1: ah,
0: não?
1: É.
0: Você olha o signo pra ver o que você vai fazer do dia, como é que você vai fazer com um emprego, como é que você vai fazer.
1: Olha lá, sua
0: olha
1: cor
0: lá,
1: do dia é
0: exatamente.
1: Rosa, você sai de rosa.
0: Exatamente.
1: Boa.
0: Você faz isso? Conta pra gente. 119. Aí você pode contar o que já deu certo pra você.
1: É, ué.
0: 11999919197. Manda áudio pra gente aqui, vem dar aquela brilhadinha.
1: Manda.
0: E depois vai poder mandar pergunta pro André.
1: Manda.
0: Ele vai jogar as cartas na hora aqui, como sempre.
1: É.
0: Ele sempre traz três baralhos aqui, vai falar pra gente e vai responder pra você a sua dúvida. Certo, Paulo Gomes?
2: Certo.
0: Certo, Ana Maria? É o presente
1: certo.
0: Que eu não falei, né?
1: Ah, é.
0: Parafusadeira elétrica de presente da Philco. Porque tem coisas que só a Philco faz pra você.
1: Tá
0: bora?
1: Vendo?
0: Vambora?
2: Vamos lá.
0: Então vem.
2: Bora.
0: 11999919197. Manda áudio pra participar e você pode ganhar parafusadeira. Vem.

0: delícia isso aqui, rapaz.
1: Tardezinha.

0: Band, FM Tiaguinho, ainda gosto de você, muito desejo, acabou. Terminou o Band ao vivo. Obrigado a todo mundo que curtiu com a gente aqui. O Band ao vivo volta amanhã, terça-feira, 6 da tarde, na Band FM. Sempre com show ao vivo no seu rádio. Estação Band FM começa na sequência. Vem com a gente aqui, você vai curtir, hein? Vamos lá!
1: Tchau, seus lindos!
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6: Amado por uns e odiado por outros, o árbitro de vídeo terá um pouco mais de autoridade no jogo a partir dessa edição da competição. Agora, o VAR poderá chamar o árbitro para revisar lances de segundo cartão amarelo que acaba gerando expulsão. Antes, ele só podia recomendar revisões para o cartão vermelho direto em lances de agressão. Ele também poderá corrigir escanteios marcados incorretamente, apenas avisando o árbitro, sem necessidade de revisão no monitor.
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0: A Débora Mendonça fala mais do trânsito em São Paulo.
8: Robson Raposo Tavares, trecho urbano congestionado por 2,5 km no sentido interior, fila começando na altura do Parque da Previdência. Há uma ocorrência adiante, ainda no Jardim Bom Filioli. Melhor seguir pela Corifeu e então Engenheiro Heitor Antônio Eiras Garcia ou direto pela Eliseu de Almeida. 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
0: Estação Band FM no ar. Alô, alô, Paulo Gomes.
26: Oi, Bebedo.
0: Alô, Ana Maria Brisa. Tá rindo o quê, Ana Maria?
27: Começou. Rapaz.
0: Segunda-feira, você tá bem, meu bem?
27: Tô ótima.
0: Tá ótimo,
27: tá bem,
0: né?
27: Tá bem, meu bem.
0: Né? O Brasil quer curtir você, Ana Maria. Nós estamos aqui no Estação Band FM dessa segunda-feira. Estação especial hoje, porque hoje tem André Mantovani. Ele vem aí, vai trazer as perspectivas do mês de julho, o que a gente tem que esperar para esse mês. Vai tirar as cartas.
27: Tudo.
0: Vai revelar coisas importantes pra gente aqui também já.
27: Pacote
0: então
27: completo.
0: Você vem, pacote completo, inclusive dos signos.
27: Opa.
0: E a gente quer saber se você é daquela pessoa que usa os signos todo dia pra orientar seu dia a dia ou não.
27: E aí?
0: Só isso que a gente quer saber, conta aí. 11999919197, valendo parafusadeira da Philco, porque tem coisas que só a Philco faz pra você. Vem com a gente participar. Ah, e se tiver dado alguma coisa certinha aí quando seguir, conta pra gente.
27: Pois
0: conta.
27: É.
0: Certo?
27: É.
0: Conta pra gente, manda áudio, vem brilhar neste programa legal. Ô, Paulo Gomes, o seu destaque qual é?
27: Cara, eu vou falar da notícia do dia, né? Famosa senta no colo do ex e causa na web.
0: Ah, o web causou.
27: Eu vou falar dela.
2: Então, mas...
3: É sério, vou falar da Hebe. Hebe Camargo.
2: Não, é a Web.
3: Se envolveu numa polêmica.
2: Ah, é? O Web.
3: Mas eu vi uma polêmica aqui da Hebe Camargo.
2: Mas tem Web. Também, pode procurar que tem.
3: Tem.
27: Não, mas lá só se for no céu.
2: Agora, sobre não. essa que o Paulo Gomes falou, ainda tem mais uma. É, foi feito um estudo comparativo aí.
27: Pois é.
2: Daqui a pouco ele vai falar a respeito.
3: É mesmo?
2: Estudo comparativo.
27: É.
2: Você tem algum outro destaque sem ser da Hebe?
3: Eu ia falar da Hebe, vou ter que procurar aqui.
2: Procura então, porque...
3: Ah, mas foi coisa recente.
2: Não é Hebe, é Web. Não, não tem nada recente da Hebe.
3: Não?
2: Nada.
27: Ela já tá no céu.
2: A coisa mais recente da Hebe que tinha era uma exposição com as coisas dela.
3: Rapaz do céu.
27: Passa rápido o tempo.
2: Passa rápido.
3: Já estamos em 2015.
27: É.
3: Não é?
2: Avisa ela, Paulo Gomes.
3: Não, né?
27: Seis.
3: Ai, meu Deus, tô perdida.
2: Avisa. Ó, o motorista invadiu os trilhos com o seu carro em São Paulo e atrapalhou os trens lá, hein?
27: Ô, louco.
2: Ele achou que dava pra cortar... Quase. Quase isso. Ele achou que dava pra cortar caminho.
27: Ai, ai, ai. Vamos lá, então.
2: Vamos lá, menino.
27: Doar, porque vem dos três apresentadores. Sonha um dia que a Web comente fatos
2: claro.
27: Deles, né?
2: É. Exato, porque ninguém tá nem aí pra gente.
27: Vamos tirar a roupa hoje pra ver
3: se... A Web não liga pra gente.
27: Começa, pô, liga, mas vamos tirar a roupa.
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0: Band FM, Ana Castela. É que eu não te esqueci. Ana Castela, dia 20 de agosto, já tem a data. É. 20 de agosto, no De Pertinho da tá Band chegando. FM. E tá demais, gente. O que tá girando de comentário, de expectativa. Todo mundo querendo ver a Ana Castela no De Pertinho e ouvir, claro, no Brasil inteiro também. Vai ouvir e ver. Né? A gente mostra com no YouTube certeza. Da Band FM também.
1: Né?
0: Então vamos curtir, certo, Ana Maria Brisa?
1: Certo,
0: a
1: né?
0: boiadeira vem aí. Aliás, tem coisas da boiadeira pra gente contar também depois. É, mandando mensagem, o povo aqui pra falar dos signos.
2: Boa tarde, galera da Band FM. Aqui é Carol Nunes de Cotia. E oi, assim, Carol. Ó, eu sou do signo de peixes. Nós de peixes já somos já meio místico, então olha. É um pontinho a gente dar uma olhadinha. Não que eu seja obcecada pelo signo. Mas se eu estiver conhecendo alguém, seja pra amizade ou pra relacionamento, o que que eu faço? Qual que é seu signo? Porque tem uns que a gente já sabe que não combina. Então pra que insistir, não é mesmo?
0: Ela um sabe, hein, Paulo Gomes? Tem uns que a gente já sabe que não combina, você vê como é que é?
3: Enquanto pra outros caiu na rede é peixe.
0: Exatamente,
3: né,
0: velho? Menino. Você vai contar o que pra nós?
3: Cara, deixa eu contar pra vocês. Conta. Ontem, pode Domingão, Luciano Huck, vem pra cá, Luciano.
0: Vem, Luciano, vem cá, Luciano.
3: Senhores, loucura, isso, loucura, cá, loucura, loucura, loucura. Eu acho que ele meteu um louco.
1: Loucura. Eu meti o louco. O que que aconteceu?
3: Tem o tal do familhão.
0: Ah, eu vi isso
3: que
0: aí.
3: Que você...
0: Foi muito bom.
3: Você compra um negócio, você pode ganhar 1 milhão. Você vai ganhar 1 milhão.
1: É verdade.
3: Aí você vai lá entregar o prêmio.
1: É verdade.
3: Normalmente, bicho. Isso é gravado.
0: Isso. Mas ele faz uma expectativa.
3: É. Ia fazer domingo passado, mas o Brasil, lembra? Perdeu. Aí não tinha clima.
0: Exato.
3: Ele falou, vamos deixar pra semana que vem. Daí ele deu um desafio pra Lívia Andrade. Você vai semana que vem entregar isso aí pessoalmente e ao vivo.
1: É, falei.
3: E foi o que aconteceu ontem.
1: Falei, Lívia Andrade, você vai ao vivo. E ela foi, bicho.
3: Foi até Cuiabá. O ganhador era de Cuiabá.
0: Isso.
3: Ela bate na porta da casa dele e ele sai, né? Will. O nome dele é Wilderson.
0: Will.
3: Will, vem pra cá.
1: Olha.
3: Aparece ele todos, né? Opa, quem é? Nossa,
0: perdido, ele perdido.
1: Ao vivo, né?
3: Mas algo chama atenção de cara.
0: Sim. Que?
3: Ele aparece de avental. Até tá, aí, tudo
1: era
3: bem.
1: Cozinheiro?
0: Cozinheiro.
3: Sim, ele cozinha, ele faz, trabalha em buffet, festa.
1: Tá tudo bem, né?
3: Só que ele estava com um avental do Masterchef.
0: Exatamente.
3: Ah, é da tela da TV. Malandro, focou assim, não tinha o que fazer. Porque tava ao vivo.
0: E outra, né? Ele não se ligou.
3: Não!
0: Ficou daquele jeito.
1: Foi pro ar mesmo.
3: Foi pro ar. E eu acho que ele meteu louco. Ô, Luciano, você meteu louco, você falou... Ah lá, ele tacou o arroba ali no avental dele.
0: Como você não assistiu isso?
3: O senhor sabe muito bem que era o Masterchef,
0: ele assiste,
3: né, Lu?
0: Toda terça-feira.
1: Na verdade, eu fui tentar me explicar, piorou, né, bicho?
0: Deixa aí, então. Quando é assim, deixa lá.
1: É melhor deixar no gelo,
0: deixa
1: né?
0: Deixa lá.
3: Por que que não tem o que fazer? Seria indelicado, falou, tira esse avental daí.
0: Exatamente.
1: Tá bom,
0: pra quem
1: né,
0: pergunta, bicho? É assim, porque não é comum você mostrar numa tela de um canal produtos, programas de outro canal. Pode mostrar, não tem problema nenhum, mas normalmente as pessoas não expõem.
3: É.
0: Pra não gerar esse conflitinho.
3: Mas pelo menos por 10 minutos ficou a marca do Masterchef lá na
0: Globo. É pra lembrar que terça-feira tem.
1: Espero que vocês façam um bom proveito desse merchan. Terça-feira tem Masterchef.
0: Amanhã,
1: 10h30. Amanhã, 10h30.
0: Exatamente.
3: Obrigado, Lu. Foi de graça essa,
1: Masterchef do Mano Bix. Vamos falar com o Jacan, bicho.

0: Band FM Leonardo com Eduardo Costa, Borbulhas de Amor.
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0: Que beleza, hein? Sucesso total.
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0: Ô, Paulo Gomes, conte para nós as novas do Brasil. Não, daqui a pouco você conta, né?
2: De
0: o cara
2: novo?
0: Tá bem louco, Ana Maria. O cara tá bem louco, meu. Não, que eu tava olhando lá fora pra ver se o. Se o André tava chegando. Tô loucão.
1: Olha, o que que ele comeu, hein?
0: Então, olha, eu que vou contar
2: que
0: agora.
2: Comeu, né?
0: É, exatamente. Quem?
2: Né?
0: Cara, um carro foi visto trafegando nos trilhos de uma linha do trem metropolitano de São Paulo na última sexta-feira. Você viu essa imagem?
2: Nos trilhos?
0: Essa imagem aí tomou conta da internet, viralizou.
2: Rapaz.
0: Porque, inclusive, passageiros viram.
2: Ué.
0: O que que imagina-se que aconteceu? Porque não teve todo o detalhamento. O motorista teria feito uma conversão errada, porque ele passa num ponto dessa linha.
2: Perigo,
0: onde tem
2: hein?
0: Aquela passagem de nível, que é aquela cancela, né?
1: Ai.
0: E aí você atravessa por cima da rua, pelos trilhos, e atravessa pro outro lado. Ele virou direto pra linha.
2: Eita.
0: E aí quando ele virou, ele foi parar no meio da estação.
2: Que perigo.
0: Aí o pessoal da estação viu um carro lá e falou, que é isso aqui? Aí muita gente filmou, tirou foto, ele tentando sair de ré. A polícia acabou abordando, obrigou ele a sair dali. E segundo os agentes, ele estava embriagado e foi levado pra delegacia próxima do local.
2: Ah,
0: estava
2: embriagado.
0: É, foi na estação Água Branca da linha 7 Rubi, que fica em São Paulo. Linha 7 dos trens metropolitanos. Por causa da presença do carro no trilho... O Paulo Gomes tá rindo que apareceu na tela.
2: Ah, não, gente.
0: Por causa da presença do carro nos trilhos, a operação dos trens da linha 7 foi interrompida por cerca de 20 minutos. Quer dizer, o cara ainda atrapalha quem tá indo pra casa. Era 10h30 da noite, mais ou menos. Tá indo pra casa cansado, o Paulo Gomes. Cansado, Ana Maria Brisa. Aí o cara entra no trilho e atrapalha do seu trem chegar na estação.
2: Por isso que a gente sempre fala, né? Se beber, não dirige.
0: Exatamente.
2: Gente. Meu
0: Exatamente.
2: Deus.
1: Qual é o bairro da Água Branca?
0: Bairro da Água Branca.
1: A água dele não era branca, não era outra coisa que ele bebeu, viu, cara?
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1: E a fonte

0: FM, Júlia e Rafaela, medo aqui no nosso Estação Band FM. Corta pra cá, vem pra cá.
1: Salve.
0: Vem cá.
1: Salve, e aí, meus aliados, vocês estão da hora?
0: Você tá bonzinho?
1: Eu tô suave. Não, Maria, tá da hora?
2: É, agora é 6h47.
0: Por que vocês um imitou o outro agora aí?
2: Como assim?
0: Um imitou o outro agora, ele já te chamou te imitando.
2: Será?
0: Acho, cuidado.
1: Ah, sei lá, né, pai? Às vezes nós fica na convivência, né? Acho que é a convivência. Não,
3: é
1: a
3: convivência e amor. A gente amor, só faz isso pra quem a gente gosta.
0: Proximidade, gente.
3: Entendeu? Proximidade. Vocês se gostam, velho.
1: É. Logo a Ana Maria tá falando umas gírias igual eu.
0: É. Não, mas já tá.
2: Deus me livre.
0: Ela já tá treinando.
2: Eu não, nunca. Não, mas vou falar um bagulho pra vocês aqui.
0: Fala, mano. Aí.
1: Deus. Mandei uma mensagem pra um parça meu que fazia mó cota que eu já não trocava ideia com ele, Pumba, né? O Bisteca. Eu falei, ô, mano, não vi mais o Bisteca.
0: Bisteca.
1: Na quebrada é só apelido. Falei, mano, não vi mais o Bisteca, mano. Vou dar um salve aqui no zap, né?
0: É, lógico.
1: Ah. Aí mandei, falei, aê, cachorro. Sumiu, mano. Sumiu. Ele falou, lógico, mano. Ô, minha mina ainda tá pá com nós por causa daquele dia lá. Cheguei mó tarde. E aí eu falei, ô, mano...
0: Por tua causa o Bisteca atrasou?
1: Então, aí eu falei pra ele, falei, irmão...
0: São Paulo Gomes, aí não dá, hein?
1: Eu falei, irmão, eu falei pra você não fazer isso. Ele falou, como você não falou pra eu não fazer isso? Você que falou pra ficar tomando saideira, nós saímos à tarde do bar. Eu falei, não, falei pra você não casar, eu falei.
4: Eu falei,
1: não faz isso.
0: Atrapalha a saideira.
3: Embriagou o Bisteca, velho.
0: Você casar, Paulo Gomes, atrapalha a saideira, não dá.
3: Embriagou o Bisteca, olha isso.
1: Ô, tio...

0: comigo, ei.
1: Band FM, Luan Santana, tudo o que você quiser aqui no nosso Estação Band FM Sucesso. Ana Maria Brisa, venha.
2: Vamos lá, vou falar agora da Ana Castela,
1: boiadeira
2: que estará com a gente no De Pertinho aqui, né?
1: De Pertinho, dia 20 de agosto,
2: é.
1: Com a boiadeira Ana Castela. Você não vai perder, você também não,
3: não,
1: ninguém mundo, vai perder.
3: Todo mundo vai estar aqui.
1: Exatamente.
2: E nesse final de semana repercutiu na web, né? Ela trocando umas farpas ali com seguidores ali, com internautas, né? Com o pessoal da web.
1: Não, né? Vamos falar mesmo, porque tem os mala.
2: Tem os mala.
1: E o mala, assim, o mala é o seguinte, o mala da web.
2: Tem os mala.
1: O mala, aliás, o que mais tem na internet hoje é mala.
2: É.
1: Gente. É assim, você põe uma camisa azul muito feia.
2: É.
1: Você põe,
2: o pessoal vai dar pitaco,
1: você
2: né?
1: Você põe tênis. Não, tem ninguém mais usa tênis. É, põe um sapato.
2: Aí o que acontece?
3: A web enche o saco. É.
2: Ana Castela tá postando as fotos da academia, dos treinos,
1: tá,
2: né?
1: Treinando.
2: Tá treinando.
1: Tá
2: forte.
1: Tá ficando shapeuda.
2: E ela posta mesmo.
1: Posta mesmo.
2: E aí teve um mala que foi lá e comentou. É, só que ainda tá sem bunda.
1: Pois
3: que
1: é.
3: Que isso, gente?
2: Só que pois aí, sabe o que ela comentou? Ela viu esse comentário e foi lá comentar.
1: Ela comentou que eu comentaria.
2: Ela falou assim, olha, bunda dá pra crescer, agora o piu-piu não dá, né?
1: Ela tá certa.
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3: Acertou. Tem total razão.

0: minha pessoa. 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Clique aqui no nosso Estação Band FM.
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0: 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Vocês viram que teve outro campeonato de Farma Aura esse fim de semana?
2: Ah, eu vi.
3: Ah, é?
0: Teve em São Paulo dessa vez.
3: Pelo amor de Deus.
0: É, os caras estão. Nós até igual nós, estamos farmando aura aqui, meu.
2: Estamos, né?
0: Daqui a pouco, o brasileiro que viajou 15 países num carrinho pequenininho.
3: Ah, é?
0: Chegou nos Estados Unidos e vai continuar ainda, hein?
3: É mesmo?
0: É, o homem é bravo, é bruto.
3: Que é isso?
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7: Robson, Rua da Consolação, muito ruim agora no sentido centro, da metade em diante, até a Praça Roosevelt. Caminho alternativo valendo, mas não pela Augusta, essa tá mais

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3: Prêmio do seu jeito. Sabe o que, que tem aqui?
4: O quê?
3: Par de ingressos. Sabe pra quem, Paulo Gomes?
4: Pra quê?
3: Dupla Victor e Léo. Mas como assim? É a estreia da turnê. Turnê Essência, dia 18, sábado, no Espaço Unimed com a Band FM. Quem ganhou foi o João Moreira Paiva, ele é do Butantan.
4: Aê.
3: Alô, João! Parabéns, João! A equipe da Band vai entrar em contato. Sei que não ganhou, não fique triste, daqui a pouco tem mais. Isso aqui. Caramba! Vai quebrar!
4: Cheeseburger!
3: Vai farmar! Você já farmou?
5: Farmou aura?
3: Você farmou aura?
4: Quero um iate pra
3: cara,
4: mim.
3: Teve um menino que tava farmando aura no vídeo que eu vi, ele fez um negócio que eu nunca tinha visto. Chocolate. Ele dançou break.
4: Chocolate?
3: Dançou break.
4: É mesmo?
3: Você já dançou break?
5: Ué.
3: Quebra os braços aqui, ó.
4: A web?
3: Menino
4: a
3: de
4: web.
3: 12 anos fazendo isso.
4: É mesmo?
3: Ou seja, nada se inova, tudo é copiado.
4: Morena do Tchan?
3: Dançando break.
4: É mesmo?
3: Também.
4: Segura.
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4: Cara, é muito confuso.
3: Cara,
4: esse
3: novidade,
4: momento,
3: uma novidade incrível, novidade. Break. Break é uma novidade.
4: Mas até agora há pouco a gente tava no break comercial.
3: Também, também é uma novidade. Olha aqui, ó. Estação Band FM no ar nesta segunda-feira, dia 13 de julho de 2026. Hoje é dia do rock, né?
4: É mesmo?
3: É dia do rock.
4: Olha. Um abraço pro rock.
3: Rock and roll. Alô, rock and roll.
4: Um abraço pro rock.
3: É, rock. Aqui, ô Ana Maria
5: rock.
3: Brisa.
5: Oi.
3: É, deixa eu falar uma coisa pra você e pro Paulo Gomes.
4: Rock.
3: Daqui a pouco, André Mantovani.
4: Ele que adoro,
3: que
4: velho.
3: Toca rock também.
5: Acabei de
3: rock,
5: ver ele
3: canta
5: ali.
3: Rock.
4: Adoro,
3: ele é
4: puxar, ó. É. Carta.
3: Exatamente, ele vai tirar cartas
4: tira
3: pra
4: carta,
3: gente.
4: Ó.
3: Aí você diz assim: poxa, mas eu queria que ele tirasse cartas pra mim. Manda mensagem, escreve ao vivo, a gente vai botar você no ar, vai perguntar ao vivo.
4: Ele adora, viu? Sabe que ele
3: vivo.
4: Adora fazer ao vivo?
3: Exatamente. Ao vivo. Fazer falou. Ao vivo e ele vai responder na hora, olhando a sua carta aqui.
4: Gostei.
3: Já já no Estação Band FM com André Mantovani. Enquanto isso, o pessoal segue participando.
7: Eu me baseio no signo pra começar meu dia? Não. Eu não tenho tempo nem de olhar o signo, quanto de ir a basear nele. Mas eu gosto de dar uma olhadinha de vez em quando. Mas basear nele, não. Um grande beijo no coração.
3: Tá vendo? Ela gosta de olhar de vez em quando, mas não baseia. Não, mas o próprio André fala, não pode, né?
4: É.
3: Ficar refém.
4: É. Não, e ela não tem tempo, coitada. Você nem tomar um café do manhã, imagina ali.
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0: Prêmio Gustavo Lima com Luiz Fonsi, Vagabundo, aqui no nosso Estação Band FM, Paulo Gomes do Brasil.
1: Cara, tá rodando uma foto na web.
2: Tá rodando?
1: Tá rodando.
2: Ah.
1: Que, olha que como é curioso, né? Não foi postada nas redes sociais, né?
0: É IA.
1: Não, não é IA.
0: Ah, não é IA.
2: Não é IA, é o que essa fita aí, pai?
1: Não, é IA. Inteligência Artificial.
2: Ah, tá.
1: Não é.
2: Não é?
1: Porque ela não postou essa foto nas redes
0: não,
1: dela.
0: Não, por isso que eu procurei, não achei.
1: Eu acho que foi um vazou.
0: Nossa.
1: Sem querer, mas querendo.
0: É, porque quando você coloca... Quando é que foi postada? Porque em algum lugar foi.
1: Foi, no status do celular dela. Eu tô falando da Virgínia Fonseca.
0: Quando você põe no status, quem te segue vê.
2: É. Quem tem seu contato.
0: Quem tem o seu contato vê.
2: É, quem tem o seu contato.
0: É isso, eu quis dizer isso. Vocês também são chatos.
1: Não, somos chatos não. Ele falou errado.
0: Quem te segue no particular, no WhatsApp. É isso que eu quis dizer.
1: No WhatsApp.
0: Quem tem o seu contato.
1: Ou seja, alguém que é conhecido dela fala... Olha! Vou pegar essa foto e vou mandar.
2: Mas era o quê? Uma foto ela com as Marias?
0: Não.
1: Não, isso aí, ela postou.
0: Também postou, porque as Marias estavam por lá.
2: Ela com as meninas.
1: Não, ela tava lá num iate, né? Na festa lá do Vini Júnior, aniversário dele, né?
0: Dele. Tá durando sete dias
1: de festa. Ah. Mas o que que tem ela no iate com os amigos e com o Vini?
0: Isso.
1: Vazou a foto dela sentada no colo de Vini Júnior.
0: Ah, ela sentou?
1: No colo.
0: Ah, eu vi essa foto, tá sentada na cadeira que balança.
1: Justamente.
0: Na cadeira que balança?
1: Não, não é que balança, mas...
0: Não, não é?
2: Não é.
1: Não, é uma cadeira de como se fosse meio de praia mesmo, assim. Né?
2: É.
1: Rapaz, e aí, o que que a Web fez? Ah. A Web resgatou uma foto que ela está sentada no colo do Zé Felipe.
0: Ah, então peraí, quê, temos um fato novo.
1: É.
0: Porque até agora, no horário do Estação, você conhecia essa foto da Virgínia sentada no colo do Vini Júnior.
1: É.
0: Que viralizou nas redes, todo mundo falando.
1: É.
0: Agora o Paulo Gomes e a Web trouxeram um dado novo.
1: É, ué.
0: Não é uma foto inédita, ela já sentou no colo do Zé Felipe.
1: Do ex dela, o pai dos filhos.
2: Amanhã
1: dela,
2: já vai ter uma foto.
0: Do mesmo jeito?
1: Então... Mas a Web comparou, do mesmo jeito, sentado
0: anatomicamente
1: no colo.
0: Igual. É, porque você pode sentar de frente, no colo de frente, ou de lado.
1: Não, né? Do mesmo jeito, de costas.
0: Jeitos de sentar.
1: Mas tem uma diferença que chamou a atenção da Web. Enquanto o Vini Júnior está simplesmente olhando pro celular, Robson.
0: Claro.
1: Uma mão na cintura dela e outra no celular,
0: será
1: olhando.
0: Será que ele não tá tirando uma foto ali pra mandar pros amigos?
1: Não sei.
0: Olha onde eu tô.
2: Eu vi a foto.
1: Como está Zé Felipe quando ela sentou no colo dele? Sorrindo. Feliz da vida.
2: Sim.
1: Essa é a diferença.
2: Não é, a diferença não é essa.
0: Vocês estão querendo dizer que o Vini não estava feliz.
2: Mas
0: cês
2: a diferença não é essa.
1: Não, não é?
2: Não. A diferença é que no colo do Vini Júnior, ela tá parecendo um passarinho sentado no tronco, sabe?
1: Deixa eu falar uma coisa pra você.
2: É, sabe, na
1: massa. Não, a Web falou outra coisa.
0: O que que a Web falou?
1: Ela falou assim, ó, amor genuíno do Zé Felipe. Porque
0: nossa,
1: ele estava sorrindo.
0: Também.
1: Porque Vini Júnior está no celular falando com alguma amante enquanto a Virgínia
0: não, na verdade ele estava ali, ela sentou de repente, ele não esperava.
2: É, eu acho.
0: Mas sabe
2: que
0: qual
2: foi
0: a diferença?
2: Ah.
0: 8 centímetros.
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2: Eu acho que é 10, hein?

0: Band FM, o belo intriga da oposição aqui no nosso Estação Band FM.
1: É.
2: Tem convidado hoje.
1: Olha, feliz demais.
3: Quem chamou o belo?
1: Tá aqui com vocês.
2: Mas você tava onde?
1: Eu tava aqui, né?
2: Não, mas vai ter. Você nem. Ele vai ter convidado hoje. Você entrou na frente dele?
1: Exatamente. Eu vi que eu adoro o convidado de hoje. Que é o André. Maravilhoso, André Mantovani.
2: Que beleza.
1: Cara incrível.
2: Você vai pedir pra ele tirar carta pra você?
1: E de verdade, eu vou pedir um abraço dele.
3: Nossa, mãe.
1: Eu vou pedir um abraço e uma selfie. Pedi uma selfie também com o André, porque eu sou fã.
4: Tá bom, chega. Oh, tá bom, chega.
3: Aqui, ó, tá vendo minha mão dando tchau,
4: tchau.
2: Isso, vai lá. Acabou a novela, já foi.
4: Eu tô aqui pra você.
3: Você volta. Quando a gente chamar, você vem, tá?
2: É, se tiver cruzeiro, você avisa nós.
4: Você nem chamou, Rob.
1: Meu Deus.
2: Tá? Tá sim agora. Olha, depois de enfrentar um divórcio litigioso que durou 5 anos.
1: Quê?
2: 5 anos divorciando da mulher.
3: Que é isso?
2: O goiano Alex Rodrigues largou um bom emprego. Ele trabalhava na construção civil, falou: vou mudar de vida. Tinha umas dívidas, quitou todas, pegou um Fiat Uno 1996, aquele carro mirradinho, né?
1: Sim.
2: 1.0, e tá viajando pelas Américas.
3: Olha!
2: Pelas três Américas. Conhecido nas redes sociais como Alex do Uno. Ele diz que recebe apoio de seguidores, de moradores das cidades por onde passa, que ajudam com doações e suporte ao longo do caminho. Faz 1 ano e 40... Na verdade, faz um pouco mais agora. Esse número foi registrado o dia que ele chegou em Nova York. 1 ano e 43 dias na estrada. O brasileiro conheceu 15 países. Percorreu 37 mil quilômetros e disse que não furou nenhum pneu.
3: Ah, duvido.
2: Aí, ó.
3: Tá
2: vendo? Vocês metem o pau no Uno aí, ó. Tá tudo
3: duvido
2: funcionando
3: que
2: no
3: não
2: Uno.
3: Furou um pneu com tudo isso
2: diz
3: aí.
2: Que não, né? Rapaz. Passa nos caminhos ruins, hein? Na última quinta-feira, ele alcançou um dos marcos mais simbólicos. Chegou lá na Times Square, em Nova York, nos Estados Unidos, bem no meião de Manhattan. Fez lá a folia lá com a bandeira do Brasil e olha. Tal e coisa. Teve gente até que achou que ele tava indo pra Copa, o Brasil já tinha saído da Copa quando ele chegou. Mas não era, não, ele tava fazendo o roteiro dele. Ele ainda tem o objetivo final da viagem de chegar até o Alasca.
1: Olha!
2: Fica lá no extremo norte, é o estado americano separado do país, né? Depois do Canadá, ele vai ter que atravessar o Canadá pra chegar no Alasca e aí vai terminar a viagem dele.
1: Rapaz!
2: Rodou esse menino, hein?
1: Rodou, hein?
2: De Fiat Uno.
1: De Uno.
3: Sem furar o pneu.
2: Não furou pneu. E nossa. Pelo que ele falou, o motor também aguentou.
3: É, mas vai até o Alasca?
2: Disse que vai.
3: Não chega, né?
4: Uma hora ele se lasca, né?
2: É, vai de fora que é uma gelada, né?
5: Uma hora ele se lasca.
2: É uma gelada lá.

0: Cleiton Romário com Zé Neto e Cristiano não namora aqui no nosso Estação Band FM. Paulo Gomes, dá uma olhadinha do seu lado aí. Olá. Mês de julho chegou ele também.
1: A sua visita mensal aqui, a Band FM. Porque ele tá todo sábado no Band Astral,
0: também,
1: né?
0: Também, mas disse, jamais abrirei mão de vir ao Estação Band FM.
2: Tá vendo?
3: Não e tem a menor vindo. Possibilidade.
0: Isso. Quem, de quem estamos falando? Dessa voz bela.
1: André Mantovani.
3: Que muito boa noite.
0: Boa noite. Oi, André.
3: Feliz de estar aqui de novo.
0: Feliz de receber.
3: Trazer novidades de julho, né?
0: Olha, é importante. Mês de julho chegou. Bem, viramos já, começamos o segundo semestre, não é? Sempre provoca uma curiosidade, uma ansiedade, já estamos aí.
2: Julho é o mês aqui, mais pessoal uma vez. De peixe deve estar ansioso.
3: Não,
0: só de peixe
3: câncer.
0: Vai esperar um pouquinho.
3: Mas temos o sol chegando em Leão logo.
0: O sol
3: mais.
0: Chegando em Leão.
2: Tá vendo?
0: Eu já começo a ver a claridade.
2: Era
0: assim,
2: isso
0: no
2: que
0: fundo.
2: Eu quis dizer, eu confundi o animal. Só confundi o animal. O peixe do leão.
0: É. Mas enfim, André tá aqui pra falar de julho. Como sempre, você vai poder participar. Viemos com o que hoje aí, André?
3: Hoje a gente tem o tarô, o baralho cigano, o tarô dos anjos, que não pode faltar. Numerologia e astrologia.
0: Muito bem, bastante então você coisa. Venha. Participe com a gente pelo nosso WhatsApp da Band FM em 11 999 919197. Depois às 8 a gente vai entrar também na live no Estação Podcast. Com detalhe, viu, André?
3: Qual
0: e amigos
3: detalhe?
0: A partir de hoje também no Instagram.
2: Também, que chique.
0: Não vai sair, né, o YouTube, menino? Vai ficar o YouTube da Band FM. E nós vamos acrescentar o Instagram. Então você que já tem o hábito do Instagram vai poder ver por lá também.
3: Então a gente vai passar simultaneamente.
0: Simultaneamente, nos dois.
3: Muito bom,
0: então
3: hein?
0: Você pode fazer pergunta no chat do YouTube.
3: Muito
0: e
3: bom.
0: Também no, por mensagem no Instagram.
3: Foi ideia
0: aí
3: da Ana?
0: Muito de gente.
2: Lógico.
0: Ideia, a Ana sugeriu, mas o chefe acatou. Que
2: ah,
0: você tem uma boa ideia.
2: É, né?
0: Isso.
2: Lógico.
0: Aí deu certo.
2: Foi eu.
0: André.
3: Oi.
0: E o mês de julho?
3: Mês de julho promete ser um mês bom. Porque o sol chegando em Leão é um momento da gente sair da toca, da gente sair daquele mundo interno que Câncer nos convida. Um tempo para a gente colocar os nossos projetos em andamento, falar coisas, expressar aquilo que a gente sente e se mostrar para o mundo. Essa é a energia leonina que vai predominar todo mês de julho. A gente tem também um planeta que é o Urano, já venho falando dele aqui há algum tempo, fazendo alguns trânsitos importantes para que mudanças aconteçam, tanto no coletivo como no individual. Mas agora as mudanças prometem ser melhores.
0: Mudanças grandes?
3: Grandes, ou preparo para que essas mudanças aconteçam nos próximos meses.
0: Olha aí, Ana.
2: Tá vendo?
0: Tá vendo? Espere. Vamos esperar coisas boas, mas sempre com muita cautela.
2: Ainda bem, né?
0: Com muita inteligência.
3: Isso.
0: Tá bom.
3: E sabedoria.
0: Sabedoria, olha, principalmente. É isso aí. Então, o André Mantovani, a partir de agora, está conosco. A estação continua.
2: Já
0: mas
2: tem
0: continua
2: ouvinte?
0: Com a presença
2: já
0: do André ouvinte, também. Né? Já tem ouvinte.
2: É.
0: Já tem desafio humano.
2: Vai ter.
0: Vai.
1: É lógico que vai
0: não,
1: ter.
0: E a gente vai pegar as palavras hoje com o André.
1: É
0: o André vai trazer as palavras hoje pra você fazer.
1: Vamos enrolar a rima aqui.
0: Pra você
3: eu gosto
0: fazer.
3: Desse desafio.
0: É, ele gosta.
1: Vamos fazer, tio.
0: Legal.
1: Ah,
0: já, já.
2: Gente, não
0: aqui na estação não, vai ser bom.
4: Vai gostar.
0: Você vai gostar. Ela não gosta dele, André, mas você vai gostar.

0: FM, Marília Mendonça, com Maiara e Maraísa, Coração Bandido. Fala uma coisa sobre o André Mantovani, que tá aqui, pra quem chegou agora, o André tá conosco hoje. Falei das perguntas, a gente sempre tem que lembrar, você, pra fazer pergunta pro André, tem que dizer o seu nome, sua data de nascimento... Sim. E ir direto ao assunto que você quer que ele responda.
1: Exatamente.
0: Por exemplo, eu quero saber sobre emprego. Eu vou conseguir a vaga que eu tô procurando?
1: É. Boa.
0: Eu quero saber sobre relacionamento. Meu casamento vai continuar bem?
1: É.
0: Meu casamento está entrando numa fase ruim?
2: Vai ter separação?
0: Isso. Não. Pergunte diretamente. É. Não fica assim, eu quero saber sobre... coisas do coração.
1: Teve um ouvinte uma vez que mandou: fala da minha vida aí. É um imbecil, né?
0: Não, não fala assim.
1: Não tenho paciência.
0: Não, mano, fala calma, ficou muito nervosa. Vem cá, ô, mano, vem cá.
3: Vamos lá.
0: Não é porque o André tá aí que não vai ter o quadro, não.
3: Vamos fazer isso.
0: Aliás, o André vai participar com a gente.
3: É, não, ele vai mandar as palavras pra nós?
0: É, ele falou que gosta
3: do
0: quadro.
3: Não, maior satisfação.
2: Gosta do quadro, gosta do mano.
0: Isso.
1: Tem certeza?
3: Ana Maria não bate.
0: Ana Maria não gosta.
1: Depois eu te conto.
3: Tá bom. Não, Ana Maria, vai queimar meu filme com o maluco. O maluco gosta de mim.
0: André Mantovani, três palavras para Mano Dilson fazer a rima no desafio, mano. Presta atenção aí,
2: Mano. Eu vou tirar três cartas e o Mano Dilson vai fazer a televisão. A música.
3: A resposta, tio.
2: Então tem que ter jardim.
3: Jardim.
0: Vai.
2: Chave.
0: Olha.
3: Chave.
2: E ratos.
0: Olha!
3: Nossa, agora pegou ele, hein?
2: Chave. E ratos?
0: Isso.
2: Olha aí, mano. Três palavras.
3: Pegou ele, hein?
0: Vamos lá. Por essa você não esperava, hein, bicho?
3: Vamos tentar, né?
0: Por essa você não esperava. Fala sério.
3: Vamos tentar, né?
0: Por essa você não esperava.
2: Direto do baralho cigano.
3: Direto do baralho cigano?
2: Não vai conseguir.
0: Vai.
2: Não vai.
0: Vai. Já inclui o baralho cigano aí também.
2: Então vamos lá, direto do baralho cigano. O improviso agora aqui na voz do mano. Vou dizer pra você e pra mim. Vamos florescer essas flores aí do jardim. Porque a vida assim fica mais bela. Curte a minha rima que é improviso, então já era. Vamos lá, o improviso sempre cabe. Você sabe que eu procuro umas palavras, tipo uma chave. É, e eu vou improvisando. É o Mano Dilson e a galera tá cantando. Ó, eu vou falar pra você aqui vários fatos. Na Band FM só tem homem, aqui não tem ratos.
0: Olha!
2: Olha! Isso, Brasil!
0: Foi bem.
2: Foi bem.
0: Dá a sua nota, André.
2: Desenrolei. Nota 10.
0: Olha aí, gostou. Saiu bem 10.
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0: Fala mais do trânsito pra gente aí, Débora.
3: Robson Tietê ainda com ocorrência sentido Ayrton Senna na altura do Parque São Jorge, pista expressa, compromete todas as pistas desde antes da Ponte do Limão. Qualquer caminho é melhor, como a Marquês do São Vicente, também ligação leste-oeste radial, apesar do trânsito intenso da ligação. 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
0: Olha aqui, Paulo Gomes, vamos lá, menino, vamos falar de futebol no nosso dois, quer a vinheta?
11: Eu não sei, você que sabe, ah, tá isso. Agora se chamar, a gente vai.
0: Tá tudo certo, meu irmão. Você tá bem?
11: Tá tudo certo.
0: Ó o André aí, ó.
11: O André é monstro.
0: É.
11: O craque Neto.
0: Tô preocupado com você, mas já falo daqui a pouco.
11: É, tá preocupado por quê, garoto?
0: Porque você sentou no menino Luiz Fabiano e você ia machucar ele.
11: Tá tudo certo, meu irmão.
0: Você ia machucar ele, pô.
11: Tava recriando a cena do Vini Júnior. Da Virgínia.
0: Mas não era assunto seu, seu assunto é futebol, pô.
11: Mano, eu falo de tudo, né,
0: mano? Aqui ali era festa de aniversário.
11: Vini Júnior
0: tá
11: era jogador. Oh. É.
0: Aí, Paulo Gomes.
11: Olha, vou falar três coisas rápidas do tricolor.
0: Pode falar,
11: aqui.
0: Menino.
11: Fala aí, garotinho. São Paulo fica perto da contratação do zagueiro Domingos Duarte.
0: Que foi pra, né? O negócio tava morto e voltou, né?
11: O São Paulo também tá encaminhando o acerto com o lateral direito, Aurélio Buta.
0: O Buta vem pro São Paulo.
11: Vai vir aí.
0: Se der certo, né?
11: Mas em compensação, o São Paulo vai emprestar o Alan Franco pra um clube do México aí, viu?
0: O parece. Alan Franco? É. Ah, não inventa moda.
11: É sério, não tô zoando, velho.
0: Esses caras tão brincando.
11: É por
0: isso. Não traz informação do São Paulo.
11: O Tigres.
0: Dá tudo errado.
11: Fala, vai do Corinthians, meu irmão.
0: Não falar. Quer que empreste.
11: Fala do Corinthians. Pra variar, vou falar
0: a que... A gente não quer que empreste o Alan Franco.
11: Pra variar, vou falar que o Corinthians toma mais uma multa e agora a meu FIFA...
0: Deus. Não precisa falar mais do Corinthians.
11: A
0: não.
11: FIFA aplicou um transfer ban ao Corinthians.
0: Não, outro.
11: Sacanagem. O Corinthians tá devendo pra FIFA, velho.
0: É. Nossa, vai acabar. Hein? Vai acabar. Vai fechar quando?
11: US$225 mil, porque todos esses rolos aí de tá devendo pra outros clubes...
0: Paga lá.
11: Tem, pô, multas,
0: fala,
11: né?
0: Fala pra pagar.
11: Então, mas não tem dinheiro.
0: Só tem pé de rato.
11: É. Não tem dinheiro.
0: Não tem dinheiro? Caramba.
11: Que não tem dinheiro é nós.
0: Olha, nós não tem.
11: Brasileirão
0: mesmo.
11: Volta já esse próximo fim de semana, hein? Jogo
0: quinta
11: antecipado.
0: Quinta-feira já tem Botafogo e Santos.
11: Vamos falar, hein?
0: O Neymar não vai estar, tá, né? Não. Ai, oiê, oi, o André arriscada, Marília, vem. Não é porque o André tá aqui que você não vai trazer a sua participação.
7: Vamos lá,
0: não é?
7: Né?
0: Então vem aqui, menino. Vamos. Gosta, queria adoro ouvir sua mensagem.
5: A gente adora ouvir o que você tem pra dizer, Ana.
0: Olha lá, Ana Maria.
7: Pensamento? Vamos.
11: Você vai caprichar?
0: Vamos.
7: Claro.
0: Na sequência, o ouvinte vai fazer pergunta pro André, hein?
7: É. Então, presta capricho. Atenção.
0: Capricho.
7: Pensamento de hoje. Olha, diz que é bizarro pensar que a gente viveu na mesma época do Orelhão e agora do Chat GPT, né?
11: É. Ah, é.
7: Rapaz, que ano que a gente tá, hein?
0: Você quer saber? Não é mais 2015.
7: Não.
11: Estação Band FM.
7: Já? Ela
11: tá meio perdida.
7: Tô perdida, gente.

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1: Band FM, o Panda, eu te seguro, aqui no nosso Estação Band FM. André, tem ouvinte já pra falar com a gente aqui, vamos conversar?
2: Muito bom.
1: Então vamos
2: Cadê?
1: Lá. Vamos Alô? Ouvir.
3: Alô?
1: Quem fala?
3: Estela, de Santana de Parnaíba.
1: Ô, Estela, tudo bem, meu bem?
3: Tudo ótimo, boa noite a todos, boa, boa noite, Botovani.
2: Boa noite, que simpatia, hein?
1: Ela tá animada.
2: Tá feliz, né? Feliz.
3: Botovani vai adivinhar meu signo por essa simpatia.
1: Ah, não, claro que vai. Você vai ter que falar a data de nascimento,
2: é,
1: pô.
2: É, verdade.
3: 12/8 de
2: Leonina,
3: 70.
2: Só podia ser.
1: Então, qual que é o teu nome mesmo?
3: Estela Cristina Pavlaki.
1: Eu converse com o André. Estela, faça a sua pergunta para ele.
2: Boa noite, Estela.
3: Boa noite, Mantovani. A minha pergunta seria se eu vou conseguir um amor.
2: Uau! Ah. O love. Signo do coração é o leão, não tem como.
1: Olha lá.
2: Carta da Torre diz que você precisa se abrir um pouco mais, você precisa buscar novas oportunidades, estar no mundo, ser mais sociável, sair do círculo que talvez você esteja acostumada. Vai demorar um pouco para você encontrar alguém, não é ninguém do passado, fecha a porta para o passado e não tenha medo, porque você não vai repetir nenhuma história que foi vivida nos últimos anos. Você vai ser muito feliz, você vai encontrar alguém, uma pessoa madura, sincera, mas ainda demora alguns meses, tá bom?
1: Tem que ter paciência, viu, Estela?
3: Gratidão, namastê!
2: Ó, um beijo pra você. E passei bastante.
1: Passei,
4: e
1: isso.
4: E não se
1: passei.
4: Esqueça, tem que se abrir.
1: É. Exatamente.
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1: Quer falar com o André? Continue mandando mensagem. Manda aqui no WhatsApp da Band FM também. E a gente fala, pergunta diretamente, igual fez a Estela aí.
6: Superar.

0: nossa, vou ter que superar aqui no nosso Estação Band FM. Paulo Gomes, as pessoas estão mandando mensagem aí também no nosso WhatsApp da Band FM, é isso?
1: Tem também.
0: Você quer ler uma pro André falar pra gente?
1: Posso, por exemplo.
0: Eu te peguei de surpresa, não, se eu estiver te atrapalhando, por favor, Paulo Gomes, ajude.
1: Você nunca me pega de
0: então,
1: surpresa,
0: tá bom,
1: pai.
0: Aqui, somos todos unidos.
1: Joga aí, no peito aqui pro pai.
0: Opa!
1: Isso aqui é autoconfiança?
0: Isso é autoconfiança. Porque virou o programa do André, agora.
1: O André entrou, é tudo nele.
0: É tudo nele.
1: A Luciana. Não.
0: Todas as perguntas.
2: Você viu que ele enrolou até
0: todas
2: achar a notícia, tá vendo?
1: Não, eu já achei, pai. Aí, ó, a Luciana Mariano, ela é de 10/10/79.
0: Isso.
1: Ainda vou encontrar um novo amor?
0: Aí, ó. Você cara boa ainda.
2: Leão também, né?
0: Ainda é bem aqui. É quando a pessoa tá meio...
2: Leão, não.
1: Que dia que é? 10/10/79.
2: Não, Ana. É Libriana.
3: Libriana.
2: Eu pensei aqui. Falei, ela é Libriana. Aí a Ana falou Leão. Falei, será que eu fiz a conta errada?
3: Não.
2: É a Ana que não sabe.
3: É. Vai lá.
2: Você sabe seu signo, Ana?
3: Claro.
2: Qual?
3: Ariana.
1: Aí. Ah, danada.
2: Olha, a carta do cão, uma carta muito legal, falando pra você que o amor vai bater a sua porta. Eu acredito que em até um ano você vai ter uma amizade.
3: Olha.
2: Que vai se transformar num amor.
0: Tá vendo?
2: Ou
0: a gente fala disso no programa.
2: Ou vai conhecer alguém como um amigo, uma pessoa que vai chegar com a pretensão de ter uma amizade. E através desse companheirismo surge a paixão.
0: Oh, Ana Maria, eu não acredito nessas coisas. Eu tava dizendo pra ela outro dia, isso acontece. O amigo, acontece. A amizade pode virar amor.
2: Acontece, sim, claro.
1: Por isso que eu acho.
2: Assim como o amor também pode virar amizade.
0: Sim.
2: Eu acredito. Tem casais que se separam.
0: E viram muito amigos.
2: Às vezes até é mais legal a relação de amigos do que de casal.
3: Aí, a Virgínia e o Vini Júnior.
0: Podia ficar assim, e aí de vez em quando encontra, faz o que tem que fazer, depois vai embora, cada um pra sua casa. Não é?
1: Não é. Mas tem que fazer o quê? Melhor. Tem que fazer o quê?
0: Ah, o que
3: assiste
0: casais
3: um
0: fazem.
3: Filme. Né?
0: Mas sem aquela obrigação de ficar ali no mesmo buraco,
2: assistir
0: entendeu?
2: Assistir um filme.
3: É buraco?
1: Assistir um filme.
2: Assistir um filme.
3: Ah, tá.
2: Você ia falar de uma pessoa. Você ia me perguntar.
0: Não, era a Ana Maria.
2: Ana.
0: Eu? Falou da Virgínia e do... Ah, eu ia falar da Virgínia.
3: É você.
0: Exatamente. Não adianta, o movimento ele vai e volta, né? Eles deram uma terminada, ao que tudo indica, voltaram.
2: Eu
3: Será?
2: Acho que a gente
3: Será que
2: até...
3: Será amizade?
0: A então, gente o André vai dizer pra nós agora.
2: Há um tempo atrás, né? É uma relação que dificilmente vai criar um porto seguro, pelo menos por agora. A gente sabe que o destino não é uma coisa fixa, imutável.
0: É.
2: Nós vamos fazendo escolhas, as coisas vão acontecendo, mas existem tendências. Então, a tendência da Virgínia com o Vini Júnior é de que eles continuem nesse namoro, nesse relacionamento.
1: Se curtindo, né, não?
2: Isso. E olha que interessante, deu a carta do navio.
0: Olá!
3: Ah, tava no iate.
2: Sabia que você ia falar isso, né? Então tem muitas viagens pros dois, aí, tem muita coisa legal pra acontecer. Mas acho que com essa carta, pelo menos, a gente não pode ter a certeza de uma relação duradoura, estável. É uma curtição boa para os dois.
0: Vou fazer uma pergunta, né? Um pouco mais... dolorida.
2: Ousada.
0: tem alguma coisa, tem alguma relação também com negócios? Tipo, isso é bom pra mim, por isso eu vou continuar fazendo isso, dos dois lados?
2: Se tem, tá muito escondido. É a torre. Tá muito assim...
1: No íntimo lá,
2: íntimo.
1: Né?
0: Tá.
2: Eu acho que é uma tentativa real de um relacionamento. E acho que se tem algo nesse lugar, eles não têm coragem de admitir, sabe?
0: Entendi.
2: Aquela coisa que a gente fala só pro travesseiro.
0: Mas por tabela acaba acontecendo, a gente pensa, sim, pode ser interessante como. Para ambos.
2: Quantos milhões de seguidores
0: muito
2: eles
0: bom,
2: têm,
0: gente.
2: Né?
1: Vamos se curtir,
0: muito
1: gente.
0: Muito bom, fato. Vamos curtir. E vamos. Se sobrar um cascaio junto, tá ótimo. Não é?
4: 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Vamos se pegar. 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
1: Vamos pegar. Pode.

0: Estação Band FM, hoje com a presença do André Mantovani. E é o seguinte, gente, na sequência a gente vai pra internet, vai ficar só na internet. A partir de hoje, não é só hoje não, a partir de hoje no Estação Podcast,
1: quer dizer,
0: a gente
1: fica no ar. O esotérico vai estrear.
0: O esotérico vai estrear, ótimo, porque energia, nós precisamos dessa good vibe, André.
1: É, muito bom.
0: Né?
1: Muito bom.
0: E vai começar a partir de hoje, toda vez que tiver um convidado aqui, vai ser no YouTube da Band e também no Instagram da Band FM. Lembrando que no bandfm.com.br também tem, no aplicativo Band Play também, só que com esses você não interage. Para interagir, YouTube e Instagram. André, o que nós temos aí de recados para os nossos amigos?
1: Por falar em Instagram, é só o pessoal me seguir, @AndréMantovani, 2 N's e no final. Todo sábado, você também pode me ouvir aqui na Band FM, nas manhãs.
0: No Band Astral.
1: Band Astral.
0: Exatamente. Não vai perder. Sábado agora tem também.
1: Tem.
0: Não perde. Certo, gente? Manda aí. E as redes André Mantovani?
1: @AndréMantovani. YouTube, Instagram, Facebook, TikTok. Só não danço no TikTok.
2: Não.
1: Mas lá tem coisas legais.
2: Tem.
0: Eu já André Mantovani com 2 N's.
1: Lá no TikTok. Tem a gente vai pra lá de vez em quando.
2: Coisa boa.
0: Não tem nudes também, não.
1: Não.
0: Coisa
1: isso, gente.
0: Não dá. Não, porque tem gente que, né, fica atrás dessas coisas.
2: Isso aí é privacy, né?
0: Isso, o André não tem. O André não produz esse tipo de conteúdo.
1: Não precisei ainda, né?
2: Não, né?
0: Isso.
2: Aí, tá vendo?
0: Exatamente. Então vamos lá?
1: Isso, vamos fazer.
0: Voltaremos na internet. Estação Podcast.
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4: Trânsito em São Paulo, Débora, conta mais pra gente.
5: Robson, corredor norte-sul, lento na passagem pelo Ibirapuera, no sentido Interlagos. É do viaduto Tutóia até o comecinho da Rubem Berta. Caminho está mais tranquilo pela República do Líbano ou pela Rua Vergueiro, seguida da Domingos de Moraes. 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
4: Beijo. 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E às 9, a gente volta no rádio com a Super 6 e às 10 tem o Band Love.
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0: Ele está conosco aqui, a gente continua conversando com ele, você vai continuar participando, a gente vai mandando as suas mensagens pro ar, pro André responder, ele vai tirar as cartas e vai responder a sua pergunta, sempre lembrando, faça a pergunta pro André de modo direto, meu nome é esse, minha data de nascimento é essa e eu quero saber sobre emprego, quero saber se eu vou arrumar emprego novo, quero saber se eu vou trocar meu emprego. Quero saber se vou conseguir comprar um carro que eu queria. Quero saber se eu vou casar esse ano.
1: Se aquele amor do passado volta ou
0: exatamente,
1: fica lá.
0: Exatamente.
1: Ô, Robson.
0: Direto no assunto, né, André? Diga
1: direto.
0: Lá.
1: Direto. Olha, você lá, quando a gente estava lá no ar, no Band FM, no rádio, você me perguntou do mês de julho.
0: pode falar.
1: E aí eu fico sempre preocupado, porque no rádio a gente tem um tempo um pouquinho mais apertado, né?
2: Sim,
1: curto. E aí você me perguntou do mês de julho. A gente não pode esquecer que até o dia 22 de julho, a gente ainda... Peraí. Veio um negocinho aqui no meu ouvido.
0: Muito bem, pode falar. Ia vir mesmo, fazia parte.
1: Até o dia 22 de julho, a gente vai ter Mercúrio retrógrado.
0: Ainda temos,
1: ele tá em Câncer. E é aquele período que a gente tem que cuidar do que a gente fala. Como a gente fala, não ficar guardando mágoa, rancor. Pode ser um momento para curar velhas feridas, essa é a parte boa. Então, nas suas relações próximas, de trabalho, de família, falar o que sente, expressar o que sente da melhor maneira possível. Mas Mercúrio retrógrado é uma fase que a gente tem que revisar, que a gente tem que rever, que a gente não pode tomar atitude por impulso. A gente tem que observar.
0: Acontece de, às vezes, você dizer assim, não, vou ter que hoje conversar com a Maria, vou ter que falar a verdade toda pra ela de uma determinada situação. Aí você vai falar sem esse preparo. Você fala de uma vez.
1: Isso.
0: Às vezes você tem a intenção de falar, a pessoa ouvir, compreender, até estremecer um pouquinho, mas compreender, mas a vida seguir. Numa ocasião como essa, pode acontecer da coisa desandar?
1: Pode.
0: Você falar o que tem que falar e a pessoa receber mal, ficar chateada com você?
1: Pode, porque não é só o que você vai dizer, o que o outro vai ouvir, é como você vai dizer. Então, entendi. Com o Mercúrio retrógrado em Câncer, muitas vezes você vai sem esse preparo. Você vai
0: falar. É
1: onde você não toma cuidado. Então, Mercúrio retrógrado em Câncer pede: revise suas emoções, revise os seus sentimentos. Não é boa fase para assinar contrato, para comprar coisas. Eletroeletrônicos podem dar problemas. Comunicação truncada. Tem que tomar cuidado. Mercúrio retrógrado é uma fase difícil. Aí uma outra coisa que eu queria dizer. Vênus acabou de entrar em Virgem. Então é um momento para a gente cuidar das nossas relações e cuidar do cotidiano. Porque principalmente relações que já existem há muito tempo, vai meio que no automático. Vênus em Virgem pede mais critério e mais atitude.
0: Muito bem.
1: Tá bom?
0: O André explicando coisas importantes.
1: Sobre o mês de julho, que você me perguntou.
0: Porque inclui essa parte também.
1: Mas mês de julho, de uma forma geral, pede revisão. Porque a gente vai ter também Saturno entrando em movimento retrógrado mais no fim do mês, depois do dia 25, 26. E aí também é uma fase pra gente rever nossas atitudes.
0: Você já explicou uma vez, os movimentos retrógrados dos planetas são semelhantes ou tem diferenças? Ou Mercúrio é pior que outros ou é só o mais famoso?
1: Não, porque a gente tem que pensar que cada planeta cuida de alguns temas da nossa vida. Então, por exemplo, Mercúrio cuida da comunicação, dos negócios, das trocas. Aí quando a gente fala de Saturno, a gente está falando de responsabilidades, de sabedoria. Então cada planeta vai ter o seu assunto. Então não tem o melhor ou o pior. Se você está numa fase que você tem que resolver coisas ligadas àquele planeta, os temas ligados àquele planeta, vai ficar mais difícil para você, para o outro não.
0: Tá vendo?
1: Entendeu?
0: É isso.
3: Caramba!
0: Bom... tem perguntas que você vai fazendo para o André responder. E daqui a pouco, não esquecemos, né, Paulo Gomes?
3: Não.
0: O ranking dos signos.
3: Tibaixo.
0: Já, já.
1: Não pode faltar.
0: Não pode faltar o grande sucesso desse nosso encontro mensal aqui. Pessoal, manda mensagem pelo nosso WhatsApp da Band FM em 11999919197. Deixa eu ver se já tem aqui o nosso terminalzinho também. Pessoal que está mandando mensagem gravada para falar com o André. É, aqui ainda não. Então vamos lá, ô Paulo Gomes.
2: Você quer que eu vá aqui?
0: Eu quero que você vá aí.
2: Eu vou então, porque a Luciana Bessado Costa,
1: certo,
2: 22/2/82, ela falou assim: André, me ajuda a clarear. Vou conseguir minha nova casa, pois preciso entregar a minha atual. Então, pelo jeito, acho que ela quer comprar uma, mas vai ter que sair onde ela tá agora.
1: Isso. Carta do carro saindo aqui para ela. Uma carta extremamente positiva.
2: Olha.
1: Pedindo ação, movimento, direção. Aquela velha história, né, Paulo? Você sabe aonde você quer chegar? Isso é importante. Foco. Porque para quem não sabe onde quer chegar, qualquer caminho serve.
2: É.
1: Neste caso, o que ela disse para você? Luciana, né?
2: É
1: o nome dela. Luciana, siga, vá em frente, você vai encontrar um lugar, provavelmente nas próximas 7-8 semanas você encontra uma oportunidade muito legal de fazer essa virada e essa mudança.
2: Caramba, bom, né? Porque é uma mudança, né,
1: forte
2: na vida, né? Bom,
1: profunda, né?
2: Moradia, né?
0: Eu vou fazer um
3: bota
0: aqui mais, agora.
3: Bota mais.
0: Para a.
3: Bota mais.
2: O Manuel apareceu aqui.
0: Manuel apareceu aí.
2: Manuel Gomes.
3: Caneta azul, azul caneta.
0: É. Que é bom é mesmo? Esse? Não, você assustou o André, tá vendo?
3: Demais, e...
0: Você assustou o André.
2: Que é esse?
1: Ai, gostei.
0: Vamos pôr a Renata?
1: Espontaneidade.
0: Ah, deixa eu ver o que a Renata tá. Cadê aqui? Deixa eu ver aqui. Ah, não, a Renata não. Renata não.
1: Não?
0: Renata não.
1: Quem que vem?
0: O Ricardo Lopes de Oliveira.
1: Ok.
0: Nasceu no dia 2 de fevereiro de 1969. E a pergunta dele é a seguinte: tive uma promoção na empresa e quero saber se vou dar conta dessa nova demanda de trabalho. Boa pergunta.
1: Boa pergunta.
0: Você almeja a promoção, ela acontece, mas muitas vezes fala: meu Deus, e agora? Chegou, e agora?
1: Às vezes a gente quer tanto uma coisa e esquece de que aquilo que a gente mais deseja vem também cercado de desafios, né?
2: É.
3: Você tava preparado?
1: Pois é. E a carta do tarô que sai aqui pra ele, a carta da Papisa, que diz o seguinte: agora é um momento de gestação desse novo lugar, desse novo projeto, dessa nova história da sua vida. Pode ser que os resultados ainda demorem um pouco mais do que você imaginava que tivesse aí pelo caminho. Cuidado com a sua comunicação, não por conta do Mercúrio retrógrado só, mas porque a carta do tarô que sai aqui para ele pede para ele ter sabedoria em quem você confia, para quem você delega coisas, para quem você diz, para quem você conta. E até natural que num processo desse, muitos amigos e muitas pessoas vão te achar muito querido e muito legal. Então preste atenção, porque nem todas essas pessoas são de confiança. Então eu acho que você tem que ser usar o silêncio como seu maior recurso para se dar bem nesse lugar, nesse novo lugar do seu trabalho.
2: Seja discreto nesse
1: exato
2: primeiro momento.
1: Exato. Discreto, planeje, não observar, saia falando.
2: Racional pra caramba, sem muita isso emoção.
1: Perfeito.
3: Serva quem é
1: você
3: quem.
1: Já tá aprendendo tarô, né, Paulo?
2: Claro. Claro.
0: Se tiver alguém aí pra fazer pergunta também no chat,
2: cara,
0: Paulo
2: lindo,
0: Gomes,
2: aqui não para. Agora é o Cláudio que tá com a gente aqui. Cláudio Marques, ele falou: boa noite a todos da Band FM. 16/12/71.
1: Sagitariano.
2: Gostaria de saber se vou quitar minhas dívidas ainda esse ano, que ele quer quitar esse ano.
1: Olha que notícia boa, carta da árvore.
2: Uia.
1: A árvore é uma carta de colheita por excelência, é uma carta que indica bons caminhos, bom futuro, progresso, realização, melhora material. E aquela história, ninguém planta uma semente que, se for bem cuidada... É, quer dizer, todos que plantam uma semente e cuidam dessa semente, é óbvio que vai ter um bom resultado. Então chegou o momento dele colher coisas boas para ele. O que eu intuo aqui com a carta da árvore é que ele precisa agir com mais sabedoria com o dinheiro, com mais maturidade. Isso vai ajudá-lo bastante. A relação dele com o dinheiro precisa ser mais madura também.
2: Boa.
0: Agora,
2: só pra... rapidinho, antes, a dar um toque pessoal do chat aqui, tem muitas perguntas vagas aqui,
0: é isso,
2: gente,
0: que eu ia falar agora também.
2: É, tá muito então assim, fala aí do meu casamento, fala o quê do seu casamento?
0: A gente vai insistir.
2: Casamento?
0: Agora há pouco peguei uma ouvinte que perguntou de vida financeira.
2: Ótimo.
0: Ela falou, vida financeira, mas o quê?
2: É.
0: Você quer pagar uma dívida, tá, você quer ganhar mais dinheiro, você tá
3: desempregado. Pergunte quer sair do trabalho?
0: Diretamente. Meu nome é Robson, quero saber se eu vou casar com a minha namorada.
2: É, olha que legal.
0: Se vai dar certo o casamento. Pergunte diretamente.
1: É. E olha que legal você falar isso, né, Robson, Paulo e Michael, o oráculo, para você ter uma boa resposta, a pergunta precisa ser bem estruturada. Lá na antiguidade, quando as pessoas iam para consultar o oráculo de Delfos, que era um evento anual, você só podia consultar o oráculo uma única vez no ano. Você ficava um ano, aproximadamente, pensando, refletindo e estruturando sua pergunta, porque você só tinha uma oportunidade.
2: Então.
1: E dependendo da pergunta que você fizesse, o oráculo não te respondia com tanta clareza. Então, a sabedoria para que haja uma resposta legal para você é que você tenha sabedoria na pergunta.
0: Importante, tá vendo?
2: É isso.
0: Então faça a sua.
2: É isso.
0: Manda áudio aqui no WhatsApp da Band FM também, 11 999 919197. Que a gente vai botar você pelo áudio também para você fazer pergunta e vá direto ao assunto. Não precisa ter medo, não precisa... Que nem a pessoa perguntou aqui, saúde. Não, saúde o quê? É, eu tô com um diagnóstico médico ruim. Vou melhorar? Tem que ser específico.
1: Isso.
0: Tem que fazer a pergunta direto. Vamos para o ranking dos signos, André Mantovani. Vamos lá então, Paulo Gomes, Ana Maria Brisa.
1: Vocês querem fazer um bolão? De onde estão os signos de vocês?
2: Eu vou falar do escorpião, que sou eu já vou falar. É meio de tabela. Esse mês eu não tô sentindo assim um...
1: Tô achando você quietão hoje.
2: Não, eu tô... É que hoje tô concentrado.
1: O CEO tá aí?
2: Hoje é meio de tabela pra escorpião.
4: Tá. Ó,
2: é sétimo,
4: sexto. Vou aproveitar que eu tô de cara limpa hoje também. Como eu sou escorpião também, quero saber mais do escorpião do que da Ariana.
0: Precisa saber da Ariana e da Ana também. É, André.
1: Então você acha que tá ruim?
4: Ah, acho que tá no meio. No meio.
1: E você, Robson?
0: Eu acredito que, até pelo sol tá começando a brilhar, e acho que o leão tá ali na quarta posição.
2: Olha!
0: Quinta.
1: Tá.
0: Vou chutar isso.
2: Olha.
0: Vou chutar
1: então vamos
0: isso.
1: Lá. Então a gente começa de baixo pra cima, né, Robson?
4: Sempre.
0: Exatamente. 12ª posição do ranking dos signos.
1: Signo de peixes.
0: Ah.
1: Por que que tá em 12º? Porque pode ser um mês mais difícil para o pisciano, onde ele vai ter que trabalhar algumas questões que já estão desgastadas. Transformação, colocar fim em ciclos falidos, se desapegar, deixe ir embora aquilo que não serve mais para você. E isso geralmente é incômodo, porque às vezes a gente até sabe racionalmente que uma questão não dá mais para a nossa vida, mas emocionalmente é difícil lidar. Então acho que esse é o ponto para os piscianos esse mês.
0: 11ª posição do ranking dos signos.
1: Capricórnio.
0: Olá.
1: Capricórnio também vai ter aí um período difícil em julho, porque ele vai ter que tirar da vida dele crenças. A gente está falando de crenças agora mesmo, tá? Não é de relacionamento, não é de trabalho, não é nada disso, é de crenças. O que você acredita? Ah, e não tô falando só do sagrado. Eu acredito que eu funciono assim. Eu acredito que meu trabalho tem que ser assim. Que seus valores mais íntimos. É um momento de revisão pro capricorniano. Um momento onde ele vai ter que tomar decisões rápidas. E isso também pode incomodá-lo, porque Capricórnio é um signo que gosta de lentidão. E a gente até fala, né?
0: É.
1: Capricórnio é como vinho. Conforme vai ficando mais velho, vai ficando melhor. Porque é o signo do tempo, né? Regido por Saturno.
0: Mas tá na zona do rebaixamento.
1: Tá na zona de rebaixamento.
0: 10ª do ranking dos signos.
1: A gente tem Áries. Inclusive, Saturno vai fazer um movimento difícil no signo de Áries, porque ele vai ficar retrógrado ainda esse mês. A gente falou disso agora há pouco. Então é um momento pro ariano não agir com impulsividade e com bastante tranquilidade. É um momento de aprendizado, de assumir responsabilidades que até então ele estava com dificuldade de assumir. Esse é um momento muito interessante para os estudos, para a reflexão e para o autoconhecimento.
0: E se você tiver que tomar uma decisão rápida?
1: E aí...
0: Porque tem coisas que tem que ser urgente.
1: Sim. Eu sempre falo assim, né? Que qualquer previsão, Robson, É como você ouviu os meteorologistas, né? Ah. É, olha, hoje o céu tá nublado. O que que você vai fazer? Você vai sair de casa levando no mínimo um guarda-chuva.
2: É.
0: Entendi.
1: Então a gente faz a previsão que é justamente pra pessoa se preparar.
0: É o estar preparado.
1: É o estar preparado. Olha, julho não é um mês pra você tomar decisões rápidas. Veio uma decisão rápida, peraí, um tempo mínimo pra eu pensar, pra eu planejar, pra eu entender isso e não me deixar levar pela impulsividade ou até pela pressão. Porque às vezes a rapidez é do outro, não é da situação.
0: Muito bom.
1: Né?
0: Nona posição do ranking dos signos.
1: Nona posição, isso. Virgem. Pois é, meu signo tá difícil esse mês. Por quê? É, virgem, no mês de julho, vai ter que trabalhar mais a autoconfiança. Quer dizer, como é que eu me coloco diante de uma situação? Então, se você, virginiano, tiver que fazer uma reunião, tiver que estar em contato com alguém importante, se você tiver que expor algum projeto, você vai ter que trabalhar a sua autoconfiança. Mas o mês de julho é um mês de cautela nas finanças. Prestar atenção, não gastar mais do que pode, rever as contas, não fazer investimentos arriscados. É aquele mês para guardar ao invés de gastar.
0: Bom, tá dito aí. Já já, oitava, sétima, sexta e quinta posições do ranking do céu.
4: Só o Ariana, certo, tá vendo? Por isso que eu não vim de Ana hoje. Ariana tá lá embaixo.
0: O ouvinte vai falar ao vivo na sequência. Não sei se já tá pronto, tá ficando pronto já já. A Luísa vai avisar a gente aqui, tá bom, pro André responder, mas tem ouvintes aqui também. É, vou pegar mais um aqui, André.
1: Vamos lá.
0: O nosso amigo César Souza tá dizendo aqui: André, eu sou de 13 de dezembro de 1986.
1: Sagitário.
0: Tô sozinho há um bom tempo e a pergunta é assim: será que vou conseguir encontrar uma mulher com quem valha a pena se envolver?
1: Vamos ver.
0: Esse foi bem específico mesmo, já, vamos lá.
2: É isso que a gente quer.
0: É.
2: Vai direto, pô.
0: Carta ele tá desconfiado das
4: que
0: mulheres.
4: Vale a pena pra
1: carta ele. Do cavaleiro, né?
0: Olha lá.
1: Essa é a carta da rapidez, então você vai encontrar alguém rapidamente na sua vida, abrindo um novo ciclo, uma nova possibilidade, você construindo uma nova relação. Mas olha que interessante, né? A carta do cavaleiro é a carta que nos direciona para o futuro. Como é o nome dele? Robson?
0: É César.
1: César. Então, César, não fique olhando para trás. Não é porque você viveu determinada situação em algum momento da sua vida, que ela vai se repetir. Porque não vai. O baralho cigano está dizendo para você ir de peito aberto para encontrar alguém que vale a pena, sim, mas sem tirar como parâmetro experiências do passado. O cavaleiro no baralho cigano, ele quer o futuro, ele quer a nova vida, ele quer a nova possibilidade, ele quer o caminho novo, e ele vai encontrar isso porque ele merece. Então eu acredito que até o mês de janeiro ele terá, sim, a chance de encontrar alguém. Aí, de novo, a história da previsão, Robson.
2: Gala!
0: É, porque ele fala da mulher que vale a pena. E se ele não arriscar, não vai saber nunca,
1: isso.
0: Né, André?
1: É isso. Então, não adianta. Aparece alguém e fala, ah, não, isso aqui não vale a pena porque, sei lá, ela mexe o cabelo igual a outra mexia. Não, não é assim. Entende? Você tem que se jogar nas novas experiências, César.
0: Muito
1: vai dar
0: bem.
1: Tudo certo.
0: Muito bem. Temos
1: Bora.
0: Ouvinte aqui ao vivo.
1: Bora
0: Temos
1: lá.
0: Ouvinte aqui. Alô?
2: Bora lá, pô.
0: Alô?
5: Alô?
0: Quem fala?
5: É a Fátima.
0: Tudo bem, Fátima?
5: Tudo bem, você?
0: Tudo jóia. Vamos conversar com o André Mantovani. Então, você tá em casa, você tá na rua, você tá onde?
5: Eu tô em casa. Tava vendo televisão.
0: Tava vendo televisão, mas vai fazer uma pergunta pro André. Mas você pode ver a gente na televisão, sim, também, a gente tá no YouTube.
1: Pois é, Fátima.
0: Fala aí, Fátima, o que você vai perguntar pro André?
5: Boa noite, André, tudo bem?
1: Tudo ótimo. Eu tô muito feliz de participar aqui com você.
5: Ok, obrigada. Eu também. Eu sou de Escorpião. Eu gostaria de saber qual a minha previsão para os próximos dias do signo de Escorpião.
1: É que aqui nesse momento, Fátima, a gente precisa ter uma pergunta
2: específica
1: sobre a sua vida. Dos signos a gente já está falando aqui no nosso ranking. Aproveita essa oportunidade.
4: De qual área que você quer saber?
2: Amor.
4: Amor, financeira.
5: Profissional.
4: Profissional?
5: Profissional. Boa. Isso.
2: Boa.
1: Então eu vou tirar uma carta aqui.
5: Na área profissional.
4: Tá trabalhando? Tá desempregada?
5: Não, tô não.
4: Tá trabalhando então, né?
5: Não.
4: Ah, não tá trabalhando?
5: Não estou, no momento não.
2: Ah, tá.
1: Carta da Justiça. Esse é um momento em que você vai encontrar equilíbrio na sua vida profissional, na sua vida material. Você pode ter assinatura de um contrato importante de trabalho acontecendo. Ótimo. E eu acredito que até o mês de agosto você já estará bem recolocada no mercado de trabalho, dando até um alívio para o seu coração, para sua vida.
5: Ai, que bom.
1: Porque o tarô mostra você bastante preocupada com o campo material. Sim. E profissional. Mas você vai conseguir o equilíbrio que você precisa para sua vida. E até o mês de agosto você pode sim já estar num novo trabalho.
2: Olha!
5: Ai, que bom.
1: Boa sorte.
5: Graças
1: você,
5: a Deus. Obrigada, beijo.
0: Valeu. Beijo, tchau, tchau, tchau. Paulo Gomes, aí do seu lado, no chat do YouTube, o que você manda?
2: Tem mais gente aqui, a Fabiana, ela vai direto, viu?
1: Vai.
2: Fabiana Fernandes, 12/2/83. Eu vou casar de novo?
1: Aí, aquariana.
2: Direto, velho.
1: Aquariana, aquariana
2: direta, assim. Velho.
1: Carta da Estrela, vai ser muito Ai. Bom, vai dar certo, você vai encontrar alguém especial. A Estrela fala de bom futuro, a Estrela fala de bons caminhos, indicando que você... terá aí a chance de se encontrar efetivamente, isso acontecendo até o mês de julho, agosto do próximo ano.
0: Olá.
1: Então a gente tem até um ano para que isso aconteça para ela.
0: Tudo, incluindo o casamento?
1: A pessoa certa.
0: A pessoa certa. Muito bem.
1: Aí, daí. Ah,
2: que
0: pressa,
2: também,
0: gente.
2: Né?
0: Que pressa.
2: É, lá pro hobby também,
0: que pressa,
2: calma,
0: pessoal.
2: Calma.
0: E eu vou inaugurar uma pergunta nova aqui, porque hoje nós estamos também no Instagram da Band FM.
1: Muito bom.
0: A partir de hoje.
2: Instagram.
0: E aí o pessoal tá descobrindo agora. Tá, nossa, tá transmitindo um negócio aqui. Deixa
2: Instagram.
0: Eu ver o que é. E é o André Mantovani conosco aqui no Estação Band FM, no Estação
2: Deixa
0: Podcast.
2: Eu ver também. Quero ver também.
0: Dentro da programação da Band FM, no Instagram da Band. E aí você pode fazer pergunta também. E no mesmo modelo. Diga o seu nome, sua data de nascimento e o que você quer saber de modo exato, certo? E já separei uma aqui. Instagram da Band, atenção. Olá, boa noite. Gostaria que o André respondesse minha pergunta. Meu nome Sim. é Vanessa da Silva Oliveira. Nasci em 15 de junho de 82. E gostaria de saber se eu volto com o ex-namorado.
2: Ô, louco.
0: Excelente noite pra todos. A única coisa que eu vou me permitir, eu não entendi se ela quer saber se volta com ele, se é bom voltar com ele ou não. Mas acho que dá pra você tentar responder Sim. as coisas de modo duplo, se é bom pra ela também.
1: Carta do Sol. Volta. Vai ser bom.
0: Olha!
1: Agora, a gente não pode esquecer, Robson, que às vezes o outro, né? Eu li isso hoje, achei muito legal. O que é o outro? O outro é uma expectativa da gente, né?
2: Uhum.
1: É tudo que a gente espera que o outro seja.
2: Cria na cabeça, né?
1: É.
4: Será que a pessoa vale a pena igual o cara?
0: É.
1: E aí a Carta do Sol diz o seguinte: você pode voltar, vocês vão ter oportunidade de uma reconciliação, mas é preciso olhar para isso com realidade. Esse outro vai vir com o que ele é, e não com o que você gostaria que ele fosse. Eu acho que é importante você buscar as suas mudanças para você se melhorar primeiro para você mesmo e depois para o outro. Mas talvez mudanças de jeito, de personalidade, você não vai conseguir isso dele, a não ser que ele queira. Então o Sol fala assim: volta, mas volta como ele é.
0: Muito bom.
2: Ou se encaixa no que tem, ou então...
1: É, talvez...
2: É, porque não...
1: Não dá.
2: A pessoa pode até melhorar, eu digo, essa característica às vezes que
1: isso.
2: ela tem ali, mas ela é assim, né?
1: Ela é assim, não vai mudar.
2: É.
1: Eu ouço muito isso no consultório: ah, mas parece que ele não me ama, ou parece que ela não me ama. Porque também você vai criando expectativa. Então, se você é um cara muito emocionado, o outro nem sempre vai ser.
0: E não vai mudar por
1: e
0: causa disso.
1: E não vai
0: disso.
1: Mudar por causa disso, e não significa que ele te ame menos.
2: É
1: só a forma que ele ou ela
4: às vezes
1: tem.
4: Ama até mais.
1: Exato. É isso.
0: Muito bem. Vamos lá pro ranking mais uma vez?
2: Sucesso!
0: Ranking dos signos. Agora vai, atenção.
2: Oitavo.
0: Vamos subir a oitava posição, Paulo
2: oitavo
0: Gomes.
2: Lugar.
0: Oitava posição do ranking dos signos
2: André
0: com André Mantovani,
2: André Mantovani
0: no Estação Podcast. Olha que beleza.
1: Muito
0: tudo
1: bom.
0: Vira locução.
1: Agora, a partir de agora, me parece, mesmo sendo oitavo lugar, que os signos já entram numa coisa bem bacana. Então,
0: é daí pra cima, né? O famoso daí pra cima.
1: Não, e mesmo aqui, né, pelo que eu trouxe, eu entendi que não tá tão ruim assim, não. Pelo
0: uhum.
1: contrário. Ó, porque em oitavo lugar a gente tem Touro. E ao mesmo tempo vai ser um mês de mais harmonia, de mais paz, de mais tranquilidade. Pode até não ser um mês agitado pro taurino, mas ainda assim vai ser um mês bom. Porque eu não sei se vocês vão concordar comigo, mas quando a gente tem paz é bom pra caramba.
2: Nossa.
1: Né?
2: Oh.
4: Melhor coisa da
1: não
4: vida.
1: Não é a melhor coisa
2: Nossa.
1: Da vida. Claro que a gente quer novidade, claro que a gente quer surpresas. Claro,
0: mas só
1: que a gente...
0: ter pai já é um baita de uma vantagem.
1: No mundo outros, que a gente
0: é um baita
1: vive,
0: de um adianto.
1: Né? Você deitar a sua cabeça no travesseiro e ter paz já é muito bom. Então,
4: olha,
1: acho que...
4: diz que paz é que nem calcinha. Não deixa qualquer um tirar a sua.
1: Danada. Pena que nem todas pensam assim, né?
0: Pois é.
4: Não é?
1: Essa
4: pois
1: que é a questão. Bom, então, Ana, olha só. Um mês de harmonia, de paz, de maturidade. Autoridade de bem-estar para os taurinos. Então vai estar naquela média boa.
0: Sétima posição do ranking dos signos.
1: Sagitário.
0: Sagitário.
1: Sagitário terá um mês muito, muito legal, de oportunidades se abrindo no trabalho, tendo mais estabilidade, mais segurança em relação àquilo que de repente o sagitariano já faz como trabalho, como profissão, como vocação. E um mês também bem interessante para não buscar mudanças, para buscar o contrário disso. Quer dizer, o que eu faço para que isso permaneça? A gente fala muito, né, de transformação, de virar a página, de colocar ponto final em ciclos falidos. E como é que é a gente ressignificar uma história que precisa continuar?
2: Eita!
1: É difícil também, né?
4: Sim.
1: É mais fácil, às vezes, virar o capítulo, né? Mas aqui para Sagitário... esse é um momento de permanência. E para Sagitário é super desafiador isso, né? Sagitário é inquieto, é um signo de fogo, é um signo extrovertido, que quer agir rápido. E aqui é um momento para você buscar a permanência das coisas que são necessárias para sua vida.
0: Vamos lá para a sexta posição?
1: Gêmeos.
0: Olha!
2: Gêmeo.
1: Mês muito interessante. Acho que o mês de julho para Gêmeos vai estar do jeito que eles gostam. Que é de muita novidade, de muita notícia boa, de novidades, de mudanças, de fazer as coisas de um jeito diferente. Agora, uma outra coisa que eu acho legal da gente falar pro signo de Gêmeos. Também, com toda essa movimentação, vem a instabilidade. E instabilidade é uma coisa que fala muito da sombra do geminiano. Uma hora que é de um jeito, outra hora que é de outro. Uma hora muda, vira o botão e de repente o que tava bom não tá mais. O que tava ruim fica muito legal. E aí você precisa prestar atenção, tá, Gêmeos? Porque o mês, inclusive pra Virgem e pra Gêmeos, é um mês difícil. Por conta de Mercúrio tá retrógrado. Mercúrio rege tanto Gêmeos como Virgem. Então são os dois signos mais afetados sempre quando Mercúrio está retrógrado.
0: Muito bem, vamos agora para a quinta posição.
1: Aquário.
0: Olha, ainda não chegou, hein?
2: É?
1: Pois é, tá vendo?
0: Eu chutei a partir daí pra cima, o meu. Aquário, vamos lá.
1: Você errou, né? Você também errou, né?
2: Pelo jeito. Porque eu tinha falado no meio.
4: É, eu tinha falado no meio e ele tinha falado que tava no finalzão.
0: Isso. Zona do rebaixamento pra vocês.
1: Pra Aquário vai ser um mês muito legal, porque pode haver convites novos, e isso pode ser de trabalho, de novas amizades, novos relacionamentos. Mas também pode ser um mês de celebrações. O que eu quero dizer com isso? Que terão acontecimentos que vão alegrar a vida do aquariano.
0: Legal.
1: Então, o aquariano que está sem trabalho, o aquariano que está sem grana, o aquariano que está sem amor, prestem atenção, aquarianos.
4: O aquariano que já está casado, vai vir um amor novo.
1: Não, vai reconstruir a
2: relação. Não, também não, né?
1: Pode ser, né? Também.
0: Pode, desde que seja bom.
1: Desde que seja bom e que ninguém... sofra de uma desnecessária, né?
0: Não precisa procurar, como diz o outro.
1: Olha, aquário é um signo que ama liberdade.
0: Olha lá, tá vendo?
1: E sagitário também.
0: Também.
1: Só que a diferença é que aquário é mais frio, é mais racional. Sagitário já é mais um pouquinho passional, entendeu?
0: Entendi.
1: Então, quando o sagitariano sai pra se aventurar, a coisa fica mais difícil. Porque fica muito emocionado, né? Aquário não. Aquário faz o que tem que fazer e vai embora.
0: Daqui a pouco, quarta, terceira. É o pódio. O pódio do ranking dos signos. E Leão não apareceu ainda. Vai pra parte de cima.
2: Nem escorpião também não. Tô surpreso.
0: Vamos aqui pra mais ouvintes, Paulo. Hoje assim, é ranking ouvinte. Ranking ouvinte. Vamos aqui, atenção. Tem ouvinte aqui no áudio. O áudio do ouvinte.
6: Boa noite, galerinha da Band. Boa noite, Mantovani. Aqui é o Osvaldo. Eu quero saber se meu namoro vai dar frutos. Minha data de nascimento é 30 de agosto de 1973.
0: Olá.
1: Muito bom.
0: O namoro vai dar frutos?
1: Uma coisa que eu quero elogiar aqui da nossa audiência, maravilhosa. Ninguém fala meu nome errado. Isso é uma raridade.
2: É mesmo?
1: É uma raridade. As pessoas falam Montavani, Montavone. As pessoas falam tudo. E aqui é todo mundo assim.
0: Mantovani.
1: Mantovani.
0: Muito bem.
1: Muito, bem. Muito bom. Ó, vai dar frutos, mas demora um pouquinho, né? A carta das pedras é uma carta que fala um pouquinho do que a gente tava até discutindo agora há pouco, né? Como é que é ficar e vencer o desafio? Como é que é decidir ficar mesmo que as coisas não estejam tão legais assim, mas existe amor? Como é que é você ficar com o outro sobrevivendo às dificuldades que esse outro muitas vezes nos coloca? Porque é isso, né? Relacionamento não vai ser só mar de rosas.
2: Ah,
1: né?
2: Não é, né?
1: Pelo contrário, quanto mais convívio, mais intimidade, mais descobrindo esse outro e mais revelando você, tá acontecendo ali. Então, tem que haver um afeto, um amor muito sincero e a vontade de querer que aquilo dê certo. E eu acho que você tem vontade de que isso dê certo, essa pessoa com quem você se relaciona também, mas tem alguns obstáculos que vocês precisam passar nos próximos meses. E o tarô, o baralho cigano não tá falando pra desistir. O baralho cigano fala: enfrente, ultrapasse, supere, porque a relação pode ser construída.
0: Muito bem. Vamos lá, Paulo Gomes, no chat do YouTube.
2: Ó, o Diego, 6/12/92. Ele vai direto também. Esse ano eu vou conseguir trocar de carro?
1: Vai.
2: Direto. Quer trocar carro? Quer trocar o carro
0: troca.
2: Dele?
0: Troca. Aí, ó. Tá tudo pra quê? Bem. Fica com mesmo, troca.
4: Tá tudo certo, meu irmão.
2: Olha o craque, olha o craque.
4: Tá tudo certo, né?
1: Olha, a carta da casa pro nosso amigo, né? Diego, né?
2: Diego.
1: Diego, troque de carro, mas faça isso com os pés no chão.
2: Aí, ó.
1: Faça a loucura. Ah, eu posso ter o carro X.
2: Tá.
1: Você pode, claro, quando a gente vai dar um passo maior, a gente quer melhorar, quer ir pra uma coisa mais bacana e tal. Mas cuidado pra você não dar o passo maior que a perna. Porque a carta da casa fala que você pode fazer o que você quer, desde que isso não comprometa a sua estabilidade.
2: Não se anime tanto, né?
1: Se empolga, né? Exato. É, ter pé no chão. Bom, eu posso ter o carro X. Isso. Aí eu vou lá e compro o carro X, Y, Z. Não. Né?
2: Aí isso pode virar um problema,
1: exato.
2: Né?
1: Exato. E o passo bem dado agora vai garantir que você também chegue a uma prosperidade que você deseja. Porque às vezes, para você chegar no X, Y, Z, você tem que ir letrinha por letrinha.
4: Degrau por degrau.
1: Exato.
0: Vamos devagar.
2: Vamos
0: devagar.
1: Calma.
0: Tem aqui no WhatsApp da Band FM, daqui a pouco mais um ouvinte ao vivo também, a Roseli Verle Silva, que nasceu em 30 de julho de 1980 e diz o seguinte: vou vender uma propriedade ainda esse ano, acho que é uma expectativa que ela tem, né?
1: Sim.
0: E aí ela perguntou se vai conseguir vender ainda este ano.
1: A carta do urso diz que não. Vender este ano, não. Mas vai ser bom, porque corria-se o risco, ou corre-se o risco, de você fazer um mau negócio.
0: Aí, ó.
1: Então, a carta do urso fala: muito cuidado, porque ainda não é a hora do melhor negócio. Essa venda vai acontecer com toda certeza, ó, depois a carta da casa, mas a partir do próximo ano. Esse ano você vai ter que fazer malabarismo, talvez ela esteja dependendo da venda dessa propriedade para resolver coisas, mas vai sendo malabarista. Você vai conseguir vender, mas não é agora, não é esse ano, é a partir do ano que vem.
0: Muito bem. Temos ouvinte? Vai falar conosco daqui a pouquinho. Então tem mais gente aqui, ó. Áudio do WhatsApp da Band FM.
2: Hoje tá uma sequência.
7: Oi, boa noite, Band. Meu nome é Raquel. Eu tenho 52 anos. Sou do signo de Gêmeos. Meu aniversário, 30/5/74. André, quero saber se eu vou ser feliz no amor.
2: Uau.
7: Que tá difícil acreditar nisso, viu?
2: A voz dela, ó.
7: Um beijo pra todos vocês.
0: Muita gente.
2: Uma voz de desilusão, de desilusão, eu sinto.
0: É igual o Maicon Salles com o X, ele não acredita mais. Desistiu completamente.
4: Não dá.
0: Muita gente querendo resolver o coração hoje, hein?
1: E olha que interessante, né? A gente tem aqui a carta do Eremita pra nossa amiga. E essa carta fala de alguém que se fecha no próprio mundo. Por conta das desilusões, por conta da solidão, por conta de estar desacreditada. Inclusive, o Eremita é uma carta que fala de frieza emocional. É como se Mas o muro, a frieza, foi ela quem colocou.
4: Não, pela voz dela já viu que é. Tá difícil acreditar.
1: E aí tem uma coisa interessante, né? Como é que eu quero alguém? Como é que eu quero encontrar alguém? Desde que esse alguém caiba no meu mundo apenas. Se não couber, não vale.
2: Tem que encaixar ali e acabou, né?
1: Acabou. Então ela criou. E não tá errada no sentido de querer o melhor, de querer alguém bacana.
2: É um objetivo, né? Vamos dizer.
1: Isso tá tudo certo. Mas querer colocar numa forminha que se encaixe perfeitamente no seu mundo, não é por aí. Senão você vai continuar ficando sozinha. Tarô tá dizendo que você precisa decidir, permitir que alguém esteja na sua vida mais do que desejar. Você pode ser feliz, isso eu te garanto. Procure abrir seu coração para isso. Procure remover essas crenças negativas. E para de criar um mundo onde esse amor tem que caber. Às vezes tem que ser um pouquinho diferente para poder dar certo.
0: Muito bom. E eu tenho uma última do WhatsApp. Gleison Alves Cisilo, se eu não estiver enganado. C-I-S-I-L-O. 17 de dezembro de 1980. É o Gleison. 17 de dezembro de 1980. Ele vai fazer uma cirurgia, quer saber se vai dar certo. Ele é operado para não ter filhos, a vasectomia, né? Mas a vida dele deu uma virada e ele e a esposa estão querendo filhos de novo. Então estou na luta para reverter a vasectomia. Será que vai dar certo? Ele disse que já fez alguns exames. O próximo passo é passar com um urologista para ver a possibilidade. Hoje em dia é possível reverter, né? Uhum. Tecnicamente falando, agora é aquela, precisa ver se vai dar certo, porque depende de outros fatores também. Então vamos lá, respondendo pro Gleison.
1: Inicialmente isso é uma carta muito legal. Carta da estrela. É destino a paternidade para ele.
0: Olha só.
1: É destino que ele faça esse caminho. É importante que ele acredite, que ele queira, que ele vá atrás. Caminhos abertos, buscando os bons médicos, os bons especialistas. Caminhos abertos aqui para que o seu futuro seja redesenhado através dessa decisão.
0: Tá vendo bom, aí, né? Paulo Gomes? É bom, faça, depois você refaz de novo, que pelo jeito ele é coelho. Pelas palavras do André. Então vai dar certo a cirurgia também. Bom, vamos ao ranking mais uma vez, Paulo Gomes?
2: Bora.
0: Vamos lá,
4: agora
0: Ana Maria
4: agora
0: Brisa.
4: É o pódio?
0: Agora
4: é o pódio,
0: mas ele vai explicar com calma, tranquilamente. Vamos
1: tranquilamente.
0: Lá. Quarto lugar do ranking dos signos, André Mantovani.
1: Leão.
0: Olha lá.
2: Leão.
0: Quase acerto. Falei do quinto pra cima. Nossa, falei quarto. Falei primeiro quarto.
1: Vamos fazer uma fé aí na loteria.
0: Tá podendo? Já aproveita e diz se tá embutido nesse pacote.
4: Também primeiro, hein, Paulo Gomes?
0: Bom, tá no pacote? Será? Tá no pacote a loteria?
1: Tá, porque fala de prosperidade aqui.
0: Ei, beleza, hein?
1: Prosperidade, crescimento e uma fase de boas oportunidades.
0: Uhum.
1: E a gente tem que lembrar que oportunidade não é só a oportunidade de comprar uma casa, a oportunidade de ter um trabalho novo. Às vezes a oportunidade de você também encontrar soluções, caminhos e chaves que até então você não estava encontrando. Então a oportunidade de novos caminhos para Leão. Por que que Leão está em quarto lugar, apesar do Sol logo mais chegar no seu signo?
0: Uhum.
1: Vou explicar, porque essa pergunta já deve ter passado aí na sua cabeça.
0: Já passou na minha, deve ter passado na da Cacá.
1: Exato.
0: E de outros leoninos ilustres desta emissora. Marcelo Dias, que está aí
1: exato,
0: também.
1: Exato, a gente não pode esquecer que existe um inferno astral.
0: Isso.
1: Então, boa parte de julho, Leão enfrenta o seu inferno astral. Então, até o Sol entrar no seu signo, é aquela fase de final de ciclo, de desgaste, de perda de energia, de achar que tudo tá dando meio que errado.
0: Eu tô quase caindo no buraco essa semana aqui, precisa vir rápido.
1: Pois é, mas
0: não posso cair.
1: A tendência é vocês subirem, levantarem. Então aproveite que vai ser um mês muito legal, trazendo ao mesmo tempo crescimento, prosperidade e grandes aprendizados.
0: Puxa vida, hein, Ana Maria, tá vendo?
1: Não é?
0: É aí que é, pô.
1: Tá vendo?
0: Ó, mete a mão no microfone.
1: Aí, ó.
0: Vamos para o terceiro lugar do ranking dos signos, André Mantovani.
1: Medalha de bronze hoje vai pra Libra.
2: Ah lá?
1: Libra vai ter um mês muito legal, porque eles vão conseguir ter decisões importantes. Libra é um signo conhecido pela dúvida, né? Pela incerteza, pela dificuldade de escolher. E isso vai estar muito forte para eles agora no mês de julho, porque eles vão conseguir fazer escolhas. E a partir dessas escolhas, iniciar novos projetos, novas possibilidades. Não deixe nada na mão dos outros. Faça, aconteça, realize. Dê o primeiro passo e siga em frente. Muito bom, né?
2: Ah lá, agora vem.
0: Ah lá. Segundo lugar.
1: Segundo lugar.
2: Ah lá.
1: Ah lá. Escorpião.
2: Olha pra só. Quem achou que ia estar no meio da tabela,
1: limbo.
2: Hein?
1: Eu achei. Achou que ia estar no limbo, né?
0: Tá bem, hein?
4: Eu achei que ia estar em primeiro bem, agora, hein? Escorpião.
1: Um mês de bastante vitalidade pra começar, né? Então, entusiasmo, energia pra enfrentar, pra lutar, pra seguir novos caminhos. Um mês importante porque pode trazer mais clareza do que você precisa alcançar pra ser feliz. E, ao mesmo tempo, um mês de brilho, sucesso, boas oportunidades. Um mês onde a sua imagem vai estar sendo bem vista pelas pessoas. Então, para quem trabalha em comunicação, isso é muito bom.
2: Demais.
1: Agora, trabalhar em comunicação não é só quem trabalha em rádio, em TV, né?
2: É.
1: Na internet. É você também se comunicar no dia a dia, dentro do seu trabalho.
0: Vamos subir?
1: Vamos subir. Boa.
0: Foi quem cedo ganhou? Hoje, 8h41.
1: Pois é, primeiro lugar, medalha de ouro vai para Câncer. Sol tá em Câncer
0: também,
1: né? Sol
0: tá em Câncer,
1: né?
0: Exatamente.
1: Então vai ser um mês de mais estabilidade, de mais saúde, de criar raízes onde definitivamente é importante pro seu crescimento canceriano. E um mês para iniciar um novo tempo. E a gente tem que entender, quando o Sol chega no nosso signo, é aquele momento em que um ano novo acontece. Então, por exemplo, Robson, a gente poderia usar até o seu signo, Leão, como exemplo. Então, o último mês, o mês que antecede o aniversário, é o mês do inferno astral, porque é o último mês daquele ciclo.
2: Uhum.
1: E o mês do aniversário é o mês onde você dá o primeiro passo para essa nova realidade que está se abrindo para você.
0: É como se fosse a virada do ano mesmo que você falou.
1: Isso, só que a gente está falando de um Réveillon, de um ano novo, muito mais pessoal do que coletivo.
0: Um Réveillon particular também.
1: Isso. Oh. Tanto que na astrologia a gente costuma dizer feliz ano novo quando alguém faz aniversário.
0: Aniversário?
1: Porque você está entrando num ano novo de verdade, você está entrando num ciclo novo.
0: Ô André, você pode responder aqui pro ouvinte Márcio, que está com a gente aqui? Ele está perguntando o seguinte, ele não está perguntando nada pessoal para ele quer saber o seguinte. Qual é a relação destes signos do zodíaco que a gente acompanha com você aqui e dos signos do horóscopo chinês, por exemplo? Todo ano tem um animal que rege o ano. Como é que isso funciona na nossa vida cotidiana?
1: Eu não domino a astrologia chinesa, então explicar como ela se dá, como ela se resolve, eu não sei. Eu estaria sendo totalmente leviano de falar isso. Mas eu sei que a contagem é totalmente diferente e a forma de lidar com essas constelações também. Então a gente está falando de uma astrologia ocidental, que é a nossa. A astrologia ocidental, ela é tanto a astrologia moderna, psicológica, tradicional, e tem os sistemas de astrologia oriental. E a gente vai ter a védica, a gente vai ter a astrologia chinesa. São sistemas diferentes para buscar o entendimento do ser humano.
0: E eu sempre vou lembrar, para quem não pegou em outras explicações que o André trouxe para a gente aqui, não é um bando de curioso, no caso do André, por exemplo, que vai lá especular a vida dos outros. A astrologia é uma ciência.
1: É.
0: Milenar.
1: Exato. Eu estava pensando nisso esses dias, Robson. A astrologia, a gente pode até considerar uma arte, mais do que ciência. Porque ela se relaciona com a filosofia, com a psicologia. Ela era inteiramente ligada com a astronomia.
0: Você já explicou essa parte.
1: Lá atrás, e aí depois no iluminismo, onde tinha que se separar o que, que é ciência e o que, que é superstição, a astrologia se dividiu da astronomia. E a astrologia foi a primeira tentativa do homem de entender quem ele é, né? De olhar para o céu e entender para onde ele tinha que ir, onde ele podia encontrar comida, bebida, rio, água, né? E aí também uma coisa legal que a gente não pode esquecer é que a astrologia oriental tem um cálculo extremamente que é só dela e que não se aplica na astrologia ocidental e vice-versa. Então a gente não tem um paralelo da astrologia ocidental, que é a que a gente pratica, com a oriental. Então,
0: os caminhos separados.
1: São caminhos totalmente separados, mas eu adoro a astrologia chinesa e até você encontra o seu signo através do ano de nascimento.
0: Então, porque ele é anual, né?
1: Isso. Então é uma contagem completamente diferente. Você sabe qual é o seu?
0: Não.
1: Vou trazer pra
0: você. Eu já vi, mas eu não lembro.
1: Tá, você lembra, Michael, ou não?
2: Não sei, eu então.
0: É, né? Você também não?
1: Depois eu vou descobrir e trago aqui
0: eu
1: pra vocês.
0: Eu não lembro se era porco, se era alguma coisa assim.
1: Só, é, eu lembro que eu sou macaco.
0: É, mas
4: eu não sei.
1: Mas é muito legal, sabe? Porque tem coisas...
0: Porque é o ano em que eu nasci, né? É, nasci em 71, tem que achar o bicho do ano.
1: Ah,
0: né?
1: É? Isso. Entra aí no Google, Maicon, vai lá, vai fazer uma pesquisa.
4: Pegar o ano,
1: nós.
4: Então.
1: Eu acho muito bacana quando a gente consegue, por exemplo...
0: Meu signo no horóscopo chinês.
1: Trazer, porque eu acho que uma coisa que a... Coisas que a astrologia ocidental traz, talvez a oriental não traga. E vice-versa. Então são sistemas que acabam se complementando, né?
2: Cavalo!
1: Você é cavalo?
2: Eu nasci em 78, é cavalo!
1: Você nasceu no ano do cavalo.
0: Que coisa cavalar, hein, Paulo?
2: Olha, tá...
1: Você nasceu em qual?
0: Meu Deus, hein?
2: Cavalo!
4: 91, eu.
1: Você é 91? E você, Robson?
0: 71.
1: E qual animal você acha que é o seu?
0: Então, uma vez eu lembro de ter ouvido falar em porco, mas não tenho certeza. Eu tô caçando aí, mas demora, né?
2: Não demora. Você que escreveu errado.
0: Ah, não sei como é que é.
2: Põe aí, ano de 71, meu signo horóscopo chinês.
0: Mas
2: aparece.
0: É isso que é?
1: É isso,
2: lindo. Porque,
0: por exemplo, aqui tem um que é 23 de janeiro de 12 até... Ah, é um ano.
2: Ô, lindo!
0: Eu não sei, lindo. Gente. Meu signo,
2: acorda,
0: é isso?
2: Acorda, lindo!
1: Procura pra essa lindeza aí, vai.
2: Eu vou procurar, velho.
4: Achei o meu aqui.
2: Ah, lá,
4: quem nasceu em 1991... Pertence ao signo de cabra.
1: Pois é.
2: Óbvio, você é porco mesmo.
0: É porco, porco. Não, eu tinha visto uma vez. Que porcaria, hein?
1: Porco.
0: Não o signo, mas eu demorar pra achar.
4: Porco, cabra e...
2: Cavalo.
4: Cavalo.
1: É. Macaco.
4: E macaco.
2: Olha, tá, gente, animal, animais a gente.
4: Caramba, por que é o ano?
1: Então, agora você depois pesquise o que tem a ver desse animal pra astrologia chinesa. Não é só o que você acha que representa a cabra. Por exemplo, a cabra no horóscopo ocidental, que é o que a gente usa, é o Capricórnio. Mas na astrologia chinesa não tem nada a ver com isso. Então você vai olhar o que significa cabra no horóscopo chinês.
4: Igual a minha esposa também é de 91, então dela também é cabra.
1: Cabra também.
2: Olha!
0: Tá vendo só que coisa?
1: Agora, precisa ver se é cabra de metal, cabra de madeira.
4: Ah, tem
1: também? Isso também, os elementos.
4: Caramba.
1: É bastante coisa, muito legal.
4: Cabra também conhecido como carneiro ou ovelha.
0: Bom. Vamos para as últimas perguntas. Vamos. Aqui então, gente.
4: Interessante.
0: Eu vou atender aqui a Valéria Santana, que nasceu em 9 de maio de 1980.
1: Taurina.
0: E diz aqui: estou desempregado e quero saber se vou conseguir um novo emprego ainda esse ano.
1: Vamos lá.
0: Beijos da Val, a Valéria.
1: Valéria, ó, carta da temperança. Tenha um pouquinho de paciência, você vai encontrar esse trabalho. Você vai encontrar esse emprego, as coisas vão ficar no eixo, vão trazer equilíbrio, harmonia. Você pode encontrar esse trabalho até o mês de novembro. Continue buscando, continue procurando.
4: E ela também é macaco no
1: macaco
4: chinês.
1: Macaco no chinês.
2: Ah, lá.
1: 1980.
4: É, aí, ó.
0: Posso colocar mais uma agora aqui, Paulo Gomes, no áudio?
2: Ah,
0: posso,
2: você
0: menino?
2: Você tá pedindo e pede as coisas pra
0: não,
2: mim,
0: porque
2: véio.
0: Você é tão importante pra nós.
2: Pode?
8: Boa noite, meus amores. Tudo bem com vocês? Meu nome é Cláudia dos Santos Teixeira Silva. É 27 do 10 de 86. Minha pergunta é o seguinte: eu quero ir embora de São Paulo, morar em uma outra, em outro estado, em Natal. Quero abrir meu negócio lá, no ramo de gastronomia. E eu gostaria de saber se eu posso seguir com esse sonho, se tem chances para dar certo, porque é um sonho que cresceu assim muito grande no meu coração, no coração do meu esposo, da minha filha. E eu queria ter um pouquinho mais de certeza se eu posso ir para cima desse sonho que está tão grande nos nossos corações. Beijos, boa noite.
0: A Cláudia, 27 de outubro de 86.
4: Pelo barulho, eu achei que ela tava de mudança.
0: Ela escreveu aqui que ela tá na rua indo pra casa. Que inclusive ela falou: eu quero ver a pergunta logo, que tem que esconder o celular pra não roubarem de mim.
4: Por isso que ela quer sair de casa, São Paulo,
0: dela.
4: Por isso que ela quer ir embora.
0: Seja isso.
1: Carta da árvore. Primeiro eu quero dizer que isso pode ser muito bom pra vida, pra sua vida e pra vida da sua família. Carta da árvore é uma carta de prosperidade, de colheita, mas é uma carta de maturidade.
0: Aham.
1: Uma árvore para dar frutos, ela leva muito tempo. Então, como que é esse planejamento? Se ainda é semente, tem que cuidar bem dessa semente. E ir cuidando, cuidando, cuidando, até que você tenha o resultado que você deseja. Mas eu acho que é muito bom, eu acho que ela tem que ir, eu acho que ela tem que fazer, ela tem que meter as caras mesmo, mas sem pressa. Eu acho que uma decisão dessa exige sabedoria, planejamento, empenho, equilibrar razão e emoção.
4: Se programar bem, né?
1: Se programar bem. Ah, tá bom, eu quero fazer gastronomia. Tá, o quê? Faça uma pesquisa. É. Como que é isso lá nessa cidade? Né, eu acho
2: tem mercado ali para.
1: Tem mercado pra isso.
2: Ou é tá saturado, né? Pra querer atuar ali.
1: É ter sempre os pés no chão. Eu acho que é bom que você vá, é maravilhoso que você tenha prosperidade lá, mas você tem que fazer tudo com muito cuidado.
0: Muito bom.
2: Boa.
0: É, Paulo Gomes, um ouvinte que vem aí pelo nosso YouTube da Band, Paulo Gomes.
2: A Nelci Terezinha, 3/6/86. Quero saber sobre minha vida amorosa. Vou conseguir alguém logo?
1: Vai
2: direta
1: sim,
2: pergunta.
1: Carta da Estrela, uma carta que fala de destino.
2: Olha.
1: Destino dela ser feliz, encontrar alguém. Isso vai acontecer em até um ano. Mas assim, ó, precisa se amar mais, cuidar da imagem. Não adianta querer o príncipe se não é a princesa. É isso. Poxa, às vezes fala assim, olha, eu ouço muito isso no consultório. Ah, eu quero encontrar alguém. Você olha, a pessoa não tá arrumada.
2: Então, eu ia falar isso agora.
1: Sem nenhuma vaidade.
0: Isso vibra também, né? Isso vibra também.
2: Não, a conquista também é uma venda, é se vender, não é?
1: É isso. A primeira impressão é sim a que fica, não adianta falar.
2: Concordo.
1: É, sabe?
2: Não, verdade.
1: Você cuida da sua imagem.
4: Foi muito bom
1: o
4: jeito que ele falou.
1: Porque
4: não adianta você querer o príncipe se você não é a princesa.
2: Mas é mesmo.
1: Aí você fica que nem um sapo cururu, querendo que o outro seja o príncipe ou a princesa.
2: E o inverso vale também. O cara acha que eu sou assim mesmo
0: e pronto. Não, e aí tem uma coisa que é legal do André responder pra gente, que é sempre eu quero que a pessoa veja o meu interior.
1: Não, até chegar no interior leva um tempo.
0: O interior é importante.
1: Exatamente.
0: Mas eu aprendi uma vez com uma pessoa, sabe, que dizia assim, mas você precisa pelo menos convencer a pessoa a conhecer.
2: Isso. Não, né? E essa frase é clichê, mas a impressão é a que fica.
0: Exato.
2: Não, tem jeito,
0: não é que
2: véio.
0: Ela vai ficar só pela beleza.
2: É, não é isso.
0: Nem é
1: e
0: o caso.
1: Coisa,
0: você não é uma pessoa
1: bonita.
0: Dá um cartão
1: de visita, né?
0: Mas se cuidou, se arrumou, pronto.
1: Se cuidar, se arrumar, ser uma pessoa autoastral. Não adianta você viver rabugento, de cara feia, pra lá e pra cá. Quem que vai prestar atenção em você? Ninguém. Vão correr de você.
2: E fica aqui uma frase, André.
1: Qual?
2: É no detalhe que você conquista, mas também é no detalhe que você perde.
1: Perde e vai embora.
2: Cara, isso aí veio da minha cabeça.
0: Que isso? Não é possível.
2: Eu guardei
0: Fernando
2: isso
0: Pessoa,
2: aqui.
0: Não, disse não, isso, não.
2: Eu guardei isso aqui e é profundo. Faz esse recorte,
0: olha isso,
2: por favor.
0: Gente.
2: É no detalhe que você conquista, mas também é no detalhe que você deixa a pombinha voar, velho.
0: Olha aí, que maravilha, Ana Maria.
1: É, eu acho que isso é super, super bacana, porque às vezes a pessoa tá tão centrada nela. Ai,
0: o André
1: meu sonho.
0: Vai responder, mas tá vendo?
1: Ai, porque eu quero, porque eu desejo.
0: Ele quer like só, André.
1: É,
0: não, tô brincando.
1: Não dá, né, Paulo?
2: Não, eu vi
0: a
2: que
0: frase
2: isso
0: é
2: veio
0: boa,
2: do seu
0: a frase
2: coração.
0: É boa.
2: Veio do interior.
0: A frase
2: veio,
0: é boa.
1: Veio. E eu acho importante a gente falar isso mesmo. É igual você falar assim, faz um banho pra atrair amor.
0: É.
1: Já aconteceu isso no consultório. A pessoa faz o banho e sai que nem um tribufu. Não adianta.
2: Vai ter um conjunto da obra.
1: Tem que ter um conjunto da obra. Então a gente hoje fala de banho de amor pra você ter mais autoestima, pra você se empoderar, pra você ficar mais confiante, pra você cuidar da sua imagem. É muito importante que vocês cuidem disso, gente. Porque não adianta buscar tarólogo, astrólogo, pai de santo, se você não faz sua parte.
2: É isso.
0: Muito bom. Eu vou pôr a última aqui, posso?
1: Vamos lá.
9: Muito bem. Olá, boa noite, pessoal da Band FM. Aqui é a Luciana dos Santos, estou no podcast com vocês. Gostaria de saber, eu nasci no dia 17/3/1982, eu queria saber sobre o meu casamento atual.
0: Casamento
2: por
0: atual.
2: Por que do casamento atual?
0: Porque ela quer saber se vai dar tudo certo.
1: Carta da Torre deve estar em crise ou passando por dificuldades, né? Porque a Carta da Torre no tarô é uma carta que pede redirecionamento, reconstrução. Eu acho que vocês precisam
4: separar. Não, separar o que é bom, o que é ruim, pôr na balança.
1: Isso,
4: e ver se vale a pena.
2: E pra isso precisa ter diálogo.
4: É.
1: Diálogo, verdade. Às vezes a gente precisa. É difícil ter verdade, né? Nas relações.
4: É.
1: Porque você ficar nessa, eu vou magoar, mas isso é isso.
2: É, isso também é um exercício.
1: É um exercício. É dizer o que tá incomodando, dizer o que não tá legal. é, sem medo, né? Eu acho que tem maneiras e maneiras da gente falar as coisas, né? Olha, isso não tá legal pra mim, isso não tá bacana. Agora, é uma fase desafiadora pra nossa amiga aí no casamento. E antes de você tomar qualquer decisão de término, acho que vale a pena ter boas conversas.
4: Sempre.
2: Literalmente põe as cartas na mesa.
0: Isso.
2: Né? Cara, fala, eu tô nisso, demais hoje, André.
0: Tá, não, vou, filósofo, Paulo Gomes, que faz. Tá, ele podia estar hoje conduzindo. Não, eu tô falando sério, tá? Olha.
1: É o nosso Sócrates.
0: É o nosso Sócrates.
2: Eu podia estar conduzindo.
0: Tu tá conduzindo, fazendo.
2: Não, mas não é. Não, tô brincando, não, eu tô falando, gente, sério. A energia tá boa.
0: Claro que tá.
1: É, acho que quando. Até eu, quando venho aqui, acho que tem uma coisa diferente. Porque eu acho que a gente entra numa vibe de reflexão.
0: A massa sem sentido, quando vem aqui, fala, tá cheio de encosto. É, você tá vendo? O Andretti desmentiu.
10: Quando ele vem, o encosto vai embora. É vocês o problema. Caramba, hein?
1: Valeu, Márcio.
0: O André, vamos tirar a nossa carta hoje, Paulo Gomes?
2: E aí,
0: cada um tira uma.
2: Não sei,
0: faz
2: o André que coordena.
0: Faz o
2: é o departamento do André.
1: Coordena é leão.
2: Ah, então,
0: óbvio, então que cada um tira uma hoje. Bom, pensa.
1: Quando você tava de férias, além de cada um tirar uma, a gente inventou um negócio aqui.
2: Verdade.
0: Vamos lá. Ah, tudo que é bom eu aprovo.
4: Eu não lembro. Foi o que?
2: Não, tirou uma carta
1: do mês. É. Tipo, aí quem tá em casa, quem tá no trabalho, quem tá acompanhando a gente, também tem oportunidade de receber uma mensagem.
2: Mas acho que vai. Será que vai dar pra tirar todo mundo? Que eu tenho. Porque tem 3 minutos aí, não tem, Robson?
0: Não, tem um pouco mais. Deu uma engasopada no esquema do Brasil.
1: Então vamos fazer o seguinte, quem tá em casa, ou quem tá ouvindo,

0: da Ana Maria Brisa hoje com seu figurino todo remoçado, não é? Sem fazer a barba.
1: Tá mais jovem.
0: A Maria não fez a barba hoje.
2: Fez a barba, não meteu
3: hoje
2: o gel.
3: Hoje vocês podem chamar o Neto, pode chamar o Maicon Salles, quem vocês quiserem.
0: Tá
3: hoje.
0: Bom. Mas você continua falando que você é a nossa carra-chefa.
3: Sou.
0: Tá? Continua falando aqui. O André matou.

0: certo, meu irmão.
1: Né? E você, Paulinho. Vamos lá. Produção, todo mundo.
2: Todo mundo.
1: Vou tirar uma carta.
2: Atenção,
1: mentaliza,
2: Brasil.
1: Mentaliza. Pessoal que tá em casa assistindo. Qual é a carta?
2: Põe o copo de água?
1: Não.
3: Não, aí não. Não, aí... Você tá de sacanagem, né, meu irmão?
1: Você lembra, Rob? Claro que você lembra. Lembro. Eu lembro de chegar na casa da minha avó. E aí era perto do horário da oração.
2: Da Ave Maria.
1: E aí colocava o copinho de água.
2: Em cima da televisão ou do rádio.
1: Ou do rádio.
2: Quando era no rádio. Depois tem, começou hoje, na televisão também.
1: Tem essas
2: imagens. Até hoje.
3: Não, hoje não dá pra pôr em cima da televisão, mas tá tudo LED.
2: Põe no móvel. Põe no móvel do lado. Paulo Gomes põe todo dia.
1: Vamos virar a chavinha e voltar aqui pra concentração. Carta do Sol, carta maravilhosa, dizendo que esse é um momento de clareza, esse é um momento de novas energias chegando, esse é um momento de brilho, de um potencial que se transforma e se realiza. É a carta das amizades, do amor, das associações, é a carta da cura. Não só a cura física, mas a cura em muitos aspectos. Às vezes a gente precisa curar o nosso coração, curar a nossa alma, curar um pensamento ruim que fica ali, teimando em deixar a gente pessimista. Mas o Sol é aquela carta que diz assim: vai em frente.
2: É.
1: Claridade, clareza no caminho. Isso. Vai dar tudo certo. Gostou?
2: Que coisa, hein?
1: Foi bom pra vocês?
2: Foi ótimo.
1: Foi. Muito legal pra
2: foi
1: mim.
2: Foi maravilhoso.
1: Também.
2: Foi maravilhoso. André, muito obrigado mais uma vez.
1: Eu que agradeço. Muito bom estar aqui com vocês.
2: É agosto, André. Volta, fala aí, Paulo Gomes.
3: Não, você vê que ele falou que ia acabar antes, né? O que, que eu falei?
2: Olha lá, ó. Ah, não, mas é porque surgiu, pegou um ouvinte, perguntou do horóscopo chinês.
3: O que eu falei? Você não conhece? Não.
2: Porque o André é o nosso
3: é
2: amigo
3: uma
2: querido.
3: Hora, é uma hora, no, não tem paguei de não, é antes.
4: Você tinha que conduzir. Nosso amigo querido. Conduzir mesmo.
2: Tá vendo? Aí veio um ouvinte, perguntou do porco lá, do dragão.
1: Da chinesa.
2: É, e aí vai, o ouvinte vai falando, vai voltando.
3: Pra você, não é isso, André.
1: É, tudo bem.
2: Tá bom. Vamos mas a gente frente. Tem que ter ali. É, vamos embora, então. Mês de agosto, o André volta.
3: Vai voltar mesmo em agosto?
1: Volto, já saio daqui com a data marcada.
2: Todo aí. Sábado, também, na Manhã Show, tem pra todo o Brasil, inclusive. Aliás, perdão, pra todo o Brasil, porque o quadro vai pras nossas afiliadas também. O Band Astral no ar.
1: Com
2: certo?
1: As previsões do fim de semana.
2: Exatamente.
1: E com muitas dicas legais pra gente sempre poder ter alto astral.
2: Exatamente.
3: E pra encerrar aqui, a Rosiane falou que adora você porque ela tem um gato igual o seu, cara.
1: Ah, meu gatinho faleceu, infelizmente.
2: É mesmo? Céu dos gatos.
3: O Lino. Ela disse que é o mesmo nome, inclusive,
1: dela.
3: É
1: o Lino. Ele foi um gatinho que virou estrela esse ano.
3: Ah lá.
2: Céu dos gatos.
1: Era um gato pisciano, afetivo, muito legal.
2: Céu dos gatos piscianos.
4: Céu dos gatos.
2: Exatamente. É isso.
1: Um beijo pra vocês, tá?
2: É isso.
3: Vamos lá.
2: Gente,
3: vamos
2: embora então?
1: Vamos.
2: Obrigado. Estação Band FM volta amanhã no rádio. Às 18h30. Vai ser demais, Ana Maria Brisa. Vai ser maravilhoso.
1: Vai.
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